0: do Congresso, porque, né, em outros exercícios nós encaminhamos o PELOA e junto a ele outras medidas de arrecadação, e aqui nós não contamos com nenhuma medida nova, ao contrário.
1: São previstos no documento 272 bilhões de reais para a saúde, 141 bilhões de reais para a educação e 133 bilhões para investimentos. O projeto de lei orçamentária prevê ajuste de R$ 1.741 no valor do salário mínimo para 2026, o que representa aí uma alta de R$ 120 ou 7,4% em relação aos R$ 1.621 atuais. E um ganho real aí de 2,3% em relação à inflação. O documento também projetou alta de 2,46% para o Produto Interno Bruto, o PIB, do ano que vem, que é a soma de todas as riquezas produzidas no país. Eu volto com vocês aí no estúdio.
2: Obrigada, Graziele Bezerra, pelas informações ao vivo aqui na Voz do Brasil.
3: Um novo passo nas negociações entre Brasil e Estados Unidos sobre as novas tarifas aplicadas ao nosso país.
2: Na tarde de hoje, os ministros Mauro Vieira, das Relações Exteriores, e Márcio Elias Rosa, do Desenvolvimento, Indústria, Comércio e Serviços, se reuniram de modo virtual com o representante de comércio dos Estados Unidos, Jamison Greer.
4: De acordo com nota divulgada após o encontro, o Brasil reafirmou que está aberto ao diálogo, mas voltou a criticar as tarifas impostas pelos Estados Unidos. Segundo o governo brasileiro, as medidas são unilaterais e não estão de acordo com as regras do comércio internacional. As taxas adicionais estão em vigor desde o dia 22 de julho. O ministro do Desenvolvimento, Indústria, Comércio e Serviços, Márcio Elias Rosa, destacou a importância da negociação.
5: Nada do que possa causar dano aos interesses econômicos do país, ou ao interesse do Brasil, nós vamos negociar, vamos colocar na mesa.
4: Os dois países concordaram em realizar novas reuniões técnicas nas próximas semanas e depois um novo encontro em nível ministerial para avaliar os avanços das negociações. O governo brasileiro afirma que continuará buscando um acordo equilibrado e mutuamente benéfico com os Estados Unidos, com respeito ao diálogo e à soberania nacional. Reportagem Raquel Mariano.
3: A venda de ingressos para shows e eventos vai passar por mudanças. Um novo decreto protege o consumidor do chamado cambismo digital.
2: E um outro decreto define regras para a distribuição de água em eventos culturais.
6: O novo decreto sobre a comercialização de ingressos para eventos foi resultado de denúncias de consumidores sobre a dificuldade de acesso a ingressos nas plataformas de venda oficiais. Isso porque uma prática chamada cambismo digital costuma fazer compras em massa dos ingressos disponibilizados e revender a preços mais caros, o que, de acordo com a Secretaria Nacional de Defesa do Consumidor, é uma prática abusiva. Agora, os vendedores e revendedores devem obedecer a regras que garantam a transparência. É o que explica o secretário da Senacom, Ricardo Morishita.
7: A primeira coisa, aquele que vende, que é aquele comercializador primário, ele tem que tomar cuidado. Ele tem que evitar que esses robôs, que esses programas tirem a oportunidade dos consumidores. A outra coisa, quando a gente olha para aquele que está revendendo, que a gente chama do intermediador secundário, é aquele que compra de quem não vai no show. Ele precisa dizer que ele não é a bilheteria oficial, que às vezes o consumidor se confunde e ele precisa fazer um alerta.
6: Outra regra prevista no decreto de comercialização de ingressos determina que haja clareza da destinação das taxas cobradas pelas plataformas. Os preços e taxas adicionais devem ser informados de forma visível em todas as etapas da compra no site. E uma novidade é o direito de arrependimento pela compra e de transferência do ingresso comprado para outro titular de forma gratuita. A advogada e representante dos consumidores em Minas Gerais, Luciana Ateniense, espera que as mudanças melhorem o acesso aos eventos.
8: Este decreto em relação ao evento realmente busca ajudar e ter acesso a todos vocês, fãs e nós, consumidores, que queremos apenas usufruir uma bela diversão, uma merecida diversão, que infelizmente o computador deixa a gente longe deste acesso. Nós temos direito também a transferir aquele meu ingresso para quem eu quiser.
6: Outro decreto assinado nesta segunda-feira amplia e torna permanente a obrigatoriedade de oferecer água potável aos participantes de shows e eventos. A morte da jovem Ana Clara Benevides Machado, num show da cantora Taylor Swift no Brasil em 2023, por desidratação, trouxe à tona a necessidade de uma legislação específica, que virou portaria naquele ano e agora vira lei. Eventos com mais de 1.000 pessoas, sejam festivais, congressos, feiras ou shows, por exemplo, em locais abertos ou fechados, devem permitir a entrada de garrafas de água próprias dos participantes ou oferecer água de fácil acesso. O secretário Ricardo Morichita detalha a medida.
9: Todas as pessoas têm direito a entrar com a sua garrafinha de água. E para eventos acima de 1.000 pessoas, duas possibilidades. Coloca bebedor para as pessoas beberem água ou distribua água. E se o preço for abusivo, a gente vai atrás.
6: As multas para empresas que descumprirem a lei podem chegar a 14 milhões de reais, de acordo com a Senacom. Reportagem Ana Gabriela Salles.
3: O Brasil vai adotar a biometria como sistema padrão de identificação em aeroportos, portos e hidrovias.
2: A utilização do modelo é voltada para o aumento da segurança e maior fluidez nos terminais.
3: A atual identificação manual será substituída em etapas.
10: Uma nova política estabelece diretrizes nacionais para a expansão do uso de biometria nos processos de embarque em terminais brasileiros. Segundo o ministro de Portos e Aeroportos, Tomé Franca, a proposta prevê a ampliação do fluxo digital de identificação de passageiros em aeroportos, portos, instalações portuárias e hidrovias.
11: A pessoa passa a ser a sua própria identificação. A partir de uma validação segura de identidade, a biometria poderá permitir que diferentes etapas da jornada sejam realizadas de maneira integrada. Uma viagem com menos necessidade de contato físico com documentos, equipamentos ou atendentes.
10: A implementação será realizada por etapas e terá acompanhamento de um comitê técnico interinstitucional de identificação biométrica. O grupo reúne representantes do Ministério de Portos e Aeroportos, da Agência Nacional de Aviação Civil, da Agência Nacional de Transportes Aquaviários e de entidades dos setores aéreo, portuário e aquaviário. Entre as atribuições do comitê estão acompanhar a execução da política, propor aperfeiçoamentos e elaborar um plano de implementação para cada modal com o cronograma das ações. O plano deverá ser publicado em até 90 dias. De acordo com Thiago Feierstein, presidente da ANAC, as novas diretrizes levam a experiência a padrões internacionais.
12: O primeiro passo para que o Brasil entre numa tendência internacional. O embarque biométrico, o embarque facial, é uma coisa que eleva muito o padrão do Brasil internacionalmente.
10: De acordo com o documento, todo o tratamento das informações seguirá rigorosamente as diretrizes da Lei Geral de Proteção de Dados. Para a Regina Alencar, diretora da Polícia Administrativa Substituta do Departamento da Polícia Federal, o uso da tecnologia reforça a segurança das fronteiras.
13: Afinal, estão sob a nossa alçada o controle migratório, o policiamento aeroportuário e marítimo, além do gerenciamento de estratégicas bases biométricas nacionais voltadas à identificação humana, à emissão de documentos de viagem e à proteção de nossas fronteiras.
10: Nos voos internacionais, a biometria é utilizada atualmente no controle migratório. Já nos voos domésticos, o passageiro pode utilizar a identificação facial ou o procedimento tradicional. Com a nova portaria, a biometria passa a integrar o fluxo padrão de embarque, conforme as condições estabelecidas no ato. Reportagem Gabriela Noronha.
2: Acompanhar os primeiros dias de um recém-nascido, o aleitamento, as primeiras vacinas.
3: Passando pelos marcos da primeira infância e monitoramento da estatura e peso ao longo dos anos.
2: Um acompanhamento que é feito pelo SUS.
3: E a caderneta da criança é uma importante aliada neste processo.
14: A caderneta da criança, entregue ainda na maternidade, acompanha meninos e meninas até os 9 anos. Ela reúne informações sobre vacinação, alimentação e saúde bucal, além de permitir o acompanhamento do peso, da altura e do desenvolvimento da criança. E cuidar de cada etapa desse crescimento faz parte da rotina de muitas famílias. A Bianca Povoa, moradora de Brasília, por exemplo, faz questão de acompanhar a evolução do filho Gustavo, de 9 meses. Todos os meses procura a unidade de saúde para manter os cuidados com o bebê em dia.
15: Primeiro é a prevenção. Quando o bebê nasce, a gente não sabe ao certo como lidar, o que fazer. Então, esse acompanhamento é importante. Desde o primeiro atendimento, no geral, a saúde deles é o que mais importa para a gente, né?
14: No Sistema Único de Saúde, esse acompanhamento começa nos primeiros dias de vida, com atenção ao recém-nascido, apoio ao aleitamento materno e às vacinas. A médica de família e comunidade, doutora Camila Damasceno, orienta as famílias a procurarem a unidade de saúde de referência para manter o acompanhamento em dia.
16: A gente avalia, primeiro, alimentação. Então, se a criança está amamentando ou se por algum motivo ela não pôde ser amamentada, se ela está usando uma fórmula adequada. A gente observa também peso, altura, tamanho do perímetro cefálico, né, que é o tamanho da cabeça da criança.
14: E os cuidados continuam durante toda a primeira infância. Além da alimentação adequada e da vacinação, brincar, conversar, ler e estimular a criança também são importantes para o desenvolvimento saudável. A técnica da Coordenação Geral de Atenção à Saúde das Crianças, Adolescentes e Jovens do Ministério da Saúde, Tatiana Selbman, explica que todos esses marcos de desenvolvimento são monitorados com a ajuda da caderneta.
17: E para o profissional de saúde, ela vai ser importante não só para acompanhar o crescimento, né, mas também para a vigilância do desenvolvimento infantil. Então, com a ajuda do cuidador, o profissional de saúde ele tem a possibilidade de avaliar os marcos de desenvolvimento, como aquela criança está se desenvolvendo, né, em cada momento da sua vida.
14: Para garantir esse acompanhamento e manter os registros atualizados, é importante que as famílias levem a caderneta da criança em todas as consultas. Reportagem Pablo Mundim.
2: O estudante que não recebeu parcela do programa PEDMEIA pode verificar a situação do pagamento e checar se há pendências ativas em seu cadastro.
3: Antes de qualquer coisa, é importante verificar o motivo pelos canais oficiais e gratuitos de consulta.
18: O pagamento da quinta parcela do PEDMEIA já está caindo na conta dos estudantes de todo o Brasil e os depósitos vão até 31 de agosto. Mas o que fazer se você ainda não recebeu o dinheiro na data prevista pelo calendário? Em primeiro lugar, calma. A ausência do depósito não significa que o benefício foi perdido. Fatores como dados de presença ainda não enviados pela escola, pendências no CPF ou atualização do CAD único podem adiar a liberação. Como as redes de ensino possuem prazos para corrigir as informações, o valor retido pode ser pago de forma retroativa, como explica a Coordenadora Geral de Articulação com Redes e Beneficiários do PEDMEIA no MEC, Ana Cecília Vera.
19: Então, se o estudante ele não recebeu uma parcela naquele momento, isso não significa necessariamente que ele perdeu o incentivo. Por quê? As secretarias e institutos federais eles têm períodos para corrigir, para complementar as informações. E quando isso acontece dentro das regras e dos prazos do programa, e o estudante cumpre todos os critérios, a parcela pode ser enviada para o pagamento em um ciclo posterior. Por isso, né, inclusive, tem os estudantes que podem receber mais de uma parcela em um determinado período de pagamento.
18: Antes de tomar qualquer providência, comece consultando os canais oficiais para identificar o motivo da retenção, como o extrato e a autorização de movimentação no aplicativo Caixa Tem. Ana Cecília Vera complementa a sugestão.
19: A principal orientação que eu dou é, antes de concluir que você perdeu uma parcela, né, primeiro espere o término da período de pagamento, olhe sempre a sua data de nascimento e, mais importante, consulta a sua situação no consulta PEDMEIA, tá? estudante.pedmeia.mec.gov.br, porque lá você vai conseguir acompanhar sua situação detalhada no programa e se existe, né, alguma pendência ou informação que ainda está sendo, né, enviada pela Secretaria de Educação, pela sua escola, tá bom? Para entender os próximos passos.
18: Então, vamos reforçar as dicas. Se identificar inconsistência de frequência, procure a Secretaria da sua escola. Acompanhe seu benefício no aplicativo Caixa Tem e consulte sempre o portal estudante.pedmeia.mec.gov.br. Reportagem Gilberto Evangelista.
2: e celebramos em agosto o folclore brasileiro, uma época para lembrar das lendas e personagens que fazem parte da nossa cultura.
3: Quem gosta de histórias de Saci, Curupira e outras lendas brasileiras tem agora um espaço para conhecer mais sobre esses personagens.
2: Para ajudar a ter mais acesso a esse universo, a plataforma MEC Livros criou uma seção especial com 15 obras gratuitas.
20: O MEC Livros passou a reunir em uma sessão especial obras sobre lendas e histórias da cultura popular brasileira. A sessão Lendas do Brasil entrou no ar no dia 3 de agosto e reúne 15 livros que já faziam parte do acervo gratuito da plataforma do Ministério da Educação. A novidade está na organização dos títulos em um espaço específico, o que facilita o acesso dos leitores às obras. Segundo a coordenadora geral de materiais didáticos do MEC, Jaqueline Mello, a iniciativa ampliou a procura pelos livros.
21: O espaço organiza 15 obras que já faziam parte do acervo da plataforma e passaram a ser reunidas em uma mesma sessão. Desde então, os títulos somam mais de 2 mil aberturas realizadas por quase 2 mil leitores. O livro mais acessado é o Livro de Ouro do Folclore Brasileiro, com 682 aberturas. A iniciativa ganha destaque em agosto, o mês em que é celebrado o Dia do Folclore, na data de 22 de agosto.
20: A sessão Lendas do Brasil reúne títulos como Bestiário Brasileiro, de Luiz Antônio Simas, Lendas Brasileiras para Jovens, de Luiz da Câmara Cascudo, e Histórias à Brasileira, de Ana Maria Machado. Também estão disponíveis obras de Roger Melo, como Curupira e Corre Cotia. O MEC Livros é uma plataforma gratuita do Ministério da Educação e está disponível para download nas principais lojas de aplicativos. A Biblioteca Digital do Brasil também pode ser acessada por meio de um navegador de internet, como Google Chrome ou Firefox. Para mais informações, acesse as redes sociais do Ministério da Educação ou portalgov.br/MEC. Reportagem Júlio César de Oliveira.
3: E estão abertas as inscrições para bolsas de doutorado e pós-doutorado no exterior, voltadas a mulheres negras, quilombolas, indígenas e ciganas.
2: O objetivo é ampliar a participação de pesquisadoras brasileiras em redes internacionais de cooperação acadêmica
3: e fortalecer políticas públicas voltadas a essas mulheres.
2: As inscrições vão até 30 de setembro e a previsão é de que as bolsas sejam implementadas entre março de 2027 e dezembro de 2028.
3: As informações sobre a chamada pública podem ser encontradas no endereço www.gov.br/cnpq.
2: Centenas de pessoas morrem diariamente em decorrência de doenças relacionadas ao tabagismo, segundo o INCA, Instituto Nacional do Câncer.
3: Uma campanha do Instituto reforça os riscos do cigarro e dos dispositivos eletrônicos, como os vapes, e destaca a importância da atividade física e do apoio profissional para quem quer abandonar o vício.
22: O cigarro contém, entre outras substâncias químicas, nicotina, monóxido de carbono e diversos compostos tóxicos e cancerígenos. Foi pensando nos malefícios provocados pelo tabagismo que o lutador de jiu-jitsu, Maicon Passos, decidiu procurar ajuda para parar de fumar pela segunda vez.
23: Eu botei na minha cabeça que não quero morrer de uma doença pulmonar. Eu acredito que com acompanhamento psicológico, né, vai ser bem mais fácil.
22: A ajuda que Maico buscou foi na Unidade Básica de Saúde de Vicente Pires, onde uma equipe multidisciplinar acompanha o fumante por um ano para que ele possa abandonar o vício. A coordenadora do grupo, a farmacêutica Larissa Dutra, fala sobre os desafios para evitar uma recaída.
24: A gente insiste para que o paciente não desista, porque a dependência à nicotina, ela é muito difícil de ser vencida. Então, a gente sempre fala para o paciente, não é uma questão de força de vontade, é dependência física e precisa ser tratada como uma doença.
22: Segundo o Instituto Nacional do Câncer, o INCA, por dia, cerca de 440 pessoas morrem em decorrência de doenças relacionadas ao tabagismo. O cigarro também aumenta o risco de desenvolvimento de diversos tipos de câncer. Para o médico Fernando Barros, da da Gerência de Vigilância de Doenças e Agravos, uma das preocupações é o aumento do consumo de cigarros eletrônicos.
0: A experimentação do vape, que é uma quantidade muito grande de nicotina que tem nesses aparelhos, que leva o indivíduo a se viciar rapidamente. Esse é hoje nosso grande desafio.
22: Em alusão ao Dia Nacional de Combate ao Fumo, celebrado no sábado, o Instituto Nacional de Câncer realiza a campanha anual de combate ao tabagismo. E o tema deste ano é atividade física e saúde. Treinar não combina com fumar. A coordenadora de prevenção e vigilância do Instituto Nacional de Câncer, Márcia Sarpa, fala sobre a campanha.
1: O uso de produtos de tabaco e nicotina compromete a capacidade respiratória, cardiovascular e o desempenho físico. Já a atividade física contribui para a saúde e é uma importante aliada para quem deseja parar de fumar, ajudando no enfrentamento da fissura e da abstinência.
22: A Organização Mundial da Saúde ressalta os riscos da exposição ao tabaco, em especial durante o período reprodutivo. Segundo a OMS, não existe nível seguro de exposição ao tabaco, seja pelo consumo ativo ou pela exposição à fumaça ambiental. Reportagem Cleide Lopes.
2: Hoje o IBGE disponibilizou os microdados do Censo 2022. Na prática, isso significa acesso ampliado a um conjunto mais detalhado de informações sobre a população brasileira.
3: Os dados permitem aprofundar estudos sobre temas como educação, trabalho, renda, condições de moradia, migração e as características da população.
2: Com essas informações, também é possível conhecer melhor as diferentes realidades do país e identificar necessidades específicas de cada região e grupo da população.
3: E essas foram as notícias do Governo Federal.
2: Uma realização da Secretaria de Comunicação Social da Presidência da República.
3: Com produção da empresa Brasil de Comunicação.
2: Fique agora com as notícias do Poder Judiciário do Congresso Nacional. Uma boa noite.
3: Boa noite para você e até amanhã.
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7: CNJ inaugura ponto de inclusão digital em reserva indígena.
25: Discussões sobre gratificações pagas a bancárias vão ganhar análise mais ampla na Justiça do Trabalho.
7: STJ decide que vítima pode atuar como terceira interessada em processo administrativo disciplinar que apura assédio sexual.
25: Boa noite, eu sou o Arthur Filho.
7: E eu sou Walter Lima.
25: Conselho Nacional de Justiça inaugura ponto de inclusão digital em reserva indígena. Indígena de Dourados, Mato Grosso do Sul.
7: A estrutura foi instalada no último sábado, dia 29, no terreno de uma escola estadual, na aldeia Jaguapiru. Ronier Cruz.
26: A inauguração dos equipamentos da Justiça contou com a presença do presidente do Supremo Tribunal Federal e do Conselho Nacional de Justiça, ministro Edson Fachin. Em seu discurso, o ministro destacou a importância de aproximar o poder judiciário dos povos originários dentro de seus territórios.
27: O ponto de inclusão digital indígena é mais do que tecnologia. É o Estado que inclui, é o Estado que abriga e, portanto, não exclui e não trata os povos indígenas com violência.
26: O espaço permite, por exemplo, o acesso ao balcão virtual de diferentes ramos da justiça. Na prática, a comunidade indígena pode receber orientação para consultar processos, participar de audiências virtuais e buscar informações ou atendimento jurídico, inclusive na língua materna.
25: Vítima de assédio sexual supostamente cometido por servidor público pode atuar como terceira interessada em processo administrativo disciplinar, ou PAD.
7: Essa conclusão é do Superior Tribunal de Justiça, o STJ. Fátima Uchoa.
6: Após manifestação favorável da Advocacia Geral da União e do Ministério Público Federal, a Corte Especial do STJ negou o mandado de segurança no qual a defesa de um servidor público alegava que a participação das denunciantes resultaria em indevida concessão de poderes semelhantes aos das partes ou do assistente de acusação, que não tem previsão no PAD. Mas, para o relator ministro Antônio Carlos Ferreira, a atuação da vítima nesses casos, inclusive para fazer pedidos e se manifestar no processo, não viola as garantias da defesa, nem o sigilo dos autos.
25: Duas discussões sobre gratificações pagas a bancárias vão ganhar uma análise mais ampla no Tribunal Superior do Trabalho.
8: A decisão foi tomada pelo Tribunal Pleno e envolve processos da Caixa Econômica Federal e do Banco do Estado do Pará. Samanta Flor.
9: Os ministros ainda não decidiram se as trabalhadoras têm direito a continuar recebendo gratificações. O que o Pleno definiu, por enquanto, é que essas discussões merecem uma análise mais ampla do TST. Um caso envolve uma empregada da Caixa, o outro uma trabalhadora do Banco do Estado do Pará. Agora os processos vão ser distribuídos para os relatores. Mais adiante, o TST vai julgar essas questões e poderá definir um entendimento para orientar outros casos parecidos.
25: Tribunal Superior Eleitoral, TSE, inicia a preparação dos sistemas que serão usados nas eleições 2026.
8: Assinatura digital e lacração dos sistemas eleitorais serão realizadas no dia 4 de setembro. Estevam Furtado.
10: De hoje até quinta-feira será feita a compilação dos programas eleitorais que reúnem os códigos e componentes necessários para gerar as versões finais dos sistemas. Já na sexta-feira será realizada a cerimônia de assinatura digital e lacração dos sistemas eleitorais. A assinatura digital permite verificar se o sistema usado nas eleições é o mesmo que foi testado e aprovado, sem alterações. A lacração garante a proteção dos sistemas contra modificações. As mídias com os programas ficam sob guarda do TSE e depois cópias são enviadas aos tribunais regionais eleitorais, que preparam as urnas com base nesse material oficial. Todo o processo é acompanhado por instituições fiscalizadoras, que podem verificar a integridade dos sistemas e participar das etapas de auditoria e fiscalização. Após a assinatura digital e a lacração, os resumos digitais dos sistemas são gerados, entregues às entidades presentes e publicados na internet.
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8: A você uma boa noite e até amanhã.
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12: Eu sou Paula Groba.
13: E eu sou Ricardo Nakaoka.
12: E estes são os destaques de hoje do Jornal do Senado, que começa agora.
13: Taxa das blusinhas e MP do mototáxi estão na pauta do plenário nesta terça-feira.
12: Comissão vota PEC da Segurança Pública na quarta-feira.
13: E já está em vigor lei que prevê redução de impostos dos combustíveis e apoio ao etanol.
12: Boa noite.
13: Boa noite.
12: Senadores e deputados retornam de suas bases eleitorais nesta semana para o esforço concentrado de votações no Congresso. E a chamada MP da taxa das blusinhas volta ao centro das discussões do Senado nesta terça-feira. A medida zera a tributação de compras internacionais de até 50 dólares.
13: Outras medidas provisórias que também estão na pauta tratam da simplificação de exigências para atividade dos mototaxistas, motoboys e profissionais do motofrete, da criação de uma nova linha de financiamento destinada a motociclistas que atuam no transporte de passageiros e em serviços de entrega por aplicativos. Repórter Pedro Pincer.
15: Os senadores podem votar nesta terça-feira uma lista de pelo menos 9 itens, dos quais 5 são medidas provisórias. Considerada prioridade, uma delas é a MP que altera regras do regime de tributação simplificada para zerar a cobrança do imposto de importação para compras internacionais de até 50 dólares. dólares desde junho de 2024, é aplicada uma taxa de 20% de imposto de importação sobre essas mercadorias. Com a medida provisória em votação, a cobrança está suspensa, mas com validade até 8 de setembro. Caso se torne lei, o fim da chamada taxa das blusinhas será definitivo. O presidente do Senado, Davi Alcolumbre, ressaltou na semana passada a urgência da aprovação da medida.
14: Nós vamos deliberar e ela virar lei para proteger milhões de brasileiros que usam desse instrumento para adquirir produtos muito baratos e terem qualidade de vida melhor.
15: Outras medidas provisórias dizem respeito à simplificação de exigências para a atividade dos mototaxistas, motoboys e profissionais de motofrete, a criação de uma nova linha de financiamento destinada a motociclistas que atuam no transporte de passageiros e em serviços de entrega por aplicativos, a modificação de procedimentos para reduzir as filas do INSS e a concessão de um adicional de fronteira de R$ 91,00 por dia para alguns servidores que atuam em localidades estratégicas. Quanto aos projetos de lei, um dos destaques é o que incentiva empresas a instalarem ou ampliarem os centros de processamento de dados no Brasil por meio de benefícios tributários sobre peças eletrônicas e produtos de tecnologia da informação. Davi Alcolumbre ressaltou a importância da proposta para a segurança nacional.
14: Nós sabemos da importância da matéria, nós compreendemos a importância da matéria para os investimentos no Brasil, nós entendemos que isso dará segurança aos dados do Brasil estarem no Brasil.
15: Três propostas fecham a pauta de terça-feira. A que estabelece um prazo de 5 anos para que ações administrativas sejam iniciadas contra notários e registradores. A que unifica os orçamentos de 4 órgãos da estrutura institucional do Mercosul. E a que autoriza um acordo para a reestruturação da dívida do Senegal com o Brasil.
12: E mulheres com medida protetiva de urgência poderão ter direito a porte de arma de fogo caso um projeto em análise no Senado seja aprovado. A proposta, que pode ser votada nesta terça-feira pela Comissão de Segurança Pública, reduz de 25 para 18 anos a idade mínima para aquisição e porte de arma nesses casos.
13: Pelo texto, mulheres interessadas ainda terão que cumprir exigências como comprovação de capacidade técnica e aptidão psicológica. Se aprovado, o texto segue para a Câmara.
12: E uma vaga de ministro será aberta no Tribunal de Contas da União após renúncia do ministro Bruno Dantas. Ele deixou o cargo nesta segunda-feira, depois de 12 anos no TCU.
13: Agora caberá ao Senado indicar o nome que vai ocupar a vaga. Repórter Rodrigo Rezende.
16: O consultor legislativo Bruno Dantas foi escolhido em 2014 pelo Senado Federal para ser um dos integrantes do Tribunal de Contas da União. Durante os 12 anos que ocupou o cargo, Bruno foi presidente do TCU de julho de 2022 a dezembro de 2024. Ao apresentar seu pedido de renúncia ao cargo de ministro, ele agradeceu a confiança do Senado Federal e afirmou que continuará atuando em outros projetos.
17: Aos 48 anos, sigo intelectualmente inquieto. Encontrei nos projetos que quero abraçar agora o feixe de motivação de que precisava. Aos colegas ministros, aos auditores, à minha equipe, ao Senado Federal e, mais importante, à minha família. Levo cada um de vocês comigo para sempre.
16: A vaga aberta pela renúncia de Bruno Dantas será o ocupada por uma nova indicação do Senado Federal. O indicado pelos senadores passa por votação do plenário, onde precisa de pelo menos 41 votos favoráveis. O TCU é composto por 9 ministros, 3 indicados pelo Senado, 3 pela Câmara dos Deputados e 3 pelo Presidente da República.
12: E a segurança pública pode ganhar novas regras com a PEC, que muda a atuação do governo federal e dos estados no combate à criminalidade.
13: A chamada PEC da Segurança Pública é uma das prioridades do esforço concentrado do Senado e pode avançar nesta quarta-feira na Comissão de Constituição e Justiça. O repórter Márcio Maturana tem mais detalhes.
18: Punições mais severas para chefes do crime organizado, criações de polícias municipais e do Sistema Único de Segurança Pública, ampliação das atribuições da Polícia Rodoviária Federal. Tudo isso está na PEC da Segurança Pública, que está na pauta desta quarta-feira na Comissão de Constituição e Justiça e é uma das prioridades do Senado nesta semana de esforço concentrado, conforme anunciou o presidente do Congresso, Davi Alcolumbre.
14: A iniciativa de propor uma PEC da segurança que possa definitivamente esclarecer as atribuições dos entes subnacionais, municípios, estados e a União, naturalmente, era necessária para que o Estado brasileiro pudesse propor a criação de um Ministério Ministério da Segurança.
18: O relator, senador Rogério Carvalho, do PT de Sergipe, disse que pretende manter o texto aprovado em março pela Câmara dos Deputados para agilizar a tramitação.
12: Alertas de desaparecimento de crianças, idosos e pessoas com deficiência poderão ser enviados obrigatoriamente para celulares em todo o país. É o que prevê um projeto que pode ser votado pela Comissão de Segurança Pública do Senado.
13: O texto obriga operadoras de telefonia e internet a dispararem os alertas. Repórter César Mendes.
0: O projeto torna obrigatória a veiculação de avisos por todas as operadoras de telefonia e provedores de internet, como explicou a senadora Damaris Alves, do Republicanos do Distrito Federal, relatora nas comissões de Direitos Humanos e de Ciência e Tecnologia.
1: Desapareceu uma criança aqui. Imediatamente, todos nós, no nosso celular, vamos receber um alerta que aqui na região uma criança desapareceu para que a gente já comece a ajudar a procurar.
0: O nome de alerta PRI, dado ao dispositivo, segundo Damaris, é uma referência a Priscila Belfort, desaparecida em 2004 no Rio de Janeiro, caso que permanece até hoje sem respostas definitivas da polícia. Depois de votado na Comissão de Segurança Pública, o texto será analisado pelo plenário.
12: O preço dos combustíveis pode cair ainda este ano com a possibilidade de redução de impostos federais.
13: Uma nova lei aprovada pelo Senado autoriza o governo a diminuir tributo sobre combustíveis para tentar conter os efeitos da alta internacional do petróleo. Repórter Patrícia Oliveira.
19: Já está em vigor a lei que permite ao governo federal reduzir impostos sobre a importação, produção e comercialização de óleo diesel rodoviário, biodiesel, gasolina, etanol e querosene de aviação. O objetivo é tentar reduzir os impactos do aumento internacional do preço do petróleo. A nova lei prevê que se os impostos sobre combustíveis fósseis, como a gasolina, forem reduzidos, a vantagem competitiva dos biocombustíveis terá que ser mantida. Assim, caso o imposto federal sobre a gasolina caia 30% ou mais em relação ao período anterior ao conflito no Oriente Médio, a cobrança sobre o etanol será zerada. Além disso, estão previstos até R$1,2 bilhão em auxílio para produtores e cooperativas de etanol hidratado. O projeto aprovado no Senado, que deu origem à lei, foi relatado pela senadora Tereza Leitão, do PT de Pernambuco, que apontou outros setores beneficiados.
20: Benefícios tributários relacionados à Política Nacional de Minerais Críticos e Estratégicos, ao Programa de Desenvolvimento da Indústria de Fertilizantes e à realização da Copa Feminina.
19: A lei ainda facilita a compra com suspensão de impostos de produtos agropecuários destinados à industrialização e à exportação.
13: Com edição de Paula Groba e trabalhos técnicos de Eliseu Caires, o Jornal do Senado fica por aqui. Acompanhe agora as notícias da Câmara dos Deputados. Boa noite.
12: Boa noite e até amanhã.
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21: O plenário da Câmara pode votar aposentadoria especial de várias categorias.
22: Avança projeto de lei que prevê punição maior para agressor de advogadas.
21: Deputados defendem melhorias na infraestrutura rodoviária e ferroviária.
22: Boa noite. Retomamos hoje o projeto de gravação de edições do jornal Câmara dos Deputados em emissoras da rede Câmara de Rádio. Este programa está sendo produzido diretamente da cidade de Salvador, com a participação do colega Samuel Barbosa, da Rádio Câmara Salvador. Eu sou Márcio Aquilissardi, bem-vindo, Samuel.
23: Boa noite, obrigado, Márcio. É uma honra profissional participar da apresentação desta edição do jornal Câmara dos Deputados, dentro da Voz do Brasil. Vamos agora às notícias da Câmara dos Deputados. Coronel Crisóstomo, do PL de Rondônia, cobra a revisão dos valores de pedágio cobrados na BR-364 e a realização de obras na rodovia. Ele afirma que a situação precária da estrada prejudica o transporte de cargas, comprometendo a logística e repassando custos para a população.
24: Hoje, não se pensa em tirar a concessão, mas que seja uma concessão adequada. É caro do jeito que está. Portanto, é uma luta dos parlamentares, é uma luta do povo, porque a rodovia, que nenhuma obra foi executada, a empresa entrou, já entrou cobrando, sem fazer nenhuma obra estruturante. O que queremos? Que haja obras imediatamente, obras de duplicação, obras que sejam estruturantes, que possa facilitar o acesso das cidades para a BR ou da BR para a cidade. Então, isso é necessário.
22: Coronel Crisóstomo ressalta que a BR-364 é a principal rota de escoamento da produção agrícola de Rondônia e de estados vizinhos. O deputado destaca também a importância das obras para a segurança das famílias que passam pela estrada.
23: Beto Preto, do PSD do Paraná, sugere a criação de uma subcomissão para avaliar a concessão da Malha Ferroviária Sul, já que o contrato atual vence no início de 2027. Ele defende uma parceria entre órgãos de controle, trabalhadores e concessionárias para definir o novo modelo de operação.
2: Nós temos diversos pontos para serem debatidos e estamos já no final da concessão e não temos ainda um modelo que foi colocado às claras para o entendimento de todos. Veja, eu fui prefeito de um município ferroviário, que é o município de Apucarana, no norte do Paraná. Lá nós temos 12 quilômetros do perímetro urbano cortado por linhas férreas. Isso nós podemos transferir para outros municípios. Curitiba, por exemplo, tem várias linhas passando pelo perímetro urbano. Ponta Grossa também, no Paraná. Isso tudo tem que ser discutido, porque nós temos que entender qual é o projeto, modelo de concessão para os próximos anos.
22: Beto Preto alerta para os riscos diários da passagem de composições de carga dentro de grandes centros urbanos. O parlamentar acredita que a subcomissão vai colaborar para garantir transparência nos prazos contratuais e propor contornos ferroviários que reduzam acidentes nas cidades.
13: Justiça.
23: Projeto que prevê punição maior para agressor de advogadas avança na Câmara. A repórter Maria Neves tem os detalhes.
3: A Comissão de Defesa dos Direitos da Mulher da Câmara dos Deputados aprovou o projeto que aumenta as penas para crimes cometidos contra advogadas. Pelo texto da deputada Dandara, do PT Mineiro, a punição será maior quando o motivo da agressão envolver a condição de mulher da vítima ou a atuação dela na defesa de outra mulher. A proposta aprovada aumenta de um terço até a metade a punição prevista no Código Penal para o crime de coação no curso do processo. Hoje, a pena para o delito é de 1 a 4 anos de reclusão e multa. Com a mudança, quando houver agressão ou ameaça a advogadas, poderá variar de 1 ano e 4 meses a 6 anos mais a multa. De acordo com a relatora na comissão, deputada Jaque Rocha, do PT do Espírito Santo, é comum que advogadas também recebam ameaças dos agressores como forma de intimidação, principalmente quando defendem vítimas de violência doméstica.
4: Quando uma profissional é ameaçada por defender uma mulher, a mensagem que o agressor tenta passar é de que ninguém está seguro para enfrentar a violência. Dificultar o trabalho da defesa ou até mesmo desestimular outras mulheres a denunciar os seus agressores. É isso que a gente visa coibir nesse projeto. Por isso, combater a intimidação, garantir que as vítimas tenham acesso à justiça e à proteção dos seus direitos, estendendo também às advogadas.
3: Ainda de acordo com Jaque Rocha, pesquisa da Universidade Federal de Alagoas aponta que 80% das advogadas já foram ameaçadas ao defenderem vítimas do sexo feminino, sobretudo em casos de violência doméstica e direito de família. O projeto aprovado também aumenta a pena para os crimes de feminicídio cometidos contra uma advogada pelo fato de estar defendendo outra mulher. Hoje, a condenação para feminicídio é de 20 a 40 anos de prisão. O texto prevê que a reclusão poderá variar entre 26 anos e meio e 60 anos. A proposta altera ainda a Lei Maria da Penha para garantir a concessão de medidas protetivas de urgência à advogada que sofrer violência ou ameaças ao defender outra mulher. Caso seja intimidada pelo agressor de sua cliente ou por representante dele, a profissional poderá solicitar à justiça o distanciamento físico obrigatório e a proibição imediata de qualquer contato por parte do acusado. O projeto que aumenta penas para agressores de advogadas ainda será analisado pela Comissão de Constituição e Justiça. Se aprovado, terá de ser votado também pelo plenário da Câmara antes de seguir para análise do Senado. Da Rádio Câmara de Brasília, Maria Neves.
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7: Educação.
22: Maurício Neves, do PP de São Paulo, apresentou o projeto que reserva uma parcela dos recursos da educação para fortalecer a inclusão escolar de alunos com deficiência e autismo. Ele explica que a ideia é investir em profissionais de apoio, acessibilidade e salas de atendimento especializado.
8: Para Maurício Neves, a proposta também reforça a transparência na aplicação dos recursos e prevê formação continuada para professores da rede pública. O deputado acrescenta que a medida busca garantir que a inclusão escolar tenha estrutura adequada e acompanhamento permanente.
7: Agricultura.
22: Fabricantes de produtos derivados de cacau terão até 8 de maio de 2027 para se adaptar às novas regras para produção e comercialização de chocolates e derivados no país. Daniel Almeida, do PCdoB da Bahia, destaca a importância da matéria aprovada na Câmara e no Senado este ano.
9: Hoje nós temos no mercado muito produto que se apresenta como chocolate e que não tem cacau. Então a regulamentação busca exatamente corrigir isso. Então quais são os principais beneficiários disso? Primeiro, o produtor de cacau, que está vivendo uma situação de preço baixo, exatamente porque estão substituindo o cacau com outras coisas na formulação desses produtos. Esses produtores vão se beneficiar. Na Bahia nós temos muitos produtores de cacau. E o consumidor, que terá, a lei também estabeleceu, no rótulo de cada produto, um espaço de pelo menos 15% daquele rótulo com as informações precisas sobre a composição desse produto.
8: Daniel Almeida explica que para ser denominado chocolate, o produto deve ter pelo menos 35% de cacau em sua formulação e 25% para a versão ao leite. Ainda segundo o parlamentar, a nova lei prevê sanções para quem descumprir o padrão exigido.
7: Meio ambiente.
22: Padre João, do PT de Minas Gerais, alerta para os impactos das mudanças climáticas sobre populações vulneráveis. O deputado apresentou o projeto que insere na Política Nacional de Recursos Hídricos o programa Barraginhas e outras ecotécnicas para a recuperação hídrica.
10: O mundo passa por uma mudança e as pessoas não estão percebendo. E quem é mais prejudicado são os mais pobres, os vulneráveis, que às vezes estão em área de risco. Então, a iniciativa nossa tem sido um pouco na contenção de enchentes. Tem um projeto de lei nosso que cria o programa de barraginhas e as ecotécnicas. Ou seja, tanto evita as enchentes, porque segura a água de chuva, e ao mesmo tempo ela vai infiltrar durante dias ou até meses, e perenizando as nascentes e recuperando nascentes. Então, é uma ação de duplo efeito, e que tramita e que já é reconhecida da sua importância.
8: Padre João também é autor de projeto que proíbe a pulverização foliar de agrotóxico que contenha o ingrediente ativo fipronil, para evitar a morte de abelhas. Ele explica que a medida busca proteger os polinizadores, preservar a produção de alimentos e fortalecer a agricultura familiar.
7: Economia.
22: O Congresso Nacional aprovou em 2025 a ampliação da faixa de isenção do imposto de renda para trabalhadores que recebem até R$ 5 mil por mês. Para Reginaldo Lopes, do PT de Minas Gerais, a medida representa mais justiça tributária e redução das desigualdades.
11: Reginaldo Lopes reitera que a mudança vai reforçar o orçamento das famílias. O deputado acrescenta que o aumento da renda disponível pode se traduzir em mais qualidade de vida e em estímulo à economia com fortalecimento do consumo doméstico.
14: Tive a alegria de participar ativamente do projeto de reforma tributária sobre a renda, do imposto de renda. O que que significa na prática? É como se nós tivéssemos criado o 14º salário, essa renda disponível, que não será pago para o governo, vai transformar em qualidade de vida para as pessoas e para as famílias brasileiras. Portanto, um grande avanço na luta, no combate à desigualdade e na luta pela justiça social e justiça tributária.
22: Rodrigo Hollenberg, do PSB do Distrito Federal, defende a atualização do limite de faturamento anual do microempreendedor individual, que hoje é de R$ 81 mil. Reais. Autor de proposta que eleva o teto para R$ 120 mil, reais, ele afirma que a medida traz mais segurança jurídica aos pequenos empreendedores.
11: Rodrigo Hollenberg comemora o anúncio da criação de uma comissão na Câmara para discutir o tema e diz que está confiante na aprovação da mudança. Na avaliação do deputado, a atualização do limite é necessária após anos sem reajuste no valor permitido para o MEI.
15: Isso será extremamente importante para dar segurança jurídica e para garantir que aquelas pessoas que batalham e batalham muito, utilizando de toda a sua capacidade de empreender, mas que são pequenos, que possam ali estar numa faixa de pagamento de imposto que seja correta, que não seja abusiva. Nós já estamos há muitos anos com esse limite de R$ 81 mil reais por ano e, portanto, nós precisamos atualizar esse limite.
22: Dal Barreto, do União da Bahia, apoia a lei complementar que ajusta as regras fiscais para viabilizar despesas com a ampliação da licença paternidade. A norma permite que os gastos com o benefício fiquem fora de uma das limitações previstas no arcabouço fiscal.
11: Dal Barreto avalia que a medida amplia a proteção aos pais, permitindo a licença paternidade de até 20 dias com pagamento durante o afastamento. O benefício dá maior participação nos cuidados com os filhos nos primeiros dias após o nascimento ou a adoção.
7: Votação.
22: A Câmara pode votar um projeto que reduz tempo de contribuição para a aposentadoria especial de diversas categorias. O repórter Antônio Vital tem os detalhes.
16: O plenário da Câmara pode votar projeto que reduz o tempo de contribuição para a aposentadoria especial de diversas categorias de trabalhadores expostos a riscos. A proposta já recebeu parecer favorável da Comissão de Previdência, Assistência Social, Infância, Adolescência e Família da Câmara. Nessa comissão, o texto apresentado pelo relator, deputado Pastor Eurico, do PSDB de Pernambuco, definiu o tempo de exposição a agentes nocivos que dá direito à aposentadoria especial de acordo com a profissão. Para trabalhadores que operam no interior de Minas, esse tempo de serviço passa a ser de 15 anos. Já para aeronautas, técnicos radiológicos e fiscais agropecuários expostos a agentes biológicos, o tempo é de 25 anos. Também ganham direito à aposentadoria especial depois de 25 anos de serviço, vigilantes patrimoniais, encarregados de transporte de valores, guardas municipais, fiscais do trânsito, trabalhadores que operam geradores e linhas de transmissão elétricas, bem como aqueles que transportam pacientes, órgãos e insumos hospitalares. O projeto ganhou regime de urgência, o que permite que seja votado diretamente no plenário, sem passar pela análise das comissões permanentes da Câmara. O autor da proposta, deputado Alberto Fraga, do PL do Distrito Federal, explicou que diversas categorias perderam direito à aposentadoria especial com a reforma da Previdência em 2019. Ele pediu apoio do governo para a aprovação da proposta.
17: O governo vai ter que entrar nessa negociação porque é um projeto que visa tirar algumas injustiças que foram cometidas. Não se admite que alguém que exerce a sua profissão com risco de vida, ele não tenha uma aposentadoria especial. Não se admite que aquele que exerce a sua profissão sofrendo os riscos de uma grave doença, ele não tenha o amparo do governo federal ou da nossa legislação.
16: O regime de urgência foi aprovado de maneira simbólica pelo plenário, com voto contrário apenas do Novo. Deputados da base do governo também defenderam urgência para análise da proposta, mesmo sem se comprometerem em manter o texto original. Foi o que disse a deputada Jandira Fegali, do PCdoB do Rio de Janeiro.
0: Ele trata dos trabalhadores de transporte de valores, cujo risco é a vida, a integridade física, para além de outros agentes nocivos à vida e à saúde. Portanto, é muito importante que a gente consiga recuperar essa dificuldade desses trabalhadores que perderam a sua aposentadoria especial, que já tinham, e que perderam por conta da reforma da Previdência do ano de 2019. Com a reforma da Previdência, a situação deles piorou muito.
16: Ainda não há data para votação no plenário da Câmara do projeto que reduz o tempo de contribuição para a aposentadoria especial de diversas categorias de trabalhadores expostos a riscos. Da Rádio Câmara de Brasília, Antônio Vital.
1: Previdência.
18: Hilton Rocha, do MDB do Maranhão, apoia projeto que estabelece reajuste anual das aposentadorias acima de um salário mínimo, com base no Índice Nacional de Preços ao Consumidor. Ele argumenta que a medida preserva o poder de compra dos aposentados ao longo dos anos.
19: Para que você tenha uma ideia, hoje o teto da aposentadoria é R$ 8.475,55. Daqui a 5 anos, esse aposentado ele vai estar recebendo 60% só do que ele recebe hoje. Ou seja, ele vai ter uma diminuição de quase 40%, ou mais de 40% do que ele recebe hoje. Então, para que não haja tanta perda do poder de compra, que nós estamos estabelecendo em lei que o Índice Nacional de Preço ao Consumidor, o INPC, seja adotado anualmente para o reajuste das aposentadorias.
20: Hildo Rocha garante que a proposta não compromete o equilíbrio da Previdência, uma vez que há mais contribuintes do que beneficiários. Ele acredita que o combate às fraudes e às aposentadorias irregulares também é fundamental para evitar prejuízos ao sistema previdenciário.
18: Eunício Oliveira, do MDB do Ceará, apoia a votação do projeto que regulamenta a aposentadoria especial para os agentes comunitários de saúde e de combate às endemias. Pelo texto, mulheres poderão se aposentar aos 50 anos e homens aos 52, desde que comprovem no mínimo 20 anos de atuação.
20: Eunice Oliveira explica que a votação é necessária para dar efetividade a um direito já previsto na Constituição, mas que ainda depende de lei complementar para valer. De acordo com o parlamentar, a medida faz justiça a profissionais que atuam na linha de frente da saúde pública.

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amigos de todo o Brasil. Quem os cumprimenta é o Padre Jader Pereira. Já estou aqui na Rádio Capital. Gente, daqui a pouquinho nós vamos ouvir música bonita, como fazemos todos os dias. Daqui a pouco eu vou responder as pessoas na Tribuna dos Aflitos. E olha, no fim do programa tem um momento de reflexão e paz, a maior corrente de fé do rádio brasileiro. Me diz uma coisa, você já chamou alguém para ouvir o nosso programa? Aproveite agora. Chama um amigo, um parente, um vizinho. A Viola e a Fé está começando aqui na Rádio Capital. Conectada com o mundo. Ligada em você.

Muito bem, meus amigos, mais uma vez nos encontramos aqui nos 1040 da Rádio Capital de São Paulo. Fico muito feliz toda vez que estou aqui. É porque eu sei que você está aí ouvindo nosso programa, ouvindo a Viola e a Fé. Programa este que a gente ouve música bonita e fala de Deus. Olha, você que me ouve sempre, muito obrigado pela sua companhia, pelo seu carinho. Você que estava ouvindo a Rádio Capital, seja bem-vindo aqui no nosso programa. Sei que neste momento existem milhares de pessoas que me ouvem por todo o Brasil e

pelo mundo também. Aonde quer que você esteja me ouvindo, receba o meu abraço e o meu aperto de mão. E que nosso Senhor Jesus Cristo cubra você com seu manto sagrado e abençoe você e abençoe toda a sua família.

0: Muito bem. Deixa eu abrir aqui a minha caixa de promessa. Deixa eu ver qual a mensagem vai sair hoje. Já saiu, olha, saiu Jeremias, capítulo 29, versículo 13. E buscar-me-ei, e me acharei, quando me buscardes de todo o vosso coração.
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0: Muito bem, gente, olha, vamos ouvir uma música bonita para começar bem o programa de hoje. Daqui a pouquinho eu volto.

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0: Padre Jado Pereira, aqui é a Maria de Fátima, de Sorocaba. Peço bênção para minha família. Adoro o seu programa. A viola e a fé, né, Padre? Adoro. E eu tô ligadinha todos os dias. Escuto pelo aplicativo. Boa noite, Padre. Bênção, Padre.
1: Amém, filha. Obrigado pelo carinho, viu? Vamos rezar por você. Olha, conte sempre com as nossas orações.

Bom, eu quero colocar mais nomes na oração. Deixa eu abrir aqui o nosso WhatsApp. Tenho recebido muitas mensagens, gente. Que bom, né? Deixa eu pegar aqui. Olha aqui, ó. Padre Jadre Pereira, meu nome é Elizabeth dos Santos. Moro em Guarulhos. Coloco meu nome na sua oração. Vamos rezar, tá na oração. Tem mais, Padre Jadre Pereira. Meu nome é Inácio Coutinho. Moro em Mogi das Cruzes. Coloco meu nome na sua oração e rezo também por toda a minha família. Vamos rezar, tá na oração. Tem mais aqui, Padre Jader Pereira. Por favor, coloque o meu nome na oração. Estou desempregada. Meu nome é Maria Clara Cardoso. Moro em Campinas, São Paulo. Vamos rezar, viu? Deixa eu falar mais um. É Padre Jader Pereira, por favor, coloque o meu nome na sua oração. Ouço sempre o seu programa e gosto muito de rezar com o senhor. Meu nome é Antônio Carvalho Pinto. Sou de Embu das Artes, São Paulo. Vamos rezar, filho. Olha, esses nomes estão na nossa oração de hoje.

0: Muito bem, meus amigos. Que bom estarmos aqui juntos mais uma vez, através da Rádio Capital. Eu sei que são muitas as pessoas que nos ouvem, que sofrem, que choram. Pessoas que estão tristes porque grande é o seu problema. Quantos de vocês já tentaram resolver o seu problema, mas não conseguiu? Parece que o seu problema é um problema sem solução. Em quantas portas você já bateu? Padre, eu já bati em muitas portas. Domingo passado, uma jovem falou assim: padre, eu fiquei tão desesperada que eu fui até aonde não devia, eu sei. Mas padre, está tudo piorando, está tudo indo de mal a pior. Talvez você está assim. Sente que a sua vida está amarrada, está presa. Está tudo tão difícil, não é? Parece uma coisa ruim que entrou na sua vida e não quer sair mais. Mas eu quero dizer uma coisa para você. Seja qual for o seu problema, não desanimes. Não se desesperes. Não se dê por vencido, porque existe solução. Sim, há uma solução. Lembre-se que para Deus não existe nada impossível. Milhares de pessoas que vêm de todo o Brasil aqui no Santuário do Bom Jesus estão recebendo muitas bênçãos. E pode ter certeza, você também vai receber. Vamos ouvir pessoas que já vieram aqui no Santuário e que foram muito abençoadas.
1: Seu nome?
2: Maria Piedade.
1: Maria, você mora onde?
2: Na Aclimação.
1: Qual a benção alcançada aqui no Santuário do Bom Jesus, rezando as novenas com o Padre Jader Pereira?
2: Padre, eu cheguei aqui, meu filho estava no mau caminho, só procurando más companhias, tudo de ruim. Hoje, rezando as novenas, que eu estou aqui na igreja há 2 anos, mais uma graça já alcançada depois dele estar liberto disso. Começa a fazer faculdade agora em agosto.
1: Antes, o seu filho andava com más companhia, você participando das novenas e das libertações aqui com o Padre Jader, a sua vida melhorou, ele foi abençoado?
2: Foi, ele foi liberto e não está mais no mau caminho, só sai de casa para ir para a igreja, Padre.
1: E você está feliz?
2: Muito feliz, Padre.
1: Graças a Deus.
0: Graças a Deus. Então venha estar comigo você também. Você que me ouve agora, venha porque você também será abençoado, eu tenho certeza. Pode vir domingo agora, domingo que vem. Domingo agora eu estarei celebrando 3 santas missas. A primeira missa às 7 da manhã. A segunda missa às 9 horas da manhã. A terceira missa às 3 horas da tarde. Domingo que vem, o padre vai dar a bênção do Santo Sacramento. Jesus Cristo vivo no meio de nós. Preste atenção. Domingo que vem é o dia que o padre vai descer do altar e vai andar no meio do povo, lá nos corredores da igreja, pertinho de você, com o Santo Sacramento. É Jesus Cristo vivo no meio de nós. E este é o momento que você estende suas mãos, objetos, fotos de pessoas que sofrem, na direção do Santo Sacramento. E é o momento que muitos recebem as bênçãos do Santíssimo, bênçãos poderosas, milagres extraordinários. Gente, domingo agora, 7 horas da manhã, ou 9 horas da manhã, ou 3 horas da tarde. A bênção do Santíssimo é a maior bênção de todas. Por isso, traga algo para você estender na direção do Santo Sacramento. Pode trazer a foto de alguém, a peça de roupa, um documento que está amarrado, dívidas, algo a receber neste domingo. Domingo agora, gente. 7 da manhã, 9 da manhã ou 3 da tarde. Olha, venha preparado para você também levar para sua casa a vela do Santíssimo e dar a bênção do Santíssimo dentro da tua casa. O padre vai ensinar. Então anote o endereço do Santuário do Bom Jesus e vamos estar juntos domingo agora. O Santuário do Bom Jesus está aqui no centro de São Paulo, na rua Capitão Faustino Lima, número 101, ao lado da estação do metrô Pedro II. Anotou? Gente, é do lado do metrô Pedro II. É no metrô Pedro II, gente. Rua Capitão Faustino Lima, número 101, ao lado da estação do metrô Pedro II. Quando você chegar no metrô Pedro II, sai pela saída da Rua da Figueira. A Rua da Figueira é a rua do metrô. A nossa rua é na rua de trás da Rua da Figueira. Fica em frente ao portão principal da Congás. Viu? É fácil, gente. Então, olha, domingo agora, bênção do Santo Sacramento. Vou fazer a libertação forte. Vou dar continuidade à nossa poderosa novena. Você que não está fazendo, venha fazer conosco. Domingo que vem, eu espero você e toda a sua família.
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0: Vamos ouvir uma música bonita, gente. Daqui a pouquinho eu volto.

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0: Muito bem, gente, estamos de volta. Olha, você também pode participar aqui da Tribuna dos Aflitos. E é muito fácil. É só você mandar uma mensagem de voz para o nosso WhatsApp, contando o seu problema. Tá? Não esquece de contar também seu nome e de onde você está falando. O nosso WhatsApp é o 9-4030-7365. 9-4030-7365. O código de São Paulo é o 11. Então mande a sua mensagem para mim. E eu vou incluir a sua mensagem na Tribuna dos Aflitos.
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0: Bom, eu já tenho aqui uma mensagem de voz. Quem mandou a mensagem foi a Francisca, de São Bernardo do Campo. Ela mandou uma mensagem para o padre, contando o seu problema. E eu quero ouvir. Vamos ouvir?
1: Padre, aqui é a Francisca Ferreira de Oliveira, de São Bernardo do Campo. Padre, vivo aqui, a minha vida não está caminhando para frente. Vivo cheia de dores, meu marido também. Todos os planos que a gente faz nunca dá certo, padre. Eu gostaria que o senhor falasse alguma coisa para mim. O que está acontecendo?
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0: Minha amiga Francisca, de São Bernardo do Campo, ouvi com atenção a sua mensagem de voz. E eu senti uma coisa muito negativa. Você fala na sua mensagem que a sua vida não anda para frente, que você vive cheia de dores, você e seu marido também. Você diz que todos os seus planos não andam para frente, não dá certo. E você me pergunta, padre, o que que está acontecendo? E eu lhe digo, minha amiga, tem problema espiritual aí, viu? Sinto a sua casa muito carregada. São forças negativas. Forças negativas que trazem coisas ruins, que fazem o mal. Eu sinto muita força negativa. Por isso está tudo dando errado, filha. Por isso nada vai para frente. Parece que a vida está amarrada, não é? Parece que alguém amarrou a sua vida. E você tem a sensação que quando você está dentro da tua casa, fica pior ainda. É verdade ou não é? Tá vendo? Isso é problema espiritual. Mas, ô Francisca, preste atenção no que eu vou te dizer. Eu quero ajudar você. Eu vou te ajudar, filha. Ô padre, como que essas forças, elas entram em nossas vidas? Elas atrapalham muito. Olha, isso é porque tem muita inveja, perseguições, pessoas que já desejaram muito mal a você, a sua casa, a sua família. Mas padre, eu não sou rica, eu não tenho nada, por que as pessoas me desejam mal? Por que as pessoas têm inveja de mim? Não é pelo dinheiro não, filha. É que tem muita gente que já nasceu com o mal no coração. Então essas pessoas desejam mal a qualquer um, não é por causa do dinheiro, pelo que você tem. Por isso que os males entram. Agora, para resolver este problema, para tudo voltar ao normal, esse mal tem que ser tirado. Viu? Esse mal tem que ser tirado. Faz o seguinte, filha. Vem domingo que vem. Domingo que vem eu vou te ensinar como é que você vai fazer a novena forte com libertação, com exorcismo. Eu vou ensinar você. E esta novena que eu chamo de trabalho espiritual, ela vai te ajudar a tirar esses males aí da sua casa, da sua vida, da vida do seu marido, de todos aí que moram com você. O mal vai ser desfeito. Tá, eu vou ensinar você a fazer a novena poderosa. Vem neste domingo, tá? Domingo agora, 7 horas da manhã, ou 9 horas da manhã, ou 3 horas da tarde. Você sabe o endereço, não sabe? Vou dar o endereço para você, filha. O Santuário do Bom Jesus está aqui no centro de São Paulo, na rua Capitão Faustino Lima, número 101, ao lado da estação do metrô Pedro II. Anotou? Rua Capitão Faustino Lima, número 101, ao lado da estação do metrô Pedro II. Olha, quando você chegar no metrô Pedro II, você desce pela saída da Rua da Figueira. Aí você vai sair do metrô, vai cair bem na Rua da Figueira, não é? É na rua de trás da Rua da Figueira, tá? Em frente ao portão principal da Congás. Gente, no metrô Pedro II, é facinho. Domingo agora, viu, Francisca? 7 da manhã, 9 da manhã ou 3 da tarde. Depois que você fizer o trabalho espiritual aqui comigo, você vai sair da tribuna dos aflitos e vai subir a tribuna dos vitoriosos.
2: A tribuna dos aflitos.
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0: Muito bem, gente. Olha, vamos ouvir uma música muito bonita. Daqui a pouquinho eu volto.

0: Quero colocar o nome do meu pai em oração, Haroldo Mainardes.
1: Amém, filha. Vamos rezar assim. Conte sempre com as nossas orações.

Bom, deixa eu colocar mais nomes da oração. Deixa eu abrir aqui. Aqui, Padre Jader Pereira. Reze por Fábio Leite e Neuza Rosa Machado. Somos de Uberaba, Minas Gerais. Tá na oração, viu, filho? Tem mais, ó, Padre Jader Pereira. Meu nome é Lorival Almeida. Sou de Diadema, São Paulo. Padre, reze por mim. Vamos rezar, viu, filho? Tem mais aqui, padre. Meu nome é Regina Augusta. Sou do bairro de Santana, São Paulo. Coloco meu nome na sua oração. Vamos rezar. Tem mais, ó, padre Jader Pereira. Meu nome é Samara Ferraz. Sou de Santo André, São Paulo. Reze por mim e pela minha família. Vamos rezar assim, olha. Estes nomes estão na nossa oração de hoje.

0: Muito bem, meus amigos. Olha, é muito grande o número de pessoas que sofrem com problemas espirituais. Eu tenho atendido tantas pessoas, pessoas que vêm de todo o Brasil. Tem pessoas de todo o Brasil aqui, gente. Vem pessoas de todas as partes, né? Vem pessoas de perto, claro. Vem pessoas de São Paulo. Vem pessoas de Diadema, Mauá. Pessoas de... Esses lugares são pertos, né? Agora, tem gente que vem de longe. Tem gente que vem da Bahia. Tem gente que vem do Rio Grande do Sul. Tem gente que vem do Mato Grosso. Eu atendo pessoas de todos os lugares. E as pessoas chegam aqui e falam: padre, eu não sei mais o que eu faço, porque eu luto, luto e não consigo vencer. Tem pessoas que já bateram em muitas portas, já foram em tantos lugares e nada adiantou, nada deu certo. E tem gente que pergunta para mim: por que que eu rezo tanto, padre, e minha vida não melhora? Será que Deus esqueceu de mim? Será que Deus não me ouve? Padre, por que que eu já fui em muitos lugares tentar tirar esse mal e ninguém tirou? Não consegui tirar? É porque tem males que só saem com um trabalho muito forte. E eu aqui no Santuário do Bom Jesus faço um trabalho forte para tirar o mal. Eu faço aqui as novenas com exorcismo. Isso é muito forte. A pessoa acende a vela benta para tirar o mal, a vela exorcizada. Tem que fazer do jeitinho que o padre fala para fazer, não é? Senão não vai funcionar mesmo. Mas padre, eu tenho que ir aí falar com o senhor, padre? Eu tenho que ir aí na missa? Não, não tem que vir não. Só se você quiser tirar o mal, né? Se você quiser se libertar, aí você precisa vir. Mas não tem outro jeito, padre? Que jeito, filho? Que jeito? Tem gente que diz assim: ah, mas se eu mandar uma foto, o senhor reza. Quem dera se fosse assim, não é? Como seria bom se fosse fácil assim? Quando você sofre com mal espiritual, por exemplo, se foi uma coisa mandada, se foi alguém que fez o mal contra você, saiba que essa pessoa que fez o mal contra você, ela foi até o lugar para fazer a maldade, ela foi fazer um despacho, ela pagou caro para fazer isso. Esse mal não entrou na tua vida de graça, não. E você acha que o mal vai sair assim? Você fica em casa e alguém toma o remédio no seu lugar? Quem dera se fosse assim, não é? Exige esforço, filho. Exige fé. Não é dinheiro, não. Exige fé, esforço. Se você quer tirar o mal da tua vida, você precisa lutar. Senão o mal não vai sair. E quando o mal não sai, o que Jesus ensinou? Vai piorando, vai piorando. Vai só piorando a situação. E até quando você quer continuar sofrendo, hein? Que este mal vai piorando na sua vida. Até quando você vai deixar isso? Então, o que que precisa ser feito? Você precisa tomar uma decisão. Eu vou lutar contra este mal. Então, eu vou lá no santuário, vou fazer essa novena com o padre de exorcismo para tirar essa maldade. E aí sim, as coisas vão melhorar para você. Eu quero que você ouça pessoas que já vieram aqui nas missas e que receberam suas bênçãos. Vamos ouvir.
1: Seu nome?
2: Cremilda.
1: Cremilda, mora onde?
2: Guarulhos, Cocaia.
1: Qual foi a graça alcançada no Santuário do Bom Jesus, participando das novenas com o Padre Jader Pereira?
2: Ah, graças a Deus, a graça alcançada foi que eu tinha um problema no braço há mais de 10 anos e estou curada.
1: Os médicos não encontravam uma solução para o seu problema?
2: Não, passava remédio, aliviava a dor, mas eu estava sempre doente, eu não fazia isso só.
1: E participando das novenas, não sente mais dor?
2: Não, não sinto mais dor, graças a meu bom Jesus.
1: Está feliz?
2: Sim, muito feliz.
1: Graças a Deus.
0: Graças a Deus. Você viu? Fez a novena e conseguiu. Mas padre, por que que essas pessoas conseguem e eu não? Será que Deus não me ouve, padre? A pergunta é: você fez o que essa pessoa fez? Você está fazendo o que essa pessoa fez? O que essa pessoa está fazendo? Que ela veio aqui, ela participou, fez a novena, acendeu a vela. Você está fazendo? Eu não fui, padre. Eu não pude ir. Então é por isso, né? O dia que você fizer, você vai ver as portas se abrindo, você vai ver os males indo embora. Jesus não diz que tem que usar a fé? Jesus não diz que a fé remove as montanhas? Então ponha sua fé em ação. Ponha sua fé, usa sua fé. E aí tudo vai melhorar, eu tenho certeza disso, tenho certeza do que eu estou te dizendo. Eu já faço esses trabalhos espirituais há mais de 25 anos, eu tenho certeza absoluta do que eu estou lhe dizendo. 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A bênção do Santíssimo Sacramento. O padre vai passar no meio do povo com o Santo Sacramento. 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Anote o endereço. 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
0: Muito bem, gente. Vamos ouvir uma música bonita. Daqui a pouquinho eu tô de volta.

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Maria, santo das causas perdidas e dos males desenganados, olhai por nós neste momento. Aumentai o nosso amor e a nossa fé. Abençoai a nossa casa e a nossa família. Prosperai o nosso trabalho e as nossas mãos. Fortificai a nossa saúde e o nosso corpo. Ó meu bom Jesus, santo protetor daqueles que em vós confiam, sei que serei atendido, pois igual ao teu nome, mais poderoso não há. Meu bom Jesus, rogai por nós. Abençoe-vos o Deus

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2: É, o nosso programa vai ficando por aqui. Mas amanhã eu volto, neste mesmo horário, e espero por você. Muito obrigado pela sua companhia, pelo seu carinho. Que Deus abençoe a todos. Fiquem todos com Deus. E até amanhã.
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tudo bem. Mas deixa eu te perguntar, tá bom pra você também, hein? Se a gente acredita, tudo conspira a favor pra tudo.

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sua mulher pedir desculpa para você, você pode ter certeza que vai cair um pé d'água.

assumir.

0: Sabe, galera?
1: Quem aprendeu? Quem aprendeu aí? Quem aprendeu? Ó, acende daquele jeito que acendeu aquela hora lá pra nós, só pra nós enxergar o povo aqui. Aí apaga esse inverso só um pouquinho aí pra nós. Só pra nós vir. Joga a mão em cima, todo mundo assim, barretão. Pra você que tá aí, que ainda tem esperança da sua mulher assumir que você tá certo. Joga a mão em cima. Pro um lado, pro outro, pro lado, pro outro. Isso é barretão.
2: Essa é a janela.

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caminhoneirada de todo o Brasil! Excelente dia de A a Z, de 0 a 100, que é pra de ninguém esquecer! É o Fernando Riquetti, turma, chegando por cá com toda a sua comitiva para mais um Brasil Caminhoneiro aqui na capital. Olha a terça-feira pintando aí no radar, gente! O calendário marca 1º de setembro de 2026. É inverno brasileiro, hein? Termômetro na casa dos 14 graus aqui pelos lados da Avenida Paulista. E segundo a Climatempo, vamos chegar hoje à máxima de 23. O sol? Pinta já pelas bandas do leste às 6 horas e 18 minutos. E se esconde atrás da Serra da Cantareira pelos lados do oeste às 17 horas e mais 56 minutinhos. Comigo fazendo essa edição do Brasil Caminhoneiro lá do outro lado do vidro, meu querido.

dentro da escola, viu? Ah, esse profissional também atua no esporte, na recreação, aquela famosa ginástica laboral, né? Tem muita transportadora que sempre antes de começar o batente, sempre junta a turma lá fazer uns exercícios lá. É bom. Enfim, né? Várias atividades que ajudam a gente a cuidar do corpo e melhorar a qualidade de vida. A gente fala de ajudar o corpo, mas ajuda muito a mente também, né? Eu acho que é a endorfina, né? Que acaba eliminando e ajudando aí também o pessoal, né? Baixar um pouco depressão, coisa arada toda. É legal. Pratica o exercício físico, parceiro. Sempre bom, mas procura um médico antes, viu? Vai sair correndo que nem um doido por aí, não. Vai, procura um médico, faz um eletro, tudo certinho. Passa no Cessenat que tem sempre um profissional bom pra poder dar uma dica aí pra você, tá bom? E hoje também, gente, é dia de uma profissão antiga e que, a meu ver, tem tudo a ver com a nossa turma da estrada. Hoje é dia do caixeiro viajante. Sabe o que é o caixeiro viajante, Jesus? Não? Explicar para você. Bom, fala aqui, gente, de um tempo em que falar de estradas era algo que quase não existia, né? Caminhos eram difíceis por demais e viajar entre cidades era uma verdadeira aventura, né? E era justamente aí o caixeiro viajante quem levava as mercadorias de um canto para outro. Então o que ele fazia? Botava produto lá dentro de uma mala, pegava literalmente a estrada e ficava aí passando de cidade em cidade, vendendo de tudo um pouco, né? E de certa forma foi um dos primeiros profissionais a transformar distância em oportunidade de negócio, né? Então a gente aproveita e faz uma homenagem especial para quem veio depois do caixeiro viajante e continua fazendo isso, né? Claro que numa escala muito maior, né? Que é a nossa turma do trecho. Porque veja bem, se o caixeiro viajante levava a mercadoria de cidade em cidade, é hoje o caminhão que faz isso aí, não é? Indo de cidade em cidade, ligando a produção agrícola, a produção industrial, aos centros de distribuição, de lá para o consumidor final, para os portos, aeroportos, mercados de todo o Brasil. É isso aí. Parabéns aí aos caixeiros viajantes. Nossa memória a todos eles aí também. Hoje também é dia do Corinthians. Dia do Corinthians é comemorar aniversário, gente. O Coringão completa aí, ó, 116 anos de história, de paixão e uma torcida que, convenhamos, né? Tá espalhada por tudo que é canto do Brasil, viu? Além de caminhão, acho que é só o Corinthians que chega nesses rincões mais afastados do Brasil. Então, nosso abraço, nosso carinho aí a todos os corintianos que estão aí, ó, trabalhando e ouvindo a gente aí estrada fora. E pra você que tá no QTH de sossego aí também, tá legal? Manda um abraço pro Basílio, né? Nosso, como é que é? O Canhotinha? Eita, pé de ouro. Grande Basílio, esse é corintiano fanático, gosto demais dele, um grande amigo, um grande amigo. Aê, Basílio, parabéns, meu irmão. Hoje também celebramos o dia de Santa Beatriz, né? Santa Beatriz que nasceu na cidade de Ceuta, né? Lá no norte da África. E Santa Beatriz foi a fundadora de uma ordem religiosa muito marcada, né? Pela sua devoção a Maria, pela paixão de Cristo, né? Beatriz foi também muito, muito devotada. Devota, né? No caso, a Eucaristia, né? E hoje também é dia da bailarina. Parabéns, Jesus! Ah, você sabe que outro dia ligou o cara aqui da academia, falou que você esqueceu a tua sapatilha lá. Nada disso, tá fora. gente, é isso aí. Tá aí, ó, dia da bailarina, homenagem à arte, à disciplina, ao equilíbrio e à dedicação de quem transforma movimento em expressão. Rapaz, às vezes eu vejo os filmes lá das bailarinas, cara, ficar com sustentar o corpo em cima do dedão do pé. Tá doido, bicho. Você tá doido. Deve dar umas cãibras aquilo lá que brinca não, viu, gente? Ó, falando de saúde também, hoje nós lembramos o trabalho do médico endocrinologista. É o profissional que cuida do funcionamento tanto hormonal quanto metabólico do organismo, né? E é o médico endocrinologista que ajuda no acompanhamento de várias doenças também, tá legal? Ó, já vamos deixar um aviso aí pra você que amanhã nós celebramos o Dia Nacional da Kombi. Dia da Kombi, gente. Kombi que começou, né? Se a gente for puxar a história dela inteira, dá 56 anos de história, né? Começou a ser fabricada em 1957 e a produção dela foi até 2013. E Kombi é aquele tipo de veículo que ajudou, né, a transportar gente, ferramenta, mercadoria, sem falar nas histórias, né, por esse Brasil inteiro aí também, né? E até o nome tem uma história, né? Porque a Kombi, ela vem do alemão, né? Significa veículo combinado. Só que aqui o pessoal abreviou o nome, né? Porque o nome mesmo da Kombi era Kombi Nationalfahrzeugen. É isso aí, ó. Kombi Nationalfahrzeugen.

Que é isso aqui? Eita, não é? Bom, independente do nome aqui, é chamado de Kombi, a grande companheira da estrada e também na entrega urbana que marcou gerações. E tem muitas ainda rodando por aí, né? Você tá doido. Ó, se tiver uma história legal aí, se você já teve uma Kombi, já trabalhou aí numa Kombi fazendo entrega, manda uma foto, manda um recadinho, manda um alô pra nós aqui, tá legal? É isso daí. Além do meu querido Luiz Jesus, que está fazendo essa sonoplastia qualificada aqui pra gente, Reinaldinho Alves está na Central Técnica, Jeová e o Batatinha nos transmissores em Diadema, e é isso aí. Apresentações feitas, barriga vazia, mão lavada, simbora nós acelerando o carrão no FM 77.5, 1040 kHz no AM. Pra você que nos acompanha pelas redes sociais, pelo aplicativo, pra você que está sempre conosco pelo YouTube, obrigado pelo carinho, gente. Tamo junto no Balaio do Gato sempre aí, viu? E se você quiser acompanhar o Riquete nas redes sociais, ó, faça assim facinho, entra lá no youtube.com/riquetereporter, tá bom? Lembrando que o Riquete se escreve com R-I-C-H-E-T-I, tá legal? Ou então vai lá no Instagram, é só você colocar lá o Riquete Repórter, tá bom? Bota lá tudo juntinho, inclusive tem um link lá, viu gente? Preciso voltar no Riquete pra 12ª edição aí do Prêmio Especialista, tá bom? Tô concorrendo lá com uma turma feroz ali, viu gente? Ah, lá. Ó, tô competindo ali, né? A gente fala competir, porque nós somos tudo amigos, viu, gente? Já fomos reconhecidos, isso é importante. Tem um troféu final lá que vai ser entregue para os mais votados, né? Então tá lá a Aline Feltrin, né, da plataforma Transporte Moderno. Meu querido João Geraldo, né, da revista O Carreteiro. Revista que tá aí desde 1971, acompanhando o dia a dia da turma do trecho. Nosso querido parceiro, né, o Pedro Trucão, que dispensa apresentações. E tá lá o Riquete também, fazendo parte desse balaio do gato aí, tá bom? Então vai lá, tá o link lá pra você. Se você quiser votar no Riquete, vota. Se quiser votar em outros colegas também, vota. Tá lá o link lá pra você poder votar, tá bom? Conto com o teu apoio aí, beleza? É isso daí. É, já foi já? Capital é isso, né, gente? Essa irmandade, esse carinho todo, conectada com o mundo, ligada sempre em você. O que foi, Jesus? Ah, esqueci as cidades? Ah, vamos tocar a moda aqui primeiro, depois na volta a gente manda um abraço para as cidades. Falamos tanta coisa aí que você tá doido. Ó, o Chitãozinho Chororó chegando com Caminhoneiro é Bicho Louco. Vamos ouvir!

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8: Tá aí o Chitãozinho e Chororó com Caminhoneiro é Bicho Louco, abrindo a seleção musical dessa edição do Brasil Caminhoneiro, e você participa aqui com a gente pelo DDD 11 983345777. Anotou? DDD 11 São Paulo 983345777. Mandar um abraço aqui para as cidades que estão aniversariando hoje, né? Hoje, feriado no município de Tomé Açu, no estado do Pará, Jardim do Seridó, no Rio Grande do Norte, município de Aliança, em Pernambuco. Em Trecho Baiano, hoje feriado no município de Igaporã e Itiruçu. Ah, em Minas Gerais, hoje feriado em Cana Verde. Meu sogro era lá de Cana Verde. É, Cana Verde, ali pertinho ali de Nepomuceno, Santo Antônio do Amparo, pertinho de Lavras ali também. Município também de Eubaque da Câmara, Ipiaçu, Passa Quatro e a Serra do Salitre. Aqui na região do Alto Tietê, aqui na região metropolitana de São Paulo, hoje feriado em Mogi das Cruzes. E feriado hoje também no município de Salto do Céu, no estado de Mato Grosso. Legal? Então parabéns a todos vocês que nasceram, para vocês que moram nessas cidades. E parabéns hoje à nossa querida Dona Deja, né? Dona Deja que trabalhou muito tempo aqui na Rádio Capital. E hoje está aposentada, está de boa na Lagoa. Então, Dona Deja, um beijo grande, viu? Que Deus abençoe a senhora. Que Nossa Senhora Aparecida lhe dê muita saúde, muitas alegrias e muitos anos de vida do lado de quem a senhora tanto ama aí, tá bom? Beijo, nosso carinho especial é pra senhora sempre, tá legal? Ela sempre passava aqui no rádio, e quente, passei o café cavado, tá servido? Ô, Dona Deja, beijo grande pra senhora, viu? Aproveitar e mandar um grande beijo aqui, ó, pra turma que nunca se esquece aqui da gente. Mandar um abraço aqui pro Luizão lá de Rio Claro, curtindo a nossa programação lá com a esposa Raquel, pedindo pra gente mandar um abraço lá pra toda a família que tá em Portugal, principalmente pra sua filha Mariana, pra neta Valentina, que tá pedindo pra gente tocar, ó, que tiver na ponta da agulha aqui no Chantecler. Pode deixar, Luizão, aquele abraço. O Duberrante lá do grupo Tropa do Ar, que também já tá ligadinho aqui com a gente, assim como o vovô Josué lá em Fátima, na Bahia. Rosinha de São Bernardo do Campo também, sempre aqui conosco. Abel do Parque Bancário, o Luiz Cláudio lá da Vila Natal, Borges de Pirituba, o QRA do Caçaco e o Babuíno lá do grupo Rota 101. Ô, turminha boa, aquele abraço pra vocês, obrigado pelo carinho, viu? Tamo junto no Balaio do Gato. Olha lá, o Banana Tapeceiro, que tá lá na Olaria, na Vila Alpina, sempre conosco. Aí aproveito pra mandar também aqui um abração aí pro Joca, né? Pra sua esposa Regina, estão sempre ligados com a gente lá pelos lados da Vila Alpina. E na Vila Bela, lá tá a Dona Zumira ali, né? Que mora ali do lado da Capela Sagrada do Coração de Jesus, sempre na sintonia e sempre rezando por nós. Obrigado, viu, Dona Zumira? Um beijo grande pra senhora e tamo junto. Vamos pro Onde Moda? Olha os serranos aí chegando, gente, com Castelhana. Prepara o mate aí que a moda é boa. Vamos ouvir!

0: Tá aí os serranos com Castelhana marcando presença aqui na Bolé do Brasil Caminhoneiro, conectada com o mundo, ligada sempre em você.
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0: É, gente, estamos aí, ó, chegando com o Minuto Agrojornal para falar um pouco a respeito do trigo, viu, gente? Olha, o preço do trigo disparou no mercado internacional, viu, gente? E voltou a levantar uma preocupação para o consumidor brasileiro, hein? Será que o pão, massa, biscoito vão ficar mais caros? Pois é, gente, olha, os contratos futuros do trigo lá na Bolsa de Chicago chegaram na última sexta-feira ao maior nível em 3 anos, né? E claro que esse preço todo aí foi pressionado, né, pelo aumento das tensões militares lá no Mar Negro, né? Principalmente lá no Estreito de Hormuz também, né? A preocupação, gente, é que essa guerra entre Rússia e Ucrânia, que não acaba nunca, né, prejudique o embarque de grãos pelos portos da região. Só lembrando, gente, que tanto a Rússia quanto a Ucrânia são importantes fornecedores de trigo para o mercado mundial, né? E aí a gente sabe, né, que qualquer dificuldade para poder exportar pode reduzir a oferta internacional e com isso, né, a gente ter aí um aumento dos preços. E a gente por aqui precisa prestar atenção em tudo aquilo que acontece além fronteiras, viu, gente? Porque o Brasil, ele é um grande importador de trigo, né? A Argentina fornece para a gente? É. Mas a Argentina também compra trigo de outros mercados, né? Só para você ter uma noção, no primeiro semestre desse ano, né, de janeiro até junho, o Brasil importou aproximadamente 2.770.000 toneladas do cereal. Mas calma, gente, calma, que isso aí não significa que o pão vai subir amanhã, não, tá? Segura a onda aí, tá? Porque o trigo, ele é apenas uma parte do custo do pão, tá? Então, antes de chegar lá na padaria, o grão passa pelo moinho, vira farinha, depois entra numa cadeia que envolve outros ingredientes, tem a questão da energia elétrica, mão de obra, embalagem, tem transporte, tem imposto. E além disso, gente, os moinhos, eles costumam trabalhar com estoques e também com contratos, né, que podem proteger parte da compra contra essas oscilações imediatas do mercado internacional. Tá bom? Então funciona aí como... Esses estoques funcionam como uma barreira, né? Então aumentou lá, opa, vamos dar uma segurada aí. É claro que tem a turma da especulação, né? Que não pode ver um aumento pintando no radar que já vai lá e pss, aumenta o preço, né? Como acontece com o combustível geralmente, tá? Mas aí, mesmo assim, tem um sinal de alerta, viu, gente? Porque se essa alta do trigo persistir e chegar ao custo da farinha, esse efeito vai sim aparecer de forma gradual no pão, no macarrão, no biscoito e em outros alimentos, né, que acabam sendo feitos com a farinha de trigo, né? A própria indústria moageira destaca, né, que o preço do trigo influencia diretamente nesses produtos. E existe um outro ponto importante aí para o produtor brasileiro, né, gente? Porque quando o trigo internacional fica mais valorizado, o produto nacional pode encontrar um ambiente de preços mais favorável também, dependendo aí do câmbio, da oferta brasileira, né? Mas isso não significa ganho automático, não, viu? Porque os custos de produção, a produtividade, condições climáticas, tudo isso aí continua pesando, né, no resultado final para o produtor. Então, por enquanto que existe, é um sinal de alerta, né? Não uma certeza de aumento imediato no preço do pão. E essa situação aí, né, na região do Mar Negro, né, está sendo acompanhada de perto aí pela gente, né, pelo mercado nas próximas semanas. E se a crise continuar, né, reduzindo a oferta mundial de trigo, aí sim o consumidor brasileiro poderá sentir o reflexo no bolso. É o Minuto Agrojornal, gente, trazendo sempre informação para você que produz, para você que transporta e também para quem está do outro lado da cadeia aí, ó, colocando o pãozinho na mesa de todos nós. Eita, nada, abraço a todos os padeiros aí com a gente. Vamos de Rick Renner? Olha ele chegando aí com saudade pesada. Ô, modão, vamos ouvir.

0: Tá aí o Rick Renner com saudade pesada marcando presença na boleia do Brasil Caminhoneiro. E vamos dar uma corridinha lá na Copa, tomar uma água e um cafezinho com cavalo? Vamos nessa? Intervalo rapidinho, viu, gente? Mas não foge muito não, porque daqui a pouquinho a gente volta com a nossa reza, hein? Intervalo é rápido, voltamos já!
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0: Conhecendo o velho pai. Filho, filho, acorda, são 8 horas, você vai se atrasar. E de um salto, o rapaz, ó, se levantou rapidinho. E se deu conta que era o seu primeiro dia de férias. Mas pra atrasar pra quê, mãe? Ué, você vai pescar com teu pai. Ah, rapaz, na hora o jovem já perdeu todo o entusiasmo. Bom, tudo bem que ele prometera, né, que quando estivesse em férias, né, ele ia pescar com seu pai. Mas pensou, poxa, mas tem que ser logo no primeiro dia de férias. Mas mesmo assim, lá foi ele, né, mesmo a contragosto, para poder pescar junto com o pai. Aí sentado ao lado do pai, né, que estava ali tocando a caminhonete, cantando, ele pensava, né, como que seu pai estava ficando velho e até meio lelé da cuca. Ficava cantando aqueles modão antigo, ria, conversava, e finalmente chegaram, né. Quer dizer, a caminhonete estacionou, né, mas o pai disse que ali não era um local apropriado para pesca, né, disse que só dava peixe pequeno. E aí o que eles fizeram? Trancaram o carro, né? E andaram ali durante 2 horas, no meio de uma mata densa, até chegar no pesqueiro secreto do pai. Claro que é secreto, né? Falou o rapaz incomodado, porque ninguém, a não ser você, vem aqui, né? Acho que nem os peixes. Aí o pai, dando uma risada, né, falou: rapaz, isso é o que você pensa. É aqui que as maiores tilápias da represa acabam se reunindo. E todo disposto, né, colocou botas altas, colocou aquelas calças impermeáveis e entrou na água, né, para poder cortar o mato que tomava conta de quase boa parte ali do lago, né. E tudo aquilo estava parecendo muito doido para o filho, né. Ficar pensando, mas que graça que tem tudo isso. Aí quando o pai preparou a vara e jogou o anzol, ele não aguentou e falou: "Ô pai, tô preocupado com você." O pai perguntou: "Mas por quê, filho? Essa maluquice de vir até esse fim de mundo para poder pescar tilápia? E a mamãe falou que você nunca volta com peixe?" Aí o pai deu risada e o filho emendou assim: "Ô pai, o senhor já pensou em procurar um psicólogo?" O pai deu risada e falou: "Ô meu filho, que psicólogo o quê? Tô bom por demais, tô ótimo. Sabe aquele meu amigo Freitas? Então, o Freitas, né, que sempre vem aqui comigo, ele é psicólogo. Sabe o Tavares? Então, Tavares é psiquiatra." E aí nesse momento ele sentiu a fisgada no anzol, puxou a linha e lá estava lá uma grande tilápia. E o rapaz estava surpreso: "Ô pai, você já pescou peixe grande assim antes?" O pai falou: "Claro meu filho, sempre." "Ué, mas eu nunca vi você levar um desse aí para casa." Aí o pai falou assim para ele: "Eu vou mostrar por quê." Aí ele pegou, fotografou o filho segurando o peixe, depois pegou a tilápia e devolveu para a água. O filho ficou sem entender, falou: "Mas pai, por que o senhor fez isso?" "Filho, eu pesco por prazer, não é para encher a barriga." Aquilo sim era legal, pensou o filho, né, o resto do dia. Passou ali junto com o pai, pegando peixe, devolvendo para a água, né, tudo aquilo que ele pescava depois de tirar um retrato. Aí ele pegou e falou assim: "Vá procurar seu irmão", dizia ele soltando peixe, né. Aí no final do dia, né, no retorno ao lar, o filho confessou, né, que fazia tempo que não se divertia tanto, né, que aquilo ali era radical por demais. E à noite, enquanto se preparava para dormir, né, pensou que seu pai não tinha nada de louco, tampouco de desequilibrado. Ao contrário, ele começou a perceber que o seu pai sabia viver, que seu pai era um gênio. E ele descobrira naquele dia o quanto seu pai tinha de valor. Agora eu faço uma pergunta para você que ainda tem o teu pai. Você já se dispôs a passar um dia inteiro ao lado do seu velho pai, bebendo da sua sabedoria? Você já tentou puxar conversa dos tempos em que ele passava brilhantina no cabelo para ir namorar com a sua mãe? Você já pensou que seu pai também já foi um moleque, um adolescente, um rapaz? Que o seu pai também já teve sonhos? Então, gente, você que tem o seu pai, olha o teu veinho com esses olhos de quem valoriza a experiência, os anos da madureza, as lutas, né, que nevaram os seus cabelos. E sem receio, gente, sem receio, abraça teu velho. Agradeça o teu pai aí por todos os dias de alegria que ele lhes proporcionou. Faça isso, mesmo que seja pela primeira vez. É aí que você tem que fazer mesmo. Mas faça isso hoje, viu, gente? Faça isso hoje, enquanto é tempo, enquanto que ele está aí do teu lado. Porque depois, gente, que abotou o palitozão de madeira, não adianta você ficar lá chorando, dando beijo, se revoltando com Deus, não. Então, você que tem o teu pai, gente, olha, aproveita. E eu, como já tenho o meu lá, que virou a estrelinha, poxa, gente, eu daria tudo, tudo, tudo mesmo, para poder ter um dia com meu pai e beber um pouquinho mais daquela sabedoria dele. Saudoso o seu Fernando Riquetti. Ei, paizão. É, gente, vamos nesse momento, então, colocar aí as nossas orações, né? A gente se emociona, fala do pai, né, gente? Tá louco? Colocar aí as nossas intenções. Coloca o teu paizão aí nessa prece hoje no colo de Jesus e de Maria. Põe o nome do pai para que Jesus e Maria encaminhem o nome do teu pai para o nosso Pai Celestial. Mesmo que ele já tenha virado estrelinha, assim como o meu pai virou, mas para que ele esteja num bom lugar. Peça para que o teu pai esteja te rastreando lá de cima, guiando os teus passos, te livrando dos perigos junto com o teu anjo da guarda. Pai não descansa nunca não, viu, gente? Se você ainda não teve a experiência de ser pai, você pode ter certeza, marca isso que eu estou te falando. Você não vai ter nenhum dia de folga, não. E vai ser bom, e vai ser bom, não vai ser ruim, não. Pode ter certeza que vai ser um aprendizado, gente. Um presente tão grande você ter esse dom da paternidade. É vocação, né? Falamos tanto disso no mês de agosto. Ser pai é vocação, gente, é vocação, é vocação. Aproveite esses convívios aí, você com teu filho, com teu pai, que eu tenho certeza que vai ser o maior aprendizado, o maior legado que você vai poder levar. Tá bom? Vamos rezar então, gente? Ave Maria, cheia de graça, o Senhor é convosco. Bendita sois vós entre as mulheres. Bendito é o fruto do vosso ventre, Jesus. Santa Maria, Mãe de Deus, rogai por nós, pecadores, agora e na hora da nossa morte. Amém. Pai nosso que estais no céu, santificado seja o vosso nome. Venha a nós o vosso reino. Seja feita a vossa vontade, assim na terra como no céu. O pão nosso de cada dia nos dai hoje. Perdoai-nos as nossas ofensas, assim como nós perdoamos a quem nos tem ofendido. E não nos deixeis cair em tentação, mas livrai-nos do mal. Amém. Que Nossa Senhora, Mãe de todas as glórias e graças, São José Operário e seu esposo, Santa Beatriz, fundadora de uma ordem religiosa marcada pela devoção a Maria, pela paixão de Cristo e pela Eucaristia, e São Cristóvão, padroeiro dos viajantes e dos motoristas. Que todos eles nos abençoem e nos protejam por todos os dias de nossas vidas. Que assim seja. Amém.

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1: É isso aí, gente, de volta com o Brasil Caminhoneiro, pra lembrar que, ó, amanhã é quarta-feira já, né? Amanhã é dia de feijuca. 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Eita, nós, eu falando aqui do dia 3, né? 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Quinta-feira nossa carreta vai estar lá parada lá no pátio do posto Juazeiro. 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Legal? Vamos de mais moda aí, ô Jesusinho! É o Eli Henrique chegando com Rio Uberaba, Rio Valente. Vamos ver!

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2: Tá aí o Eli Henrique com o Rio Uberaba, Rio Valente. Ei, rapaz, vamos cuidar melhor dos nossos rios aí, gente. Não vamos ficar jogando lixo, não. Você tá doido, você que é produtor rural também. Nada de ficar aí tirando mata ciliar, não, gente. Vamos deixar cada vez mais árvore perto dos rios aí pra poder proteger as águas, né? Nossas águas, porque propriedade sem água, vira nada. E a gente também não, né, Jesus? É isso daí. E com essa moda, botamos um ponto final nessa edição do Brasil Caminhoneiro, agradecendo por demais a todos vocês que rodaram com a gente nessa hora cheia. E amanhã, quarta-feira, meio de semana, dia de Fejuca, eu e meu querido Luiz Jesus estaremos por cá com toda a nossa comitiva para mais um Brasil Caminhoneiro aqui na Rádio Capital. Tá bom? Beijo nas comadres, reco-reco nas costelas dos compadres, fiquem todos com Deus e até amanhã!

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amigos de todo o Brasil. Quem os cumprimenta é o Padre Jader Pereira. Já estou aqui na Rádio Capital. Gente, daqui a pouquinho nós vamos ouvir música bonita, como fazemos todos os dias. Daqui a pouco eu vou responder as pessoas da Tribuna dos Aflitos. E olha, no fim do programa tem um momento de reflexão e paz. A maior corrente de fé do rádio brasileiro. Me diz uma coisa, você já chamou alguém para ouvir o nosso programa? Aproveite agora. Chama um amigo, um parente, um vizinho. A Viola e a Fé está começando. 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

companhia, pelo seu carinho. Você que estava ouvindo a Rádio Capital, seja bem-vindo aqui no nosso programa. Sei que neste momento existem milhares de pessoas que me ouvem por todo o Brasil e pelo mundo também. Aonde quer que você esteja me ouvindo, receba o meu abraço e o meu aperto de mão. E que nosso Senhor Jesus Cristo cubra você com seu manto sagrado e abençoe você e abençoe toda a sua família.

0: Muito bem. Deixa eu abrir aqui a minha caixa de promessa. Deixa eu ver qual a mensagem vai sair hoje. Já saiu, olha, saiu Jeremias, capítulo 29, versículo 13. E buscar-me-ei, e me acharei, quando me buscardes de todo o vosso coração.
1: 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Parar para refletir, refletir para recomeçar, recomeçar para ser feliz.
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0: Muito bem, gente, olha, vamos ouvir uma música bonita para começar bem o programa de hoje. Daqui a pouquinho eu volto.

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0: Padre Jado Pereira, aqui é a Maria de Fátima, de Sorocaba. Peço bênção para minha família. Adoro o seu programa. A viola e a fé, né, padre? Adoro. E eu tô ligadinha todos os dias. Escuto pelo aplicativo. Boa noite, padre. Bênção, padre.
1: Amém, filha. Obrigado pelo carinho, viu? Vamos rezar por você. Olha, conte sempre com as nossas orações. Bom, eu quero colocar mais nomes na oração. Deixa eu abrir aqui o nosso WhatsApp. Tenho recebido muitas mensagens, gente. Que bom, né? Deixa eu pegar aqui. Olha aqui, ó. Padre Jadre Pereira, meu nome é Elizabeth dos Santos. Moro em Guarulhos. Coloco o meu nome na sua oração. Vamos rezar, tá na oração. Tem mais, Padre Jadre Pereira. Meu nome é Inácio Coutinho. Moro em Mogi das Cruzes. Coloco o meu nome na sua oração e rezo também por toda a minha família. Vamos rezar, tá na oração. Tem mais aqui, Padre Jader Pereira. Por favor, coloque o meu nome na oração. Estou desempregada. Meu nome é Maria Clara Cardoso. Moro em Campinas, São Paulo. Vamos rezar, viu? Deixa eu falar mais um. É Padre Jader Pereira, por favor, coloque o meu nome na sua oração. Ouço sempre o seu programa e gosto muito de rezar com o senhor. Meu nome é Antônio Carvalho Pinto. Sou de Embu das Artes, São Paulo. Vamos rezar, filho. Olha, esses nomes estão na nossa oração de hoje.

0: Muito bem, meus amigos. Que bom estarmos aqui juntos mais uma vez, através da Rádio Capital. Eu sei que são muitas as pessoas que nos ouvem, que sofrem, que choram. Pessoas que estão tristes porque grande é o seu problema. Quantos de vocês já tentaram resolver o seu problema, mas não conseguiu? Parece que o seu problema é um problema sem solução. Em quantas portas você já bateu? Padre, eu já bati em muitas portas. Domingo passado, uma jovem falou assim: padre, eu fiquei tão desesperada que eu fui até onde não devia, eu sei. Mas padre, está tudo piorando, está tudo indo de mal a pior. Talvez você está assim. Sente que a sua vida está amarrada, está presa. Está tudo tão difícil, não é? Parece uma coisa ruim que entrou na sua vida e não quer sair mais. Mas eu quero dizer uma coisa para você. Seja qual for o seu problema, não desanimes. Não se desesperes. Não se dê por vencido, porque existe solução. Sim, há uma solução. Lembre-se que para Deus não existe nada impossível. Milhares de pessoas que vêm de todo o Brasil aqui no Santuário do Bom Jesus estão recebendo muitas bênçãos. E pode ter certeza, você também vai receber. Vamos ouvir pessoas que já vieram aqui no Santuário e que foram muito abençoadas.
1: Seu nome?
2: Maria Piedade.
1: Maria, você mora onde?
2: Na Aclimação.
1: Qual a benção alcançada aqui no Santuário do Bom Jesus, rezando as novenas com o Padre Jader Pereira?
2: Padre, eu cheguei aqui, meu filho estava no mau caminho, só procurando más companhias, tudo de ruim. Hoje, rezando as novenas, que eu estou aqui na igreja há 2 anos, mais uma graça já alcançada depois dele estar liberto disso. Começa a fazer faculdade agora em agosto.
1: Antes, o seu filho andava com más companhia, você participando das novenas e das libertações aqui com o Padre Jader, a sua vida melhorou, ele foi abençoado?
2: Foi, ele foi liberto e não está mais no mau caminho, só sai de casa para ir para a igreja, Padre.
1: E você está feliz?
2: Muito feliz, Padre.
1: Graças a Deus.
0: Graças a Deus. Então venha estar comigo você também. Você que me ouve agora, venha porque você também será abençoado, eu tenho certeza. Pode vir domingo agora, domingo que vem. Domingo agora eu estarei celebrando 3 santas missas. A primeira missa às 7 da manhã. A segunda missa às 9 horas da manhã. A terceira missa às 3 horas da tarde. Domingo que vem, o padre vai dar a bênção do Santo Sacramento. Jesus Cristo vivo no meio de nós. Preste atenção. Domingo que vem é o dia que o padre vai descer do altar e vai andar no meio do povo, lá nos corredores da igreja, pertinho de você, com o Santo Sacramento. É Jesus Cristo vivo no meio de nós. E este é o momento que você estende suas mãos, objetos, fotos de pessoas que sofrem, na direção do Santo Sacramento. E é o momento que muitos recebem as bênçãos do Santíssimo, bênçãos poderosas, milagres extraordinários. Gente, domingo agora, 7 horas da manhã, ou 9 horas da manhã, ou 3 horas da tarde, a bênção do Santíssimo é a maior bênção de todas. Por isso, traga algo para você estender na direção do Santo Sacramento. Pode trazer a foto de alguém, a peça de roupa, um documento que está amarrado, dívidas, algo a receber neste domingo. Domingo agora, gente. 7 da manhã, 9 da manhã ou 3 da tarde. Olha, venha preparado para você também levar para sua casa a vela do Santíssimo e dar a bênção do Santíssimo dentro da tua casa. O padre vai ensinar. Então anote o endereço do Santuário do Bom Jesus e vamos estar juntos domingo agora. O Santuário do Bom Jesus está aqui no centro de São Paulo, na rua Capitão Faustino Lima, número 101, ao lado da estação do metrô Pedro II. Anotou? Gente, é do lado do metrô Pedro II. É no metrô Pedro II, gente. Rua Capitão Faustino Lima, número 101, ao lado da estação do metrô Pedro II. Quando você chegar no metrô Pedro II, sai pela saída da Rua da Figueira. A Rua da Figueira é a rua do metrô. A nossa rua é na rua de trás da Rua da Figueira. Fica em frente ao portão principal da Congás. Viu? É fácil, gente. Então, olha, domingo agora, bênção do Santo Sacramento. Vou fazer a libertação forte. Vou dar continuidade à nossa poderosa novena. Você que não está fazendo, venha fazer conosco. Domingo que vem, eu espero você e toda a sua família.
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0: Vamos ouvir uma música bonita, gente. Daqui a pouquinho eu volto.

0: Na Rádio Capital, são 6 horas e 24 minutos. Bom dia!
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3: Ótimo dia, os ouvintes da capital. Destaque para o trânsito nesta manhã de terça-feira. Molhada, choveu durante toda a madrugada. Chove em alguns pontos da cidade ainda. Pistas escorregadias. O motorista deve redobrar a atenção. Chegada a São Paulo pela rodovia Raposo Tavares. O motorista reduz a velocidade a partir do quilômetro 26. Pois antes da Granja Viana, tem ocorrência na altura do 24, esse trânsito vai ruim até o acesso à rua Sapetuba devido ao excesso de veículos. O trecho final, Avenida Eliseu de Almeida, é opção. Regis Bittencourt também tem trânsito ruim entre Tapecerica da Serra até Embu das Artes. Esse trânsito volta a ficar ruim em Taboão da Serra, no 274, tem ocorrência, e outra ocorrência ali no Largo do Taboão. O trânsito vai intenso ali até a passagem pelo metrô Vila Sônia, já na Avenida Professor Francisco Morato. Para Curitiba, a Regis funciona muito bem. 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

0: Muito bem, gente, estamos de volta. Olha, você também pode participar aqui da Tribuna dos Aflitos. E é muito fácil. É só você mandar uma mensagem de voz para o nosso WhatsApp, contando o seu problema. Tá? Não esquece de contar também seu nome e de onde você está falando. O nosso WhatsApp é o 9-4030-7365. 9-4030-7365. O código de São Paulo é o 11. Então mande a sua mensagem para mim. E eu vou incluir a sua mensagem na Tribuna dos Aflitos.
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0: Bom, eu já tenho aqui uma mensagem de voz. Quem mandou a mensagem foi a Francisca, de São Bernardo do Campo. Ela mandou uma mensagem para o padre, contando o seu problema, e eu quero ouvir. Vamos ouvir?
1: Padre, aqui é a Francisca Ferreira de Oliveira, de São Bernardo do Campo. Padre, vivo aqui, a minha vida não está caminhando para frente, vivo cheia de dores, meu marido também. Todos os planos que a gente faz nunca dá certo, padre. Eu gostaria que o senhor falasse alguma coisa para mim. O que está acontecendo?
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0: Minha amiga Francisca, de São Bernardo do Campo, ouvi com atenção a sua mensagem de voz. Eu senti uma coisa muito negativa. Você fala na sua mensagem que a sua vida não anda para frente, que você vive cheia de dores, você e seu marido também. Você diz que todos os seus planos não andam para frente, não dá certo. E você me pergunta, padre, o que que está acontecendo? E eu lhe digo, minha amiga, tem problema espiritual aí, viu? Sinto a sua casa muito carregada. São forças negativas. Forças negativas que trazem coisas ruins, que fazem o mal. Eu sinto muita força negativa. Por isso está tudo dando errado, filha. Por isso nada vai para frente. Parece que a vida está amarrada, não é? Parece que alguém amarrou a sua vida. E você tem a sensação que quando você está dentro da tua casa, fica pior ainda. É verdade ou não é? Tá vendo? Isso é problema espiritual. Mas, ô Francisca, preste atenção no que eu vou te dizer. Eu quero ajudar você. Eu vou te ajudar, filha. Ô padre, como que essas forças, elas entram em nossas vidas? Elas atrapalham muito. Olha, isso é porque tem muita inveja, perseguições, pessoas que já desejaram muito mal a você, a sua casa, a sua família. Mas padre, eu não sou rica, eu não tenho nada, por que as pessoas me desejam mal? Por que as pessoas têm inveja de mim? Não é pelo dinheiro não, filha. É que tem muita gente que já nasceu com o mal no coração. Então essas pessoas desejam mal a qualquer um, não é por causa do dinheiro, pelo que você tem. Por isso que os males entram. Agora, para resolver este problema, para tudo voltar ao normal, esse mal tem que ser tirado. Viu? Esse mal tem que ser tirado. Faz o seguinte, filha. Vem domingo que vem. Domingo que vem eu vou te ensinar como é que você vai fazer a novena forte com libertação, com exorcismo. Eu vou ensinar você. E esta novena que eu chamo de trabalho espiritual, ela vai te ajudar a tirar esses males aí da sua casa, da sua vida, da vida do seu marido, de todos aí que moram com você. O mal vai ser desfeito. Tá, eu vou ensinar você a fazer a novena poderosa. Vem neste domingo, tá? Domingo agora, 7 horas da manhã, ou 9 horas da manhã, ou 3 horas da tarde. Você sabe o endereço, não sabe? Vou dar o endereço para você, filha. O Santuário do Bom Jesus está aqui no centro de São Paulo, na rua Capitão Faustino Lima, número 101, ao lado da estação do metrô Pedro II. Anotou? Rua Capitão Faustino Lima, número 101, ao lado da estação do metrô Pedro II. Olha, quando você chegar no metrô Pedro II, você desce pela saída da Rua da Figueira. Aí você vai sair do metrô, vai cair bem na Rua da Figueira, não é? É na rua de trás da Rua da Figueira, tá? Em frente ao portão principal da Congás. Gente, é no metrô Pedro II, é facinho. Domingo agora, viu, Francisca? 7 da manhã, 9 da manhã ou 3 da tarde. Depois que você fizer o trabalho espiritual aqui comigo, você vai sair da tribuna dos aflitos e vai subir à tribuna dos vitoriosos.
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0: Muito bem, gente. Olha, vamos ouvir uma música muito bonita. Daqui a pouquinho eu volto.

0: 6h39. Bom dia!
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3: Zona Leste de São Paulo, Avenida Aricanduva, com trânsito carregado no sentido marginal Tietê, entre a Avenida Dalila até o acesso ao viaduto Engenheiro Alberto Badra, devido ao excesso de veículos. Para o bairro, o motorista não vai enfrentar dificuldades pela Avenida Aricanduva. Corredor Conselheiro Carrão é uma boa opção para o motorista. A Avenida Luiz Inácio de Anhangamelo já tem trechos de intensidade no sentido centro, desde a Avenida Sapopemba até o metrô Vila Tolstói. Esse trânsito volta a ficar carregado ali no metrô Oratório e segue assim até o viaduto Grande São Paulo. Para o bairro, Anhangamelo funciona muito bem até o momento. 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
0: São 6 horas e 40 minutos em São Paulo.

0: Quero colocar o nome do meu pai em oração, Haroldo Mainardes.
1: Amém, filha. Vamos rezar assim. Conte sempre com as nossas orações.

Bom, deixa eu colocar mais nomes da oração. Deixa eu abrir aqui. Aqui, Padre Jader Pereira. Reze por Fábio Leite e Neuza Rosa Machado. Somos de Uberaba, Minas Gerais. Tá na oração, viu, filho? Tem mais, ó, Padre Jader Pereira. Meu nome é Lorival Almeida. Sou de Diadema, São Paulo. Padre, reze por mim. Vamos rezar, viu, filho? Tem mais aqui, padre. Meu nome é Regina Augusta. Sou do bairro de Santana, São Paulo. Coloco meu nome na sua oração. Vamos rezar. Tem mais, ó, padre Jader Pereira. Meu nome é Samara Ferraz. Sou de Santo André, São Paulo. Reze por mim e pela minha família. Vamos rezar assim, olha. Estes nomes estão na nossa oração de hoje.

0: Muito bem, meus amigos. Olha, é muito grande o número de pessoas que sofrem com problemas espirituais. Eu tenho atendido tantas pessoas, pessoas que vêm de todo o Brasil. Tem pessoas de todo o Brasil aqui, gente. Vem pessoas de todas as partes, né? Vem pessoas de perto, claro. Vem pessoas de São Paulo. Vem pessoas de Diadema, Mauá. Pessoas de... Esses lugares são pertos, né? Agora, tem gente que vem de longe. Tem gente que vem da Bahia. Tem gente que vem do Rio Grande do Sul. Tem gente que vem do Mato Grosso. Eu atendo pessoas de todos os lugares. E as pessoas chegam aqui e falam: padre, eu não sei mais o que eu faço, porque eu luto, luto e não consigo vencer. Tem pessoas que já bateram em muitas portas, já foram em tantos lugares e nada adiantou, nada deu certo. E tem gente que pergunta para mim: por que que eu rezo tanto, padre, e minha vida não melhora? Será que Deus esqueceu de mim? Será que Deus não me ouve? Padre, por que que eu já fui em muitos lugares tentar tirar esse mal e ninguém tirou? Não consegui tirar? É porque tem males que só saem com um trabalho muito forte. E eu aqui no Santuário do Bom Jesus faço um trabalho forte para tirar o mal. Eu faço aqui as novenas com exorcismo. Isso é muito forte. A pessoa acende a vela benta para tirar o mal, a vela exorcizada. Tem que fazer do jeitinho que o padre fala para fazer, não é? Senão não vai funcionar mesmo. Mas padre, eu tenho que ir aí falar com o senhor, padre? Eu tenho que ir aí na missa? Não, não tem que vir não. Só se você quiser tirar o mal, né? Se você quiser se libertar, aí você precisa vir. Mas não tem outro jeito, padre? Que jeito, filho? Que jeito? Tem gente que diz assim: ah, mas se eu mandar uma foto, o senhor reza. Quem dera se fosse assim, não é? Como seria bom se fosse fácil assim. Quando você sofre com mal espiritual, por exemplo, se foi uma coisa mandada, se foi alguém que fez o mal contra você, saiba que essa pessoa que fez o mal contra você, ela foi até o lugar para fazer a maldade, ela foi fazer um despacho, ela pagou caro para fazer isso. Esse mal não entrou na tua vida de graça, não. E você acha que o mal vai sair assim? Você fica em casa e alguém toma o remédio no seu lugar? Quem dera se fosse assim, não é? Exige esforço, filho. Exige fé. Não é dinheiro, não. Exige fé, esforço. Se você quer tirar o mal da tua vida, você precisa lutar. Senão o mal não vai sair. E quando o mal não sai, o que Jesus ensinou? Vai piorando, vai piorando. Vai só piorando a situação. E até quando você quer continuar sofrendo, hein? Que este mal vai piorando na sua vida. Até quando você vai deixar isso? Então, o que que precisa ser feito? Você precisa tomar uma decisão. Eu vou lutar contra este mal. Então, vou lá no santuário, vou fazer essa novena com o padre de exorcismo para tirar essa maldade. E aí sim, as coisas vão melhorar para você. Eu Eu quero que você ouça pessoas que já vieram aqui nas missas e que receberam suas bênçãos. Vamos ouvir.
1: Seu nome?
2: Cremilda.
1: Cremilda, mora onde?
2: Guarulhos, Cocaia.
1: Qual foi a graça alcançada no Santuário do Bom Jesus, participando das novenas com o Padre Jader Pereira?
2: Ah, graças a Deus, a graça alcançada foi que eu tinha um problema no braço há mais de 10 anos e estou curada.
1: Os médicos não encontravam uma solução para o seu problema?
2: Não, passava remédio, aliviava a dor, mas eu estava sempre doente, eu não fazia isso só.
1: E participando das novenas, não sente mais dor?
2: Não, não sinto mais dor, graças a meu bom Jesus.
1: Está feliz?
2: Sim, muito feliz.
1: Graças a Deus.
0: Graças a Deus. Você viu? Fez a novena e conseguiu. Mas padre, por que essas pessoas conseguem e eu não? Será que Deus não me ouve, padre? A pergunta é: você fez o que essa pessoa fez? Você está fazendo o que essa pessoa fez? O que essa pessoa está fazendo? Que ela veio aqui, ela participou, fez a novena, acendeu a vela. Você está fazendo? Eu não fui, padre. Eu não pude ir. Então é por isso, né? O dia que você fizer, você vai ver as portas se abrindo, você vai ver os males indo embora. Jesus não diz que tem que usar a fé? Jesus não diz que a fé remove as montanhas? Então ponha sua fé em ação. Ponha sua fé, usa sua fé. E aí tudo vai melhorar, eu tenho certeza disso, tenho certeza do que eu estou te dizendo. Eu já faço esses trabalhos espirituais há mais de 25 anos, eu tenho certeza absoluta do que eu estou lhe dizendo. Gente, olha, deixa eu falar uma coisa, domingo que vem o padre vai dar a bênção do Santo Sacramento, Jesus Cristo vivo no meio de nós. A bênção do Santíssimo Sacramento. O padre vai passar no meio do povo com o Santo Sacramento. Domingo que vem, 7 da manhã, ou 9 da manhã, ou 3 da tarde. Anote o endereço. Rua Capitão Faustino Lima, número 101, ao lado do metrô Pedro II, atrás da Rua da Figueira, em frente ao portão principal da Congás. Domingo que vem, eu espero você e por toda a sua família.
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0: Olha a hora, gente. São 6 horas e 53 minutos.
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0: Santíssima Virgem Maria, Santo das causas perdidas e dos males desenganados, olhai por nós neste momento, aumentai o nosso amor e a nossa fé, abençoai a nossa casa e a nossa família, prosperai o nosso trabalho e as nossas mãos, fortificai a nossa saúde e o nosso corpo. Ó meu bom Jesus, Santo protetor daqueles que em vós confiam, sei que serei atendido, pois igual ao teu nome, mais poderoso não há. Meu bom Jesus, rogai por nós. Abençoe-vos o Deus Todo-Poderoso, Pai, o Filho e o Espírito Santo. Amém.
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0: É, o nosso programa vai ficando por aqui. Mas amanhã eu volto, neste mesmo horário, e espero por você. Muito obrigado pela sua companhia, pelo seu carinho. Que Deus abençoe a todos. Fiquem todos com Deus. E até amanhã.
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7: 7 horas tem rodízio válido para veículos com placas finais 3 e 4. Esses não podem circular no centro expandido de São Paulo até as 10 da manhã e depois entre as 5 da tarde até as 8 horas da noite. A Marginal Pinheiros já tem trânsito intenso no sentido Interlagos, trânsito carregado a partir do Cebolão e segue assim até a Raia Olímpica da USP. Melhora um pouquinho e fica intenso na passagem pela Ponte Eusébio Matuso. No sentido contrário, sentido Rodovia Castelo Branco, tem uma ocorrência depois da Ponte João Dias. O trânsito é intenso desde a Ponte Transamérica e vai intenso até a Rua Alexandre Dumas. A partir desse trecho o caminho é melhor. Acho que Luiz Carlos Berrinho, funcionam como opções para motorista. 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

0: arrumar o Natal.
1: Gente, setembro, outubro, meu Deus, arrumar o
0: já
1: Natal.
0: Já começou as comprinhas pro Natal?
1: Ainda não, calma. Chega, mas né? Já vou fazer aquela lista, né? É. Fazer a lista das bênçãos.
0: Da
1: não, Shopee. As bênçãos que a gente usufruiu de, nesse período de agosto, setembro, entendeu? Eu gosto de fazer aquela lista, Rei. De pagar, sabe assim, o que que eu tô devendo pra quando chegar dezembro, eu fazer a virada do ano sem nada.
0: Zerada.
1: Aí
0: começa tudo de novo.
1: Então agora em setembro é a hora de eu sentar meu rabicó na cadeira, na poltrona, aí eu vou listando. Cartão, como é que eu tô? É, loja essa, loja aquela. Pra quando eu chegar no mês de dezembro, eu poder usufruir daquele presente que a gente recebe, chamado 14º.
0: Terceiro? Ah, é. Você tem quarto que eu não tô sabendo?
1: Ai, sorry, contei um segredo.
0: Ô, louco, Ângelo.
1: Do nosso 13º, pra pelo menos dá pra comprar o peru. Mas, ó, 7:27, ó, a gente já sabe que o trânsito tá travado, que tá chovendo, que vem uma frente fria, que hoje é dia do educador físico, né, do professor de educação física. Setembro chegou molhado. E aí, Rei, eu quero trazer uma alerta. A gente, quando vem uma notícia, ah, um golpe, aí vem a semana toda, golpe isso, aí a gente para de falar de golpes, mas os golpes estão aí.
0: Bombando.
1: Sabe? Estão aí bombando, independente, e uma querida nossa, uma queridona nossa, caiu num golpe, ela me mandou um áudio hoje cedo, e eu até tentei fazer uma busca para ver se já tá em algum noticiário, porque é bem pesado esse tipo de golpe, parece que foi um padre, um homem se passando por padre.
0: Abençoado?
1: Um homem se passando por um padre amputado, sem a perna. E aí ele dizia...
0: Padre o quê?
1: Um padre amputado, padre sem a perna, Rei.
0: Sem uma perna.
1: E aí ele dizia que ele precisava de uma grana pra comprar uma órtese, uma prótese, alguma coisa. E muita gente caiu nesse golpe e a Nazilda caiu.
0: A Nazilda, nossa
1: Nazilda caiu. Ela fez um depósito lá, um Pix, de R$30. Ai, 30,
0: meu Deus.
1: R$30.
0: De cada um.
1: E aí, gente, assim, a gente, né, vai naquela. E a Nazilda é muito coração. A Nazilda é uma mulher da igreja, uma mulher, sabe, toda. Ficou comovida com a história desse larápio e agora descobriu-se que é um farsante e vários colegas já estão falando sobre isso e assim que eu tiver a cara dele ou a imagem que ele estava colocando nas redes sociais, eu vou replicar na minha rede social para que você, se de repente receber esse cara aí fingindo que é padre, tá sem a perna, você não cair.
0: Não.
1: Porque
0: bota
1: hoje com a IA, Rei, hoje com a IA você modifica uma foto.
0: Exatamente.
1: Você entendeu?
0: Exatamente.
1: Hoje com essa coisa de inteligência artificial, você modifica, você bota lá que você não tem um braço, e aí você conta uma história triste.
0: O cara mandou uma dessa?
1: Mandou.
0: Você acredita que pessoas assim vão pro céu depois que morrem?
1: Pois é, amor.
0: Que horrível, Ângelo.
1: Que coisa feia, né?
0: Não, que isso, gente.
1: Que baixeza,
0: então, né? Bora pegar esse padre saci fake e botar ele na jaula que ele merece, viu? E vai queimar no mármore do inferno.
1: Então,
0: cuidado, cuidado.
1: Não é, hein? Cai quem quer.
0: Cai quem quer, ué.
1: Não é, Rei. Cai quem quer, Rei. Eu acho que...
0: Ô, Nazilda.
1: Eu não concordo com essa música. A Nazilda ficou comovida.
0: 30 conto, Nazilda.
1: Cara, eu caí num golpe.
0: Vamos...
1: Foi esse ano. Eu caí num golpe dentro do metrô. Entrou um rapaz com uma criança no colo. E aí ele contou lá uma história triste, que ele tava com a criança no colo e tava vendendo lá, tipo, aquele balinha colorido, como chama? Mentos.
0: Mentos.
1: Um Mentos.
0: Tá.
1: Aí, tipo, eu comprei um Mentos, era uma coisa bem baratinha mesmo, tipo, R$2. E aí eu me comovi ali com aquela criança, assim, um chinelo e tal. E ele tinha uma plaquinha de um Pix. Eu simplesmente peguei o Pix dele. E aí, e o dinheiro ele falava que era pra comprar uma lata de leite. Eu depositei, acho que R$50, eu fiz um Pix pra ele comprar a lata de leite. Quando foi mais tarde, eu não sei o que aconteceu. Eu falei, eu queria mandar uma mensagem. E eu mandei uma mensagem.
0: Que emocionado.
1: E aí, o resultado foi, uma mulher atendia, desligava na minha cara.
0: Pois é, amigo.
1: Entendeu? É, mas mesmo assim, Rei, eu continuo ajudando as pessoas.
0: Não, eu também
1: não
0: ajudo.
1: Não é por conta desse infeliz que tava usando um menor, uma criança, que eu me fechei ou não.
0: Não.
1: Eu depositei, eu fiz lá o Pix, E sabe, assim, a mentira, se ele mentiu, se alguém mentiu, são eles lá. Tá não, certo, não sou eu, tá, entendeu? Certo.
0: Eu também ajudo, você fala como se eu tivesse o coração peludo.
1: Não, eu te citei?
0: Não, mas não precisa.
1: Ah,
0: eu já fui vítima dos piores golpes que você pode do imaginar. Amor. Aqui mesmo nesse bumbum de fora, chegou uma vez uma moça pedindo pra pagar um prato de comida. Juro por Deus que tá no céu, tava
1: não,
0: eu.
1: Jura por Deus.
0: Eu e o Everaldo comendo um prato de 15 reais cada um.
1: Uhum.
0: A moça pediu uma feijoada. A feijoada custa 60.
1: Aí no bumbum?
0: Aqui no bumbum. Pagamos a feijoada. Aí dali a pouco você pode comprar um refrigerante? Falei, claro, pega ali uma latinha. Não, você pode comprar um litro, porque tá eu e meu marido.
1: E tu?
0: Ela foi e pegou um litro. Dali a pouco, veio mais três filhos dela. Eles podem pegar sorvete?
1: E tu?
0: A gente pagou. Então, o Everaldo dividiu então comigo. Aí tem esse caso, tem do argentino ali na bodega, ali da rua de trás, que o cara pediu uma salsicha e saiu de lá com uma compra. Então eu já fui tonto. Por isso que eu falo, eu ajudo que realmente o meu coração tocar. Muitas vezes ele não toca, mas como eu tô com a Beth do
1: nunca
0: lado,
1: toca.
0: Aí a gente acaba ajudando, porque a Beth tem um coração parecido com o teu.
1: 7h32, só com saudade de ouvir a tua voz. Será que tem algum áudio aí pra gente?
0: Ah, com certeza. Você quer?
1: Toque áudio, que já eu quero dar um tapete vermelho aqui pra uma cena da novela das 6 ontem.
0: Boa.
1: Que eu tenho absoluta
2: certeza. Bom dia,
1: Ângela.
2: Bom dia, rei. Reinaldo. Estamos em setembro, hein? Setembro. Setembro, mês da primavera.
1: Saudade de você.
2: Mês das
1: hein?
2: Flores.
0: Opa, estão
2: estou chegando. Na capital, não se joga, hein? E como eu falo, se eu estou na capital, o meu dia vai ser legal.
1: Oh.
2: É o Edson Máximo aqui de Santo André.
1: Edson, beijoca pra você, viu?
0: Esse
1: beijo.
0: Esse é o Máximo mesmo, né, Angela? Nossa Senhora.
3: Bom dia, gente. Eu é Edna Oliveira. Nossa, aqui em Osasco começou 2h40, mas ainda continua. O tal dilúvio, misericórdia. Gente, que o setembro entre com tudo,
0: rasgando,
3: né? Com muita paz e saúde. Bom dia pra vocês.
0: Bom dia.
1: Um beijo, bom dia.
4: Bom dia a todos da Rádio Capital.
0: Quem é você?
4: Bom dia, Reinaldo. Bom dia, Ângela.
0: Conheço essa voz.
4: Pois é, aí, ó. Iniciamos amanhã de setembro debaixo de chuva.
0: Burst.
4: Mas beleza, tá valendo.
0: Tá valendo.
4: Assumindo sim, aqui a portaria aqui, né, do clube onde eu trabalho.
0: Que deles danado.
4: Aqui é um paraíso.
0: Um paraíso é aqui.
4: Tem muito canto de passarinho. Muito da hora.
1: Deixa o Delis falar.
4: Foi da hora maior o fechamento do mês de agosto, quando eu estive aí ontem com vocês. Né?
0: Delícia de visita.
4: Tudo. Foi um prazer. Um prazer que espero que um dia dê certo aí.
0: Nossa,
4: pra gente repetir aí o encontro. Beleza?
0: Beleza,
1: beijo.
4: Delis Boa de Barueri, São Paulo. Bom trabalho pra todos vocês.
1: Reinaldo, hoje dormiu com o Bozo.
0: Ele deu uma pausinha, ele falou um prazer que espero que um dia, eu juro que eu pensei, vocês possam retribuir.
1: 7h34, mais áudio, ó. Ai, acabei, Jesus. Acabou de aparecer pra mim que o UOL acabou de postar.
0: O quê?
1: UOL, 30, às 5h30, o UOL fez uma postagem do golpista. É uma imagem de um padre jovem, com as duas pernas amputadas. E aí explica tudo aqui, a questão da IA e tudo mais, a farsa. Enfim, gente, o UOL, então, é o primeiro lugar que eu tô vendo. Nazilda, falamos, hein? 7h35.
5: Bom dia, Angela. Bom dia, Rei.
0: Bom dia.
5: O que eu vou falar não tem nada a ver com o assunto aí
1: não
5: de vocês.
1: Precisa.
5: Gente, eu queria falar do rodeio que vocês foram, Angela, lá.
0: Vixe.
5: Eu te vi lá com o Vini Delacarte. Eu falei, gente, quem é essa daí?
0: Não, vocês estão abafando
5: é
0: o Castelo,
5: caso. É a Paula Fernandes. Não, não. É a Angela Matos. Você tava muito gata, hein, Angela?
0: Sim, Angela.
5: Gente, também. Que linda. Foi bom, Angela, curtiu?
1: Foi.
5: Beijo, viu, seus lindos?
1: Beijoca!
5: Rogério Garçom, beijo, rei!
0: Beijo!
1: Gente!
0: Sei que você não ia falar nada do rodeio.
1: Nós somos dois loucos. Maravilhoso, eu amei, foi meu primeiro rodeio.
0: Você caiu na vala?
1: Não.
0: Todo mundo cai na vala.
1: Não, não caí na vala. Aí assim, a gente chegou bem cedo lá no espaço, lá em Cotia, lá na arena. Aí primeiramente teve uma apresentação, não tinha touro, eram cavalos, né?
0: Não tinha touro?
1: Teve a apresentação dos cavalos lá, os peões e tudo mais, várias quedas. Aí eu tenho assim, né, minha opinião referente a isso. Eu não sei se eu... Quer dizer, eu não sei não, eu não gosto. Eu não gosto porque eu acho que o cavalo não dá aqueles pulos homéricos, tipo, do nada, né? É. Então eu acho que ele sai, acaba saindo machucado e eu sempre... E eu vibrei muito ali com as quedas dos peões.
0: Você gostou deles caindo?
1: Eu queria que arregaçasse a cara. Teve um coroa, gente, um cara assim super cascudo, que foi o que demorou mais tempo. Nossa. Foi bem legal, assim, foi bem... Aí, então teve essa parte... E aí, rei, acabou a apresentação, vieram as princesas, as rainhas lá do rodeio e tal. Uhum. E aí, 10 e pouquinho, entrou essa bicha aí, Simone Mendes. Gente, grandona. Como ela tá linda. Não, grandona não, que ela é super pequenininha. Não,
0: cresce no palco.
1: Não, cresce. Ela tem um poder maravilhoso. Mas como ela tá bonita, e não tô falando que ser magro é sinônimo de beleza. Mas assim, ela tá muito mais magra, né? E a bicha tá com uma bundona, um peitão de silicone. E essa roupa de couro tá bombando, né, gente? Eu quis ir igual.
0: Você foi igual.
1: Então, ela tava super bem bonita, super linda lá. Agora, deixa eu falar dos meus amigos, Vini, a Chef Mari, a Vi, que a gente se divertiu horrores. Comemos, bebemos, dançamos pra caramba. E eu vi que vocês me elogiaram, eu fico super agradecida. Elogiaram a roupa. E ó, vou falar pra vocês, é que eu não tive tempo. Mas tudo ali, ó, Shein, Mercado Livre, tudo. Eu estava dos pés à cabeça, vestida
0: tava com roupa, da China.
1: Com roupa que eu comprei na internet, barata, tava super bem vestida. Dica, eu fiquei com medo de comprar aquele conjunto, gente, que eu paguei, acho que R$90, alguma coisa assim, mas super serviu pra mim, me deixou, sabe, bem bonita, eu amei, a bolsa também eu comprei na internet, a bota eu comprei na internet, enfim, eu tava toda trabalhada com preço baratíssimo, bem diferente do preço das lojas físicas e eu não me arrependi, amei, rei. Foi bem legal.
0: Que bom, viu? Eu também não gosto muito de ver os animaizinhos sofrendo no rodeio. Eu adoro. É sempre na tourada, quando passa na televisão, eu torço pro touro. E no rodeio eu torço pro cavalo, pro boi, sempre.
1: Mas, ó, parabéns aí aos organizadores. A gente não ficou pro show do Alok, a gente viu um pouco. Só a entrada dele.
0: Vocês não ficaram?
1: Tava lotado. E olha que eu cheguei lá querendo subestimar com tia, eu mesmo falo.
0: O quê?
1: Eu pensei, não vai dar nada. Porque como a gente chegou muito cedo, né, os bestas, nós chegamos super cedo.
0: Vocês acharam que não ia ninguém?
1: Aí eu achei, não vai dar ninguém aqui, tá. Rapaz.
0: Abraço.
1: Mas olha, prefeito, quem organizou, Lincoln, né, que proporcionou, né, esse momento pra gente, tudo maravilhoso. Agora eu vou te falar, achei os precinhos lá salgados.
0: Ah, não, é caro, no rodeio é caro.
1: Menino, gente, é porque eu tava em tempo de desmaiar de fome, eu paguei num x-salada, eu acho, R$42
0: um pão gourmet, ruim. É gourmet.
1: Não, um pão ruim, a carne não tava legal, mas é porque eu tava com muita fome. Entendeu? Eu achei os precinhos lá bem caros. Tipo, um copo de uma bebida, essas batidas, R$55.
0: Nossa.
1: Achei bem caro.
0: É caro. Mas você tava num dos principais rodeios, porque, ó, tirando Barretos. É, tem Barretos. É, Americana tem um rodeio muito forte lá. Tem outro que eu esqueço o nome, Jaguariúna. E Cotia, que também tem a Queima do Alho. Queima do Alho costuma ter uns shows bacanas. Já vê lá com o Lincoln, que ele deve ser envolvido.
1: Queima do Alho?
0: É um evento bacana com gastronomia e tal. E tem muita apresentação de cantor. Eu acho que vale a pena vocês visitarem lá.
1: Legal,
0: gente. Olha aqui fazendo propaganda.
1: Obrigada.
0: Vamos ali?
1: Vamos ali.

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3: 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Muito bom dia, Ângela Matos.
4: Oi, bom dia, Reinaldo.
3: Bom
4: dia, Maureen.
3: Tudo bem com vocês?
5: Bom.
3: Destaque para o trânsito nesta manhã de terça-feira. Molhada, muita chuva, pistas escorregadias. Mas o transporte público funcionando bem. Apenas a linha 12, Safira, está trafegando com velocidade reduzida devido a problemas técnicos ali entre as estações Brás e Calmon Viana. As demais linhas funcionam normalmente. Até as 10 horas tem rodízio válido para veículos com placas sinais 3 e 4. E quem está na Marginal Tietê e vai no sentido rodovia Castelo Branco, atenção. Trânsito é ruim entre a ponte Aricanduva e a ponte da Vila Guilherme. Volta a ficar carregado na ponte da Freguesia e segue assim até o Cebolão. Pro sentido Ayrton Senna, intensidade entre a rodovia Anhanguera e a ponte Piqueri. Depois o caminho é livre. 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
8: Bom dia, Ângela. Bom dia, Rei.
5: Uou.
8: Sou Nalva de São
5: Oi,
8: Bernardo.
5: Nalva.
8: Amo o programa de vocês, que é muito top. Tô sentindo falta do galo e da hora. Bom dia, que Deus abençoe o mês de vocês.
4: Amém o nosso. 15 para as 8, amiga. Um Isso, beijo para você. Se joga nisso, tá no ar. 7h46. Mudou já, amiga. 7h46, há um acidente no bairro da Saúde.
5: Ixi.
4: Um ônibus bateu num muro. Bombeiros estão ali na região. Não tenho aqui o nome da rua, mas é ali na região da Saúde. 4 vítimas com ferimentos leves e tá lá o ônibus parado, que ele acabou batendo numa... Como é que chama quando a porta tá fechada? Da loja? Como
5: Que
4: chama essas portas?
5: Porta de aço?
4: Essa porta de aço. Ele bateu ali numa porta de aço, tá? 7h46. A Zélia tá aqui. Para! Não fala mal da minha cidade. Zélia é
5: subprefeita
4: de Cotia. E porque eu não falei mal, só falei que as coisas lá no rodeio estavam bem carinhas, né? Pro meu bolso, mas ela disse que lá é cidade rico. Cidade de rico. Ó, a Nazilda trouxe o caso do padre, né? Do falso padre. E aí, deixa eu ver aqui. Eu peguei a matéria agora que já sumiu, mas depois eu falo pra vocês
5: do
4: inteirinha.
5: Padre?
4: Isso, do padre, falso padre, que foi criado por IA. O João Ferreira até fez uma observação aqui. Tá mandando um beijo pra todo mundo, mandando um bom dia.
5: Você acha que é só ela, Kika? Ó, aqui, ó. Ó, se liga. Se liga na
4: se
5: missão.
4: Se liga aí, papai, solta o áudio.
9: Hoje eu sou Orlando... Vendo a Mercedes aqui de Brumado, eu caí nessa do
4: Brumado
9: padre também, viu? Estou indignado com esse
5: Caiu no
9: safado.
5: Do padre.
9: Tchau pra vocês, bom dia.
4: Obrigada, meu irmão, beijo, obrigada. E aí eu vou dar então a notícia total aqui pra vocês, tem a imagem, o cara não existe, ele tá com as duas pernas amputadas, numa imagem ele tá numa cadeira de rodas, e aí eles criaram ali um cenário, como se fosse um altar, numa outra imagem ele tá numa espécie de um quarto, parece muito quarto de hospital, e aí a notícia é um golpe digital sofisticado usa inteligência artificial e um padre falso, criado por IA para desviar doações de fiéis católicos, tá? Golpe, roubo. O golpe foi descoberto em Valinhos, interior de São Paulo, após um abrigo de idosos suspeitar do vídeo. Reginaldo Jesus Flor, de 80 anos, achou a gravação estranha e pediu ajuda ao filho para analisar. Felipe Zangari, que é jornalista e teólogo, identificou falhas na sincronia labial das imagens. O mexer dos lábios não era um negócio normal, afirmou Felipe, que descobriu o esquema após simular um um Pix para o link indicado. O vídeo apresenta o padre Mateus, um personagem inteiramente criado por IA. A gravação impulsionada pela página do Facebook Caminhada Curta, criada em 18 de agosto de 2026, afirma que o sacerdote de 38 anos amputou as pernas e precisa de próteses urgentes em até 4 meses. A farsa inclui outros personagens criados por IA que visam comover os internautas, como a Dona Lourdes, que é uma senhora de 72 anos que cuida do padre, e um coroinha fake, gente, o Enzo, de 14 anos, que também ajudaria na rotina do padre. Enfim, gente, tudo ali era mentira. Nada, nada, nada, nada, nada era verdade.
5: Tem que tomar muito cuidado, né?
4: O vídeo falso soma milhares de visualizações e mais de 1000 compartilhamentos. Esse amigo aqui, ó, de Brumado, acabou de mandar um áudio pra nós, dizendo que ele acreditou e caiu no golpe. Nazilda, nossa, NASA, caiu no golpe também. Enfim, gente, vamos então repassar essa informação.
5: Então, o padre Perneta aí é falso, viu, gente? Se vocês receberem qualquer vídeo do padre pedindo dinheiro, padre que não tem perna, que tá pedindo dinheiro pra prótese, não faça, porque é picareta. Ah, e tem um vídeo circulando também. Pessoas não sabem mais o que é real, gente. Vieram perguntar pra mim se tem um macaco, chama Sapulha, o nome do macaco. Ele faz vídeo de conteúdos pra IA. É um macaco que fala da receita. Vieram perguntar pra mim se o macaco falava de verdade. Claro que não, né, gente? Claro que não.
4: 7h50 Next. Nosso tapete vermelho vai pro Cássio Gabus Mendes ontem, numa cena maravilhosa, onde o Coronel Casemiro, na hora que eu vi aquela cena, eu nem tava com o celular na mão, mas eu já imaginei, essa imagem vai repercutir, porque fala de uma coisa que é muito atual, uma novela, né, de época, e a cena é o Coronel Casemiro conversando com a filha que a mãe bota essa menina pra baixo, diz que ela é feia, que ela é desengonçada, e aí aparece um pretendente, o filho lá do delegado, e esse menino tá passando por uma situação em casa e começa a replicar a grosseria do pai para com a mãe. E aí ele maltrata essa moça, né, que é apaixonadinha por ele e tal, e ela fica muito mal. A mãe não dá nenhum apoio para a filha, porque acha que realmente ela é uma desengonçada e tem que agradecer que um rapaz olhou para ela. E aí entra esse, é desse jeito. Entra esse pai amoroso, personagem do Coronel Casemiro, que é interpretado pelo Cássio, e faz uma cena tão linda, filha. Você já se olhou no espelho? E ele leva a menina pro espelho e começa a falar só coisas maravilhosas sobre ela, e principalmente que ela tem que se amar primeiro. E a gente vive numa sociedade, né, que é feminicídio todos os dias. E aí ele fala, você tem que se amar primeiro, pra depois outra pessoa gostar de você. Filha, se no namoro ele já mostrou essa agressividade com você, é sinal que ele não te merece, que ele não presta e que esse relacionamento não vai dar certo. Se no namoro ele já tá mostrando isso, imagina se você casa com ele. Então achei que é muito real, que é o que a gente tá vivendo válido hoje. Bárbaro, fico muito triste que é a despedida do Cássio nessa novela.
5: Tá saindo
4: ele
5: já?
4: Ele já gravou a cena da morte, sim, ele vai morrer na novela A Nobreza do Amor, e eu mandei um trechinho do áudio pra gente ouvir aqui um pouquinho dessa cena.
10: Olha só como você é linda. Tu é linda, graciosa, estudada, inteligente. E se não bastasse, é doce como o mel da tiúpa.
11: O senhor falando também não vale, painho. É coisa de pai. O senhor tá com pena de...
10: Quem tem pena, galinha?
5: Minha cara.
10: Mas, filha, você tem que aprender a gostar de você mesma. Porque a gente nunca consegue ser feliz se não gostar da gente mesmo. Reice.
4: Palmas, palmas, tapete vermelho. Foi emocionante. A Nobreza do Amor é a novela das seis, gente.
5: Que cena linda.
4: Foi muito bonito, Rei.
5: De um pai falando com a filha.
4: Foi, cara, foi bem tocante.
5: E ele é coronel?
4: E ele é um coronel do bem, maravilhoso. Gente, que lindo. Maravilhoso.
5: Cara, parabéns, viu?
4: Next, gente, vai comentando que depois é só com vocês, tá? Quero dar aqui um espaço, né? E a gente ia trazer, logicamente. Ontem a gente falou bastante... E a imprensa toda sobre o que aconteceu no Itaquera. Pra mim vai ser sempre Itaquerão, gente. Eu não consigo falar que é Arena. É o quê?
5: Corinthians. Itaquera.
4: Neoquímica?
5: Neoquímica Arena.
4: Então, pra mim vai ser sempre Itaquerão, que aconteceu no pós-jogo Corinthians e Santos, onde aquela criança foi esculachada ali, teve que sair escoltada, a família, só porque o menino, que é corintiano, pediu a camisa do Neymar. E aí a torcida da Fiel, né, a organizador, como é que chama? A torcida organizada? A Gaviões Organizada do Corinthians emitiu uma nota ali, repudiando o que aconteceu naquele domingo, repudiando aquela hostilização em cima daquele menino de 8 anos. E aí eles, na nota, falam que entendemos que cabe aos pais e responsáveis orientar crianças e adolescentes sobre comportamentos adequados nos ambientes esportivos, contribuindo para uma convivência respeitosa entre os torcedores. No entanto, nada justifica agressão ou intimidação contra uma criança. Chamaram, convidaram a família do menino, o menino, a irem lá na Gaviões da Fiel também, tá? E aí é isso, foi um dos assuntos ontem mais falado nas redes sociais também. Então, palmas aí para Gaviões da Fiel, que se manifestou por conta desse lamentável episódio. E palmas pro Corinthians, que hoje tá fazendo aniversário, né, gente? Alô, Fiel!
5: Salve o Corinthians!
4: Alô, Timão! Salve, salve vocês! Salve a sua força! A gente vai pro intervalo rápido, na volta tem mais Next e vocês.

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12: Você sabe quais são as regras para receber a pensão por morte do INSS? Quando um segurado morre, os dependentes podem ter direito ao benefício. Para o cônjuge ou companheiro, uma das regras importantes é que, em geral, o falecido precisa ter realizado pelo menos 18 contribuições mensais e o casamento ou união estável precisa ter pelo menos 2 anos na data do óbito. Mas atenção, existem situações especiais, como quando a morte ocorre por acidente de qualquer natureza ou quando o segurado já tinha direito a benefício por incapacidade, que podem mudar essas exigências. O valor da pensão também tem regras próprias. Atualmente, em regra, parte de 50% do valor da aposentadoria que o segurado recebia ou daquela que teria direito, mais 10% por dependente até o limite de 100%. E por quanto tempo o companheiro ou o cônjuge recebe? Isso depende principalmente da idade que tinha na data da morte. Quanto mais jovem o pensionista, menor pode ser o período de recebimento. Para quem tem 45 anos ou mais, por exemplo, a pensão por morte pode ser vitalícia, desde que cumpridos os demais requisitos. Por isso, não basta olhar apenas a idade. É preciso analisar as contribuições, o tempo de casamento ou união e também a situação no momento do óbito. E se você tem dúvidas sobre esse ou qualquer outro assunto da Previdência, entre em contato com a nossa produção pelo WhatsApp 011-96501-1000.
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15: Angela Matos, o destaque agora é para o corredor norte-sul. Trânsito ruim no sentido zona sul de São Paulo. Motorista reduz a velocidade logo depois da Praça Campo de Bagatelle. Tem uma ocorrência ali bem na passagem pela 9 de julho. O trânsito vai ruim até a ligação. Depois o caminho dá uma boa melhorada e fica intenso no acesso ao aeroporto de Congonhas. No sentido contrário, intensidade a partir da Avenida Interlagos até a Avenida Santa Catarina. Esse trânsito volta a ficar ruim na Rua dos Tamoios, passando ali pelo aeroporto de Congonhas, e vai assim até a região do Parque Ibirapuera. Corredor das Avenidas Jabaquara, Domingos de Moraes e Vergueiro funciona como opção. E o corredor da Vereador José Diniz, Avenida Ibirapuera, também é opção para o motorista. 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

0: 7h30.
1: Uai, por quê?
0: A gente está perdendo muito, meia hora de
1: Conteúdo.
0: programa,
1: Oxi.
0: sendo quem não tem condição de colocar no YouTube.
1: Ai, amiga, então.
0: Dá essa ideia pro povo, o seu
1: Porque aí a gente
0: superior,
1: perde,
0: Ângela.
1: amiga, não tem como.
0: Bom dia para todos.
1: Bom dia,
0: Marlene do
1: amor.
0: Guarujá. Ah, e aqui tá uma ventania de mais de 100
1: Meu
0: quilômetros.
1: Deus do
0: E vai
1: céu.
0: ventar mais. Vem à frente, filha. Amiga, essa sugestão,
1: Não
0: infelizmente, não tem
1: tá.
0: como. Porque aí a gente perde, entendeu?
1: Aí o povo do YouTube vai
0: E
1: perder
0: aí o
1: também, não é
0: pessoal do
1: justo?
0: YouTube perde também. E aí, tipo, a gente perde aqui meia hora de programa.
1: É
0: Aí não
1: só
0: é
1: por
0: justo.
1: esse período, dali a pouco
0: Mas
1: volta ao
0: é,
1: normal.
0: acaba, vai acabar. Ó, num piscar de olhos, sai a bota, sai me seguir. Sai essa raça de celebridades, subcelebridades todas. Que eu tô até às tampas de ver tanta baixaria na televisão.
1: Tá
0: Pô,
1: feia a coisa,
0: filha
1: né?
0: botando pai que morreu. O neto botando pai que morreu. O outro que tá na cadeira de rodas não tá conseguindo nem falar. Gente, eu não tô aguentando.
1: Menina do
0: Eu não
1: céu,
0: tô aguentando, pelo amor de Deus.
1: eu nunca vi tanta apelação nessa
0: Muito.
1: eleição. Então, você falou do
0: Sabe,
1: pai que
0: meu?
1: morreu. Nossa!
0: Meu, muita apelação. Deixa eu falar
1: Nossa!
0: pra vocês aqui, ó. Campanha de multivacinação em São Paulo termina hoje. Então, se você não deu a. Não levou a sua criança, o adolescente, ou você mesma pra tomar a dose da vacina contra o sarampo, tá?
1: Eu.
0: Corre por. Então, o que que você tá esperando, rei? Pô, a
1: Calma,
0: gente tá falando há um mês.
1: você pegou o dia hoje?
0: Hã?
1: Eu tô sem tempo.
0: Meu, cara, pelo amor de si, tem que arranja.
1: Arranja um
0: Já
1: tempo.
0: diz o doutor Neviton, se você não arranjar um tempo para cuidar da sua saúde, você vai ser obrigado a arranjar um tempo para
1: É
0: cuidar da sua
1: verdade. Mas,
0: doença.
1: ó, já, nem tudo tá perdido. Dia 13, agora eu lembrei que eu tenho médico. Dia 13.
0: No dia, ó, já a gente vai falar da nossa festa.
1: Boa.
0: 8 horas, 6 minutinhos. É, deixa eu falar para vocês aqui de um entretenimento aqui no nosso Se Joga
1: Manda.
0: News, que a Globo. Rodolfo, né, sabe disso, a gente troca muita fofoquinha, né, Evelyn também, tapete vermelho. A Globo tá com um alerta de. Sinal de alerta, assim, tocando há muito tempo. Mas nesse fim de semana, nesse domingo aí, depois do que aconteceu também ali do Portioli ganhar tanto da Globo,
1: Pois é.
0: a Globo agora vai fazer aquela reunião final para que em 2027, três programas, tá dando dor de cabeça, aconteça alguma realmente mudança, alteração. E os três programas hoje, que é uma dor de cabeça para a Globo, é programa da
1: É
0: Eliana.
1: ruim?
0: Então, não é
1: Não tá dando
0: questão.
1: resultado.
0: Não tá dando resultado, entendeu? O programa do Huck. Que não tá batendo a meta que eles querem,
1: Vixe.
0: pois é. E o Fante, que é o Fantástico, que eu falo para vocês que há muito tempo eu já não assisto Fantástico. Ângela, ninguém vê TV aberta, mas ainda tem a turma que vê, então eu falo para aqueles que assistem. Então, o que acontece? A Globo vai ter que mexer seus pauzinhos nesses três programas, principalmente. Agora, um que tá lindo de viver, e a gente sempre que lembra e pode, fala dele aqui. E aí eu vou te pedir aí, toca qualquer hit da cantora Perla Paraguaia. É o programa do Daniel. Programa do Daniel, Viver Sertanejo, é o programa mais lindo e que a Globo tem um resultado redondo no domingo. É o programa do Daniel, que nesse domingo levou ali entre as convidadas a cantora Perla e foi muito bonito e bem elogiado.
1: Perla, tudo de bom. Daniel também, eu gosto muito do programa. É um programa que eu gosto de ver quando tá passando, viu?
0: Então, programa do Daniel, ó, parabéns, porque realmente é um acerto para casa.
1: Tem um outro programa que eu gosto de ver, eu não sei o nome, tinha um cara ensinando a fazer churrasco.
0: Na
1: Na
0: Globo?
1: Globo.
0: Que horas?
1: Sábado de manhã. É de casa.
2: Boa.

0: tá sentindo falta também, pode deixar aí o Daniel de fundo.
1: Perla vai entrar.
0: A Perla vai, uma hora a Perla entra. Mas eu quero, ontem eu falei do sucesso que foi o show do Domingo em Itaquera, do Xande de Xande Pilares. De Pilar. Mas eu não falei ali, esqueci. Aquele projeto é de um programa ali da cultura que eu sempre assisti, sempre gostei, que é o Bem Brasil.
1: Ah, muito bom.
0: Então, depois de anos, o Bem Brasil tá voltando com tudo. E é a primeira, foi a primeira vez o Xande participando desse programa, que é assim, é a cara da TV Cultura. Então, eu quero parabenizar a esse programa redondo, que é o Bem Brasil, da TV Cultura.
1: Já vi muitos shows bons pelo
0: também,
1: Bem Brasil.
0: Rei, nossa, também.
1: Muito bom.
0: E olha, eu vou te pedir, a Tata aguenta aí um pouquinho, eu vou te pedir um clássico.

0: específico de uma tribo.
1: Tribo?
0: Mas não é qualquer tribo. Você já pegou?
1: Não.
0: Não é qualquer tribo. Você sabe qual é?
1: Não.
0: Você sabe qual é? A tribo de Jah, pra quem gosta. Nossa. Pra quem gosta, eles estarão domingo agora, tá? Eles estarão domingo agora no Sesc Itaquera.
1: Maldito vírus.
0: E eu tenho absoluta certeza que vai ser um showzaço, porque a gente tá falando aqui de um grupo que marcou muito uma geração. E eu faço parte dessa galera que sempre gostou.
1: Regueira, você era regueira?
0: Tribo de Jah. Muito. Tribo de Jah, sempre.
1: Nossa, que maravilha. Tá?
0: Então, enquanto o rei baixa qualquer coisa da tribo de Jah.
1: Babilônia em chamas. É um
0: Babilônia
1: clássico.
0: Em chamas? Bora lá, então. Só pra gente sentir um pouquinho do que é essa maravilha.
1: Olha, pra quem é do Maranhão e gosta de tribo de Jah, ou pra você que é daqui de São Paulo, como a Ângela. Ó.
0: É uma referência, gente, do reggae nacional.
1: É, né?
0: É. Eu acho.
1: Que horas que vai cantar? É que eu não conheço a tribo de Jah, tá, gente?
0: Então, a gente depois entra no, na voz do cara, porque a Tatá tá esperando e depois ela tem que fazer outras rádios e a gente não consegue. 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
1: Jogando cabelo no
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0: Ouvinte se joga. O ouvinte se joga, né? Se olhar no espelho e ver um cabelo bonito. 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
0: Arrasou, amiga. Beijo, Tata Volta. No Tamo Junto com João Ferreira, gente.
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15: Bom dia. Bom dia, Ângela. Bom dia, Rei. Bom dia de chuva. Ô, Rei, você falou do Sapulha. É muito perfeito. Muito perfeito os videozinhos da Iaca que fazem. Eu sigo o Sapulha. Tô aprendendo várias coisas com ele.
16: Eu também.
17: Ai, Bia, não fala isso em público.
15: Mas, gente, IA. Não tem lógica. IA hoje, igual você vê as coisas, você não sabe o que é verdade, o que é IA mais.
16: Não é,
15: você vê um vídeo de um acidente, você fala, mano, será que é IA? Vi um vídeo de um caminhão querendo tombar, o outro caminhão chegou do lado, segurou. Você não sabe mais o que é IA, o que é verdade.
16: Tá feia a coisa.
15: Infelizmente, a IA dominou o mundo de um jeito que, né? Mas tem coisas boas e tem coisas ruins pra IA também.
16: Uhum.
15: Beijos, Gabriel.
17: Beijinho, Biel. Beijoquinha.
16: Acho lá, Sapulha grande.
17: Depois que acabar o programa, aí eu vou dar uma pesquisada. Registrar a Natália de Guarulhos, que também assistiu a cena ontem da novela das seis e mandou um WhatsApp dizendo: o meu esposo, que é pai do coração da minha filha, fez exatamente isso que o coronel fez no dia da formatura dela. Ela descobriu que o namorado dela estava traindo e aí ele a colocou na frente de um espelho e fez o papel do pai dela e ela leva isso pra vida toda. Nossa, que linda, Natália! E ela disse que ontem na casa dela todo mundo chorou com a cena. Beijocas! Gente, 8h19, trago dois pares de ingressos pra você que quer dar risada, mas dar risada mesmo, com três mulheres incríveis que estão bombando no Teatro Liberdade: Mia Mello, Camila Rafante e a Juliana Araripe em Mulheres em Chamas. 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
17: 8h20, Ângela, o que você achou da saída do Léo Dias? Achei que ele tem que cuidar da saúde dele, né? Então, foi a bomba. É mas não foi tão bomba assim, mas ele não fará mais parte ali do programa da Band, é o Melhor da Tarde.
16: Para, né?
17: O Melhor da Tarde. Ele que é a cara do programa, né, gente? Tudo começou com ele. Ele vai fazer, assim, participações bem especiais, uma matéria muito especial. Então, aí ele vai aparecer, mas ele diz que a rotina tá, que ele mora no Nordeste, né? Então, ele tava nessa coisa, São Paulo, Nordeste, São Paulo, Nordeste, e diz que essa parada é pra cuidar da saúde, mas ele vai ter aquele outro programa de celebridades, onde ele conta lá algumas coisinhas que ele, de repente, nunca contou em nenhum tabloide de fofoca, tá? É, ainda no entretenimento, uma que foi super elogiada, e a gente não teve tempo de falar ontem, Mariana Godoy, jornalista da Record, e eu gosto da Mariana Godoy. É, e ela fez a entrevista com o Flávio Bolsonaro no Domingo Espetacular e foi muito... E aí tem também os comparativos, né, gente? Com a turma da Globo, Renata Vasconcelos.
16: Tem comparação?
17: Eu não acho que tem que... Eu não gosto de trazer esse tipo de informação e ir naquele caminho de tentar montar uma rivalidade feminina, sabe? Você é Renata, você é Mariana. Mas eu vou falar pra vocês o que eu li de comentários. As pessoas dizendo que ela foi muito má. As perguntas não eram perguntas... não tava atacando, eram perguntas e não era ataque, que ela foi mais educada, que ela foi mais, né, fez ali o papel de jornalista mesmo, não queria ficar cutucando o entrevistado ali no caso. Enfim, mas ela foi bem elogiada e ela já vem fazendo um trabalho, né, com os presidenciáveis e aí agora vai ter mais sabatinas na Record, né? É com ela e o outro parceiro dela, que eu esqueci o nome dele, tá? 822, traz áudio aí, Rei, please.
18: Bom dia, Rei, bom dia, Ângela. Ângela, eu vi uma da novela, nossa, foi uma cena muito linda. E a pura verdade, né? E sobre o menino aí do Corinthians, é um absurdo, achei ridículo o que os corinthianos fizeram. O menino tem o direito de gostar quem ele quiser. E, ô, Rei, paga uma feijoada pra mim.
16: Como é que é a história aí?
17: Pede depois uma coquinha de um litro que ele paga, viu? Gelada.
16: Meu Deus do céu.
17: Uma coquinha gelada. Gente, eleições 2026, essa é uma manchete importante. E a gente tem que falar que o Renan Santos tá fora, né? Da corrida eleitoral. É um dos assuntos mais comentados também. Já não tinha rede, agora que não vai ter mais. Acho que ontem... Pela aquela coletiva, né, que foi dada ali, aquela live,
16: não,
17: aliás.
16: Não tem volta, né?
17: Não, o TikTok já caiu. E o ministro, então, Dias Toffoli, do Supremo Tribunal Federal e do Tribunal Superior Eleitoral, suspendeu a campanha do candidato do Missão, Renan Santos, à presidência da República. E o motivo apontado foi a suposta omissão de perfis de redes sociais. Então, é um dos assuntos do
16: que
17: dia
16: coisa.
17: Também, tá? 8:23, o nosso Next agora é para te lembrar que faltam 12 dias para o maior evento de São Paulo, tá? O maior evento que vai acontecer no Clube Piratininga, dia 13 de setembro, é um domingo, e a gente tá muito afim de te encontrar por lá, pra gente dançar, pra gente tirar foto.
16: Até o chão.
17: Até o chão, porque é o Baile Capital Disco, minha gente! Vai ter dança e mais dança e mais dança. E vai ter campeonato também, vai ter concurso de look. Os melhores looks ganhando um prêmio em dinheiro, hein?

0: chat.
1: Vitória manda o link, é ligeira.
0: É, a Vitória é super ligeira, gente. Prepara o link e já se garanta. 13 de setembro, vem aí. Quando eu ouço Beto Barbosa, só me vem coisa boa. Tipo...
1: Não é, menino?
0: 13º tá chegando.
1: Não é quarto?
0: Tipo, hoje é terça-feira, mas tem muita gente que não vê a hora de chegar a sexta, porque segunda é feriado, papai. Então, minha gente...
1: Tu tá aqui, né?
0: É só alegria.
1: Tu tá aqui, né?
0: Uhul!

0: linda! Setembro chegou, minha filha! Setembro chegou!
1: Setembro chegou, dia 1 de setembro. Meu Deus, tá passando muito rápido.
0: É verdade, tá passando muito rápido. E é por isso, né? E não é papo de velho. Nossa, tá passando muito rápido. Nossa, como é que tá a sua saúde? 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
0: Arrasou, amiga. Beijão. Dani, beijo. 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
9: Oi, Ângela. Oi, Rei. Bom dia, bom dia. Uma ótima terça. Ângela, nesse final de semana, domingo, a Fafá de Belém fez um show maravilhoso lá em Bom Sucesso, em Guarulhos. Era a festa de Nossa Senhora do Bom Sucesso. E a Fafá de Belém veio para cantar para a gente, Ângela. Foi maravilhoso. Ela fez o show, todo mundo assistindo de graça. Foi lindo o show, Ana, na festa de Nossa Senhora do Bom Sucesso. Bom dia para vocês. Eunice de Guarulhos.
10: Um beijo, Eunice. Obrigada por registrar e compartilhar com a gente.
0: Showzão, né, Fafá de Belém?
10: Fafá é maravilhosa. Gosto também. 8h37, mandar um beijo ao som de Fafá de Belém. Pro João, do Jardim Peri, na Zona Norte, mandou um link aqui de uma reflexão. Agora eu não consigo abrir o vídeo, João, mas acabando o programa eu vejo e aí amanhã eu comento, tá? Aproveitando essa Fafá que é maravilhosa, uma mulher grande, né? Incrível, dá um tapete vermelho pra uma mãe aqui maravilhosa, de nome Mitz Renata. Quem é a Mitz Renata, gente? Aquela empregada que perdeu o filho, lembra? O menino Miguel, ela saiu pra passear com a cachorra da patroa e o menino dela caiu de uma altura, subiu num andar, lembra? Num elevador e coisa e tal, enfim, morreu. E a Mitz se formou, ou foi ontem ou foi antes de ontem, agora é doutora Mitz, advogada. E a entrada dela foi muito emocionante, colocaram a foto do Miguel ali no telão, ela entrou com o quadro do filho. E aí são várias reflexões, porque nada aconteceu, né? E a gente entende como o Brasil é tão desumano, né? Em muitas vezes, principalmente nesse caso aqui de uma mãe que comoveu um país, uma mãe que vive um luto. Mas eu fiquei pensando, eu ainda quero ver a notícia da Mitz agora formada, advogada, prendendo aquela mulher, prendendo aquela patroa, sabe? Tipo, vai vir com ela, esse resultado vai vir com ela, que estudou pra buscar justiça pela morte do filho dela, tá? 8 horas, palmas pra você, Mitz, muito feliz pela tua vitória é nossa também. 8h39, Patrícia Vidente ou Everton tá aí? 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
5: Bom dia, Ângela. Bom dia, rei. Eu Eu quero falar. Opa. Eu quero ensinar a vizinha a cantar nas manhãs de setembro. Nas manhãs de setembro. Eita, setembro que chegou maravilhoso, com chuva, né, Ângela? E esse mês de setembro vai ser um mês de festa, festiva, pra
6: bem
5: todos
6: festivo.
5: Nós, né? Dia 13 aí que tá... Já tá chegando, né? Pra todos nós. E é isso aí. Que setembro vem com muita saúde, muita paz, muita união pra todos nós, né? E é isso. E o nosso encontro foi lindo, belo, maravilhoso. Pena que você chegou muito tarde, mas valeu a pena, né?
6: Me entregando.
5: Muito amada. Obrigada que você ficou até o fim conosco, né? Levou o João ainda, né? Foi muito bom. Beijo, meu povo. Abençoada terça-feira pra todos. Nossa Senhora do Monte Virgem. Hoje é o dia dela, abençoa cada um de nós, padroeira da minha comunidade. Beijo, beijos!
6: E é um mês bem festivo aqui pra rádio, a gente tem vários colegas fazendo aniversário. Setembro é o mês do Jeová, setembro é o mês da Nani, do Kleber, do Serginho.
7: Setembro florido, né?
6: Bem florido, do Rosino.
7: Também!
6: Então vai ser um mês muito gostoso aqui pra nós, de muita festa, tá? E nesse clima da finada Vanusa, com esse clássico, né? A gente vai falar agora qual a reflexão que o guru fez pra você, que é do signo de Escorpião, Sagitário, Áries, Touro, Aquário, bora lá?
8: Se joga nos astros.
7: Ah. É com ou que é sem?
6: Pode ser que sem, hein? Ó, ele pegou o gancho, né, na cena da novela, na coisa do espelho. Pega a pessoa que você ama, coloca na frente do espelho e fale algumas verdades pra ela, né? E aí, é pra você falar, Ariano, o seguinte: não tenho medo de começar. Uma atitude minha vai destravar qualquer situação. Essa é a tua frase pra você falar pra você mesma diante do espelho. E aí, não peguei. Depois vocês entram no YouTube e volta essa parte do guru, tá? Não tenho medo de começar. Uma atitude minha vai destravar qualquer situação. A cor é o vermelho e a dezena é o 9. Tauro. Tauro? Taurinos. Touro. Taurinos e taurinas. Tenha calma, tenha calma. Nem tudo precisa ser resolvido hoje. Confio no meu tempo. Confie no tempo, tá? A cor é o verde, dezena é 27. Falo pra quem é do signo de Gêmeos. Use sua comunicação a seu favor. Você vai olhar no espelho e vai falar: eu uso a minha comunicação a meu favor. Uma conversa vai abrir uma porta muito importante para vocês, que é do signo de Gêmeos, tá? A cor é o amarelo, a dezena é o 14. Você que é do signo de Câncer, pare de cuidar de todo mundo. Lembre-se que você é prioridade na sua vida. Cuide de você também. Ou cuide de você primeiro. Rosa, a dezena 6. Leão, pense nessa reflexão aqui, ó, que o guru traz pra você agora. Não precisa ficar provando pra um e pro outro teu valor. Você sabe quem você é. Então confie no que você é capaz de fazer e apenas faça. Dourado, 21. Pra Virgem, é a questão da organização, né? Organize a sua vida, mas sem querer controlar tudo e todos. Deixe um espaço pro inesperado, porque esse mês vai ser o mês do extraordinário, tá? Azul claro, 18. Agora são 8 horas e 47 minutos e a gente fala pra Libra: escolha você também. Não diga sim apenas pra evitar conflitos e porque é melhor, né? É pro outro. Você se sente confortável com essa resposta? E aí, então, você fala, tá? falar só pra ser diplomático, isso não é... Isso aí é bem demodê, né? Não, não, não existe mais, não cabe mais. Lilás 03. Escorpianos, deixe pra trás aquilo que já cumpriu o seu ciclo. E tanta coisa, né? Já cumpriu o seu ciclo. Setembro tá pedindo pra você a transformação. E a cor tem tudo a ver com isso, que é o roxo. E a dezena 31. Sagitariano, é o momento de você sair da rotina. Olhe para o espelho e com convicção, entenda que uma novidade vai trazer exatamente a energia que estava faltando na tua vida. Laranja 12. Capricorniano, continue firme, se olhe no espelho e fala: fulana, fulano, né? Como é teu nome? José? José, continue firme. Reinaldo, continue firme. O resultado talvez não apareça de imediato, mas ele vai aparecer. E você tá construindo isso, tá? Marrom é a cor e a dezena 25. Para os aquarianos, a reflexão e a frase é: não tenha medo de mudar de ideia, de rota, de planos. Quando a gente não vai ali por um caminho, né? Sei lá, você bota no Google Maps, entrou numa rua errada, o que ele escreve? Recalculando a rota. Se o Google Maps pode fazer isso, por que você não pode fazer isso pra sua vida? Hã? Renovar também é crescer. Turquesa 22. E para os piscianos, é ouvir mais a sua intuição, mas não abandonar a razão. Ouça a intuição, mas não abandone a razão. E setembro vai trazer para você uma nova esperança. Verde Menta, dezena 07.
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0: Bom dia, Ângela. Bom dia, Reinaldo. Bom dia a todos os ouvintes. Bom dia, Vitória, toda a equipe. Bom dia, tá tio. Brava. Maria Quitéria. Eu tô ainda chegando aí, porque hoje estava trânsito. Bem-vindo, setembro. Daqui mais um mêsinho, Israel. Meu aniversário.
6: Aí, viu?
0: Nossa, eu tô tão feliz. Eu pareço assim, tá vendo, gente?
6: Parabéns.
0: Nossa, que maravilha. Tá ótimo que quem fica feliz em fazer 60 anos. Eu fico.
6: Você tá viva,
0: eu
6: filha?
0: Eu fico, porque meus quatro irmãos, quer dizer, meus três irmãos já se foram. Então, eu sou uma das meninas mais velhas. Então, eu fico muito feliz. Bom dia. Vem setembro, maravilhoso, com chuva, delícia.
6: Um beijo, Quitéria.
7: Beijo, Ki.
6: Um beijo. Olha, vou trazer agora quais foram, quem, né, quem ganhou aqui o convite para assistir quinta-feira Mulheres em Chamas no Teatro Liberdade, tá? Agora faltam 9 minutos para as 9 horas da manhã. João Ferreira já chegou. É, olha, os ganhadores de hoje são Natana de Souza Santos. Natana? Natana de Souza Santos. E a Zenaide Angerami. Zenaide Aparecida Angerami. Então, meninas, é pra quinta-feira agora, dia 3 de setembro, às 8 horas. E aí a dica é chegar umas 7h30, tá? É o tempo ideal pra vocês chegarem, se não conhece ainda o teatro, né? Assentar, a moça leva vocês ali até a poltrona. Curta bastante, tira foto e depois marque a gente. 8 horas e 52 minutos, estão perguntando aqui na live, que eu tô falando com vocês, tô vendo ali a tela, e aí eu tô vendo um cara que é estudante de direito, e ele se passava por juiz. Gente, olha a cara do cidadão, já vai estar no noticiário. Ele se passava por juiz, é um estudante de direito, já estava respondendo a 34 inquéritos policiais, era um foragido, foi preso agora de manhã. Mas a cara dele é uma coisa assim bizarra, tá? Alguém me perguntou, Ângela, se acompanhou o julgamento daquele marido corintiano que matou a mulher palmeirense, lembra? Por causa de uma final. Achei o resultado absurdo, né? Primeiro eu já achava absurdo ele responder em liberdade. E depois, só 13 anos, por uma vida, achei bem pouco. E matou a mulher na frente das crianças, que na época tinha 2 anos. Então, assim, achei bem pouco, gente. pouco mesmo, merecia muito mais. Mas, 8h52, tem Next Raid, voz?
7: Temos aqui muitos áudios chegando, você pode ir participando no 983345777.
9: Bom dia, tudo bem? Desculpa, minha voz tá meio rouca.
6: Tá todo mundo rouco.
9: Aquela da Serra. Anjo, me responde uma coisa, minha. Eu sei que você é uma pessoa muito inteligente, você, o Renato, todos aí. Que com uma pessoa que tem... É uma lady de garoto de programa, né? Trabalha num prostíbulo, sei lá, que dá algo que faz, vendo o corpo, o que quer falar. Tem na cabeça pra ser uma política, pra saber o que é política. Que com um homem que nesse tal de caneta azul, essa coisa horrorosa aí, sabe o que é política. E outros aí que tem... Ia dar nojo de ver esse horário, porque eu nem vejo, desde a televisão, põe em série, gosto de série. Sabe? Então põe um novo no... No YouTube vou curtir, até passar o horário. Gente, que nojeira, que baixaria, cada dia mais. A política tá se banalizando, né? Põe qualquer cachorro lá pra latir. Deus é pai, gente, que nojeira. Deus me perdoe. Esse ano pode esquecer, eu pago a multa, mas não vou votar ninguém. Nossa, nunca fiz isso, mas esse ano eu vou fazer. Tá louco, mano. Falta de respeito danado. O pessoal parece que tá. Hoje em dia pode tudo, é umas coisas fora da curva, nojeira, uma... Sabe, não tem mais separação de nada. Ave Maria, não.
6: E aí, tá amiga, e aí assim, aí vai de você, né, nega? Vai votar ou não? Entendeu? Voto ou não?
7: Ela
6: aí,
7: já
6: assim,
7: falou que não, vai pagar
6: muito. Eles estão aí, eles estão... Eu já acho errado. Sabe, eu acho que a pessoa que não vota não tem direito nem de reclamar de absolutamente nada. Então, aí, cabe, você quer votar nessas coisas que estão aí? Tem que ter alguma opção. Eu já sou contra não votar. Porque a pessoa que não vota, ela não tem direito de abrir a boca pra reclamar de nada. E aí, curiosamente, apareceu aqui pra mim nome dos candidatos mais inusitados dessa eleição. Aí a primeira foi a carinha da menina da bota, tá? Eu não vou comentar, só vou falar. Negona do Bolsonaro.
7: Eita.
6: Tem a teta do salão.
7: Quem?
6: Tem o Drácula. Tem o Marcelo Gardenal. Tem o Adilson Pé de Chumbo. Perinho da Tigresa. E por aí vai, gente.
7: Bizarra, né?
6: Sempre tem, né? Sempre tem.
7: Eu lembrei de um que era muito famoso, que era o Paulo Bosta, empresário de merda. Que era um empresário do ramo de esterco, trabalhava com isso aí. Nossa, achava um absurdo, imagina agora.
6: E por aí vai. Gente, 5 minutinhos para as 9. E aí, a gente tá entrando já na reta final do nosso Te Joga. Agradecendo mais uma vez pela presença incrível de tanta gente na live, curtindo, comentando, mandando links
7: Chegaram.
6: Pra gente falar sobre os assuntos. Então, muito obrigada mesmo. Se, de repente, alguém chega depois por conta do horário, você pode voltar para acompanhar o programa no YouTube, Capital com Você. Uhum. Ou lembre-se de entrar. Quando acaba o Padre Jader, você já fica no YouTube, Capital com Você. E aqui a gente tenta trazer, pelo menos, as principais notícias do dia. Uma principal notícia do dia é o último baile dele, né?
7: É.
6: O tango.
7: É verdade.
6: O tango do Messi.
7: O tango do Messi.
6: O Messi que escreveu uma carta. E aí o cara é diferenciado. Ele escreveu uma carta, próprio punho, 3 páginas. E postou lá na rede social dele. E é um dos assuntos do dia, né? Desde ontem tá todo mundo celebrando.
7: Vai fazer falta?
6: Eu creio que sim, vai, né? É uma estrela. É um cara que, né, fez bonito na história do futebol. É independente. Então, a despedida do Messi, o último beijo do Messi, né?
7: Não,
6: ontem ele trouxe aí a notícia que todo mundo já aguardava, mas hoje ainda é um assunto, principalmente os programas de esporte estão falando bastante.
7: Curtir a família, né, Messi? Curtir a família.
6: Ele tá se aposentando da seleção argentina. Mas ele continua jogando.
7: Continua jogando?
6: Ele continua jogando, tá? Ele se despede da seleção ali, de Copas.
7: Tipo o Neymar. Copa, né? Diz que não vai mais jogar pela seleção, mas tá jogando futebol.
6: E aí ele finaliza, exatamente. Então foi bem bonito, foi emocionante, né? Independente de que time você torce, foi bem bacana, gente.
7: Você percebe que o mundo tá mudando quando você se pega torcendo pro Messi. Eu já torci pro Messi.
6: Sim, também. 8h57, rei, não é que a gente ficou sem assunto, mas vamos fechando com o áudio, então?
7: Vamos.
6: Que acho que o João não vai vir, a gente não vai fazer a passagem pra evitar essa coisa do João sentar ali, depois sentar cá.

0: para você. A gente vai continuar aqui no Altos Papos com a Nani Venâncio. Lembrando que hoje tem Roda de Mulher com assuntos bem interessantes, né? Parabenizar a Nani, que ontem esteve na Sônia Abrão. E se voltou é porque faz sucesso. Aliás, a Nani faz falta na TV também, né, gente?
1: Ela é boa.
0: Se
1: estão, né,
0: levando ela direto lá pro programa da Sônia,
1: já
0: é porque
1: contrata.
0: Funciona.
1: Não, contrata,
0: não, porque funciona. Não, pode contratar. A gente concilia, né? De manhã ela fica na rádio e é isso que ela vai fazer. De manhã ela fica na rádio e à tarde ela vai pra televisão.
1: Boa.
0: Olivia, um beijo pra Ailda também. Um beijo pro Antônio Carlos. Um beijo pro Zeca. Zeca, você é novo aqui? Beijão pra você. Seja bem-vindo, Valdir, do Algodão Doce. Um beijo pra você, Valdir. Beijocas.
1: Você achou que ele não chegava, que ele não vinha? Ele tá aí, ó.
0: É porque eu já queria que ele sentasse aqui pra ele não ficar fazendo esse
1: Bora tocar
0: movimento,
1: um áudio aqui, então.
0: Tá bom?
2: Toca bicho. Bom dia. Esse caso desse menino fez eu lembrar um problema muito grave com meu filho, que eu passei com meu filho. Quando meu filho fez 7 anos, ele ganhou um bolo. O meu filho era corintiano, né? Da minha mãe, né? E ele queria com os jogadores, um emblema do Corinthians, né? O campinho do Corinthians, tudo. Minha mãe mandou fazer. E o pai dele, na hora que viu aquilo, né? E era um bolo surpresa, minha mãe guardou na casa dela, trouxe na hora. Arrumei a mesa, minha mãe chegou com o bolo e ele pegou o bolo para jogar fora, Anjo. Foi muito triste. Eu não deixei, foi uma confusão muito grande, ele saiu, não cantou o parabéns. E meu filho também não quis cantar o parabéns. Até hoje ele é muito traumatizado por causa dessa situação. Fala um bolo de aniversário, ele não quer. Não quer mais cantar bolo. Quer dizer, não quer mais cantar parabéns pra ele, entendeu?
0: Bem triste, né, gente? Tudo que envolve criança é sempre muito triste e cria um trauma, né? Tão desnecessário isso. Tão desnecessário. Obrigada por compartilhar, amiga. João trouxe aqui um...
1: Que bolo é isso, de chocolate.
0: João? Trouxe um bolo de chocolate pra gente.
1: Alô,
0: trouxe aqui
1: alô,
0: funciona.
1: Viquinha, meu amor.
3: Oi, John.
1: O Vinão já tá aí, nosso Vinão amado, já encontrei com ele.
0: Um beijo, Vini.
1: Ele não
0: um
1: passou aqui, não?
0: Ainda não.
1: Encontrei com ele, com o tio, com o Jefferson, com o Evê. A galera toda,
3: é a
1: com
3: sala
1: o nosso
3: da
1: Gustavo.
0: A sala da justiça, exatamente.
1: Não é? Já tomando café da manhã, o Evê tá chegando.
3: O Evê tava tomando café
0: tá
3: lá com
0: eles? Tá todo mundo
3: aí,
0: João. Você pegou chuva? Como foi é que foi mesmo, a tua vinda pra cá?
1: Antes eu quero semear a discórdia.
0: Em que momento?
1: É tava... possível.
0: Saudades desse quadro. Em que momento?
1: Em que momento? Eu queria saber do rei, que música Durvalina pedia quando ele trabalhava na Rua das Palmeiras?
3: Durvalina?
0: Você viu?
3: Vando.
1: Não, ele lembrou a música que a Nelly pedia na Rua das Palmeiras.
0: Tipo tua Cherry memória, Red. João. Tipo tua memória, o rei foi tipo
1: não, mas
0: tua
1: e
0: memória.
1: Os outros ouvintes? Que música a Lina Leite pedia?
3: Aí eu não vou lembrar.
0: Você vai lembrar, sim, que música o Carlão do Jabaquara pedia.
3: Lúcio Galassi pedia.
0: Alô,
3: Carolina Lopes, da Vila São Francisco.
1: Programaço delicioso, que chuva, hein?
0: Que
1: que é
0: isso, João?
1: É que soltou aquela...
0: Que aqui não tem mais.
3: João tá pra ir a múmia da Transamérica.
0: João! O João me traz um esparadrapo porque não tem nada.
3: Poxa, acabou.
0: Pra arrumar ali, remendar um negócio que caiu.
1: Meu Deus, cara, é sério? Então, sabe como é que chama aquele negócio fita crepe, tem?
0: Gente, eu vou ali na,
1: você me salva com fita
0: na nossa
1: crepe?
0: Farmácia e já volto.
1: Né? 9 horas em ponto.
0: 9 horas em ponto, João. Qual
1: a chuva
0: do dia?
1: Continua. Olha, hoje, a nossa enquete, eu ia fazer uma enquete hoje, se é possível, por exemplo, nós somos...
0: humanos.
1: Não, nós somos família, eu, você... somos
3: seres humanos.
1: Eu, a Viquinha, o Vini, né, o tio. Mas ontem o rei e o Evê se negaram a me levar ao banheiro.
0: Eu? Ah, mentira, João.
1: E sério? Eu desesperado... falei, gente, nessa... Olha, ontem pra eu sair daqui, a Ângela precisou segurar a cadeira.
0: É numa hora dessa que a gente vê quem tá com a gente.
3: Não, ninguém larga a mão de ninguém. A mão.
1: Então,
3: só isso que eu digo. A mão.
1: Então
3: aonde ele queria
1: a
3: que a gente segurasse, não.
1: Ainda
0: liga
1: bem que
0: não,
1: tem
0: João.
1: Você, tem a Vicky, tem o Vini.
0: Gustavo já tá aí, ó.
1: Solidário.
0: Gustavo, solidário pra segurar.
3: Segura.
1: Vai dar a mão a quem nunca me faltou.
0: Ai, parece que ele te faltou em algum momento, João.
3: Ai, João.
0: Ele beijo. Tá faltando. Beijo.
1: Até amanhã. Tchau, pessoal.

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6: Atualizando o trânsito para os ouvintes da capital, Avenida dos Bandeirantes tem trânsito ruim no sentido Marginal Pinheiros desde a saída do túnel Maria Maluf e vai assim num trecho só até o acesso à Marginal devido ao excesso de veículos. A Avenida Indianópolis já tem trechos de intensidade, mas funciona como opção, e cortar pela Vila Olímpia pode ser também uma opção para o motorista chegar à Marginal. Ou o corredor da Pedro Bueno e jornalista Roberto Marinho, que também tem trechos de intensidade, mas funciona como opção. 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

0: Então, quando foi 3 da manhã, eu já estava acordado essa madrugada, 3 da manhã. O bom de poder ficar deitado mais uma hora, mais 2 horas deitado, é muito bom. E aí fiquei acompanhando o noticiário e o que chovia na cidade de São Paulo. E às 3h10 eu recebi no meu celular um alerta da Defesa Civil. E você, como é que fez hoje de manhã? A grande maioria que acompanha o nosso programa, nosso quarto apresentador, é guerreiro, é trabalhador. E não tem chuva que deixe a gente preso dentro de casa.
1: Tá chovendo aí, aqui tá chovendo.
0: Aqui tá chovendo, tá chovendo. Tomara que dê uma paradinha. É, assim, pelo menos uma hora pra dar tempo de ir na farmácia, passear com o cachorro. Né? Dzelalá, dzelalá. Tanta bidisca homenagem linda, hein? Efeméride do dia, né? Aniversário do... É o único componente do Bidis que está vivo ainda, dos 3 irmãos. Alô, Evê! Bom dia, bom dia, bom dia. Boa terça-feira. Veio de carro, Evê?
2: Bom dia, João Ferreira. Bom dia, equipe da Rádio Capital. Bom dia, ouvintes. Não, hoje não. Hoje é rodízio municipal, João. É final 3 e 4, né? Meu carro é final 4. Então, fiquei impossibilitado de vir de carro. Mas também não ia vir, não. Porque quando não está chovendo, a gente já gasta mais de uma hora para chegar aqui no Paraíso. De Guarulhos para cá, para a região da Rádio Capital. Agora imagina chovendo, João Ferreira.
0: Mas você acredita que eu vim bem? Eu coloquei, normalmente o caminho que eu faço é Dr. Arnaldo e Avenida Paulista.
2: Sim.
0: Hoje eu coloquei no Waze, ele mandou vir pelo Minhocão.
2: Ah, tá.
0: Da minha casa aqui, mesmo com essa chuva, com esse trânsito.
2: 23 de maio?
0: Não, só só 13 de maio, aí pega Bernardino.
2: Subiu aqui no shopping, sei.
0: Meia hora.
2: Meia hora?
0: Meia hora da minha casa aqui com essa chuva, com esse trânsito.
2: Geralmente, qual é o tempo, geralmente, João?
0: Não, normalmente sem chuva, sem nada, uns 20 minutos.
2: Ah, tá.
0: Entendi. Né? E vindo pela Doutora Arnaldo e pela Paulista.
2: Hoje eu acho que se, por exemplo, um dia que nem hoje, talvez 1h30, 1h40 pra chegar aqui.
0: Da sua casa aqui?
2: Com certeza, com certeza.
0: Agora, você pode vir com no dia do rodízio que eu tiro a multa.
2: Você tira?
0: Tiro.
2: Tá bom.
0: Tá? Precisou vir numa terça-feira, pode vir.
2: Eu vou lembrar disso, hein?
0: Né? E eu vou lembrar de você me socorrendo no banheiro. Né?
2: Ah, João Ferreira, eu falei aqui com o Reinaldo. O Reinaldo falou, mas o João nem lembrou a gente e tal, já tava.
0: Ô Vic, você viu a imagem do Everaldo se recusando a me levar ao banheiro? Você chegou a ver, cara? Vamos colocar hoje aí depois, gente?
2: Na verdade.
0: O momento que eu só não fiquei de joelhos porque eu não posso dobrar o joelho.
2: Não, ainda mais ficar de joelho, Deus me livre, aí que eu não vou mesmo. Agora, o João Ferreira, na verdade eu cheguei a te levar no banheiro, mas até a porta, né?
0: Em pensamento.
2: Da porta pra dentro você se vira, meu amigo.
0: Olha, daqui a pouco tem a enquete do João. Daqui a pouco, Viquinha, vai ter a previsão do tempo, Viquinha? Vai ter a previsão do tempo, vai ter a enquete, vai ter o Vanderlei Correia. Vanderlei Correia! Vai ter Padre Juarez. Grace, tô com a sua pergunta aqui, tem um pedido de oração também. João Ferreira, arroba... capitalcomvocê.com.br, né? capitalcomvocê.com.br. tem fofoca, tem notícia, tem informação, tudo que você precisa, a revista mais gostosa, mais completa. E a frase que abre o nosso programa de hoje: não se preocupe com o que deu errado ontem, preocupe-se em fazer dar certo hoje.

0: de e-mails, né, e-mails assim felizes pelo meu retorno, me desejando pronta recuperação. Vocês são demais. O amor que sai do coração de vocês, eu procuro como reflexo mandar de volta, porque é o mesmo sentimento. Alô, Dirce Vindilante, obrigado, Dirce. É, o Edson está lá na China fazendo palestra. Grande Dirce Vindilante. Beijo no coração aí no ABC. Bom dia, bom dia, bom dia ao papai e à mamãe. Bom dia ao vovô e à vovó. Bom dia, garotada!
1: Bom dia, Joãozinho!
2: Bom dia, João Ferreira, pessoal. Beijo.
0: Beijo, meu amor. Bom dia. Bom dia.

0: dia, bom dia, bom dia. Bom dia a todas as crianças e ao Quinteto Fantástico, comandado pelo tio Amauri, grande tio Amauri, é o chicote de ouro do rádio brasileiro. Segundo dia da nossa volta aqui, eu tamo junto, ainda buscando uma posição melhor aqui pra perna, mas com a ajuda da Ângela, ela ajeitou aqui um banquinho, dá pra esticar a perna. Só fico de lado, né? Fico de lado, normalmente eu fico de frente pro EV e pra Vicky, mas em função da perna esticada, eu tô de lado aqui. Vou ficar com torcicolo, hein, Vê?
1: É, toma cuidado aí, mas vai dar certo, né?
0: Passa rápido,
1: ontem
0: passa rápido.
1: Ontem deu certo, hoje também, com certeza.
0: É um dia de cada vez.
1: Exatamente.
0: É um dia de... Pode falar.
1: Hoje já é dia 1º de setembro, e que coisa, hein, João?
0: Mês das flores. Feliz Natal pra você, Vê.
1: Já?
0: Já, porque agora acabou. Você pode esquecer. Quem viveu 2026, viveu. A partir de agora... Já são as festas de fim de ano.
1: Eu fui do domingo ao sábado, final de semana no mercado, comprar uma carne moída. Eu gosto de comprar patinho, né? Moído duas vezes pra fazer uns bolinhos lá. E bolinho de carne. Aí o que acontece? Eu estranhei João Ferreira. Eu falei, ué, será que a gente tá muito adiantado? O tanto de panetone que já chegou nos mercados já. Pelo menos perto de casa, lá em Guarulhos. Um monte de panetone de vários sabores. Sabe aqueles que a criançada gosta? Uhum. Então já tá chegando a época mesmo, final de ano. Então tá chegando.
0: Tá chegando, já chegou. Você pode se preparar. Coisa, hein? Que agora é decoração de Natal. É porque tem a eleição esse ano. Se não fosse a eleição, gera clima de Natal, propaganda, decoração e shopping.
1: Ainda tem aquele negócio, né, Vini? Como chama? O Vic, né? Do Dia das Bruxas ainda, né?
0: Halloween.
1: Halloween ainda tem ainda.
0: Não, também, tem Halloween. Né? Tem o... Como é que chama aquela promoção lá do americano lá?
1: Ah, é.
0: Black Friday.
1: Ah, ainda tem.
0: Black Friday. É,
1: exatamente.
0: Né? Vou falar com o Malhão. O Malhão tá na linha. Mas eu quero mandar um beijo muito especial para um amigo, irmão, chamado Alberto Thiago. Marido da nossa amada Dig Dutra, grande atriz Dig Dutra. Beto, não foi fácil não, irmão. Tem sido aí um período de recuperação, de muita paciência, de dedicação. Mas vai dar tudo certo, né? Não esperava nesse momento sofrer uma fratura no joelho, passeando com o cachorro, levar um tombo feio daquele. Mas graças a Deus, durante uma semana... Nosso Vinão amado deu um show aqui no Tamo Junto. E nessa segunda semana de recuperação, graças a Deus, pelo menos a rádio, eu tô conseguindo vir. Tem uma pessoa que me ajuda, que é o Alexandre, grande Alexandre, né? Meu anjo da guarda, Alexandre, me ajuda, me pega em casa, me traz aqui pra rádio, tá ouvindo o programa. Depois ele me leva pra casa e vai ser assim pelo menos nas próximas semanas. Grande Beto, que saudade de você, irmão. Beijo no seu coração e da Dig. Obrigado aí. Sua volta ilumina as nossas manhãs. Obrigado mesmo, você é demais. Malhão, meu amigo, meu irmão Carlos Mário. 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
3: Olha, eu sinceramente, Vicky, me perdoe. Eu sempre presto atenção em tudo que você fala. Tinha, mas eu não me lembro se você disse que havia previsão de chuva. Para tanta chuva durante a madrugada, tinha previsão ou surpreendeu, Vicky?
4: Bom dia, João.
3: Bom dia, meu amor.
4: Bom dia, Vê, a todos que nos acompanham. Ontem eu comentei que tinha, assim, previsão de chuva. Segundo a Climatempo, se eu não me engano, era 25 milímetros. Mas superou, né, a expectativa para hoje. A gente deve registrar mais de 50 milímetros de chuva. Então tinha previsão, mas não a esse volume todo de água, né? O volume de chuva aí superou aí as expectativas, João.
3: E duro que teve gente de madrugada que levantou para trabalhar e além da chuva não tinha luz, Vicky. Tinha energia.
4: Ainda com esse problema, né?
3: Já pensou você ter que se arrumar, né, com a luz do celular e aí depois sair de casa no escuro e chovendo? Não é fácil, não.
4: Pois é, João, as fortes chuvas, né, que atingem aqui a capital paulista desde da madrugada desta terça-feira deixaram toda a capital paulista em estado de atenção para alagamentos, de acordo com o CGE. Essa chuva toda é graças à propagação de uma nova frente fria e esse sistema provoca chuvas de até forte intensidade, com rajadas de vento que podem superar os 50 km por hora nessa terça-feira, além do declínio acentuado da temperatura também para os próximos dias. Essa chuva deve aumentar de volume entre a tarde e a noite, inclusive, João, com risco de queda de granizo, segundo o CGE. Para hoje, a máxima é de apenas 21 graus, então tem queda, risco aí de queda de granizo. A chuva tende a aumentar durante a tarde e a noite. Agora pela manhã, no final da manhã, ela deve cessar um pouco, mas ela volta com mais intensidade à tarde e à noite, com esse risco aí de queda de granizo e máxima de apenas 21 graus. E aí, falando sobre o restante da semana, João, amanhã, quarta-feira, por conta dessa frente fria, a temperatura não sobe muito, a mínima será de apenas 12 graus e máxima de 19. Amanhã ainda tem risco de chuva, porém essa chuva vai diminuir bastante de volume. A noite deve ser de tempo firme já na quarta-feira e a partir de quinta-feira o tempo volta a ficar firme de fato aqui em São Paulo. E aí na quinta a gente deve voltar a ter uma leve elevação das temperaturas, com máxima de 24 graus aqui na capital paulista. Mas, João, já no final de semana...
3: 24 é bom, hein?
4: Exato, mas já no final de semana...
3: 24 eu adoro!
4: Já no final de semana deve voltar a cair de novo. Então, essa semana tá de tempo totalmente misto aqui em São Paulo. Tem que ter aí um cuidado especial com a saúde. A gente não vai voltar a ver aquele calorão, né? Nem tão cedo. Mas tem essa previsão de chuva aí, principalmente pra hoje. E até amanhã, né? Deve cair uma chuva fraca aqui em São Paulo. E as temperaturas não sobem muito, portanto, nos próximos dias, João.
3: Viquinha, vamos aproveitar e falar do nosso baile?
4: Vamos falar do nosso bailão, que tá
3: chegando a hora.
4: Finalmente chegamos no mês do bailão, João.
3: Não, estamos quase na semana do bailão.
4: Quase na semana do bailão. E se você ainda não garantiu o seu ingresso, eu não sei o que você tá esperando, né? 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Não vamos. 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O Clube Piratininga é o clube aí que desde o primeiro baile, né, João? A gente
3: sempre
4: faz
3: foi
4: os
3: lá,
4: bailes,
3: né?
4: Lá, sempre foi lá. E é um clube delicioso, tem mesa ali para o pessoal sentar desde que chegue cedo, né?
3: Só teve um baile que foi no último andar do Clube Piratininga.
4: Exato, mas aquele ali, se eu não me engano... Ah, não, foi pro público mesmo.
3: Foi
4: um baile menorzinho. Então, o Clube Piratininga é maravilhoso, tem climatização lá dentro, o espaço é ótimo também. E, claro, né, a gente vai ter concurso de looks, concurso de sósias, vai ter a apresentação, né, a famosa abertura que o Vini faz em todos os bailes. E a dessa edição promete ser muito épica. Vai ser a atração internacional e é o último beijo do Vini, né,
3: O que
4: né,
3: será
4: João?
3: Que ele vai aprontar, hein, Viquinha?
4: O que será que ele vai aprontar? Não posso dar spoiler, só posso dizer que vai ser uma atração internacional. E claro, né, gente, é o último baile organizado e apresentado pelo Vini de la Carte. 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
3: E daqui a pouco você volta.
4: Daqui a pouco tô de volta.
3: 9h25, vem aí a nossa enquete do... Hoje tem a Faioc, não? Capital. Será que a Faioc consegue chegar com esse tempo? 9h25.
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3: 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EB, você conhece o cantor Giovanni da dupla Jean e Giovanni?
6: Conheço, conheço bastante.
3: Meu amigo querido, fez aniversário agora dia 24 de agosto. E eu vou usar, né, desde o final de semana, o Giovanni tá no noticiário aí, tá bombando o nome do Giovanni.
6: É verdade.
3: E eu vou explicar para vocês por que razão. Durante muitos anos, o Giovanni foi casado com uma moça chamada Laysa, lá de Franca, muitos anos. De repente, ele se envolveu com uma fã. Isso tem 26 anos, ele casado, se envolveu com uma fã e depois a traição foi descoberta e a esposa pediu separação. Então, há 26 anos, ele se separou da Laysa para ficar com a Ana, que é influencer. Depois de 10 anos juntos, eles se casaram. Estão casados há 16 anos. E agora, o Giovanni ligou para casa e disse para a esposa que precisava dar um tempo. E ela descobriu que ele já estava atraindo com uma outra mulher e que ele foi passar o aniversário na casa de campo com essa nova relação. A Laysa tem uma amiga chamada Tati e ela fez uma postagem aí que eu queria trazer vocês para a enquete. Vou ler a postagem da Tati. É a lei do retorno agindo. A atual esposa do cantor Giovanni, da dupla Jean e Giovanni, anunciou que descobriu que até então seu marido estava traindo ela e por isso vão se separar. O cantor pediu um tempo para ficar sozinho na casa de campo, já com a nova namorada vivendo esse romance com outra. O mais curioso é que ele, quando se casou com a Ana, terminou um casamento de muitos anos para ficar com a Ana, que agora é a traída da vez. Comentário da Tati. Mulheres não aprendem. Quem trai uma vez, trai sempre. Agora ela está passando o que a ex passou. E o nosso quarto apresentador é muito sincero. Ô Evê, eu tenho um pensamento. Se você, de repente, traição é uma coisa muito ruim. Traição é uma falta de honestidade com aquela pessoa que aceitou ser seu companheiro, sua companheira. Então a palavra traição é sempre muito triste, é sempre muito traumática.
6: Verdade.
3: Mas de repente, a pessoa pode encontrar o amor da vida dela e não trair de novo. Né? Só que a Tati afirma, traiu uma vez, vai trair de novo, mulher não aprende. Então eu queria muito ouvir as mulheres, porque quando a gente ouve vocês, né, eu tenho a sua opinião, a Tati tem uma opinião de mulher. Né? Ela acha que traiu uma vez, vai trair sempre, como aconteceu agora. Aquela que traiu, agora é a traída da vez. Você concorda com a amiga da Laysa? Traiu uma vez, vai trair sempre? Né? Ou de repente pode encontrar o grande amor e viver para o resto da vida sem precisar da traição. Como é que você explica isso? E tem mesmo essa coisa, né? O que aconteceu no passado, ela está vivendo agora. Você acredita na lei do retorno? 983-34-5777. 983-34. E depois eu queria ouvir a Vic também, que a Vic é a nossa voz feminina, né? Porque a Tati é uma mulher e ela diz que mulher não aprende. Homem trai uma vez, vai trair sempre. Eu não concordo. E você vê, é a lei do retorno? O que ela fez no passado, ela está vivendo agora? E você concorda que o homem traiu uma vez, vai trair sempre?
6: Ô, João Ferreira, eu acredito que na lei do retorno.
3: Acredito?
6: Eu acredito. E tem uma coisa, não só o homem, se traiu uma vez, vai trair novamente, tem chance de trair novamente, como a mulher também. Se traiu uma vez, tem chance de trair novamente. Acontece casos, né, de repente acontecer, eu traí uma vez e tal, depois nunca mais. Mas é raro, geralmente traiu uma vez, vai trair de novo. Agora, ele teve uma filha com a primeira esposa que faleceu.
3: Faleceu num acidente de carro em 2014.
6: Já era uma moça já, né? Já era uma moça.
3: E eles tinham um relacionamento conturbado.
6: É, pois é. E o João Ferreira, a gente lamenta, né? Porque a gente vê um relacionamento assim, uma hora pra outra acaba o relacionamento, o cara já sai desfilando com outra mulher assim, questão de dias assim. É estranho, né? Muito estranho, acho que pega mal. Eu acho que pega muito mal e eu acredito na lei do retorno.
3: Você é uma pessoa muito sincera. Quer falar alguma coisa sobre o seu passado?
6: Não. Não.
3: Né, Viquinha?
6: Meu passado?
3: É, a chance é essa, né, Viquinha?
6: Não.
3: Pra quem não sabe, né, foi aqui em São Paulo, depois que ele conheceu a esposa, que ele entrou pra igreja.
6: Antes, já vim antes, né? Mas
3: antes ele frequentava muito o Sétimo Céu.
6: Não,
3: que
6: não,
3: é uma
6: não.
3: Casa religiosa lá de Lins, é dando que se recebe.
6: Não, João Ferreira.
3: Né? Aqui que ele mudou.
6: Não, mas mas, ô João, agora, mais uma vez falando. Quem trai uma vez, a chance de trair a segunda, a terceira vez é muito grande.
3: Você concorda então com a amiga dela?
6: Concordo sim, com certeza.
2: Um cantinho

0: Giovanni canta muito, hein? Eu gosto dele.
1: E eu gosto muito dele, muito do Jean. O Jean também se separou do primeiro casamento. Hoje ele é casado, se eu não me engano, também com uma influencer. E já casado, acho que há 18 anos já, mora aqui pertinho, em Barueri. Houve um momento que a dupla se separou, você lembra?
0: Lembro, lembro. É,
1: houve uma briga entre os dois.
0: Ele cantou solo, né? O Giovanni cantou solo. Cantou,
1: não, o Giovanni chegou a cantar, se eu não me engano, com o Rick.
0: Acho que foi, né?
1: Uma dupla, Rick e Giovanni.
0: Foi lá nos
1: acabou
0: anos,
1: não dando certo.
0: Anos 90, sei lá. Acho
1: que mais pra cá. Assim, mais já, pra acho cá que já. Depois da briga com o Jean. É. 9h32. Já, quero te ouvir. Concorda com a amiga da Laysa? Traiu uma vez, vai trair sempre? Ou, de repente, pode encontrar o verdadeiro amor e não precisar trair mais? Acredita na lei do retorno que aconteceu no passado? Acontece agora com ela? 9h32. Vou falar com meu irmão Everton. 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
11: São 9h42. Por isso, só digo uma coisa, quem trai, uma vez trai sempre, não adianta, porque eu acho que isso está no DNA. Passei por isso e depois fiquei sabendo, né, que a pessoa também traiu, saiu traindo aquela outra, aquela... que ela me traiu, e daí por aí vai, tá bom, João? Quando as pessoas traem, é trair, coçar, é só começar.
12: É a peça do Caruso. Então, na opinião dela, traiu uma vez, vai trair. Por isso que eu queria muito ouvir as mulheres. A Ângela tá com o coração peludo, hein?
13: Por quê?
12: Ela tá torcendo para que essa terceira esposa dê o troco no Giovanni.
13: Ah,
12: rapaz. Faça com ele o que as outras fizeram, o que ele fez com as outras, né? Ô, Ângela, né? Sério, Ângela, ela fala que a lei do retorno agora é pro lado masculino.
13: É, porque me parece, né, acho que a Ângela também comentou, que ele saiu pra fazer um show, aí depois ligou, né?
12: Telefonou, é.
13: Telefonou.
12: Pra dar um tempo.
13: É o seguinte, vamos dar um tempo. Será se ele já tava enrolado com essa daí já, João?
12: Provavelmente, né?
13: Não começou assim da noite pro dia, não, né?
12: Tanto é que ele... saiu de casa, já chegou, pegou lá o telefone, ligou, avisou, vou mudar um tempo. E foi comemorar na casa de campo com a atual namorada, né?
13: É, aqui você tem o telefone dele, você que, não tem,
12: na
13: né?
12: verdade, na verdade, eu quero julgar aqui, não é nem o Giovanni, eu quero julgar o comentário da Tati, né? A Tati é amiga lá da Liza, que traiu uma vez, vai trair sempre. Isso que eu queria saber do nosso quarto apresentador, ele é muito sensível, ele é muito inteligente. Então, a questão do Giovanni é a vida particular dele, né? Já disse aqui que ele sempre me tratou muito bem, com muito carinho. Eu fui goleiro do time do Giovanni. Goleiro.
13: Ah, é?
12: O empresário dele era o Paulo Henrique, né? E os irmãos do Paulo Henrique, os irmãos, é que se chamam Jean Giovanni. Porque o nome do Jean é Marcelo.
13: É Marcelo, é.
12: E do Giovanni... não, do Giovanni é Marcelo e do Jean é Aparecido.
13: Ah, é.
12: Aparecido, né? Então, quero ouvir você... Ô, Rodolfo, fofofo, tá contando aqui que Lionel Rich foi internado aos 77 anos e tá na UTI.
13: Eita.
12: Um dos maiores cantores do mundo,
13: com
12: hein?
13: Certeza, hein?
12: Lembra do grupo que ele fazia parte?
13: Agora não...
12: Ele era vocalista de uma banda, depois ele saiu pra carreira solo.
13: Eu não vou lembrar o nome do grupo.
12: Commodores.
13: Ah, tá. Vixe, né? Faz tempo, hein?
12: Canta demais. E naquele vídeo lá do You Are The Old, ele arrebenta a boca. A voz dele é linda, linda, linda. Então vamos colocar aqui em oração. Obrigado, Rodolfo. Rodolfo avisando, né, que o nosso querido Lionel Richie passou mal durante o show, está internado. Vou falar com o meu anjo da saúde. Evê, preciso fazer um agradecimento de público aqui. Desde que o Dr. Neviton soube do que aconteceu comigo, todos os dias, sem exceção, mandava mensagem, querendo saber como é que eu estava, o que, que o médico falou, se eu estava sentindo dor, se eu estava conseguindo me mexer, se eu estava precisando de alguma coisa, se eu queria ir na clínica, se eu queria que ele fosse na minha casa. Esse Dr. Neviton tem um coração que não cabe dentro dele. É demais, demais, demais. Meu amigo, meu irmão, né? Muito obrigado pela sua atenção, muito obrigado pelo seu carinho, pela sua amizade. Como eu te prometi, hoje estou aqui, graças a Deus. Bom dia!
0: Ô, meu irmão, glória a Deus. Estou muito feliz de estar de volta aí. Fiquei realmente preocupado com a situação,
12: eu
0: mas
12: sei
0: glória
12: disso.
0: A Deus. As coisas deram certo agora, você está de volta aí na sua casa bacana. Olha, legal mesmo, muito contente, viu?
12: Não,
0: e é claro que eu estava junto com você todo o tempo. Somos amigos para começar. Depois eu gosto de cuidar de pessoas e você sabe que estava no meu coração, né?
12: Não, eu sabia que durante o dia você ia mandar uma mensagem querendo saber como é que eu estava todos os dias, todos, sem exceção, Dr. Neves, querendo saber como é que você está, como é que passou a noite, como é que está agora.
0: Não, e se precisasse, você sabe que na hora...
12: Não, você corria para minha casa se eu precisasse, né?
0: Com certeza, absoluta.
12: Então é bom saber...
0: Você faria o mesmo por mim, tenho certeza.
12: Pode ter certeza.
0: Tamo juntos e misturados aí.
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12: 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Mais uma vez, meu anjo da saúde, obrigado por tudo. Tamo junto, hein?
0: Mas tamo junto. Eu tô muito feliz que você tá.
12: Eu
0: tá
12: sei disso. Saudade. Fica com Deus, fica com Deus, irmão. Um
0: abraço.
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16: Bom dia, João Ferreira. Bom dia, Everaldo. Todos os ouvintes da capital. Tudo bem, querido, com vocês? Eu chego para destacar o trânsito nesta manhã molhada de terça-feira. Para falar da Marginal Tietê, viu? Trânsito ruim no sentido rodovia Castelo Branco. Desde o trecho final ali da Ayrton Senna, piora depois da ponte Aricanduva, e vai assim no trecho só até a ponte Piqueri. Tem ocorrência ali na ponte Júlio de Mesquita Neto, outra ocorrência na ponte da Freguesia, isso vai dificultar a vida do motorista, viu? Pro sentido Ayrton Senna, a intensidade começa no Cebolão e segue assim também até a ponte Cruzeiro do Sul. Tem ocorrência logo depois da ponte Cruzeiro do Sul. Corredor da Emmanuel Marquete, Marquês de São Vicente, é uma boa opção para o motorista. Linha 12, Safira, os trens estão trafegando com velocidade reduzida entre as estações Brás e Calmon Viana devido a problemas técnicos do sistema de energia. Isso não impacta as demais linhas do metrô CPTM via mobilidade. E até às 10 horas tem rodízio válido para veículos com placas finais 3 e 4. 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
11: Bom dia, João Ferreira. Bom dia, meus amores do rádio. João, que saudade de você, viu?
7: Obrigado, amor.
11: João, a respeito da enquete, isso aí pra mim chama-se falta de caráter. Entendeu? A lei do retorno existe, sim, mas isso aí pra mim é falta de caráter. Ele é muito sem vergonha. Isso aí chama-se Maria vai com as outras. Até que ele vai achar um dia que ele vai levar um par de chifre também. Beijo, Cris, velho cavalo.
7: Ô, Cris, um beijo, meu amor, no fundo do seu coração. Deixa eu ler a mensagem aqui da Eliana Chicu TV. Traição não perdoa, não é um erro, é uma escolha. Acho falta de caráter, vai trair sempre sim. Eu tenho pra mim que é um pecado, é como matar. João, pergunte isso pro padre Juarez. Eliana, eu já tenho aqui hoje uma pergunta da Graça que ficou de ontem. Vou guardar aqui a sua pergunta também. E chegou uma pergunta da Elza de Ubatuba. Então, que der tempo, eu vou fazendo, mas pela ordem de chegada, tá bom, Eli? Um beijo, tá tudo bem aí? E os aniversariantes do final de semana? Gostaram da mensagem ontem aqui na hora do Padre Juarez? Beijo no seu coração. A Elza Orzoni me encaminhou uma pergunta. A Angélica, João, muito bom dia. Que bom que está se recuperando. Deus abençoe. Para mim, essa resposta não pode ser definitiva. Pois se há caráter na pessoa e tiver sido muito difícil ser perdoada, ela valoriza e não trairá. Mas se é uma pessoa que apenas deseja comodidade e novidade, não dura fidelidade. Ou seja, não concordo com o comentário da Tati, amiga da Laysa, primeira esposa do Giovanni. Angélica de São Bernardo do Campo. Continue participando, né? Mandar aqui um abraço ao nosso Rodolfo Fofofo. Lembrando que a Ana Maria Braga, né? Cadê a mensagem do Rodolfo? Falou que a Ana Maria Braga não participou. Final de jogo de panela ontem sem Ana Maria Braga gerou repercussão negativa para a apresentadora. Mas será que ela não teve algum compromisso, algum motivo, não estava adoentada, alguma coisa que impedisse a Ana Maria de participar do programa? Tá sendo muito duro com a Ana Maria, hein, Rodolfo? Fofofo. E ele fala assim: João, comente sobre a subida de Augusto Cury de 2 para 11 pontos. Ô, Rodolfo, a gente tem que ter muito cuidado nessa época do ano, mas hoje cedo eu estava acompanhando o noticiário na TV e há apenas um instituto, apenas um, atribuiu 11 pontos de intenção de votos a Augusto Cury, um único instituto. E aí foi levantada a possibilidade de uma grande equipe alavancando recortes, trabalhando aí em redes sociais, né? Diz que tem recorte do Augusto Cury, provavelmente impulsionado, que ele não fala nada e tem milhões de visualizações. Então ainda há uma desconfiança com relação a esse número do Augusto Cury, por ter sido um único instituto, um único, e por ele estar impulsionando demais a campanha dele nas redes sociais. Vamos aguardar outras pesquisas, outros institutos. Agora, o horário político está muito pobre, hein, Evê?
6: Pois é, João.
7: Você não vê, você só vê um acusando o outro, não vê proposta, não vê ninguém falar sobre previdência, ninguém falar de como é que o Brasil sai dessa dívida. Ontem foi anunciado o novo salário mínimo para o ano que vem. Você viu quanto vai ser?
6: Não.
7: Vai aumentar R$120, R$1.741.
6: R$10 por mês.
7: Né? Gente, como é que a pessoa, como é que o pobre, como é que a pessoa de bem, né, pode viver? Se todo, você pega aí outras profissões, você pega aí pessoal do judiciário, a classe política, todo mundo tem um aumento acima da inflação. Aí vem o pobre e o salário mínimo aumenta R$120 com a inflação que a gente tem acompanhado. Está tudo muito caro. As pessoas vão ao mercado e começam a escolher aquilo que vai levar, aquilo que vai ficar. Porque a marca que a pessoa comprava antes, ela já trocou faz tempo.
6: Verdade.
7: Né? Aquilo que tinha antes lá, 20 itens, você comprava um pacote com 20, hoje tem 16. Né? Você pega o pacote de pão de forma, encolheu. Você pega aquele chocolatinho que eu gosto.
6: A caixa lá de bombom também.
7: A caixa de bombom é uma vergonha. Se bobear, tem 8 bombons ali,
6: se tiver tanto. Eu acho que alguns anos atrás, eu acho que era quase meio quilo, 400, alguma coisa assim, eu não me lembro. Agora 250 gramas. Não tem nada de bombom e o preço praticamente é a mesma coisa, R$20, dependendo do mercado, uma caixa de bombom. Um absurdo.
7: Então eu fico realmente muito triste, muito preocupado, né? Um horário político que você fala assim: meu Deus, quem é que vai cuidar de mim? Quem é que vai cuidar do povo? Quem é que vai cuidar do país? E a pergunta fica sem resposta, porque o que a gente vê pela frente é extremamente preocupante e desanimador. 10 horas e 1 minuto, que Deus nos ajude! Viva o Brasil! Viva o Brasil!
6: É, pois é, João Ferreira, eu fui no mercado ontem também, dei uma passadinha, fui comprar um bifinho também, e R$50, R$49,90 o quilo do coxão mole, no mercado que eu costumava...
7: R$50 o coxão mole?
6: R$49,90, pra você cortar assim, já vim cortadinho, em bife, e pra você levar, acho que era numa peça assim, um pedaço, R$44. Então tá difícil, não tá fácil não.
7: Ô Viquinha, você já deu sua opinião na enquete ou ainda não? Quero te ouvir então, porque você é a nossa voz feminina. A Tuli tá aqui! Ô Tuli, você guardou alguma coisa do café de ontem, do Rogerinho? O Rogerinho, Evê, Rogerinho virou um elemento de altíssima periculosidade. Quem encostar nele no baile, vai levar um presente da loja que ele é dono. Não precisa falar nada. Encostou nele ou encostou no irmão, vai levar um presentaço, e toda segunda-feira ele está sorteando aqui 60 Pix de R$100. Sem falar, ontem ele sorteou um par de ingressos para o baile, né? Sorteou lá o presente da... como é que é? Centro... CIE, né? Centro de Integração Empresa Escola.
6: É mesmo? Tá assim, então?
7: Não, 60 Pix por programa.
6: Papai Noel?
7: A bandeja lá da padaria Leão 13, e lá no baile... lá no baile. Eu acredito que ele vá com uma sacola. Ele disse aqui ontem, não precisa falar nada, não é charada, não é concurso, não é nada. Encostou em mim, vai levar uma sacolinha.
6: Sacola de lá daquela loja lá, famosa?
7: Que ele é dono, né?
6: Ah, rapaz do céu.
7: Rapaz!
6: Vou mandar uma mensagem pra ele. Será que se eu posso participar desse Pix aí premiado?
7: Não, eu não vou encostar nele, vou agarrar nele e vou me jogar em cima dele.
6: Chega junto, chega aqui pertinho da gente, pô.
7: Vou falar com a Tatá. Tatá vai estar lá. Quem quiser pode olhar o cabelo da Tatá. Se tiver lá um violão, ela vai tocar esse violão. 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
9: Oi, João, bom dia. Aqui é o Gilson do Campo Limpo.
0: Ô, rapaz.
9: Então, João, a respeito aí da separação do cantor aí,
0: uhum.
9: Entendeu? Isso aí é o seguinte, ô, João. É, a pessoa que separa, assim, por uma aventura, sabe? A pessoa perde a família, né? E aí você perde o respeito dos filhos, dos netos, né? Entendeu? Assim como uma convivência de longos anos, assim, né? Entendeu? Isso é muito triste, sabe? É um mau exemplo isso aí, entendeu? O cara com 60 anos, 70 anos, querer arrumar uma menina mais nova, né? E a menina mais nova, ela vai querer fazer família, vai querer construir filho, né? E o cara já, na nossa idade assim, já tem filho, já tem neto, já tem bisneto. É uma besteira, entendeu? E ele perdeu a família dele, ele perdeu tudo, viu? E os filhos vão ficar do lado da mãe, infelizmente. Bom, João, vamos orar aí para ver se o pessoal toma juízo aí.
0: Valeu, Gilson. Ô, Gilson, agora há pouco eu fazia um comentário aqui. O Everaldo me lembrou agora há pouco, o Ever, que o Edmundo, o animal que jogou no Vasco, que jogou no Palmeiras, jogou, acho que jogou no Corinthians também. O Edmundo, ele é candidato a deputado federal. O Edmundo, que jogou no Vasco, no Palmeiras e na seleção, é candidato a deputado federal. Pois acredite se puder. Sabe qual é o programa de campanha dele, Fê?
10: Qual?
0: ele pede na campanha dele.

0: ele que nenhum torcedor de outro clube que não seja o Vasco vote nele. Porque ele não tem a intenção de apresentar qualquer projeto que não seja para ajudar o Vasco. Então ele pretende ser eleito deputado federal para durante 4 anos trabalhar somente pelo Vasco da Gama. Não é desanimador? Uma pessoa que se propõe a ser deputado e pelo menos ele é sincero na campanha dele, que ele fala, ó, se você torce pelo Flamengo, se você torce pelo Botafogo, pelo Fluminense, não vote em mim, porque eu não pretendo fazer nada por você. Eu vou trabalhar pelo Vasco da Gama. São 10h11, ainda não ouvi a Viquinha. Viquinha, quando eu cheguei aqui à Rádio Capital, né, eu encontrei aqui uma família maravilhosa e na época tinha uma pessoa que faz aniversário hoje. E eu não sei se você chegou a trabalhar com ela, conviver com ela. O EV, com certeza absoluta. Uma das pessoas mais legais que eu encontrei aqui na Rádio Capital. Depois ela teve um problema de saúde, ela já se aposentou e recentemente veio aqui para almoçar com a Mayilde, com a Alessira, a Deja. Chegou a conhecer a Deja?
1: Mas eu acredito que eu não conheci, João. Mas já ouvi falar, bem famosa aqui no prédio.
0: A Deja é famosérrima, né? E ela fazia um café, cuidava delicioso da gente com amor, com carinho, deixava essa rádio aqui...
1: um brilho, né?
0: Oi?
1: Deixava a rádio bem organizada.
0: Um brinco, né? Era a Deja e tinha uma outra pessoa na época também, que trabalhava...
1: Dona Márcia.
0: A Márcia, falou, obrigado, EV. Então, quando eu cheguei aqui, era a Deja e era a Márcia. Hoje, quem cuida da gente é a Neia. Mas a Deja está ouvindo o nosso programa, está completando hoje mais um ano de vida. E tenho certeza, Deja... passa por aqui, vamos ali no Bumbum de Fora. Quando eu puder, vamos ali no Bumbum de Fora. Você é minha convidada para comemorar esses 40 anos de vida bem vividos e mal dormidos. Né, Deja? Um beijo, meu amor. Tenho certeza que a Vicky tá mandando um beijo também para você, Deja.
1: Estou, um beijo, feliz aniversário.
0: A Ângela, o EV, o tio, todos nós. Beijo, Deja. Viquinha, não te ouvi na enquete ainda, hein?
1: É, vamos falar da enquete. Qual que é o assunto mesmo? É chifre?
0: Não, o assunto é o seguinte. O Giovanni, em 2006, traiu a esposa e foi ficar com outra mulher que era uma fã.
1: Aham.
0: Uhum. Agora, ele traiu a fã que virou esposa e tá com uma outra mulher. Aí, a amiga da primeira esposa dele fez uma postagem dizendo que traiu uma vez, vai trair sempre.
1: Ai, João, eu acredito nessa filosofia, viu? Eu acho que... tem uma frase, né, que diz que uma mulher nunca vai ser feliz aonde outra mulher chorou, né? Então, se você...
0: frase
1: tá
0: bonita?
1: No... é.
0: Onde você ouviu essa frase?
1: Não sei, eu li em algum lugar uma vez na internet. E essa frase é muito real, João.
0: Uma mulher onde... nunca vai ser feliz onde...
1: onde outra mulher chorou. Saiu chorando, né? Então, como é que você vai entrar numa relação com um cara, né? Onde você foi amante, sabe? Você vai ser ali a principal agora, a oficial. Mas não acredito nisso, não. Eu acho que realmente, quando o homem trai, ele... trai mesmo, não para de trair. Se traiu uma vez, vai trair outras vezes. Claro, a gente não pode generalizar. Tem casos que o cara se toca, né? Percebe, às vezes faz muita terapia e para de ser um filho da mãe. Tem, mas na maioria dos casos, João, eu acho que homem safado não tem jeito não, viu? Se é safado uma vez, vai fazer safadez outras vezes.
0: Vai aprontar de novo.
1: Exato, por isso que eu falo, mulherada, quando vocês forem começar a namorar aí, se envolver com o cara, dá uma pesquisada aí no histórico dele, né? Pesquisa aí como é que foi o fim do relacionamento anterior, se ele já teve outras relações, né? Se ele ficar falando muito mal da mulher também, ai, minha ex era uma louca, sei lá o quê, desconfie, porque esses aí são os piores.
0: Viquinha, você tá bom pro divã, hein? Pô, quem, olha, vou criar um quadro aqui no Tamo Junto. Conselho. No divã com a Vicky.
1: Conselhos amorosos com a Vicky. Né?
0: Agora, nesse segundo relacionamento, ele não teve filhos. Ele teve 2 filhos no primeiro. A filha faleceu, ele tem 1 filho homem. Nesse segundo, não tem. Então, provavelmente, é uma separação total. Já não vai ter mais vínculo com a mulher, não vai ter vínculo com a família dela.
1: Meu,
0: né?
1: Deus.
0: Mas, assim, e eu acho que o Giovanni já tem uma certa idade. É, eu acho que ele já deve ter quase 60 anos. Então, na opinião da Vicky, traiu uma vez, vai trair a segunda
1: eu
0: e vai
1: acho,
0: trair a terceira.
1: E eu acho também que a Dani, da Qualinatos, deve ter uma opinião também bem formada sobre isso, né, Dani?
0: E a Dani é família, futebol clube, hein?
1: É?
0: A Dani tem uma família linda, linda. Ela, o Rodrigo, os 2 filhos. Dani, bom dia, Dani!
2: Bom dia, meus amores. O papo tá bom aí, hein? Que delícia!
0: Não, o negócio, a gente tá comentando sobre o cantor Giovanni, que há 20 anos atrás, há 26 anos atrás, traiu a esposa pra ficar com uma fã. E ele ficou com a fã até agora. A fã virou esposa dele também. Agora ele traiu a fã que virou esposa pra ficar com uma outra fã. E aí a gente tá fazendo a enquete, porque uma mulher postou no Instagram que uma vez que você trai, vai trair sempre. Vai trair a segunda, a terceira, que as mulheres não aprendem. Aí a nossa enquete de hoje é: realmente você concorda com a postagem? Trair uma vez vai trair sempre? Ou de repente ele encontra o amor verdadeiro e não precisa trair mais? E a Vic agora, a Vic trouxe uma frase bem forte: você não vai ser feliz onde uma mulher chorou.
2: Eita, nossa! Assim, já deu indícios, né? Já é bem perigoso. Quando você já se torna a amante, e aí depois você fica com esse cara, a probabilidade dele fazer de novo pode acontecer. Eu acredito muito na mudança. Eu acredito que toda... Isso aí é uma regra, é correto, mas eu acredito que dentro dessa regra há exceções. Então há exceção, sim, de um cara que, de repente, ele muda de postura. Ele amadurece, eu acredito muito na mudança do ser humano. E ele amadurece, ele vê que de repente fez errado. É difícil, mas existe essa exceção. Mas a Vicky tá certa, porque a regra, gente, é a grande maioria, né? Se você tá aí como amante, possivelmente no futuro ele vai também te trair com uma outra pessoa. Então é complicado. Eu já não ia querer. Assim, é muito do que você escolhe pra você. Eu falo que a gente não é enganado, não. Se você já escolheu ser amante, gente, você já tá escolhendo ser a outra. Quando o cara ficar com você, quem é que me garante que ele não vai fazer a mesma coisa? Então, assim, eu já não ia querer uma situação dessa, de ser amante. Já começou errado a probabilidade de continuar no erro. Mas, sim, existem exceções de cara que tem mudança aí de postura. João?
0: Olha, a Dani dando um voto de confiança na nossa enquete de hoje. E confiança total, a gente tem semente de uva, né, Dani?
2: Ah, com certeza, João. Gente, eu acredito muito nas mudanças, sim. Quando você quer. E não é o outro, né, que vai querer por você, não, viu? É você que tem que querer. Uma vez eu fui numa palestra, né, inclusive de um dos candidatos aí, né, não sei se eu posso falar o nome... do Augusto Cury, e ele falou: você não muda ninguém, é as pessoas que têm que mudar, e a gente sofre porque a gente quer mudar o outro. E o que que isso tem a ver com a semente de uva? Gente, eu posso chegar aqui, falar todos os dias da semente de uva junto com o João, e você, o marido falar pra você se cuidar, a esposa falar pra você se cuidar, se você não quiser a mudança na saúde... nada vai acontecer, então a dica a gente dá, mas a atitude de mudança, ela é exclusivamente sua, João.
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0: Dani, me diz uma coisa, hoje já estamos em 1º de setembro, tem um mês inteiro de setembro, né? Ninguém precisa se preocupar com dinheiro em setembro, né, Dani? Caiu? Caiu a Dani. Oi, Dani. Voltou, Dani?
2: Voltei, João. 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
0: 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Eu vou levantar, vou embora, volto segunda-feira. Obrigado pelo carinho, pela atenção. Hoje é 1º de setembro, Dani.
2: Pois é, pra não ter desculpa. Agora, se você arrumar desculpa, é porque não quer cuidar da saúde. Pronto.
0: Meu pai do céu. Olha, nem chegou ainda Independência ou Morte, é só na segunda. A Dani leva o pagamento pra Proclamação da República. 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
0: 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Beijo, Dani.
2: Beijo, João.
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3: A minha doce e amada amiga Maria Faiocchi hoje vive um dia muito feliz. Há sete anos atrás, não é hoje não?
6: Oito anos atrás, Maria.
3: Há 8 anos atrás, entrava o plantão do Jornal Nacional. E aí, quando entrava aquele plantão, parava o Brasil. 1º de setembro de 2018, não é isso? Acabaram de nascer as três Marias e o Brasil parecia clima de Copa do Mundo. Santos foi uma loucura. Nem quando o Santos foi campeão mundial com o Pelé se viu uma festa igual. E graças a Deus, né, com uma mãe maravilhosa ouvindo e tendo um espelho, que é a mãe dela, que é incrível, se tornou outra mãe abençoada. E imagino a felicidade hoje que não cabe dentro do seu peito, né, Maria?
6: Obrigada, parabéns. Obrigada, João. Obrigada. Hoje, aniversário das minhas meninas, das três Marias, da Maria Laura, da Maria Clara, da Maria Luísa. É, saí de casa, elas já estavam acordadas, a gente já cantou parabéns.
3: Já teve um bolinho?
6: Não, ainda não. Bolinho à noite, quando a mamãe voltar do trabalho, eu falei que a gente canta. Mas estavam todas felizes lá, orgulhosas, 8 anos já, né? Já estão moças.
3: Mocinhas,
6: gigantes.
3: Passa muito rápido,
6: parece, né? Parece que foi ontem.
3: Ó, vou te dar um conselho de quem te ama. Aproveite o máximo que você puder essa fase, porque eles crescem.
6: Crescem. E já estão crescendo. Já tem vontade própria, já quer fazer as coisas, né? Já não liga muito pra... Né? A gente vai vendo como que a criança vai crescendo, como ela vai ficando autônoma, né? Nos gostos, o que ela quer, o que ela acha, o que ela gosta. Então, é diferente, né? Quando é bebezinho, é pequenininho, é mais apegado. Eu já tô começando a experimentar essa fase aí de bater as asinhas, né? Começo a bater as asinhas.
3: Não, eu tenho um filho homem. Uhum. E durante uma parte, nessa fase, por exemplo, de 8, 9 anos, ele era muito agarrado comigo. Depois ele começa a ter os amigos.
6: Exatamente.
3: Aí já não quer mais que você vá pegar na porta da escola, depois já não quer mais sair com você.
6: Exatamente.
3: Então, aproveita muito, porque é uma delícia.
6: Isso, é bem isso. Mas, graças a Deus, 8 anos com muita saúde.
3: Tem aquela que é mais agarrada alegria. Com você, não?
6: Olha, todas são. É. Todas são. Elas são ciumentas, né?
3: Tem ciúme da
6: outra. É, se vem uma beijar, outra. Sentar no colo, a outra já vem também. É, ah, por que que deu pra essa, não deu pra mim? Por que que falou isso, não falou pra mim? Elas são assim, elas têm um pouquinho de ciúmes. Mas que é normal, né? Normal, elas foram acostumadas a crescer compartilhando atenção. Então...
3: Hoje eu vi uma notícia. Evê, se você puder até me ajudar... Tinha uma mulher que estava grávida de 2 filhos, de gêmeos. E durante a gravidez, ela engravidou de novo do 3º.
6: Ah, acontece isso. Tem um nome.
3: Tem?
6: Tem um nome para esse fenômeno, né?
3: Não, imagina, ela estava
6: esperando 2. E você sabe que 2? Isso é possível engravidar até de homens diferentes. Existe já casos.
3: Também?
6: Caso da mulher...
5: Superfetação, é isso?
6: Isso. E tem casos... Teve um caso...
3: Já pensou ver que loucura?
6: Teve um caso nos Estados Unidos que a mulher... ela engravidou do marido e engravidou de outro homem. Aí nasceu um menino negro e um menino loiro.
3: A vida tá muito cara. Uhum. Quando o médico falou para você, são 3, você teve perto de infartar, não?
6: Você sabe que a ficha não caiu, né? A ficha cai depois...
3: Você vai vendo a saída da escola.
6: Exatamente.
3: Saiu a primeira.
6: É, quando vem a conta no final do mês, é que a ficha cai. No começo não cai, não. Na verdade, assim, a coisa mais fácil do mundo é ter bebê. Porque o bebê é fácil. O bebê não custa caro, não. É, o que custa caro é o depois, né? É a escola, é o plano de saúde, é a roupa, é o brinquedo que quer, é o inglês, é o psicólogo, é o terapeuta, é isso. Aí isso custa caro. Bebezinho, criar bebezinho é a coisa mais fácil do mundo.
3: Você tinha um sonho de ser mãe.
6: Aham, uhum, claro.
3: Realizar esse sonho, você consegue traduzir em palavras o que foi realizar esse sonho e hoje ter suas filhas completando 8 anos?
6: Então, João, quando a gente é mãe, eu acho que a gente... Parece que a gente encontra uma verdadeira razão de viver, né? O sentido mesmo das coisas, né? Você começa a dar valor muito mais às coisas, você fica, acho que, mais responsável, você tem um orgulho e um amor que não cabe dentro de si, né? Não importa como seu filho seja bonito, feio, gordo, magro, você olhar e falar assim, é minha continuação, né? Então, para mim, foi um divisor de águas. Tanto que eu mudei como pessoa. A partir daquele nascimento,
3: sério?
6: Eu mudei como pessoa.
3: Muda valores, tudo. Muda conceitos.
6: Tudo, tudo. O autorrespeito, o amor próprio, como você enxerga o amor pelo outro. Tudo muda.
3: Oh, uma coisa eu te garanto, eu te conheço há muitos e muitos anos, uhum. E você merece isso. Parabéns.
6: Amém. Obrigada, João. Obrigada. E eu vou aproveitar aqui para mandar... Um feliz aniversário para as minhas meninas, muito abençoada, muita paz, né? Muita proteção divina, que Jesus derrame suas bênçãos, que Maria cubra essas meninas sempre com seu manto sagrado, com muita proteção.
3: E a alegria da casa, né? Porque a sua casa, às vezes, está mais cheia que o estádio do Pacaembu,
6: é,
3: né?
6: Exatamente. A minha casa, meu filho, ali cada mergulho é um flash. É o dia inteiro. É o dia inteiro. Tem até catraca na casa para entrar.
3: Olha, já a gente volta. Hoje o nosso Tamo Junto é dedicado às 3 Marias. Há 8 anos. Você lembra da entrada do plantão do Jornal Nacional?
5: Lembro.
3: Todo mundo, sim. Brasil parou.
5: Coisa, né? O tempo passa, hein?
3: Elas nasceram onde?
6: Aqui na Promátria, aqui em São Paulo.
3: Ah, são paulistanas?
6: É, são. Eu não morava em Santos ainda. Elas nasceram aí que eu mudei.
3: Ah, foi depois?
6: Foi depois.
3: Um beijo para as 3. E você na nossa live, né? Pode mandar seu beijo também. São 3 meninas abençoadas. São 3 anjos. E a gente volta já, já. Já, já também tem Padre Juarez. Eu vou fazer o seguinte. Já são 10h35. O Tamo Junto de hoje é para as 3 Marias. No Eli e no Vini, a Maria fala um pouco de previdência, combinado?
6: Oi, pode ser.
3: né? Pode ser. Mas o telefone da produção... Uhum. Né? A produção, como é que funciona? A pessoa entra em contato com a produção, não vai ser na mesma hora que ela receber a resposta não, né, Maria?
6: Não, é como assim, na programação da Rádio Capital, a gente tem os boletins, a gente tem a participação aqui, no Eli, no Vini, a gente não consegue atender todo mundo, né? A gente verifica ali, por exemplo, nas lives, as perguntas, o pessoal manda aqui. Então, por isso, a gente tem esse telefone, é um canal de comunicação direto com a produção, que é o do SOS Previdência, que é o quadro que eu faço aqui há 1000 anos já, quase. E lá a pessoa pode mandar a pergunta, mesmo que ela mandaria no ar, né, ou por escrito, ou por áudio, e a gente responde. Então tem uma linha, uma lista, né, de chegada. Então você manda a tua pergunta, 2-3 dias no máximo, a pessoa é respondida. Né, ela responde
3: 2-3 dias.
6: Ou também por áudio, dependendo da situação, ou por texto.
3: Agora,
6: isso
3: só
6: todas
3: dizer...
6: as pessoas. Então, a pessoa às vezes fica brava, ah, eu não consigo mandar a pergunta aí na rádio, no ar. Não tem problema, é só mandar lá que todo
3: vale
6: mundo responde.
3: Vale a pena você ter na memória do seu WhatsApp esse telefone que a Maria vai
6: e
3: passar.
6: E tem um canal lá, viu? Quando a pessoa, você cadastrar esse WhatsApp no seu WhatsApp, você pode se inscrever lá no canal, você pode assinar o canal, que todo dia você recebe novidade. Novidade, o que mudou na Previdência, o que está acontecendo, os posts que a gente faz, tanto no Instagram, no Facebook, os vídeos do YouTube explicando as coisas. Então, a pessoa pode participar desse canal e todo dia ela receber informação.
3: Tá certo. O telefone?
6: É São Paulo 11 965 01 1000. 965 01 1000.
3: Eu vou mandar uma pergunta lá.
6: Pode mandar.
3: Se eu posso pedir o auxílio, doença com a perna fraturada.
6: Pode, né, João? Mas tá trabalhando assim, não dá, né? Você já tá se entregando aqui.
3: Depois manda uma foto do bolinho pra gente mostrar amanhã, de
6: mando,
3: hoje à noite.
6: Manda, o bolinho de hoje à noite eu mando.
3: E leva o nosso beijo pra elas.
6: Mano, levo sim. Obrigado.
3: E daqui a pouco você volta, né?
6: Volto com o Eli.
3: E assim?
6: Às 15 horas. E depois com o Vini a partir das 16h30.
3: Parabéns.
6: Obrigada, João. Beijo.
3: Já, nosso Padre Juarez. Beijo. Maravilhoso.
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8: O João Ferreira continua muito ruim ainda. A rodovia Regis Bittencourt ali na saída... para Embu das Artes, logo depois do Largo do Taboão. Neste final de madrugada teve um grave acidente ali na Avenida Taboão da Serra, envolvendo dois caminhões. Uma pessoa, infelizmente, perdeu a vida e está bloqueada, simplesmente bloqueada. Então o motorista que vai no sentido Curitiba, no sentido Embu, utilizando ali o início da Regis Bittencourt, vai perder muito tempo por ali, viu? No sentido São Paulo, a Regis Bittencourt tem trânsito ruim antes de Tapecirica da Serra até a passagem por Embu das Artes. Esse trânsito volta a ficar ruim na aproximação ali de Taboão da Serra e segue assim até a Avenida Professor Francisco Morato, na passagem pelo metrô Vila Sônia. 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
3: Obrigado pelo carinho, as manifestações, né, pelo aniversário das Três Marias. Muita gente participando da nossa enquete, né? E foi um assunto aí, na verdade, esse assunto continua no noticiário e outros programas vão repercutir também, mas obrigado a você. É sempre uma delícia te ouvir e aprender contigo. Padre Juarez está prontinho. Mas antes, quem está rezando para acabar com a dor, a gente acaba com essa dor agora, Everton! Caiu a comunicação com o nosso Everton? Então vamos com o Padre Juarez? É, vamos com o Padre Juarez e daqui a pouco o nosso Everton fala do maravilhoso creme Puri Ervas. Ainda tem alguém áudio pra gente aí?
4: Ô João, tem muita gente aqui, no caso no
3: dá uma passada então na live.
4: Na live, vamos lá no YouTube. Quem tá aqui? A Rosimeire Rodrigues. O Rodolfo, como sempre, né?
3: Rodolfo, vovô!
4: Ô Rodolfo, manda mais quentinha pra gente aí. Quem mais aqui? Deixa eu ver quem mais. A Ediliana também ligadinha.
3: Ediliana!
4: Eni Maria também. A Marina Cruvinel, é isso. A Valdirene. Ah, quem mais aqui? Tanta gente. Elza Diniz, muita gente. A Solange Gonçalves. É, o Zeca também tá aqui no YouTube. É, deixa eu ver quem mais aqui. Muita gente comentando vários assuntos aqui no YouTube. É fácil, viu, João Ferreira? Capital com você no YouTube. Estamos ao vivo com som e imagem do estúdio. E quem mais aqui? O Gabriel Vieira, João Ferreira.
3: Alô, Gabriel Vieira, aquele abraço. Mas você vê que coisa louca essa história que eu contei agora há pouco, hein? Mulher estava grávida de gêmeos, acompanhando todo o tratamento. E de repente apareceu uma terceira gravidez.
4: Eu nunca ouvi falar disso daí, João Ferreira. Foi a primeira vez que eu ouço falar. Sinceramente, achei tudo estranho, cada coisa que a gente descobre, né? Meu Deus do céu.
3: E lamentar que a justiça aqui em São Paulo tenha condenado a apenas 13 anos de cadeia, né, um empresário que matou a esposa por causa de uma partida de futebol. Ele corintiano, ela palmeirense, o Palmeiras foi campeão, e aí ele não gostou do que aconteceu em casa e matou a mulher, covardemente, friamente, por causa de uma partida de futebol. Ele matou a mulher e agora só é condenado a 13 anos de cadeia. Tem hora que não dá pra confiar na nossa justiça, né?
4: É difícil, difícil mesmo.
3: 13 anos é brincadeira. E o Corinthians prometeu tomar providências com relação aos baderneiros que ameaçaram o menino de 8 anos porque pegou a camisa do Neymar. Evê, coloca um pedacinho de uma música do Lionel Richie aí só pra gente homenageá-lo.
4: A gente vai ver aqui. Já
3: tá na linha, Everton?
4: Tá na linha.
3: Everton, meu querido, vamos falar do maravilhoso creme Puri Ervas.
4: Caiu
3: de novo? Então vamos de Padre Juarez, senão não sobra nem um minuto pro padre falar, né? 10h44, voltamos já.
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0: Padre Juarez. Padre Juarez está na linha?
1: Tô, bom dia.
0: Padre Juarez, bom dia.
1: Bom dia, João Ferreira. Bom dia para você, bom dia para todos. Deus nos abençoe, João.
0: Padre, o senhor ficou sabendo de um golpe? Inventaram na inteligência artificial um falso padre de Valinhos que não teria as duas pernas, Padre Mateus, e começaram a pedir doações para ele e muita gente doou, lamentavelmente. É incrível o que se faz hoje com o IA e a quantidade de golpes, né, padre?
1: Olha, você sabe que eu vi uma questão de uma semana atrás, eu vi a imagem perfeita, muito difícil de não enganar das pessoas não perceberem, muito difícil. Me chamou a atenção uma coisa, um detalhe que eu achei estranho. É um padre que tinha suas pernas amputadas.
0: Isso.
1: Né? Um padre que tinha suas pernas amputadas. E ele aparecia na cadeira de roda, né? Usando uma túnica e uma casula, como se estivesse pronto para celebrar a missa. Me chamou a atenção, mas eu realmente posso dizer que fui enganado também. Mas eu achei estranho, porque um padre que usa uma túnica, ele não puxaria a túnica até em cima para mostrar as pernas amputadas. Ele deixaria a túnica, né, cobrir as pernas e não precisaria daquela exposição. Mas eu falei, às vezes eu gosto dele. Mas realmente, isso é um alerta, gente. Gente, vamos entender uma coisa. Não manda piques, dinheiro para nada que você não conheça mesmo. E mesmo se você conheça, veja se é verdade ou não, porque as pessoas podem usar nome de instituições, né, e pedir dinheiro. Olha, gente, nós estamos tendo um problema com o próprio Lito, né, que todo mundo conhece, que é o grande influenciador, que está passando por um momento difícil. E ele teve que vir dizer, olha, eu não estou pedindo, não estou fazendo vaquinha, gente. Porque inventaram uma vaquinha para ajudá-lo. Então, não caiam neste tipo de golpe. Eu vou dar uma sugestão aqui. Olha, eu sei que as pessoas são muito generosas, mas se você quiser ajudar alguém, ajuda na sua comunidade. Lá na sua paróquia ou na sua igreja. Ela ajuda lá. Você sabe para quem que é, você sabe o que que é. Então, ajuda lá. Não caia nessas coisas de vaquinha, de ajuda, de internet, que sempre vai haver gente inescrupulosa aproveitando de situações. Gente, eu já vou avisando, hein? Tem um outro freizinho aí, que é de inteligência artificial também, viu? Ele é um outro frei que fica falando palavras lindas, bonitas, mas é inteligência artificial também.
0: Meu Deus, onde fomos parar? Padre, ficou ontem a pergunta da Grace Souza. Ela quer saber o seguinte. João, pergunte ao Padre Juarez se é verdade que a história de Adão e Eva é uma parábola. E se for, por que que essa parábola não está junto com as outras da Bíblia, tipo o filho pródigo, por exemplo?
1: Vamos lá. A narração de Adão e Eva não é uma parábola, é uma maneira de explicar uma verdade, como a parábola, sim, mas é uma história, é uma história que é uma história mitológica, e é importante lembrar, uma história, uma mitologia não é uma mentira, é uma maneira de você apresentar uma verdade. Então, a história de Adão e Eva é apresentada na Bíblia para que se possa entender que, primeiro, Deus criou tudo e criou o homem e a mulher. Segundo, como que ele criou? Ele pode ter criado a partir da evolução, não tem problema, pode ter criado. Deus pode ter dado o começo de toda a criação e dado para a natureza, né, a possibilidade de evoluir. Nós sabemos, e temos a ajuda da ciência, que nos mostra que o homem, para chegar até este o homem como nós conhecemos hoje, o Homo sapiens sapiens, ele passou por diversas evoluções. O Pithecanthropus, depois o Homo sapiens, depois o Homo sapiens sapiens, tem isso. Mas foi Deus que criou tudo isso. A Bíblia, então, usa uma mitologia, uma história para dizer, foi Deus quem criou. usa a história do barro para dizer: foi Deus com suas mãos que criou tudo isso. É, então, a história de Adão e Eva não é uma mentira, é uma maneira de você explicar a verdade. Deixa eu te dizer uma coisa para você. Quando você precisa explicar para o seu filho, para o seu filho que tem 5, 6, 7 anos, olha, ele pergunta: como é que a gente, como é que os bebês aparecem? Como é que os bebês surgem? Então você inventa uma história. Você não está criando uma mentira. Você está mostrando para ele uma maneira, na idade dele, de entender, né, de entender uma situação que seria difícil você explicar. Então, você imagina, há 5 mil anos atrás, a religião tendo que explicar para as pessoas como Deus criou o mundo, como Deus criou as coisas. Imagina se de repente a Bíblia falasse: olha, houve uma grande explosão no início chamado Big Bang, e aí tudo começou a evoluir. A pessoa ficaria maluco. Então, a maneira com que a Bíblia usa para explicar uma verdade é usando uma linguagem simbólica, simbólica. Mas nós temos evidências que essas primeiras comunidades, elas dão origem a toda a humanidade. Veja só uma coisa, a palavra Adão, olha aqui, o nome Adão, Adama, significa aquele que foi criado.
0: Ô padre, tem alguém ligando aí em cima da nossa ligação? Deixa eu com o Everaldo aqui acertar. É o padre Juarez explicando, são 10h51, já tem Nani Venâncio. Está me ouvindo, padre?
1: Estou ouvindo sim.
0: Percebeu que tinha uma ligação em cima da nossa?
1: Percebi sim, né? Só lembrando, então, as palavras. Lembrando que a palavra Adão, Adamá, significa aquele que é tirado da terra, né? Daquele que é tirado da terra. Por isso que a palavra Adamá significa terra, né? Daí vem a expressão humano, ser humano, porque vem de humus é terra, né? E Eva, olha que interessante, o que significa Eva? Eva, né? O nome Eva, ele significa justamente, né? Vida, ou seja, mãe de todo o que dá vida, mãe de todos os viventes, né? Mãe de todos os viventes. Então, Eva é colocado como a mulher, a primeira mulher, que é mãe de todos os viventes. Adamá, Adão, aquele que é tirado da terra. Então, você vai percebendo, né, que os nomes têm a ver com aquilo que a Bíblia quer nos ensinar, né? Com aquilo que a Bíblia quer nos ensinar. E é interessante que você vai percebendo que a Bíblia vai explicando uma verdade, de uma maneira mais palatável, mais suave, né?
0: Tá certo. Olha, Elza, amanhã eu faço a sua pergunta. A da Eliana também. Rezamos agora por Andréia Bragada e família. A Camila Ciútil pede oração para Bruno Dario de Carvalho, passando por mudanças importantes, que dê tudo certo para ele. Bruno, rezamos pela Eliana Chicuta e sua família, e a Elza Orzoni também, padre.
1: Vamos rezar nesse momento e pedir ao Senhor que nos ajude, que nos ilumine, que nos instrua nesse novo mês que começa. E a gente reza agora pedindo a Nossa Senhora: Maria, passa na frente e vai abrindo estradas, portas e portões. Maria, passa na frente e leva todos os filhos sob a sua proteção. Maria, passa na frente e resolve aquilo que somos incapazes de resolver. Maria, passa na frente e cuida de tudo aquilo que não está ao nosso alcance. Maria, passa na frente e vai acalmando, serenando e amansando os corações. Maria, passa na frente, acaba com ódio, com rancor e com as mágoas. Maria passa na frente, termina com as dificuldades e tristezas. Maria passa na frente, tira teus filhos da perdição. Maria passa na frente, cuida, ajuda e protege a todos os teus filhos. Maria passa na frente, conduza, leva, ajuda e cura os filhos que tanto precisam de ti. Ninguém pode dizer que foi decepcionado depois de ter te chamado e invocado. Só tu, com o poder do teu filho, podes resolver as coisas difíceis e impossíveis. Amém. Abençoa, Deus Todo-Poderoso, santifica-nos pelo teu amor, ilumina-nos, Senhor, pelo teu Santo Espírito, ensina-nos a passar pelo sofrimento e a vencê-los com a tua ajuda. Abençoa esta água em nome do Pai, e do Filho, e do Espírito Santo. Amém. Pai nosso que estais no céu, santificado seja o vosso nome. Venha a nós o vosso reino, seja feita a vossa vontade, assim na terra como no céu.
0: O pão nosso de cada dia nos dai hoje. Perdoai as nossas ofensas, assim como nós perdoamos a quem nos tem ofendido. E não nos deixeis cair em tentação, mas livrai-nos do mal. Amém.
1: Ave Maria, cheia de graça, o Senhor é convosco. Bendita sois vós entre as mulheres, e bendito é o fruto de vosso ventre, Jesus.
0: Santa Maria, Mãe de Deus, rogai por nós, pecadores, agora e na hora da nossa morte. Amém.
2: Celebra a vitória.
0: Padre, preocupado com o golpe lá do Padre Mateus, esqueci de falar para o senhor que seu mês de setembro seja abençoado, hein?
1: Amém, Jesus. Deus abençoe a todos. Deus abençoe, gente.
0: 1º de setembro, Feliz Natal. Amanhã tem de novo Padre Juarez. O Everton tá por aí? Tá na linha? Vamos ao depoimento?
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0: Olha, daqui a pouco. Um beijo, meu amor. Daqui a pouco tem altos papos com o Nani Venâncio, mas agora tem altas oportunidades com o Everton, porque você consegue mandar sua dor embora e sem pagar nada agora, Everton. 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
0: Tchau, Evê. Até amanhã, se Deus quiser, irmão.
5: Um abraço, João Ferreira. Até amanhã, hein?
0: Tchau, Tuli. Um beijo, meu amor. Até amanhã, se Deus quiser. E um mês de setembro espetacular, extraordinário, abençoado para todos vocês. Obrigado por tudo. Amanhã tem mais. Tem a enquete, o trânsito, a previsão do tempo, a notícia, a fofoca, o Padre Juarez. Peço sempre a Deus que seja o melhor momento do seu dia. Nani Amada tá chegando.

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0: Bom dia, meu amigo, você que tá aí, escutando a gente através das ondas do rádio, tá no seu carro, né, você que é motorista de aplicativo, um beijo, obrigada, viu, pelo carinho de estar ligadinho aqui na nossa rádio, então muito obrigada mesmo, você que tá em casa também, a turma que tá no chat aqui, a turma sempre tão gentil, tão simpáticos, tão lindos, um beijo pra todos vocês, participem, o programa tá começando, 98334-5777, já tá liberado, viu, gente, esse telefone, ó...

0: então, não é brincadeira, gente. Acontece com todo mundo, tá? E também teremos hoje debate com mulheres. Agora, Roda de Mulheres é debate também. A gente vai debater a mulherada. Todo dia tem debate aqui agora. É um debate para as mulheres debaterem tudo que está acontecendo no universo do trabalho, tá? Autoestima, preconceito, machismo, né? Machismo enraizado, plantado, cobrança estética. A gente vai começar a partir de hoje a nossa Roda de Mulheres ser um debate das mulheres para ter mais opiniões sobre todas as áreas do mesmo jeito. E claro que a doutora Josiane Souza, terapeuta sexual Thaís Plaza, a especialista em segurança privada Patrícia Bibiana e a atriz Paola Rodrigues vão estar aqui. Então vai estar incrível. Mas antes, hoje tem uma caixa misteriosa muito especial, muito criativa. Quem criou? Evê, bom dia.
1: Bom dia, Nani Venâncio.
0: Bom dia, bom dia, bom dia.
1: A Tuli também tá por aqui. Bom dia, ouvintes.
0: João Ferreira.
1: Ah, é?
0: A caixa hoje é do João, tá? A pergunta é, o que nós temos na caixa misteriosa? Não é pra você não, tá, doutora? O que é? O ouvinte tem um vale presentes, então se ele adivinhar o que tem aqui, ele ganha um presente, tem uma lista de presentes. Ai, meu Deus do céu. Existe desde que eu era criança.
1: Tá frio.
0: Tá frio? Você acha?
1: Não, tá frio aí. A dica ainda não tá quente ainda não. Vamos ver, mais uma.
0: Cores diferentes, formatos diferentes. Criança usa, doutor Diego usa, a doutora usa, olhou pra mim. Você também usa.
1: Ah, é?
0: Todo mundo já usou uma vez na vida, pronto. Essa vai ser a nossa dica. Tá mole? Tá fácil? Que é moleza, você tá na gelatina. Gente, tá fácil demais, nossa. Então vamos lá, gente, agora brincadeiras à parte, só pra gente já, né, descontrair, começar o dia bem alegre, um dia chuvoso aqui em São Paulo, tá? Começando a esfriar. E no nosso quadro Saúde Mental agora, vamos falar de transtornos do humor, os sinais que não podem ser ignorados. Dr. Diego Tavares, psiquiatra, coordenador da área de pesquisa de transtorno bipolar do Hospital das Clínicas. A doutora Fabiane, psicóloga com foco no transtorno do humor, formações em terapia cognitiva comportamental e terapia comportamental dialética. Atua no atendimento de adultos com foco com regulação emocional, ansiedade e depressão. Então, transtorno bipolar e dificuldades nos relacionamentos. A partir de agora, então, vamos falar sobre os transtornos do humor e toda a nossa saúde mental, gente. Então, afeta de muita forma várias pessoas, convivências em emoções, energia, qualidade de vida, pensamentos, comportamentos. Então, doutor Diego, bom dia, seja bem-vindo, como sempre.
2: Bom dia, Nani, novamente aqui nas terças-feiras de manhã. Nesse tema que é um tema que, dentro da psiquiatria, os transtornos de humor ocupam uma grande parcela. Então, assim, quem é psicólogo, quem é psiquiatra, não passa um dia sequer sem ver alguém com transtorno de humor. Tem também esquizofrenia, autismo, anorexia, tem outros transtornos, claro, que acontecem, mas os transtornos de humor, que é a nossa área, ela é a mais frequente, é a que ocupa grande parte do que o cérebro geralmente apresenta quando adoece. Bom e dia, aí, viu? Em transtornos de humor, a gente tem dois grupos. Um grupo são os transtornos bipolares, outro grupo são os transtornos depressivos. Eu vou começar pedindo para a Fabiane, psicóloga, trazer um pouquinho sobre o que é a depressão, né? E como que a gente identifica alguém deprimido.
3: Bom dia, é um prazer estar
0: aqui. Chega bem pertinho desse mic, tá maravilhoso. Bom dia, viu?
3: É um prazer estar aqui, levar a saúde mental para fora do consultório, né? A gente contribui muito para que as pessoas procurem ajuda e tenham uma outra qualidade de vida a partir do conhecimento. O conhecimento, ele salva, né? A depressão, a gente precisa diferenciar ela da tristeza. Muitas pessoas confundem. Eu tô triste ou eu tô depressivo? Porque a gente termina usando o termo depressão no senso comum, de maneira equivocada. A tristeza, geralmente, ela é causal. Aconteceu algo na nossa vida, a gente perdeu alguém, passou por um fim de um relacionamento, tá passando por uma dificuldade, a gente se sente triste ou emoção e ela passa, de acordo com o tempo e com aquela situação. Quando a gente fala de um sintoma da depressão, por exemplo, é a anedonia, a perda de prazer, ânimo, vontade, você vai perdendo prazer em coisas que você tinha antes, é uma tristeza mais duradoura, há uma alteração no seu sono, no apetite, e isso tudo vai influenciando a sua qualidade de vida, você vai tendo impacto no seu funcionamento, não é uma tristeza que vem e passa, então você vai perdendo a relação social, você não vai querendo encontrar pessoas, você vai se distanciando, se fechando, o seu desempenho no trabalho cai, e isso precisa ser um tempo duradouro aí, pelo menos 3 semanas desses sintomas, para que a gente considere

0: um quadro depressivo.
1: 3 semanas?
2: Eu costumo dizer que é como se fosse interno, né? Então é como se fosse... Quando você sobe uma escada, você pode sentir que a temperatura sobe. Mas isso é normal, ela volta depois, é normal. A hora que você senta e descansa. Uhum. Assim como você passa por uma situação de tristeza, que você sabe de uma notícia ruim, você tem aquela tristeza, mas depois ela regride e volta ao normal. Agora, quando é depressão, é como se fosse aquela temperatura que não tem muitas coisas acontecendo, ela vem... do nada, e ela não vai embora. Ela fica ali e ela afeta toda a sua vida a partir de então, porque viver em depressão não é a mesma coisa que você viver no seu dia a dia normal. Tudo aquilo vai ser arrastado pela depressão no seu dia a dia.
1: Vou te perguntar uma coisa bem pessoal, caso de família meu, né? Por causa da depressão, a gente sempre nós sempre falamos muito aberto, e a minha vida é muito aberta para vocês que participam da minha vida, né, no dia a dia, e o doutor, principalmente, que me conhece há muitos anos também. Eu soube que o meu irmão, que morava lá em Minas, esse que foi encontrado, né, até que a justiça, a polícia prove o que aconteceu, apareceu morto lá, ele estava em depressão, porque faz 2 anos, ou um pouquinho mais, que a esposa dele morreu. Ela morreu, ele era... Sabe quando a mulher é o esteio da família, do lar? Ele era muito dependente emocional, dependente dela... Parece, ela trouxe paz para a vida dele, alegria para a vida dele, segurança para a vida dele. E parece que o mundo dele se foi quando ela morreu agora, 2 anos e pouco. Ela morreu de uma infecção urinária. Viu, mulherada? Cuidado. Infecção urinária. Tentou só cuidar em casa, não conseguiu. Teve uma infecção generalizada e veio a óbito. Meu irmão acabou a vida dele. Ele entrou em depressão. Ele estava em depressão profunda, em tratamento. Ele foi afastado. Olha isso, ele era uma pessoa que cuidava assim de segurança, a maior empresa de segurança que tinha em Rio Claro, tudo era deles. Uma pessoa assim, ele formava os guardinhas mirins, sabe, preparando para o exército. Então assim, era uma outra. De repente, ele foi para Minas esses 2 anos e pouco, entrou em depressão e eu falo muito aberto aqui, eu acredito que ele estava nas drogas. É isso que eu quero entender. Uma pessoa quando está numa depressão, ele pode ter mais facilidade para entrar numa droga também? Eu acredito.
2: É importante lembrar que quem tem depressão é porque tem uma predisposição. Então aquela pessoa às vezes se sente culpada, inferior por estar daquele jeito, mas ela tinha alguma coisa interna que ela não vai ter controle, que é o que a gente chama de predisposição. Os fatores ambientais, que são os fatores que acontecem na vida da pessoa, eles podem funcionar como um desregulador do sistema nervoso. Uhum. Então, uma morte de alguém, a perda, uma perda de emprego, um término de relacionamento. E aí, naquela pessoa predisposta, ela passa a virar outra porque o cérebro dela não funciona mais do mesmo jeito. E aí, isso pode levar a outros problemas no cérebro também. Como, por exemplo, a questão do uso de substância.
3: É porque quando a gente fala da predisposição, a gente costuma explicar e psicoeducar o paciente para os fatores ambientais são fatores ou de proteção ou de risco. Então, a depender do que aconteça naquele ambiente ou de como ele se estrutura, você tem um fator protetivo para a sua saúde mental, que é o que a gente tem debatido muito, atividade física, relações saudáveis, gestão das emoções, fatores estressores. Quando a gente tem um fator de risco, que é o falecimento de alguém, de uma maneira talvez até muito assustadora, de uma infecção urinária, pode ter vindo para ele de uma maneira muito intensa e feito um fator desencadeante, o que a gente chama de gatilho, né? Então tem um fator desencadeante que fez com que ele abrisse um quadro porque existe uma predisposição e talvez até já tivesse tido antes alguns sintomas, sinais que passam despercebidos. Os pacientes geralmente falam assim, nossa, doutor, eu entrei em crise, eu entrei em depressão e nem percebi. Então a gente vai trazendo isso para o paciente, que ele vai tendo sinais e sintomas prodômicos que são anteriores, que a gente não aprendeu a identificar, né? Saúde mental não vem dessa forma, então a gente não aprendeu a entender uma tristeza, uma perda de prazer, uma angústia persistente, que é uma característica bastante significativa da depressão, e isso faz com que o paciente só perceba no momento de crise, né?
2: E muita gente acha que, eu sou forte e não deixo depressão me pegar, né? A gente escuta muito esse discurso, e na realidade até conta assim, não, eu tive um começo de depressão e afastei ela e ela não veio. Provavelmente era uma depressão mais leve que a pessoa conseguiu fazer isso, porque aquela pessoa que tem uma depressão mais grave, ela não é inferior à outra que tem uma depressão mais leve, ela só tem características diferentes. É igual a tal da infecção urinária que você contou.
1: Então uma outra pessoa... Aqui, doutor, só um adendo, só para... A Patrícia está falando, doutor, bom dia, eu tenho uma sobrinha que está nos Estados Unidos há quase 1 ano com a infecção urinária.
2: Então, e aí a gente pode pegar uma pessoa e falar assim, eu já tive infecção urinária, isso é bobeira, não acontece nada, só que assim, isso pode ter diferentes graus em diferentes pessoas. E os transtornos mentais também são assim. E as pessoas ainda acham que elas são superiores às outras, porque, ah, eu tive sim, eu não deixei a depressão me pegar e tudo. E na realidade, aquele parente seu que tá de cama, por exemplo, que tá anos sem conseguir voltar a trabalhar, na realidade tinha que ter amor e empatia com ele, porque ele já tentou de tudo para sair dessa situação. Só que nós não estamos na pele dessa pessoa para saber o quão difícil às vezes é realmente tentar de tudo e não melhorar. De fato,
1: ele estava com a base de remédio também, viu?
2: Sim.
1: Um tratamento.
3: Porque não é fácil, né? É multifatorial. Então, ele estava na medicação, mas aí vem a terapia, as emoções, o ambiente que ele estava. Então, quando a gente fala de saúde mental, quando a gente fala de transtorno, a medicação é fundamental, mas tem todo o contexto multifatorial que pode estar contribuindo para a melhora ou não do paciente. Então, ele trabalhava com violência, com, né, na rua, por exemplo, que você está dizendo, polícia.
1: Não, aí parou. Aí ele saiu, acabou, ele perdeu tudo. Fechou tudo, tirou tudo.
3: Então, isso pode ter contribuído.
1: A depressão fez ele abrir mão de tudo, doutor. As pessoas têm que saber que depressão é muito sério. Entendeu? Todo mundo fica, às vezes, pensando, ah, não, é frescura, ah, não, vai resolver, vai passar. Gente, o que pode passar rápido para mim, pode não passar rápido pro EV. Pode ser assim, entendeu? Então, assim, cada pessoa tem um limiar de dor, de suporte. Exato. De suporte emocional, de tudo.
3: Exatamente.
2: Exato, e é subjetivo igual dor. A gente julga com as nossas experiências, geralmente. Só que esse tipo de coisa, as experiências são individuais.
1: Sim.
2: E nós não temos uma medida, um exame certo que diz. É depressão nível 1, nível 2, nível 3, nível 10. Então é realmente algo que a gente tem que ter empatia ao ouvir o problema de uma pessoa. Geralmente, isso é fala de quem nunca passou por nada parecido. Porque quando a pessoa passa por algo parecido, ela começa a ter mais empatia.
1: Um olhar diferente, né? Nós vamos só para o intervalo comercial, porque agora começou essa semana a campanha eleitoral. Então, quando der meio-dia e tem 25 minutos de horário político, e agora tem algumas entradas, né, Rebe? Uns comerciais de propaganda política. Vamos lá para o intervalo comercial e a gente volta já já.
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11: De volta, Brasil. Gente, Brasil. Nós estamos falando aqui, né, no quadro Saúde Mental em Foco, Dr. Diego Tavares, e a convidada mais do que especial dele, né, hoje, né? E nós estamos falando sobre os transtornos do humor. Então, doutor, tem várias perguntas já, muito direcionadas já à depressão, mas eu quero fazer umas perguntas básicas sobre os transtornos do humor, para a gente deixar bem claro, né? Porque às vezes a gente pode confundir. Transtorno do humor, como ser mal-humorado, personalidade, e de repente, né, a gente acaba não entendendo direito o que é. Então, o que são transtornos do humor, quais os principais tipos e como diferenciar uma tristeza comum de um transtorno do humor?
12: O humor, ele está presente em nós no dia a dia. Então, quando você vai numa loja e você é bem atendido, aquela pessoa bem-humorada, aquilo é uma função do cérebro dela que produziu aquele estado afetivo e que impacta positivamente na gente. E é verdadeiramente também o oposto. Uma pessoa mal-humorada, impaciente, irritada, agressiva, por mais que isso seja involuntário, porque a pessoa está com aquele mau humor, aquilo impacta negativamente em nós. Então, o humor é uma função física, como se fosse a respiração, como se fosse uma outra função vital. E ela é importante para a socialização. Quanto mais o humor está positivo e regulado, ele melhora a socialização. Inclusive, assim, paixão, amor, tudo isso envolve humor, porque é um estado afetivo que afeta. Quando a gente fala transtorno, já é porque tem uma predisposição, houve uma desregulação, e aquilo traz um impacto de prejuízo na vida, né? Então, a gente tem um transtorno depressivo, onde a gente só tem a depressão, e a gente tem o transtorno bipolar, bi vem de dois, então você tem dois polos, a depressão, que é igual à depressão, e o outro polo, que é a ativação. Então, vamos pedir para a Fabiana explicar esses tipos de bipolaridade, então.
13: Então, muitas vezes a gente confunde, né? Porque a bipolaridade é uma doença majoritariamente depressiva, mas ela é marcada por episódios. Não é uma mudança como a gente vê as pessoas falando, nossa, hoje eu acordei bipolar. Isso é o senso comum, é uma forma equivocada de falar quando a gente muda de humor. Ela precisa ser episódica. Então, um episódio de depressão, em outros momentos, um episódio de mania ou hipomania, que é marcada por esse humor mais eufórico, elevado, com ausência de necessidade de sono, com maior disposição. E fica evidente que depois disso, o paciente muitas vezes tem uma queda significativa para a depressão. E quando a gente fala da depressão pura, é a depressão unipolar, marcada pelos sintomas de tristeza persistente, ausência de ânimo, vontade, perda de prazer, vontade, mas não é marcada por esse período de subida ou descida, e o paciente tende a melhorar ao longo do tratamento. Quando essa depressão é mais resistente, quando ele não melhora após o uso de antidepressivo, quando ela é marcada pela subida e descida, abre pra gente aí uma importância de olhar para a bipolaridade.
11: Mas a bipolaridade, a gente que é amador, né? Perguntas amadoras, que as pessoas têm a ideia que assim, eu acordo muito bem e final da tarde eu tô muito mal, tô péssima. Ou que de repente o humor muda muito rápido. Essa mudança do humor para bipolaridade, ela tem um tempo ou ela pode, é diferente assim, para diferentes pessoas, ela pode ter reações assim, de times diferentes?
12: É que tem o tipo 1 e o tipo 2. Então, o tipo 1, tipo 1, geralmente, esse aumento de energia mental leva à internação. Então, é crise, é surto, em que a pessoa fica... Parece que está usando substância, vamos chamar assim, né? Parece que usou uma droga, está esquisita, não dorme, está agitada, fala muito, está impulsiva e está muito alegre ou muito irritada. Isso é raro. O mais comum é tipo 2. Só que na tipo 2, como tem muita depressão, a pessoa só olha para a depressão dela. Quando ela está bem sem depressão, ela está acelerada. Só que ela acha que é o normal dela, porque ela vive assim a vida toda. Esse alto e baixo para ela não é alto e baixo, ela acha, não, eu só tenho quedas. Depois eu tenho uma queda de novo, Peraí, mas como é que você fica quando você não está em depressão? Aí você vai observar, você vê os comportamentos leves, são mais sutis, porque é no dia a dia, mas de humor irritável, pensamento agitado, impulsividade em gastos, por exemplo, ou em outra coisa, dificuldade de dormir... Mente acelerada que não concentra. Então, o foco que a gente acaba sempre trabalhando é naqueles casos de pessoas que não melhoram da depressão, poderem pensar, pelo menos, na possibilidade de elas terem outros transtornos. Porque, às vezes, a pessoa passa 20 anos e fala, não, eu tenho depressão. E não pensa na possibilidade, jamais na vida dela, de ter bipolaridade. Até porque esse nome é muito estigmatizante.
11: Tem, né? Tem criança, adolescentes que têm bipolaridade, doutor?
13: Sim, a gente... Na infância, hoje, a gente já observa os sinais, porque quando a gente vê uns sintomas acontecendo já na adolescência ali, já é um fator de predisposição para a gente pensar na bipolaridade na vida adulta. Então, hoje, a gente já diagnostica na adolescência, porque são fatores que a gente chama de diferencial diagnóstico, né? São os fatores diferenciais. Uma depressão que começa mais cedo, um paciente mais irritado, uma depressão que não melhora, já abre pra gente, sim, essa possibilidade do diagnóstico da bipolaridade.
11: Ele pode ser hereditário? Tem uma coisa, algum quesito genético aí também? Porque a gente tá falando de adolescentes, de criança?
13: É um fator, sim, importante a gente falar de, a gente chama de herdabilidade, né? Quando a gente tem, sim, fatores de predisposição genética, a gente não chama causal. Meu pai tem, eu terei. Porque tem todos os contextos multifatoriais. Precisa do ambiente, fatores que podem acontecer para o paciente abrir ou não. Mas, sim, existe, sim, um fator que contribui geneticamente para que, quando a gente tem alguém na nossa família, a gente tem também a possibilidade de ter, sim.
12: Doutor, inclusive, só um adendo, ter história de suicídio é um grande fator de risco para a bipolaridade.
11: É, exatamente isso que eu ia falar para você aqui. A Conceição falou, doutor, perdi minha sobrinha com 32 anos pela depressão. Meus sentimentos, viu, Conceição? Dá um beijo
12: então quando tiver na família, o avô, o tio, a prima... Tirou a própria vida, né? Assim, a gente não fala tirou, na verdade, assim, perdeu a própria vida, porque tirou fica parecendo que a pessoa voluntariamente foi e tirou. E não é isso que acontece no suicídio. Na verdade, a pessoa adoece, ela fica alterada e a doença faz ela tirar a própria vida, né? Então, até esse pequeno detalhe no termo, a gente já imputa a pessoa muitas vezes, né? A voluntariedade sobre o comportamento, e não é. O suicídio não é um comportamento lúcido e voluntário. Mas quando tem na história, na história familiar algo do tipo, cabe pensar, inclusive, em diagnóstico de outras pessoas que eventualmente estejam passando por depressão sem melhorar, essa possibilidade de uma alternativa diagnóstica, que o objetivo nada mais é que levar uma melhora. Então, quando a gente faz o diagnóstico, é buscando um melhor tratamento e uma resposta. Uhum. A gente vê, às vezes, a pessoa tendo um preconceito com o diagnóstico, ah, não quero ter esse diagnóstico. Eu falo, é você quem perde, porque na verdade a gente quer procurar uma saída. A gente quer encontrar uma forma de te ajudar para você melhorar, né? Mas o estigma é muito alto.
11: É o medo, né, do estigma, né? Estão agradecendo aqui, ó. Nani, eu agradeço esses dois profissionais por nos ajudar a entender o que é, né, na verdade. Nani, Venâncio, tinha uma senhora que tinha infecção urinária crônica já. Eu vou fazer assim, eu vou pedir para a Ângela avisar a Tati, trazer um médico, um ginecologista, especialista para a gente falar de infecção urinária, né? E saúde íntima também da mulher. Porque aí a gente foca bem no assunto, tá, gente? Vamos lá, nós todos estamos de passagem nesse mundo, viemos sem trazer nada e vamos sem levar nada, com certeza, deles. Isso é consciência, né? É realidade. A Rosemeire falou, não é frescura, não. Tem que ouvir a pessoa ajudar. Eu não dormia à noite segurando a mão do meu filho e ele cochilava. Mas às vezes, mas graças a Deus, faz 2 anos que ele se libertou trabalhando. Através do trabalho ele conseguiu se libertar, doutor.
13: a gente só aproveitar essa fala dela para fazer duas considerações. Uma, que o doutor Diego falou, que é bem importante, é que o paciente muitas vezes resiste ao diagnóstico porque ele não quer ter aquilo, mas os sintomas estão ali. Então, quando eu psico...
11: Ninguém quer, né, gente, ter nada.
13: Mas está lá. Então, eu psico, educo o paciente dizendo o seguinte, não querer não faz que o sintoma não esteja ali, o prejuízo na sua vida está ali. Então, se eu resisto ao tratamento, eu resisto à minha melhora, eu resisto à possibilidade de construir uma vida melhor do que eu tenho, porque o impacto está ali, nas minhas relações, na maneira que eu me sinto, nos sintomas que eu carrego. Então, não aceitar o diagnóstico, ainda que eu super entenda que tenha um preconceito, só me mantém no sofrimento. E o que essa moça trouxe em relação ao filho é justamente uma parcelinha do que a gente pensa no transtorno, né, mental, que é ativação comportamental. É multifatorial. O trabalho pode ter entrado aí como um fator que contribuiu, sim, para a melhora psíquica, não talvez... A gente possa dizer da depressão, mas por quê? Começou a trabalhar, vai estar fora de casa, construir rotina, se sente com valor, conhece outras pessoas. Então, quando a gente fala de saúde mental, não é tão simples assim. Uma coisa leva a outra, não foi só o trabalho. São todas as coisas que esse trabalho possibilita para o ganho da saúde mental, ativação comportamental, sair de casa, se expor à luz para esse paciente.
11: Mas a gente consegue sozinha resolver ou a gente mesmo consegue ajudar alguém quando está na depressão muito grave?
12: Quando a depressão vai melhorando, os fatores externos vão ficando mais fáceis de funcionar. Então, vamos supor, uma pessoa com uma depressão muito grave, se alimente bem. Esse fator sozinho pode não ser ínfimo na melhora da pessoa, porque ela está num quadro muito grave. Uhum. Ou atividade física, ela nem vai conseguir fazer. Uhum. Ou então, regula seu horário de sono, ela também não vai conseguir fazer, porque a depressão puxa ela para maus hábitos. Então, isso é muito assim. Quando a depressão vai melhorando, aí é a hora de você... A pessoa está saindo do poço, aí os fatores ajudam ela a sair. Finalmente,
11: tudo, né?
12: A rotina, né? O padre Fábio de Mello falou uma frase muito interessante. Ele falou assim, aceitar isso, o diagnóstico e o tratamento, é uma questão de inteligência. Porque tem gente que está doente e tem um comportamento não inteligente, que é, eu não vou buscar ajuda, eu não tenho isso, eu vou sair sozinho. E foi muito importante essa situação desses dois padres que tiveram depressão, né? Marcelo Rossi e o Fábio de Mello. Uhum. Porque foi muito importante desestigmatizar a questão de que questões espirituais são muito importantes, ajudam, mas nós estamos aqui num corpo físico,
11: é um ser
12: que
11: humano, precisa
12: de
11: gente,
12: água,
11: todo mundo
12: que precisa de ferro, que precisa de alimento, de carboidrato, de proteína, não vive de sol. Então a pessoa está num corpo físico, esse corpo físico tem leis, regras. Se você tiver um acidente e você tem morte encefálica, acabou a depressão, acabou a esquizofrenia, acabou a personalidade da pessoa, ela não existe mais. O corpo pode continuar funcionando, mas aquela pessoa não existe mais, porque ela depende do cérebro para expressar a sua personalidade e as doenças também, né?
11: Certo, então a pessoa na linha. Alô?
14: Oi, Nani, bom dia. Aos doutores, bom dia. Eu gostaria de saber o seguinte, sobre depressão, né? O doutor, ele é focado tudo no que diz respeito à parte material e todos os tratamentos e todos os cuidados. Eu gostaria de saber se o doutor acredita ou se a depressão também vem pelo lado espiritual. Se tem a ver, às vezes, com o lado espiritual. Ou se o doutor bate na tecla fielmente que isso só pertence à matéria. Sandra do Carrão.
11: Beijo, Sandra.
12: Eu vou por duas linhas o seguinte, porque questões espiritualistas, elas dependem de crença das pessoas. Quem não acredita tem depressão e quem acredita tem. Esse é um fato. Então, em quem acredita, a gente estimula que a busca de espiritualidade, porque isso claramente, existem pesquisas que, por exemplo, diminuem a ansiedade, que você acalma a pessoa, ajuda a dormir, relaxa. Então tem um impacto positivo a espiritualidade. Mas em quem não acredita, você não vai poder colocar isso goela abaixo da pessoa e fazê-la ter uma crença para que ela melhore. Até porque quem não acredita também melhora de depressão. Então...
13: A gente não pode reduzir a isso, mas a gente não exclui a, né? Então, se você tem um paciente que tem uma questão ali com a espiritualidade, com a fé, a gente chama isso de fator de proteção. Então, a gente vai incentivar e vai cuidar com que esse paciente se aproxime desse fator que é importante para ele. Mas a gente não atribui a isso a depressão. Então, tem pacientes que não vão ter esse processo e vão ter a depressão do mesmo jeito. Mas a gente entende que não é isso que causa um processo depressivo.
12: Porque isso pode ser muito estigmatizante para a pessoa que tem. Um familiar chega e fala assim, você se afastou de Deus. Isso imprime mais culpa à pessoa. Então o padre, que é uma pessoa que ajudou milhões de pessoas e teve depressão, o que, que faltou? Realmente.
11: Não podemos misturar religião com saúde,
12: então,
11: não, gente.
12: Então são coisas que são mais julgadoras. É. Assim, não pode usar religião de uma forma julgadora.
11: Não pode, nenhum lugar.
12: E sim de uma forma positiva. Na pessoa que acredita, você usa positivamente. Na que não acredita, você respeita. E você respeita aquela decisão.
11: 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Vou pro intervalo comercial e eu volto já já.
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19: Atualizando o trânsito para os ouvintes da capital, a Marginal Pinheiros ainda ruim no sentido Interlagos. Tem ocorrência na Raia Olímpica da USP, o trânsito carregado desde o Cebolão e segue assim até o acesso à ponte Engenheiro Ari Torres. Corredor da Professor Fonseca Rodrigues e Gastão Vidigal funciona como opção. A Brigadeiro Faria Lima já tem trânsito ruim nos dois sentidos. Entre a Rebouças e a JK, melhor evitá-la. No sentido contrário, o trânsito é ruim desde a ponte João Dias e segue assim até a passagem pela Avenida dos Bandeirantes. 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
11: De volta, Brasil, 11 horas 42 minutos. Gente, são várias mensagens aqui no chat, muita gente falando de depressão, doutor, muitas perguntas, muitas pessoas falando que tentam se cuidar sozinhos, resolver sozinho. Tem uma aqui que tá falando que tá 30 anos com depressão e que não consegue resolver. Aí a Maria Conceição falou que, bom dia, Nani, estamos lutando para levar meu irmão no médico, mas não estamos conseguindo, ele tem depressão. E agora está agredindo todo mundo. Ele não quer aceitar ajuda. Aí é complicado, gente. O que que faz?
12: É para você ver como é interessante, porque se fosse um infarto, se fosse uma outra doença, dificilmente haveria essa resistência da pessoa, né? Mas quando é o comportamento, a pessoa sente como se alguém estivesse julgando ela. Eu sou errado, eu faço algo errado, e estão me levando no médico porque eu me comporto mal. Só que não é assim que a gente enxerga. A gente enxerga os transtornos como sendo decorrentes de alterações no sistema nervoso. São involuntárias. Então não existe um julgamento de como a pessoa está agindo, né? Inclusive, aproveitar para divulgar, quem tiver com quadros de depressão pelo país todo ou de bipolaridade e não está melhorando, no meu Instagram tem nos destaques uma lista de mais de 300 psicólogos, de mais de 300 médicos.
11: Nossa, sério?
12: Que a gente já fez curso com eles e são pessoas que de alguma forma a gente está aí, a gente indica, porque a gente sabe que às vezes tem gente que não quer fazer online, quer ver presencialmente. Então lá nessa lista tem a cidade, tem o e-mail, tem a página da internet da pessoa.
11: Importante isso.
12: Que aí você consegue ver que é alguém que eu tô indicando, né? Que de alguma forma eu confio e acredito no trabalho.
11: 300 pessoas. Tem uma pessoa na linha. Alô?
27: Bom dia, Nani. Bom dia a todos da mesa. Então, minha mãe, eu considero que ela tem bipolarismo. Ela, desde nova, né? Não é de agora. Ela tem uns tempos que ela fala. Que a gente precisa pedir ela até para parar um pouco de falar para a gente, para eu pensar, sabe, assim. E tem um tempo que ela fica quietinha, calada, parecendo que está moada. E isso dura meses, não fica só 3, 4 dias não, entendeu? Ela toma remédio para depressão, mas mesmo assim ela ainda sente esse negócio aí. Eu acho que é bipolarismo misturado com depressão. É muito difícil conviver com uma pessoa assim, muito difícil. Mas fazer o quê, né? Um grande beijo, sou Cida de São Bernardo.
11: Um beijo, Cida.
13: Oh, Cida, você trouxe um exemplo clássico, né, da bipolaridade aí. Claro que é difícil a gente diagnosticar por aqui, mas você trouxe exatamente o que a gente explicou. São episódios, ela fica mais ativa, falando, né, comunicativa, com mais energia, e depois ela cai. E é muito difícil mesmo para a família lidar com esse processo. Só que o tratamento com antidepressivo não é suficiente, né, doutor Diego?
12: Isso, então busque um diagnóstico que provavelmente ela não tem só depressão, ela tem ativação e depressão e uma não vai melhorar se a outra não for corrigida.
13: Se não fizer o tratamento correto, o paciente fica com a sensação que é, eu tô fazendo o tratamento, tô usando a medicação, mas não tá resolvendo. Por quê? Porque às vezes o tratamento e o diagnóstico não tá correto. Tanto pelo preconceito, pela ausência de informação, por encontrar profissionais capacitados que tragam isso. Tava conversando com o Diego no intervalo, que não só a família às vezes contribui com o sofrimento, porque, ah, é falta de Deus, você deveria agradecer, você deveria ser grato, como o próprio paciente tem dificuldade. A gente não tem uma sociedade acolhedora com as emoções, com o comportamento. Então, quando a gente se vê adoecido, porque é um adoecimento psíquico, um sofrimento, o paciente resiste ao tratamento, ele não quer ter aquilo, ele se julga, ele se condena, e aí é mais difícil ainda procurar o tratamento e fazer os passos desafiadores para o processo de mudança, e o tratamento correto, que é fundamental.
11: Maravilhosos, eu quero muito agradecer vocês, muito bom, muito bom. Eu acho de suma importância, gente, suma importância, programas que possam orientar a gente, esclarecer. Então, assim, eu agradeço muito, né, vocês doarem o tempo de vocês, segurar a agenda e vir aqui para esclarecer tantas dúvidas. Redes sociais? Ah. Imagem na tela, vamos ver qual aparece primeiro. Vamos ver. Doutor Diego Tavares, psiquiatra.
12: Diego Tavares, psiquiatra, YouTube, Facebook, Instagram. E os destaques aí no Instagram, vocês acham os nomes dos psicólogos e psiquiatras para vocês buscarem.
11: Em várias cidades, mais de 300 profissionais, viu, gente?
13: E o meu é Fabiane Weinhober. Ali a gente vai falar de transtornos do humor, transtornos de personalidade, maternidade, um pouquinho de saúde mental e regulação emocional para contribuir para que as pessoas tenham acesso a um conteúdo e consigam buscar ajuda de maneira adequada.
11: Obrigada, viu, sua maravilhosa. Obrigada. Gente, só um minutinho que eu peço licença para vocês. 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
4: De volta, Brasil! Vamos Brasil. Lá, meu povo, já vou convidar todos vocês para ficarem aqui no chat. Vem, gente, que em seis minutos, menos de seis minutos, o programa fica só... Aí entra o horário político, né, o nosso horário eleitoral. Aí nós vamos ficar até meio-dia e 25, tá? Só no YouTube. Então, todo mundo que tá agora, né, ouvindo a gente através do AM, FM, dos aplicativos da rádio Capital com você, venham todos agora. Já vem todo mundo pro nosso chat aqui, pro nosso YouTube, que a gente teremos agora a nossa Roda de Mulheres, que agora é um debate no mundo das mulheres. Como que eu tô fazendo debate todos os dias? Nada melhor que a mulherada começar a debater, que a gente vai colocar temas mais polêmicos e ter debate aqui só com a visão do universo feminino, né? Então, por favor, venham todos, porque entrando o horário eleitoral agora... É, a gente sai do AM, sai do FM, até meio-dia 25. Então, agora é só no chat. Quem estiver chegando no chat, avisa. Nani, cheguei, tá? Todo mundo, por favor, sejam todos muito bem-vindos ao nosso chat. Daqui a cinco minutos. Então, vou apresentar as convidadas. Josi, doutora Josiane Souza, psicóloga, uma das melhores psicólogas do mundo. Já vou tirar do país, agora é do mundo.
5: Olha só!
4: Eu amo fazer o quê, minha filha? É maravilhosa mesmo, competente, né? Com atendimento clínico online e presencial, tá? Thaís Plaza, terapeuta sexual, palestrante maravilhosa, criadora da plataforma Amo Terapia, um espaço que propõe reflexão, autoconhecimento e uma relação mais saudável com a sexualidade.
6: Bom dia aos ouvintes e a todas vocês que estão aqui na roda comigo.
4: Bem-vinda, sua linda. Patrícia Bebiano, pela primeira vez aqui, ó, advogada, especialista em segurança privada, tá? Escolta armada e fundadora da Bebiano Consultoria. Bem-vinda.
7: Obrigada, obrigada. Bom dia para vocês
6: bom
7: também.
6: Bom dia, bom dia.
4: Uma honra ter você aqui, viu? Paola Rodrigues, atriz, está em cartaz com a comédia O Visão Voador, no Teatro Maria della Costa, aqui em São Paulo. Paola também tem trabalhos no cinema e na televisão. Bem-vinda, sua linda.
8: Muito obrigada, Nani. Um prazer estar com você. Bom dia a todos os ouvintes, meninas.
6: Bom dia.
4: O negócio vai esquentar, viu, gente? Vai esquentar. Eu vou falar para vocês que já, que quatro, três minutos e meio, a gente fica só aqui no chat. Então, venham para o nosso chat, gente. Cheguei, tô mandando beijos aqui. Maria Corrêa Araújo, cheguei. Bom dia, meninas, cheguei. Tô aprendendo muito aqui, Rosemary, bem-vinda, tá? Os convidados são maravilhosos, eles explicam tudo direitinho pra gente. Aqui tem a doutora Josi e a Thaís Plaza aqui, que são profissionais, viu, gente? Profissionais. Então, já, por favor, a gente vai começar agora a falar as manchetes do dia, tá? Vou soltar a primeira manchete. Mulher em profissão de homem. O machismo ainda fala mais alto? Quando elas estão ocupando espaços antes dominados por homens... Mas ainda precisa provar que são capazes? O que vocês acham, gente? Mulher, pedreira, caminhoneira, mecânica, segurança, eletricista, motorista, chefe de empresa. Profissões que durante muito tempo foram vistas como coisas de homem. Hoje também são ocupados por mulheres, né? Não vou nem falar que tem um monte de profissão que antes era das mulheres que os homens estão tomando lugar também, tá? Não vou nem criar aqui pra falar também, né? Se cada um brigar pelo seu espaço, vou dizer, hein? Mas será que a sociedade realmente mudou? Ou a mulher ainda entra nesses ambientes precisando provar o tempo todo que é competente e que é capaz? A partir de experiências da nossa convidada Patrícia Bebiano, né, na área da segurança, a gente vai falar sobre machismo, autoestima, preconceito, essa necessidade de provar que a mulher merece estar onde ela escolhe estar, né, gente? Pergunta para o ouvinte, você confia igualmente no trabalho de uma mulher? Ou dependendo da profissão, você ainda prefere um homem? Complicado, hein, gente? Você prefere uma ginecologista mulher ou um ginecologista homem? Gente, aí às vezes também é questão de conforto, né? É preferência.
6: É competência.
4: Aí é competência e também tem mulheres que
5: se
4: sentem...
5: Não é gênero.
4: Não é gênero. Às vezes se sente mais confortável com uma mulher. Essa aí até... Essa pergunta eu mesmo respondo porque eu acho isso.
5: Eu também.
4: Uma mulher ou um homem... Dirigindo um caminhão?
6: Oxi.
4: Meu bem, nós estamos dominando o mundo. Nós estamos pilotando, dirigindo um avião, tem pilotando avião.
7: Tem muitas hoje.
4: Tem muitas.
7: Muitas.
4: Uma mecânica mulher ou um mecânico homem para mexer no seu carro?
6: Gente, isso está até 1.800.
4: Não é verdade. Mas hoje o programa está assim. Nós estamos retrô demais. Nós estamos muito retrô hoje. Uma mulher ou um homem fazendo sua segurança?
7: Depende.
4: Depende.
7: Eu vou falar do meu caso. Escolta armada, tá? É, hoje nós temos mulheres na escolta armada, tá? Né? Não tem nenhum tipo de preconceito, mas às vezes, o que impede às vezes é o quê? É o fisiológico. Né? A escolta armada é uma profissão bem delicada. E você, às vezes, vai, quando o escolta vai atrás de uma carga, às vezes ele vai pro Pará.
4: Amiga, só um segundo. Vem, gente, fica com a gente agora pro YouTube, que falta 20 segundos pra parar e entrar a propaganda eleitoral. Então, vem, 15 segundos, a gente fica só no YouTube. Vem pro nosso chat ficar com a gente aqui, ó. Pode avisar que vocês estão chegando, que agora é um debate só entre mulheres aqui. O negócio hoje promete.
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5: Eu acho sensacional, né? Se for mesmo sentimento verdadeiro, eu acho muito bacana. Não importa.
6: Ô, gente, vamos jogar ali, ver. Vamos colocar, só pra gente ouvir a opinião. Alô?
7: Olá, Nani, olá, pessoal. Boa tarde. Nossa, eu acho que uma mulher mais velha pode se apaixonar por um homem mais novo. O que eu acho que ela tá a pauta aqui é o caráter do homem, né? Amor não tem idade. Beijo.
6: Ah, verdade.
8: Um beijo, não tem idade. Não, e perfeito. E eu queria também trazer um lance, que é o que, que é o mais velha, né? Porque antigamente a mulher realmente, ela era educada para ficar em casa com os afazeres do lar. É, e hoje em dia, essas mulheres, elas estão para tudo. E é muito sobre isso. A gente está sempre questionando, ah, essa mulher, mas a gente tem que questionar quem é o algoz, quem é esses monstros que se aproveitam da vulnerabilidade das mulheres para dar golpe, e eles são errados. Agora, essas mulheres hoje, o que, que é uma mulher mais velha? Você vê mulher de 50, 60, 70,
6: tá dando banho
8: 80 anos, que
6: pega pro lombar, de gente.
8: Autoestima.
6: 70,
8: exatamente.
6: Então, conheço ela pessoalmente.
8: Maravilhosa. Aí, só colocando mais um ponto é, a gente não pode fazer recorte por gênero e a gente não pode fazer recorte etarista, porque tem muita menininha nova que tá aí caindo em golpes de pessoas também carentes e vulneráveis. E aí ninguém chega, mas ela é tão nova. Por que, que quando uma mulher velha,
6: homem também
8: mais
6: cai
8: velha,
6: bastante então, em golpe, né?
8: Então, assim, não é gênero e não é, é um recorte etarista.
6: É sorte.
8: Eu acho que é uma troca. Às vezes, a pessoa mais velha. Às vezes a pessoa mais velha, ela sabe.
6: Ainda bem, ué.
8: Você tá no namoro, é sorte hoje em dia.
6: Eu pensei que era não cair no golpe.
8: Não, é sorte você encontrar uma pessoa bacana.
6: Pensei que não cair no golpe era sorte.
8: Não, cair no golpe é... Você tem que ser inteligente, gente. Pelo amor de Deus, né? Você olha umas pessoas assim, o cara vem falar. Outro dia um menino começou a me paquerar, aqui, me mandando aqui no direct aqui. Mensagem linda, maravilhosa. Eu olhei e falei...
6: Pediu um iPhone?
8: Miga, pedi a mão, 5 dedos na cara dele.
6: Para. Agora eu vou contar pra vocês o negócio.
8: Também, tem que menina, mulher, me chama linda, mulher, maravilhosa, não sei o que.
6: Agora,
8: que...
6: Para.
9: Né, esse caso da amiga da minha mãe. Você acredita? Mas tem homens que gostam mesmo.
8: Sim, gente, claro, tem homens que gostam de mulher mais velha. Claro, tem mulheres mais velhas. Gente, eu sou uma mulher mais velha. Você é uma.
6: Que a gente eu tá não, falando? Querida. Na fala de você.
8: Eu sou.
6: Financeiramente, você diz?
9: Ela não tem financeiramente, entendeu?
6: Agora eu conto pra vocês uma coisa. Tem conheço fetiche, um caso.
8: Tem fetiche,
6: chama
8: de
6: Milf,
8: tudo.
6: Sabia?
8: Milf.
6: Licença. Tem uma coisa, gente, que acontece: que assim, a pessoa mais velha, tanto o homem quanto a mulher, sabe que o novinho está com ele por interesse.
10: E também tá.
6: Só que pra ele também tem interesse.
10: Na juventude, na beleza, na
6: outro, é uma troca.
10: Se tem troca,
6: é uma troca.
10: Se você dá o que eu preciso,
6: isso, às vezes é muito melhor, explícito. Então, tudo tá feliz?
10: Tá tudo bem.
6: Vamos o problema é ser enganado. Enquanto não é.
8: E acho que mais importante, puxando pra nossa área, se você está carente, se você está vulnerável, busque terapia. Sim. Não busque um parceiro ou uma parceira ou alguém pra você viver um relacionamento movida pela carência. Você nunca vai encontrar no outro uma ausência que você tem, né? Primária.
6: Então... E observar os sinais, né?
10: Doutora,
6: alô?
11: Eu sou Maria Hécula, aqui do Cantinho do Céu, São Paulo. Eu não acredito nem confio. Tanto faz, homem como mulher. Mulher mais velha,
6: não acredito, eu não confio.
11: Carente, se envolvendo com... Por exemplo, tem 70 anos, se envolvendo com um rapaz de 22 anos. Eu não acredito nisso, nem confio. É igual homem também. Tudo é mentira, tudo é balela. Estão iludindo os idosos, os mais jovens, né? Pra tirar dinheiro se tiver, né? Aí quando rapa a conta, né? Aí some de vez. E os outros, os idosos ficam chupando o dedo, né? Confiando, acreditando, né? Gente. Tudo mentira. Eu não confio de jeito nenhum. Tanto faz o homem como a mulher, não confio.
6: Mas mudou muito, mas né? O idoso, volta a questão que ela muito bem pontuou. Se há um interesse, mas é a pessoa que, assim, percebe, é uma troca.
10: Né?
6: O idoso de antigamente era uma coisa.
10: Idoso de
6: antigamente, o povo de hoje é outra coisa.
8: Não existe isso.
6: Hoje nós não somos mais idosos. Thomas, você namoraria uma mulher mais velha? Olha lá.
12: Quantos anos você tem, Thomas? Eu tenho 24. Pra você, qual o limite máximo de idade?
6: Aí, uma quarentona.
8: Aí, tudo bem. E criar o seu limite também.
6: Tá, acho que eu senti o velho agora.
12: Tá fora da faixa dele.
8: Também tô fora.
6: Eu também tô fora.
10: Tô bem fora.
6: Aqui tá todo mundo fora.
8: Ninguém tá se relacionar.
6: Tá todo mundo fora da faixa etária. Vamos puxar a
8: minha
6: fora.
8: Minha filha tá dentro, hein?
6: A gente volta já.
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2: 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Olá, boa tarde, boa terça-feira, motorista ligado na Rádio Capital. Chão molhado, cuidado redobrado, hein? Trânsito complicado na marginal do Tietê, principalmente sentido Dutra e Ayrton, evite expressa em todo o trajeto. Trânsito complicado também no Rodoanel Mário Covas, nas duas direções da passagem pelo quilômetro 10, complicando a chegada ao Rodoanel pelo sistema em Anhanguera Bandeirantes e complicando a ida do motorista em direção ao sistema Anhanguera Bandeirantes e Perus, no trecho entre a Raposa e a Castelo Branco, a pista interna do Rodoanel bastante congestionada. Destaque também pro transporte público, atenção usuário da linha 8 Diamante, devido à atividade de manutenção programada, os trens da linha 8 estão circulando com maiores intervalos entre as estações Barueri e Itapevi. Usuário da linha 12 Safira, os trens estão circulando com velocidade reduzida e maior tempo de parada entre as estações Itaim Paulista e Calmon Viana, devido a problemas técnicos no sistema de energia. As demais linhas da CPTM, Via Mobilidade, metrô, monotrilho e linhas de ônibus na capital operando normalmente. 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
4: Mano, tá voltando, gente, eu tô falando que tá voltando.
5: Tá no moque kiki aqui.
4: A gente tem que segurar aqui, ver o que tá falando aqui, por exemplo. Tão falando aqui, gente, olha, vou falar pra vocês, hein, a partir de hoje esse debate das mulheres, que o negócio tá complicado. Tão reclamando porque a mulher tá esperando o namorado que veio da lua. É porque é longe, daqui a pouco chega. Tão reclamando da coitada da mulher que tava namorando o Brad Pitt. Gente!
6: Tava esperando o Brad, né?
4: Brad? É, amor? Gente. Ela falou com ele e disse assim: a caminhoneta? Tá tudo ele pronto?
6: Ele aprendeu a falar português.
4: Na caminhoneta, ela deixou. É. Olha que esperta! Ela levou um colchonete e travesseiro e tava na caminhoneta pra ver o céu estrelado.
6: Até eu ia levar um colchonete.
4: Gente! Vamos lá, piadinhas, brincadeiras à parte. Todo mundo é mulher madura aqui.
6: Brincadeira, mulheres, mas tomem cuidado.
4: Brincadeira, mas pelo golpe amor tá aí. Deus.
6: Golpe tá aí.
4: É cheio de golpista. E outra coisa, não saia da sua segurança, não saia da sua região, não saia pra falar que vai conhecer alguém em outra cidade. Você correu risco, qualquer de nós, qualquer mulher, sim, correria risco de morte, porque você não pode ir pra uma outra cidade. Por exemplo, ela chegou lá, pode ser uma quadrilha? E com as duas pessoas, você pode, né, colocar, sim, sua vida em risco. Sim. Então, para, pelo amor de Deus. O que é preciso falar também? Vai encontrar com alguém, encontra pelo menos na sua cidade, vai no shopping.
5: Não, e uma dica de segurança se você público. Vai, faz chamada de vídeo, isso, conversa com essa pessoa, compartilha.
4: Eles não fazem chamada de vídeo.
5: Mas então, se for golpista, sai fora. Agora, se não for, é segurança, alerta. E um outro ponto. Nunca faça nada em segredo. É. Né? Converse, tenha a sua rede de apoio, sua melhor amiga, o seu fechamento. Ai, né? Olha aqui, pai, olha, eu vou sair com o Brad Pitt.
6: Imagina que você ia falar o que pra ela, Nani?
4: O quê? Pra essa mulher? É. Você tá louca? Você vai pra outra
6: você
4: cidade?
6: Sua amiga.
4: Se fosse minha amiga, assim, você tá louca? Você tá acreditando nisso? Eu acredito também, Papai Noel, duende.
5: Então, você precisa ter uma melhor amiga. Você precisa ter alguém
7: se fosse
5: pra
7: minha
5: abrir
7: amiga
5: seus olhos.
7: Eu vou com você, vou ficar de longe.
6: Manda localização em tempo
5: eu
6: real.
5: Eu queria ela, você é escolta armada.
4: Aí, ó, já troca de
7: eu, mas eu vou com você.
4: Mas olha o ponto que tá chegando. Olha o ponto. Eu iria. Pra mim não tem que ir. Isso não é verdade, essas coisas, essas ilusões, a gente tem que parar de acreditar nesses contos de fada, nessas coisas over. Isso é over, entendeu? É tão mentiroso que chegou lá, tava lá, poderia ser, os dois ser, são comparsas, com certeza, entendeu?
7: Sim.
4: Poderia
7: mostrar
4: ser...
7: Mostrar uma faca pra ela, falar, isso, você vai...
4: Parar de acreditar nessas coisas também,
7: vai,
4: gente.
7: Vai sacar o seu dinheiro, né?
6: Além de, muitas pessoas mandam foto íntima e depois fica sendo extorquida.
4: Exatamente. Bom, vamos dizer alô, vamos ver o que, é que o povo tá pensando. Alô?
8: Bom dia, Nani. Bom dia, amigas da mesa. Sobre o relacionamento de mulher mais velha do que o homem, nem todos é mau caráter. Eu, por exemplo, eu tenho 61 anos, meu marido tem 49. Agora, dia 29 de setembro, vão fazer 25 anos de casados. Casados, né? Morando junto, não é? Casados. E graças a Deus, até hoje, não tenho que falar mal dele. Só tenho que agradecer a Deus pelo esposo que ele é, pelo respeito que ele tem por mim, pelo carinho que ele tem, pela consideração por mim e pela minha família. Temos uma filha de 24 anos, onde ele é apaixonado por ela e ela por ele. É um paizão para ela. E ele tem 49 anos e eu 61. Quando a gente foi casar, chegou no cartório, a moça perguntou quantos anos ele falou 24 e eu 36. A juíza deu uma olhada para ele assim, deu uma olhada para mim, baixou a cabeça como se disse, nossa senhora, mas o que importa é o amor, estamos juntos há 25 anos, casados, de namoro, de conjunto tudo dá uns 30 anos. Tá bom? E não me arrependo um só minuto. Marli de São Mateus.
4: Um beijo, Marli. Isso, gente. Existe, amor, mas você tem que fazer uma coisa com segurança. A mulher, o que me deixa muito preocupada é a falta da malandragem, da sensação de noção de perigo, entendeu? É acreditar em tudo que fala.
9: Ô, Nani, mas tem homem também. Assiste esse programa de policial aí à tarde aí. Um monte de homem, principalmente casados aí, que saem. Menina
4: de novinha, né?
9: Sai aqui dos jardins aqui de Moema e vai pro fundão aí de várias cidades aí encontrar meia-noite uma pessoa que ele conheceu através da internet.
7: Eu mato meu marido.
9: Aí chega lá, é bandido que pega ele
7: se
9: lá.
7: Se eu não matar ele, eu vou matar. Acontece eu mato.
9: Muito. Tem que, ó, na boa, tem que ser muito...
4: Todo mundo tá na vida noção, em risco, né?
5: Isso que você falou, né, das fotos,
7: exatamente.
5: Acontece muito. Eles fazem chamada de vídeo, a pessoa fala que é maior de idade, eles dão print e depois começam a extorquir o homem... Dizendo que era uma menor de idade, que ele vai ser preso por pedofilia.
7: Exatamente.
5: Teve até um documentário falando sobre isso. Mesmo. E foi muito caso de suicídio em decorrência desse golpe.
4: Sim, muito. Certo, meninas, vamos mudar a manchete. Vamos lá, Eve.
7: Bora.
4: Passou dos 50, a mulher fica invisível? O Brasil está envelhecendo e cada vez mais mulheres com 50, 60 e até 70 anos continuam trabalhando, empreendendo e começando novas carreiras. Um levantamento da Nexus, tá? Com base na PNAD, continua no IBGE, mostra que uma em cada quatro brasileiros com mais de 60 anos está no mercado de trabalho. Mais da metade é empreendedora. O país já tem 4,5 milhões de empreendedores com mais de 60. Tá? Mas existe um paradoxo. Enquanto essas mulheres seguem ativas e produtivas, o etarismo ainda cria barreiras. Segundo a reportagem, 50% dos recrutadores hesitam em contratar pessoas com mais de 45 anos. Para as mulheres, o desafio pode ser ainda maior. Idade, machismo e cobrança estética somam mesmo diante da experiência e competência. Ou seja, a mulher envelhece, mas será que a sociedade permite que ela continue ocupando os mesmos espaços? Pergunta para você, ouvinte. Você já foi tratada diferente por causa da idade? No trabalho, no amor ou na aparência? Você já sentiu que ficou invisível por conta... E conta pra gente o que aconteceu. E aí, gente, o que vocês pensam a respeito? Etarismo?
5: Ó, silêncio?
6: Ah, é triste, mas é real.
4: É verdade, né?
5: Acontece.
7: Gente, eu não me sinto invisível. Nunca me senti invisível. Calma. Aliás, eu...
6: Você é jovem.
7: Eu acho...
6: Você é jovem.
7: Sou 50 a gente... mais. É. Né? Você já se sentiu invisível alguma vez?
4: Eu não.
7: Então, eu acho que é da mulher pra mulher, entendeu? A mulher, ela... Eu acho que você tem as fases. Tem a fase dos 20 anos, dos 30 anos. Aliás, as minhas amigas que têm 40 anos, 40... Você falou, gente, a idade mais linda é dos 40 aos 50. Porque é a loba, né? Aquela que chama a atenção dos homens mais velhos, dos homens mais novos, que você tá assim, linda, né, na idade madura. Agora, aos 50, tem a menopausa que, pelo amor de Deus, né?
5: Não, a primeira coisa que menopausa também não é fim, é...
7: Eu amo.
5: Pegando o recorde...
7: A minha idade, eu acho, me sinto super segura, sabe? E não me abalo.
6: Talvez depende da profissão, eu acho. Quando a pessoa sai do trabalho, vai ser mãe, volta, pra voltar no mercado é difícil.
4: É, né? Tem trabalho tem no mercado de trabalho,
10: depende,
4: fica mais difícil.
10: Da sua profissão. Mas hoje, quando você tem sua própria empresa, acho que é diferente.
7: Mas hoje...
10: Quem tá dependendo de ser contratada, muda as coisas.
7: Mas hoje o mercado tá mudando, tá? Porque os novos, essas gerações, ele não quer saber de trabalhar. Nós sabemos muito bem disso. E hoje tá mudando.
10: Eu acho que depende hoje, muito da área, né? Também, ó, por exemplo, eu como psicóloga, quanto tem...
4: Mais experiência.
10: Prefere muito mais com pessoas certeza. Mais velhas do que as
7: exato.
10: Novinhas.
7: Ó, eu vou te falar. Quando eu também, vou fazer contratação de escolta, muitas vezes eu prefiro os mais velhos. Sabe por quê? Porque eles têm a responsabilidade
10: sim.
7: de fazer a segurança. Eles querem voltar para o seio da família. Né? E os mais jovens, pega primeiro, sabe, os solteiros... Aí eles chegam, já beberam na noite, sabe? É. Eles têm um...
5: Eu queria só fazer uma contribuição no debate, que é a questão dessa invisibilidade da mulher, que não é uma questão de, eu acho, ou uma questão pessoal, eu sou diferente. É uma questão de, realmente, da nossa sociedade, que, infelizmente, quando a mulher envelhece, acredita que o fim... Já está chegando próximo ao fim, e principalmente na área que eu atuo, que é do prazer, da sexualidade, de viver a vida. A menopausa acaba sendo um stop, essa mulher parou de viver. Então, quando a gente fala dessa questão, a gente tem que entender que muitas pessoas invisibilizam mulheres mais velhas para se relacionar, para contratar, às vezes até... determinadas profissões, não todas. Sim. Concordo que tem algumas profissões que até isso traz uma experiência.
10: É, um olhar diferente.
5: Um olhar diferente. Mas aí tem um ponto que eu acho que é central, que é essas mulheres, a gente vai vivendo camadas, fases. Quando a mulher vai ficando mais velha, ela para de querer agradar a todos e ela começa a mergulhar na sua essência, no vou fazer o que eu quero. E isso, ainda hoje, a sociedade não tá pronta. Porque aí vira o quê? Ah, essa mulher tá ficando louca, né? Então a gente, ou é a pessoa que aceita ficar invisível e aceita que a sociedade não a coloque, ou é aquela que vou atrás, eu vou conseguir. E aí ela se torna tal... Esta velha é louca. Quem nunca escutou, né, essa... Ih, essa... Ah, minha mãe tá ficando louca. Outro dia eu conversava com uma amiga, ela falou... Ai, Thaís, não dá, minha mãe tá ficando louca. Por quê? Ih, agora quer sair, não fala pra onde, vai pro cinema no meio da tarde. Eu falei, ela tá louca ou ela tá vivendo? Né?
10: Porque ah, às vezes é muito isso. A própria pessoa tem um olhar, né, já agora, negativo sobre si, referente, né? Já não acha que tá na idade, né? Às
7: agora vezes, eu vou jogar uma pergunta pra vocês, assim... Referente à idade, né? Referente ao mercado de trabalho. Vocês não acham que às vezes fica mais difícil contratar uma pessoa mais velha pelo currículo dela? Porque ela já tem um currículo avançado. É, então, assim,
10: salário,
7: o fator
10: talvez,
7: salário
10: tem isso
7: é
10: também,
7: mais alto. Tem isso também. Aí você pega um jovem, uma jovem, né? Que saiu da faculdade ou que, entendeu? Que é recém-formada, que você... Pode,
10: sim.
7: né,
10: moldar.
7: Eu vejo, moldar, então assim, né, eu vejo assim que o meu irmão trabalha na área de saúde, e muitas vezes ele fala, pô, eles mandaram todo o pessoal experiente embora, né, porque o salário é maior para contratar os recém-chegados, entendeu? Então, às vezes, assim, o que acontece no mercado de trabalho, né, que também é isso, é referente ao nosso currículo. Pega o currículo de uma pessoa de 45, 50 anos, dá medo. Você fala, uau, quanto será que ela vai querer, né? Com esse currículo, né? Então, eu acho que isso também afeta bastante. Sim.
4: Eu acho, gente, complicado a gente analisar pela idade, porque tem muitas profissões que, infelizmente, né? Olham, sim, pela beleza, pela a juventude.
10: E tem várias outras que, por exemplo,
4: que
10: até
4: é o contrário.
10: Jogador de futebol tem uma idade que depois não...
4: Tem que parar.
7: É, exatamente.
10: Apesar de que Ronaldinho Gaúcho, aos seus 46 anos de idade, voltou a jogar futebol.
5: Eu acho que é sempre sobre quem é e não sobre idade, gênero. Eu acho que a gente tem que sempre refletir nesse lugar, mas... Mulheres, elas foram educadas muito mais para ficar dentro de casa e servindo do que vivendo e sentindo. E hoje em dia, a gente vê uma nova geração de mulheres lutando por esse direito de existência, sem parecer que são loucas. E sim porque nos cabe esse direito de sermos quem somos e fazermos o que desejamos sem ser julgada.
4: Certo, então eu vou fazer uma coisa, sem me julgar. Vou para o intervalo comercial e volto em um minuto.
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2: De volta na capital, de olho no Rodoanel, Mário Covas com problemas entre o sistema Anhanguera Bandeirantes e a Castelo Branco. Aliás, dificuldades pelo sistema Anhanguera Bandeirantes para acessar o Rodoanel, quem está vindo do interior. A Anhanguera congestiona do 28 até o 23 no Rodoanel e a Bandeirantes do 27 até o 24 no Rodoanel. O Rodoanel, para quem está vindo de Perus ou a partir do sistema Anhanguera Bandeirantes, muito congestionado do quilômetro 4 até o quilômetro 9, tem ocorrência por ali, trânsito afunilado, muita paciência, depois do quilômetro 9 tudo livre até a chegada a Castelo Branco e o caminho em direção a Raposo, Regis, Sistema Anchieta Imigrantes, Ayrton Senna, Dutra e Rodovia Fernão Dias. A pista interna do Rodoanel tem trecho lento também entre o quilômetro 23 e o quilômetro 20 na região de Carapicuíba, depois passando a Castelo do quilômetro 14 até o quilômetro 10, atenção nesse pedacinho, passando 10, tudo livre para acessar Anhanguera, Bandeirantes ou chegar à região da Raimundo Pereira de Magalhães em Perus. 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
6: De volta, Brasil. A gente já volta já no fim do programa, assim. Né? Meninas, primeiro, o programa tá chegando ao fim. Eu preciso das redes sociais de vocês, se alguém quer divulgar.
7: Eu
6: por
7: quero.
6: Exemplo, onde compra os livros.
7: Eu quero dizer o seguinte, tô com 128 mil e eu tô com uma meta de 130 mil. Pra quê? Eu não sei, cara. Mas eu quero. Então, por favor, okay. Me sigam.
6: Então, vamos lá.
7: Me sigam. Lá. Eu cansei de ver esse número. Eu
6: quero. Ela 130. Quer 130. Vamos lá, gente. Vamos seguir todo mundo. Vamos seguir todos da mesa hoje. Ela quer 130 mil seguidores. Gente. Cismou. Ela tá em crise depois que ela descobriu que o Thomas não namoraria ela.
7: É, tá uma crise.
6: Ela precisa agora arrumar a psicóloga dela pra tratar.
7: Terapeuta pra tratar isso, Thomas.
8: Não, foi o preconceito da idade, hein?
6: Não,
8: para. Estou muito bem, ok.
6: Amiga, você só passou da idade.
8: Eu tô muito bem. Nossa. Quem disse que eu quero Thomas?
6: Olha, pois é, pronto. Mas aí ficou revoltada com a idade, né? Vamos lá, imagem na tela.
7: A sua imagem. Bom, eu também quero 130 mil. Eu tô com 25. Tá perto. Me sigam nas redes sociais e também, se precisarem, ter uma vida mais vibrante, feliz.
6: Você vai trazer um presente pra gente sortear? Bem sexy pra alimentar.
7: Posso?
6: É verdade.
7: Os ouvintes da Rádio Capital estão prontos para um presente sexy nessa caixa?
6: Não, um presente. Uau, bacana. Bacana. Mas, né, é. A gente começa leve, mas
7: então,
6: um bacana.
7: Beleza. Vamos semana casar. Que vem, começa leve, né? Semana começa que leve. Vem eu vou começar leve, trarei.
6: Tá certo. Então vai ter presente pra caixa, viu? Anota aí. Patrícia.bibiano tá aí.
9: É, eu sou humilde, né?
6: Quer 120 mil também?
8: Você pode desejar 130 mil também?
9: Né? É, eu desejo alto, né? O céu é o limite. A gente tem que desejar sempre mais alto.
8: Tem gente que espera alguém da lua?
9: Então, por favor, me sigam. Tá logo ali. Por favor. Tá logo ali.
6: Tá logo ali.
9: Ué, a mulher tá esperando.
8: Ali já humilhou, Paola, Rodrigo.
7: Ali já humilhou a gente.
8: É, lá, já Paola, ultrapassou você.
10: Bom, gente, a meta dela é 300 mil. E fazer o convite para todas vocês, inclusive, são super convidadas. Quero. Temos só apenas 3 apresentações. A vai. Peça O Visão Voador, que ela já foi premiada consecutivamente a melhor peça de comédia em São Paulo. Olha. A peça realmente é muito boa. Já teve em vários outros países. Essa é a montagem do Brasil. Direção Léo Stefanini. Tem um elenco incrível. Mandar um beijo pro Marcelo Iazetti, Silvio Toledo, Carol Rubner, Adelita Del Santi, Silva Persegueiro e Ricardo Siciliano. Essas 3 agora com Jorge Mesquita. Gente, tá muito legal.
7: Eu já quero.
10: Teatro Maria de la Costa, sábados às 20h30. Encerramos dia 19. Então, apenas 3 apresentações.
6: Olha! Compra ingresso pelo Simpla?
10: Pelo Simpla, pelo Bilheteria.
6: Ai. Lá, chegar antes.
10: Entra no Instagram do Vison ou no meu, que lá tem o lugar de compra. Que tem alguns lugares.
9: Obrigada. Obrigada a você.
7: Belíssima e talentosa. Belíssima.
6: Gente, o programa chegou.
9: Ai, não acredito. Eu tô aqui pronta pra gente falar mais.
7: E eu quero saber o que tem na caixa.
6: Eu também. A caixa misteriosa. Dei todas as dicas.
7: Todo mundo, eu vou falar. Todo mundo usa. Todo mundo usa. Tem em casa. Eu adoro quando ela fala isso.
6: Tem outra em casa.
7: Tem em casa.
10: Cabe aí dentro? Ele está aí dentro, é isso?
6: Tá. Em casa. Não é um boy novinho.
7: É um não iPhone. É o Thomas.
9: É um iPhone.
6: Não é um iPhone.
10: Nem todo mundo tem, tô brincando. Ai, tem que dar mais dica.
7: É, mais dica.
6: Lembrando que foi o João que colocou hoje, tá? João.
10: Controle remoto.
7: Creme dentro. Cabe na mão assim?
10: Não dá alguma dica mais. o Mitropore?
0: É,
10: acertei, ganhei.
8: É. Eu acertei.
7: Eu não acertei.
9: Você não acertou.
7: Eu nunca acerto.
10: Aquela que tá vendo, né?
9: Eu acertei.
10: Eu tô vendo.
9: Acertei.
10: Esparadrapo.
7: É. E eu gente, nem vendo acertei.
8: Foi longe essa, hein?
3: Foi longe. E parece que acertaram
10: nunca ninguém
3: aqui.
10: Ninguém falaria isso.
3: Ah, não, nunca. A Tuli vai informar aqui.
10: Tuli, tô linda. Cadê não, a Tuli? Nem todo mundo usa. Esparadrapo.
11: Sim, acertaram. Sim. Bom dia, meninas. Boa tarde, na verdade. Quem acertou foi a Zelândia, a final do telefone 4691.
7: Caramba. Gente, que voz bonita tem, Tuli.
10: Tuli é locutora.
7: Tuli, lindíssima.
11: Boa tarde. Obrigada.
10: Boa tarde. Gente, obrigada pelo carinho, obrigada pela companhia. Tô esperando mais presentes pra minha caixa misteriosa.
7: Obrigada, Nini.
10: Beijo, sua linda.
7: Arrasamos.
10: Obrigada, gente. Olha, três vezes pra vocês o que vocês desejam pra gente, tá? Então, muita paz, muita luz pra todo mundo. Tchau!

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9: São 13 horas 1 minuto, gente, 13 horas e 1. A mensagem é muito importante, né? Nós temos tantas coisas que às vezes nos deixam preocupados, nos deixam para baixo, não é? Mas tem outras coisas, tem mensagens que faz com que a gente vislumbre um amanhã melhor, um dia melhor, não é isso? Uma vida melhor. Aliás, a respeito de vida, ó, a vida é um presente que recebemos todos os dias. A vida é um presente que recebemos todos os dias. Nem sempre teremos dias fáceis. Nem sempre teremos dias fáceis. Mas cada manhã traz uma nova oportunidade para recomeçar, aprender, amar e seguir em frente. Então, não permita que as dificuldades de ontem roubem a beleza do hoje. Valorize as pessoas que caminham ao seu lado. Agradeça pelas pequenas coisas e não deixe para amanhã aquilo que você pode fazer hoje. Pode fazer o seu coração feliz. A vida, gente, passa muito rápido. Se vocês imaginarem, nós já estamos em setembro. Um dia desse era férias de julho. Passou julho, passou agosto, já estamos em setembro. A vida passa rápido demais para ser vivida presa ao medo, à mágoa e ao passado. Respire fundo, confie, tenha fé e continue caminhando. Mesmo quando você não entenda o caminho, Deus continua cuidando de cada detalhe. Então, não desista da vida, não desista da sua caminhada, porque cada dia é uma nova oportunidade. Cada dia é uma nova oportunidade. Acredite, a vida é um presente que recebemos todos os dias. Não desista da vida, não desista da

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1: Muito bem, são 13h04. Vamos já chamar o padre? Vamos? Atenção, padre Jader Pereira. Atenção, padre Jader Pereira, direto do Santuário do Bom Jesus. 1h04. E olha, gente, vai ser um final de semana. Esse próximo final de semana, esse domingo, né? Vai ser assim uma coisa grandiosa, hein? Eu tava vendo aqui, o que o padre vai fazer é uma coisa espetacular. Então, ele melhor do que ninguém para falar. 1h04, Padre Jader.
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3: Ave Maria, cheia de graça, o Senhor é convosco. Bendita sois vós entre as mulheres, e bendito é o fruto do vosso ventre, Jesus. Santa Maria, Mãe de Deus, rogai por nós, pecadores, agora e na hora de nossa morte. Amém.
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3: Muito bem, meus amigos, mais uma vez estamos aqui na oração da Ave Maria. Quero convidar você para me ouvir todos os dias aqui na Rádio Capital, também de manhã, 6 horas da manhã, das 6 às 7 horas da manhã, tá bom? Gente, domingo agora é dia 6 de setembro. E domingo agora o padre vai realizar uma missa muito forte. A bênção do Santo Sacramento, Jesus Cristo vivo no meio de nós. Domingo que vem o padre vai descer do altar e vai andar no meio do povo, abençoando pessoa por pessoa. Traga peças de roupas, fotos, documentos para estender na direção do Santíssimo. É Jesus Cristo vivo no meio de nós, gente. Domingo que vem, tá? Domingo que vem também eu vou continuar a nossa trezena forte e vou fazer a libertação também. Domingo que vem é missa de cura e libertação. Então anote o endereço: Rua Capitão Faustino Lima, número 101, metrô Pedro II. Rua Capitão Faustino Lima, número 101.

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0: Boa tarde pra senhora, boa tarde pro senhor, boa tarde pra você, boa tarde pra todo mundo.
2: Boa tarde,
0: Flávio Rangel, o gigante da mesa de som. Alô, Flávio Rangel. Alô, alô. Hoje, hoje e amanhã, excepcionalmente, nosso querido Pedro de La Hoz Correa. Alô, Pedro. Boa tarde, Pedro, ali nos trabalhos digitais. E ela, a Daniela Scarpelli, na produção. Então, gente, estamos prontinho, começando o nosso programa. E olha, eu quero começar agradecendo a tantas pessoas que fizeram suas doações: Eliane Nobre de Diadema, a Rita Maria, a Maria Rosana, a Maria das Dores do Campo Limpo, Cláudio Romualdo, a Marisete, a Sueli Cardana, Roseli Aparecida, Claudete, Vera Lúcia de Cangaíba. Olha, é muita gente para eu lembrar de todo mundo assim, mas graças a vocês, nós conseguimos, gente, nós conseguimos aquela cadeira. Aliás, até se fosse possível, Flávio, na hora que der, a gente falar com a Rita, né, que foi para o sobrinho dela que ela pediu aquela cadeira, e nós conseguimos, graças a Deus e graças a você. A você que está me ouvindo, que doou, que nos ajudou e que tem nos ajudado nessa vida inteira a cuidar melhor das pessoas pobres, das pessoas carentes, das pessoas necessitadas. E olha, gente, são 13 horas e 10, nós temos 4 músicas hoje que vão tocar no seu fone. Daqui a pouquinho eu vou mostrar as 4 e vocês vão escolher qual das 4. Nós teremos daqui a pouquinho, às 2 horas, Que Saudade de Você. Às 14 horas, aqui na Rádio Capital, a sessão Líder da Saudade, batendo recordes de audiência, gente. E daqui a pouquinho também no canal YouTube eu vou mostrar qual é a história que estará no canal YouTube hoje, batendo também recordes de visualizações. É impressionante, viu, gente? São 13 horas e 10. Nós estamos às 3 horas da tarde, às 15 horas, temos o momento sagrado do rádio, o momento de fé. Muito bem, então depois da mensagem que abriu, acorde para viver, é ou não é? Vida, um presente que você recebe todos os dias das mãos de Deus. Então, valorize a sua vida. E depois da presença dele, Padre Jader Pereira. E que bênção vai ser, hein, nesse próximo domingo. Que loucura. São 13 horas e 11. Rogério Gama, agora é a sua vez, é a sua hora. Boa tarde, Rogério.
4: Boa tarde, Eli Correa. Boa tarde aos amigos e amigas da Rádio Capital. Neste dia de tempo instável em São Paulo, chove para 19 graus na capital paulista. E vamos, Eli, aos destaques da tarde de hoje, hein? O Corpo de Bombeiros registrou 79 chamados para quedas de árvore, 5 desabamentos, uma enchente, um desmoronamento de terreno na região metropolitana de São Paulo, somente nas 10 primeiras horas desta terça-feira. Em Pirituba, um carro ficou ilhado em meio a um alagamento às 3h40 da manhã. No Jardim Ângela, houve desmoronamento de terreno na Avenida Nuno Marques Pereira. É, a chuva causando problemas. A Defesa Civil e a Sabesp foram acionadas devido ao rompimento de uma tubulação. E o segundo destaque desta tarde, Eli. O Ministério Público aqui de São Paulo quer a internação do assassino compulsória, do assassino em série Francisco de Assis Pereira. Lembra dele? O maníaco do parque disse que ele está com um aparente quadro de confusão mental. Ele está preso há 28 anos por uma série de crimes. Nós acompanhamos isso de perto na época, né, Eli? No maníaco do parque, lá no Parque do Estado. Isso foi nos anos 90. A soltura dele estava prevista para agosto de 2028, mas ele não está batendo bem da cabeça, não. O maníaco é acusado judicialmente pela morte de 7 mulheres, embora tenha confessado na época 11 crimes. Agora, Eli Correia, ouvintes, vocês que estão acompanhando agora a Rádio Capital, você imagina, Eli, você está a noiva, às vésperas do casamento, bolo encomendado,

0: no salão de festas. Mas e o vestido da noiva? Dezenas de noivas estão com casamento marcado e estão enfrentando pânico e desespero após o fechamento de uma loja de vestido em Pinheiros, na Zona Oeste de São Paulo. Segundo informações do Metrópole, a My Vintage Dress, com mais de 170 mil seguidores nas redes sociais, está sendo alvo de uma série de denúncias de entregas atrasadas. O caso chegou à polícia. A noiva Julia Vardelli publicou até um relato nas redes sociais. Ela afirma que está num grupo com mais de 40 mulheres afetadas, algumas com casamento marcado já para a próxima semana. Vamos ouvir a Julia Eli Correia.
1: Atenção, 13 horas e 13. 1 hora e 13.
2: Já são 11 horas da noite, meu noivo continua lá na My Vintage Dress. A loja aparentemente declarou falência, mas mesmo as funcionárias tendo sido demitidas, algumas continuam lá, acho que em prol do sonho de algumas mulheres, né? E eu não sei muito bem o que tá acontecendo ainda. Eu vou tentar me informar melhor, mas agora eu tô num grupo com mais de 40 noivas que estão passando pela mesma situação que eu. Noivas que já casam semana que vem, daqui a 15 dias. Noivas que fecharam agora, recente, talvez essas ainda consigam recorrer a algum tipo de devolução do cartão. Eu já paguei quase tudo do meu vestido. E agora eles estão lá procurando. Meu noivo já tá lá, já tem 4 horas procurando o meu vestido pra tentar levar embora, pra não morrer com prejuízo do vestido. Eu nunca tive a oportunidade de usar. Eu tinha véu, eu tinha luva, eu tinha acessório, o vestido tinha um monte de detalhe, eu não vou ter nada disso.
1: Olha, gente, é triste, não? Como é que uma empresa faz isso? Ninguém está livre hoje de falir, viu? Habib's está ferrado, Habib's está ferrado. Casas Bahia, então, nem se fala. Que mais? Não, Magazine Luiza, ele é um grande, ele,
0: Não, Marabras, né?
1: já, a Marabras, por problemas familiares. No caso, o Magazine Luiza, ele é um tipo quase Mercado Livre. Como é que chama, o Rogério?
0: Vende online, né?
1: É online. Então, o Magazine Luiza se antecipou e criou uma rede de entregas fantástica, né? Então, ele não depende tanto hoje das lojas quanto outras empresas. Mas tem muitas empresas passando apertado. Tem muitas empresas realmente na pendura, tá? Estão abertas porque têm esperança de que alguma coisa melhore. Agora, essa loja de mais de 40 noivas, minhas amigas. Quem é mulher sabe a importância de você vestida de noiva, a importância do dia do casamento. Você começa com muitos meses de antecedência a preparação para o matrimônio, especialmente vestido, véu, grinalda, adereços e um monte de coisas mais. Agora, chegando às portas do casamento, a empresa simplesmente fechou, faliu. Tudo bem que tem muitas empresas que estão falindo, tem muitas empresas que estão na hora da morte, mas é mais devido a uma situação geral do país. Se vocês acham que está todo mundo nadando de braçada, é mentira. A situação, você vai num restaurante, está caríssimo, você vai num bar, está caríssimo, vai num boteco, está caríssimo, está tudo muito caro. Está tudo muito caro. Então não tem. Não, não, não, e eu tenho muita gente endividada, mas isso não justifica uma empresa fazer o que essa empresa está fazendo de Pinheiros. Olha só, sacrificando o sonho de pelo menos mais de 40 noivas, Rogério Gama.
0: E algumas com casamento marcado já para a semana que vem. Imagina o desespero dessa noiva Eli Correia e ouvintes da Rádio Capital.
1: Tá bom, são 13 horas e 16, gente, 13 horas e 16 é a Rádio Capital. E nós temos hoje no canal YouTube Eli Correia Oficial. Hoje no canal YouTube Eli Correia Oficial. Então agora nós temos as quatro músicas, pode ser? Atenção, 1 e 16.
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1: Beto Guedes, número 1, Paisagem da Janela. Paisagem da Janela, Beto Guedes, a número 2. Essa eu não sei se todo mundo vai lembrar, mas que foi um sucesso, gente. Nossa Senhora! Rita Pavone! Tati Martello! Olha, essa música foi um hino, gente, na época dela. Bom, a número 3.
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1: Nem dormindo consigo te esquecer. Jean Giovanni.
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1: E a número 4?
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1: Luísa Souza. É Souza ou Sonza? Sonza. Sonza. E esse. É, o nome da música é Chico? Ah, é. Então, olha,
6: Eli, Chico, oi. Boa tarde. O Chico é um ex-namorado dela que veio atraí-la. Ah. E ela descobriu e foi na Ana Maria Braga e deu uma carta aberta pra ele.
1: Ah, é?
6: Agora, nessa música, ela não fala mais o nome dele.
1: Ah, é?
6: É, mas ela canta nos shows.
1: Chico, ex-namorado que atraiu Luísa Sonza. Sonza. São 13 horas e 18. Então você tem Paisagem da Janela, Beto Guedes, Daniel Marcello, Rita Pavone, Nem Dormindo Consigo Te Esquecer, Jean Giovanni e Chico Luísa Sonza. 1:18. Qual das quatro você escolhe para tocar no seu fone?
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0: Grande Baile da Capital. 1h19, 13h19. Ah, dia 13, legal, tá apontando lá, dia 13. Dia 13 é um domingo. Oi,
1: Eli. É isso, dia 13, Eli, no domingo.
0: No domingo, a partir das 14 horas.
1: Isso.
0: E para as pessoas adquirirem o ingresso que já tá terminando, tá acabando.
1: Eli, se mandar um WhatsApp aqui pra rádio, automaticamente já chega todas as informações pras pessoas e o link pra comprar.
0: Então é 983-345777.
1: Isso.
0: 983

0: Por que o último beijo, Vini? O que tá acontecendo, Vini? Ô, pessoal, vamos saber tudo no dia 13. Tudo no domingo, dia 13. Por que o último beijo do Vini? Por que razão? Vini de la Carte no baile Capital Disco e o último beijo. É o último beijo, é agora ou nunca mais você vai ter um beijo do Vini. 1h20.
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11: 1h23, e por falar em amizade em primeiro lugar, o amigo da casa amiga, o amigo dos amigos, alô Irineu, alô Silvana, alô Ivete, alô Dona Sema, aí no chazinho de erva cidreira, viu, Cíntia?
12: É gostoso, né? Com
11: nossa, esse tempinho, nossa, aquele chá de erva cidreira acalma qualquer um.
12: Tem um chazinho aqui pra gente, né,
11: ir tomando. São 13h24, então tá aí, o amigo já. Jacaré, boa tarde!
13: Boa tarde, Eli Correia, boa tarde, Cíntia, boa tarde a todos os ouvintes e a sua produção, Eli!
11: Sensacional, meu amigo, 1h24, e por falar, hoje é o primeiro dia do mês da primavera. A primavera começa neste mês,
12: primavera.
11: Tá chegando. Continua aí, vai, eu canto eu primavera, você continua aí. É primavera.
13: Te amo, meu amor, trago essa rosa para te dar, delícia,
12: delícia. Os bonitões, hein, Eli Correia e Jacaré.
11: Cantando em homenagem à primavera, em homenagem à época, lá pelo... Eu não sei exatamente o dia que começa, mas eu vou já verificar. Mas, meu amigo, nessa primavera desabrocham as flores, as joias, as

0: as pessoas vão encontrar de mais lindo em pratos e chapeados? Diga aí, Jacaré.
1: Ô, Eli Correia, que delícia esse astral, essa alegria, essa positividade, como é bom. 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
0: Tchau, Jacaré! Uma e 29, 1h29. E depois dessa mensagem linda para esse mês que começa hoje, né, Cíntia das Primas? Aliás, você veio de rosa. Você trouxe, assim, uma peça muito bonita de flores.
2: Uma flor.
0: Olha só, tudo já em homenagem a setembro, mês da primavera, é isso?
2: Isso, estou aguardando ansiosamente a primavera.
0: Aí, são 13 horas e 29, Cíntia, 1h29.
2: Hoje, dia 1º de setembro, é dia do profissional de educação física no Brasil. Hoje é dia da bailarina e do bailarino. Hoje é dia do caixeiro viajante. Hoje é dia mundial de oração pelo cuidado da criação. Você vê que importante o dia de hoje? E é dia da gente ser feliz.
0: Muitas celebrações, né?
2: É, e como disse a sua mensagem... Dia de viver.
0: É, todo dia um presente, cada dia um presente. Então Exatamente. Vamos aproveitar esse presente, né, Cíntia?
2: Vamos aproveitar.
0: É, sem estar preso ao passado e sem se preocupar tanto com o futuro. Vamos nos prender a hoje e viver o hoje.
2: Exatamente.
0: São 13 horas e 29, gente, são 13 horas e 29 e nós vamos daqui a pouquinho com as 2 horas, que saudade de você. Às 3 horas temos o momento sagrado, que é o momento de fé. Oi!

0: Muito bem, boa tarde, bonitão Flávio Rangel. Ah, senão ele fica de bico o programa inteiro, né? Boa tarde, bonitinha Daniele. Boa tarde, Pedro, né? O Pedro de la Hoz que está aí hoje, né? Muito bem, boa
1: Pedro
0: tarde.
1: Pedro de la Hoz.
0: É, boa tarde, Pedro. Prazer em revê-lo, né? Aqui no nosso programa, né, ele?
1: É, exatamente.
0: É. Muito bem, hoje no nosso programa nós vamos receber a nossa convidada de todas as terças-feiras, a nossa querida doutora Eliane Santos, a psicóloga, né? Porque hoje tem meus filhos, minhas dores. Porque filhos é assim, trazem amor, alegria, mas também trazem desafios, né?
1: É.
0: Então, para falar sobre relações, sentimentos, conflitos, a gente tem esse quadro, meus filhos, minhas dores, com a participação da psicóloga Eliane Santos, e a gente já aproveita, já põe aí o nosso WhatsApp no ar, o 98334-5777, 98334-5777, para você mãe, para você tia, para você aí que convive com crianças, para você que tem algum desafio, alguma coisa aí que você queira conversar com a doutora Eliane.
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1: São 13 horas e 32, gente, 1 hora e 32. Quem vai falar conosco às 13 horas e 32? Doutor Marcelo vai entrar em contato com a gente. E olha, gente, vício da mãe em apostas, viu, Cíntia? Faz estudante perder a bolsa, sabia? Após ter sido pré-selecionado para uma bolsa do programa Universidade para Todos, PROUN, no curso de psicologia... Em uma faculdade particular, o estudante Eduardo, olha só, gente, dos Santos, de 30 anos, viu seu sonho desmoronar por razão inesperada. Viciada em apostas nas bets e no jogo do Tigrinho, sua mãe havia feito um número assustador de transações financeiras. Olha aí, fui barrado por causa do extrato bancário da minha mãe. Aquela coisa de joga daqui, joga de lá, e faz pix aqui, faz pix lá. E pega, tem estacionamento não sei o que lá, pega lá um dinheiro no estacionamento. Tem um não sei o que lá, pega um... E com isso aí, foi mostrar o extrato da mãe, que não tinha condições. No entanto, estava com tanto extrato. Acabou, a bolsa não pode ser sua, não. Quer dizer, vício da mãe em aposta, Cíntia, vê se pode, faz estudante perder a bolsa.
0: Que pena, né, Eli? As pessoas têm que ter...
1: Tem que ter juízo,
0: muito juízo, né?
1: Tem que ter juízo, coisa, né? Aí. Muito bem, 1 hora e 33, 13h33.
0: Eu quero mandar beijos aqui para Monique Venturelli, ela já escolheu aí das 4 de hoje, ela já escolheu a Rita Pavone.
3: Beijo.
0: Ah, muito bem, Monique, um beijo para você, obrigada pela companhia. A Marta José também, boa tarde, Eli, boa tarde, Cíntia. Boa tarde, minha querida, obrigado por estar na nossa companhia. A Carmen Maria, a Rosimeire Rodrigues, o Almir Rogério, quem mais aqui? Olha aqui, tem Rose, Carmen, muita gente já, Eli, já ligadinhos aqui no nosso programa, então dá o like lá pra gente, né?
1: É exatamente.
0: Dá o like.
1: É exatamente. Eu quero lembrar vocês que hoje no canal YouTube, Eli Correia Oficial, hoje no canal YouTube, olha aí, 1 hora e 34. Tem uma outra carta, tem uma outra capa. Depois aí você me fala. Mas de qualquer maneira é um grito que rompe o silêncio. Um grito que rompe o silêncio, mas tem uma outra. Às 13 horas e 34.
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0: Eli, os nossos amigos, nossos ouvintes, os bonitinhos que nos acompanham, né, os bonitões, estão sempre bem informados e estão mandando avisar você que a primavera começa dia 22 de setembro.
1: Não falou a hora?
0: Não falou a hora.
1: Só pra
0: você
1: gente...
0: também tá querendo saber
1: não,
0: muito.
1: Não, mas quem 22 de setembro. Então, olha,
0: foi
1: só...
0: Entretec.
1: Então, nós vamos ver a hora, então.
0: Entretec.
1: É 22 de setembro?
0: Isso, 22 de setembro.
1: A estação das flores, a estação do amor, é primavera. Vai começar dia 22 de setembro. Só me faltam vocês me falar a hora, pra eu dizer... Vai que é no nosso programa. Vai que é tipo uma hora
0: acho
1: da tarde.
0: Começa de madrugada,
1: de
0: né?
1: Madrugada? Então, vamos ver.
0: 22.
1: Ah, então, Cíntia, 9h05 da noite.
0: É,
1: então, dia 22 de setembro, às 9h05 da noite, é primavera. 1h36.
0: Ô, Eli, vamos ver aí algo que está viralizando, que viralizou? É. Olha, lembra do morango do amor? Que até nós tentamos...
1: O moranguinho do amor.
0: Tentei fazer em casa.
1: Ah, mas não, é, ah, mas não é aquela música
0: que
1: você está
0: querendo dizer. Não, aquele morango do amor que foi moda, que todo mundo quis fazer.
1: Eu sei, eu me lembro. Mas eu pensei que você estava falando daquele morango do amor, que era morango do Nordeste, né?
0: É, morango do Nordeste é a música.
1: É a música,
0: mas é. O morango do amor,
1: morango,
0: né,
1: do
0: que
1: amor,
0: viralizou. Todo mundo queria fazer.
1: É o morango do amor,
0: nós até postamos um vídeo eu fazendo com a minha filha, com a minha neta, e você provando, né? Pois é, então olha, isso já era, viu? Porque agora o que está viralizando, o que está virando febre nas confeitarias é o morango cravejado.
1: Que é
0: isso? Nova febre na confeitaria. Em 2025, nenhum doce foi tão comentado, ganhou tantas versões quanto o morango do amor. Agora a fruta parece repaginada com uma nova tendência que já é febre nas confeitarias do Brasil. O morango cravejado. Preço... os valores variam entre 10 e 50 reais, com aumento de 350 vezes nas buscas em aplicativo de entrega durante o mês de agosto. Vamos ver como é que é esse morango cravejado?
1: Deu pau.
0: Ah, deu pau?
1: Deu pau no YouTube.
0: Ah, não, não acredito.
1: No computador. Não no YouTube, no computador. Então, às 13 horas e 38...
0: Assim que resolver, a gente mostra.
1: Isso,
0: né?
1: Então tá aí. 1h38.
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1: Muito bem, ele está na nossa escuta já? Ele não vai aparecer a imagem dele? Ah, por enquanto só áudio. Oi, Dr. Marcelo Santé, boa tarde!
7: Oi, Eli, muito boa tarde.
0: Boa tarde, doutor.
7: Pra mim, aqui tá aparecendo a imagem, viu?
0: É, mas nós estamos com problemas aqui, não
1: acho
0: tá aparecendo.
1: No nosso monitor, no nosso monitor, então. Mas tá, então, tô sortado no ar, então, com som e imagem?
7: Com som e imagem, mas tá valendo o áudio aí pro pessoal, viu?
0: É. Tá ótimo. Boa tarde, doutor Marcelo.
7: Muito boa tarde. Boa tarde, Cíntia Corrêa. Boa tarde, Eli Corrêa. Boa tarde, meus queridos ouvintes.
1: Doutor... Eu quero saber do senhor, dores no estômago, refluxo, queimação, tem a ver alguma coisa com dente, doutor?
7: Eli, tem tudo a ver, inclusive, esse problema de queimação e refluxo, uma boa parte é causada pela boca, você sabia disso?
1: Olha, eu não sabia, eu quero saber, mas a Cíntia tem algo a pedir ao senhor.
0: Antes dele falar aí a respeito, né, dos males causados aí de refluxo, queimação, me interessa muito porque eu tenho quase tudo isso, né? Então, eu gostaria que o senhor falasse, nos desse aí a mensagem do dia, né, doutor? As pessoas ficam esperando.
7: Com certeza. Hoje, quero que você olhe para si mesmo com mais amor e compaixão. Lembre-se, você é o único, especial e possui talentos que ninguém mais tem. Cada passo em direção ao autoconhecimento e ao crescimento pessoal é uma conquista e merece ser celebrada. Reconheça suas vitórias, por menores que pareçam. Acredite na sua capacidade de superar desafios e de tornar sua melhor versão. Dias difíceis fazem parte, mas eles não definem quem você é. Hoje, faça algo que faça feliz. Cuide do seu corpo, da sua mente e do seu espírito. Autoestima é uma jornada e você está no caminho certo.
0: Muito bem, bonita aí, mensagem, né? Você está no caminho certo.
1: Você está no caminho certo. 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
7: 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Quem vai de metrô, quem vai de ônibus, quem vai a pé, viu? É muito fácil mesmo e muito próximo. Então, ele fica em lugares muito estratégicos para poder te receber muito bem na clínica.
1: Então, doutor, eu queria agora que o senhor falasse sobre essas dores no estômago, né, Cíntia?
0: É, porque nós temos até aqui um depoimento, né? Uma carta que mandou...
1: Oh, a Cíntia, você está com a carta na mão, né?
0: Pode ler, Cíntia, por favor. Da Ana Aparecida.
1: Isso.
0: Meu nome é Ana Aparecida e durante muito tempo convivi com problemas de saúde sem imaginar que a origem deles poderia estar na minha própria boca. Eu já fazia acompanhamento com um médico gastroenterologista por conta de uma doença gástrica que acabou causando algumas lesões e trazendo diversos desconfortos para o meu dia a dia. Em uma das consultas, ele me fez uma pergunta que mudou completamente a minha vida. E esses desgastes dentários?
1: Quer dizer, o gastroenterologista fez essa pergunta que mudou a vida dela?
0: É.
1: E esse desgaste dentário?
0: Então, você trata... Naquele momento, respondi que não. Para ser sincera, aqueles desgastes não me incomodavam tanto na aparência. Eu já tinha me acostumado com eles, mas a verdade é que eu sentia muita sensibilidade e, sem perceber, deixava de comer vários alimentos de que gostava, porque sabia que sentiria dor ou então desconforto. Foi então que decidi procurar ajuda. Encontrei a clínica IOE Santé. Fui lá e fui atendida pela doutora Caroline.
1: Aliás, você conhece a doutora Caroline?
0: Muito, muito, maravilhosa, viu? Pela doutora Caroline, que realizou uma avaliação completa e descobriu algo muito importante. Além do bruxismo, eu tinha outras doenças bucais que já estavam bastante avançadas. Começamos o tratamento e, aos poucos, tudo foi mudando. A sensibilidade diminuiu, minha saúde bucal melhorou e eu voltei a ter qualidade de vida. Mas a maior surpresa veio quando percebi que muitos dos problemas que eu enfrentava estavam diretamente relacionados à minha boca. É isso mesmo, doutora?
7: Pois é, Cíntia. E aquilo que ela acreditava ser apenas um desgaste não era só nos dentes. Na verdade, era um sinal de algo muito maior. Hoje, depois de um ano e meio de tratamento, ela acompanha e continua cuidando da saúde, mas agora com mais tranquilidade. E aí, palavras dela, hein? Voltei a sorrir sem medo, a me alimentar melhor e a viver com muito mais confiança. O que antes era motivo de preocupação e tristeza se transformou em saúde, autoestima e muita felicidade. E eu aprendi uma lição que levarei para sempre. Cuidar da saúde é cuidar da boca e cuidar do corpo inteiro. Né? Então você vê o quanto que é importante cuidar da boca. Né? O pessoal, há muitos anos atrás, lógico que isso já é uma realidade, mas há muitos anos atrás o pessoal falava da parte bucal apenas como dente. E a gente sabe que não é bem assim, né? É a parte dentária, a parte fisiológica do corpo, né? Inclusive, quem é que já não teve algum desequilíbrio? Por exemplo, não estou conseguindo controlar a minha pressão, né? Os remédios que eu estou tomando para doença gástrica não estão controlando. Justamente porque, às vezes, a boca está desequilibrada. E se você não controlar, o problema não fica controlado.
1: Agora, Cindy, quando é que você vai imaginar, né, que um problema, por exemplo, de refluxo, dores no estômago, queimação, relação, está ligado, né, aos dentes?
0: Olha, nunca soube disso.
1: Então, para você ver o quanto é importante você ouvir pessoas como o Dr. Marcelo, que eles abrem a cabeça da gente. Quer dizer, você está vendo, esse estômago, esse refluxo, não sei o quê. De repente está ligado à sua boca, está ligado aos seus dentes. 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
1: Deixa uma mensagem então para todo mundo que está nos ouvindo, pois não, Cíntia?
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1: 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Doutor Marcelo, uma mensagem pro povo.
7: Eli, eu quero deixar um abraço muito grande aí pro pessoal, né? Quero desejar uma ótima semana aí em São Paulo, capital, tá? E agradecer também, né, por as mensagens maravilhosas que eu recebi essa semana. Minha vozinha já estava muito velhinha, né? Acabou falecendo, mas tenho certeza que ela gostaria que eu estivesse aqui hoje ao vivo mesmo, trazendo essas informações para nossos queridos ouvintes. É uma pessoa que adorava, inclusive acompanhava muito você, viu, Eli? Então, é uma pessoa maravilhosa. Então, quero deixar essa ótima semana para todos nós. E que muita graça, muita bênção na família de todos.
1: Tá aí. Obrigado, doutor. O senhor está no Rio Grande do Norte ou não?
7: Hoje eu tô em Natal, hein?
0: Oh, gostoso.
7: Tô aqui no, tomando um pouquinho de sol.
1: Deu uma paradinha ali no canto da praia.
0: Falando com foi lá tá visitar bom, o maior cajueiro, né, do Brasil, né, doutor?
7: Vou mandar foto aí pro pessoal, hein? Pra gente postar na sexta-feira.
1: Maior cajueiro do Brasil. Então tá bom, doutor. Um abraço, um bom descanso. 95978-9082. 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
0: Muito bem. Uma pequena reflexão para você, minha amiga. Para você, meu amigo. Para todos que estão ligados aqui na Rádio Capital e no Toda Tarde. Um homem inteligente sai de um buraco que um homem sábio não cairia.
1: Ah, é?
0: Entendeu a mensagem?
1: Um homem inteligente
0: sai de um buraco.
1: Sai de um buraco.
0: Que um homem sábio não teria caído.
1: Então vamos ser sábios. 1h54.
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0: Muito bem, vamos repetir aí as quatro de hoje para você pedir aí a sua preferida e ouvir logo após a saudade, depois da oração, você poder ouvir a música aí no seu fone. Vamos? A música de número um.
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0: Beto Guedes, Paisagem da Janela. Essa é a de número um. A de

0: Giovanni, Sardinho Martelo. Sucesso, né? E a de número 3?
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0: É, a música de número 3, Jean e Giovanni. Já já eu vou contar uma aqui do Jean, né? E a música de número 4?
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0: Aí, Luísa Souza, Chico. A música de número 4. Agora você já pode escolher aquela que você quer ouvir no seu fone. Falando no Jean e Giovanni aí, olha. Giovanni e a nova namorada dançam juntinhos em meio a divórcio polêmico. O cantor Giovanni, da dupla sertaneja com o irmão Jean, não faz mais questão de esconder a nova relação, viu? Depois de ser acusado de traição pela esposa, a influenciadora Ana Carolina, ele apareceu em público pela primeira vez ao lado da sua namorada neste domingo. Agora, o outro registro mostra o casal em clima íntimo. Agora a vaga diamante está vazia, pronta para a próxima, ironizou Isabela. Pior é ver o irmão e amigos sendo cúmplices, detonou Socorro Monteiro. Ele está acostumado a trocar de mulher sem se preocupar com o sentimento das outras. Trocou a primeira com filhos pela segunda. Agora trocou a segunda pela terceira, escreveu Silvia Sofia. Deixar uma vida inteira para trás nessa facilidade, lamentou Lohânia Lima.
3: Tá aí. Tem o vídeo? Tem? Vamos.

0: início é tudo assim maravilhoso, né? Quero ver daqui uns tempos.
1: Nossa, ele tá parecendo um menino, viu? São 13 horas e 56.
2: Eli, e Salma e Cíntia estão falando também, porque ele. Isso aí é um dia depois dele ter. Né?
0: Divorciado.
2: Então, e ela tava com a família dele, tirando foto. O pessoal também tá meio que condenando a família, assim, como a família sabia. E, certo. Entendeu?
1: 1 hora e 57. 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
7: De volta na capital para falar de estradas, Rodoanel Mário Covas, péssimo ainda entre o sistema Anhanguera Bandeirantes, a pista externa até a Castelo Branco, tudo travado, da chegada pela Bandeirantes no quilômetro 4 até o quilômetro 10, difícil se aproximar da Castela e seguir em direção ao sistema Anchieta Imigrantes e Fernão Dias. Trechos da Anhanguera e Bandeirantes ainda ruins na aproximação ao Rodoanel. A Anhanguera desde o 28 e a Bandeirantes desde o quilômetro 27. Pista interna do Rodoanel entre a Castelo, sistema Anhanguera, Bandeirantes e Perus, tem redução de velocidade entre a Anhanguera e a Bandeirantes do quilômetro 6 ao quilômetro 4. De olho também no sistema Anchieta Imigrantes, para a Baixada Santista, pouco movimento, redobre atenção com as pistas molhadas, e na Anchieta tem lentidão pouco antes da interligação do 40 até o 45. E em direção à capital, sistema Anchieta Imigrantes tem pouco movimento, mas cuidado com a Anchieta, entre o quilômetro 23 e o quilômetro 21 tem redução de velocidade por ali. 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
1: Eli Correa, o meu nome é Vilma. E eu escrevo essa carta para contar a história de Elaine. Elaine é minha filha. Aquela que sempre será um pedaço de mim. Sempre será a razão da minha luta. E sempre será a razão da minha existência. Quero dividir com você e com todos os ouvintes do Brasil, não apenas os momentos de dor, mas também os instantes de alegria, de cumplicidade e de amor que vivemos juntas. Com os meus 15 anos, e já namorando, eu acabei ficando grávida. Grávida com 15 anos. De início foi uma vergonha. Minha mãe, meus parentes, meu padrasto, esse então não queria nem olhar na minha cara de tanta raiva que ficou. Meu padrasto, quando ele soube da minha gravidez, esse homem passou a me odiar. Quando íamos fazer as refeições, se eu viesse me sentar à mesa com a família, ele já se levantava. Ele já se levantava com cara de poucos amigos e queria que a minha mãe fosse servi-lo em um outro lugar bem longe de mim. Em razão dessa minha gravidez aos 15 anos, este companheiro da minha mãe começou a ficar ignorante não só comigo, mas com toda a família, com todo mundo. Eu só sei que as coisas foram ficando tão insuportáveis, que mamãe resolveu que era hora da gente se mudar dali. Era hora de dar um basta, arrumar outro lugar e se separar daquele homem que tinha ficado simplesmente insuportável depois que eu engravidei. Ele não me aceitava, ele não admitia, ele não olhava na minha cara, ele não admitia que eu me dirigisse a ele, ele não se dirigia a mim, não olhava, onde eu chegava ele saía. Minha mãe ainda foi tentar conversar com o pai do bebê. É, o pai do meu bebê, que dizendo para ele assumir o filho, poxa, você causou um problema, né? Tá certo que a minha filha foi também culpada, mas ela não fez o filho sozinha. Você é o pai, então assuma a criança, assuma o filho. Olha só, tá dando um monte de problema na minha casa. Mas a mãe desse meu namorado, o pai do bebê, já tinha feito a cabeça dele contra mim, dizendo que meu filho não era dele. É, dizendo que jamais, jamais esse filho pode ser seu. Não, não, não, não, não. Isso aí é golpe, é golpe da barriga. E assim sendo, encheu a cabeça do meu namorado, que não quis nem ouvir a minha mãe. Minha mãe ficou tão indignada com isso que resolveu deixar pra lá, mesmo com eu garantindo: mãe, o filho é dele, mãe. Só pode ser ele. Eu só namorei ele. Eu só tive as coisas com ele. Mas ele não quis saber. E ela também. Ela podia ter entrado na justiça para fazer o DNA. Ela nem DNA quis. Se o cara é um vagabundo, se o cara é um traje.

Então também nem DNA vai fazer, porque também não quero, sabe, um sujeito como esse na família. Bom, então fomos morar num lugar bem distante. Só mamãe, eu, meu irmão e, claro, o meu bebê na barriga. Nessas alturas, estava chegando a hora dele nascer. Passaram-se os meses, eu dei à luz a uma menina muito linda que eu dei o nome de Elaine. Logo que o resguardo acabou, eu já saí atrás de emprego. Eu tinha que ajudar minha mãe também a comprar as coisas que a neném precisava. A gente ia tocando a nossa vida. Só que quando meu irmão completou 15 anos, em consequência de uma fatalidade, ele acabou morrendo, com 15 anos. Sofremos muito com essa perda. Minha mãe entrou em total desespero, que chegou a ficar gravemente doente. Mas a vida tinha que continuar. E graças a Deus, devido à neta que eu dei à minha mãe, é que minha mãe, acabou reagindo e voltou a viver, porque ela tinha verdadeira adoração pela neta. Quando Elaine estava com 3 aninhos, eu vim a conhecer outro homem, o José. Uma pessoa excelente, que inclusive quis registrar Elaine no nome dele e assumi-la como pai. Ele falou: eu quero ser o verdadeiro pai dela. E com José, ainda tive mais 2 filhas, a Daniela e a Érica. E o nosso lar vivia em completa harmonia e felicidade. Os anos foram passando e já estamos juntos há 19 anos. E Elaine, nessas alturas, já estava com 22. E o temperamento de Elaine, igualzinho ao meu. Imagine cara de um, focinho do outro. O jeito de uma era o jeito da outra. Eu teimosa, ela também. Eu não dava o braço a torcer, ela também não dava o braço a torcer. Às vezes, minha filha Elaine, nós, eu e ela, ficávamos, acreditem, meses sem falar uma com a outra. E tudo por coisas bobas. Por coisas bobas. A gente só fazia as pazes quando uma ou outra precisava de alguma coisa. Aí cedíamos e tudo voltava às boas. Eu adorava quando nós estávamos de bem uma com a outra. E quando isso acontecia, Elaine vinha se deitar na minha cama. Ela vinha em casa, se deitava na minha... Aliás, ela estava em casa, se deitava na minha cama e a gente ficava por horas conversando. Ela me pedia opiniões. Ela falava sobre seus amigos, sobre seus namorados. Eu adorava quando ela vinha conversar comigo sobre a sua vida. Quando a gente deitava na cama e ela então falava, contava piada. Elaine cantava para mim. Ela era muito engraçada, extrovertida. Fora que, nem eu disse, adorava contar piada. E tudo que ela fazia me contagiava. Isso quando a gente estava de bem. Mas não demorava muito e eu já encrencava com ela. E de novo ficávamos de mal uma com a outra. Eram brigas constantes, eu e minha filha. Implicações entre eu e ela. E por causa de serviços domésticos, por ela ser muito gastona, sabe? Ela gastava muito, o dinheiro não parava na mão dela. Tá certo que ela trabalhava, tá certo que ela comprava as coisas com seu próprio dinheiro. Mas muitas vezes ela comprava roupas, calçados, sem nenhuma necessidade. E eu achava isso ruim. Eu não achava isso certo. Eu e Elaine chegávamos até nos agredir. Porque eu ia pra cima dela. Eu tenho que ser sincera. Eu ia pra cima dela, eu a arranhava, eu puxava os cabelos dela. E ela também vinha pra cima de mim, me puxava os cabelos, me arranhava. Era mãe e filha se pegando. E diante de uma discussão dessas, um dia Elaine virou pra mim e disse: eu não vejo a hora de sair dessa casa. Eu não vejo a hora de sair desse inferno. Eu tô fazendo de tudo pra conseguir sair daqui.
E eu, com muita raiva, mas com muito ódio, respondi: demorou! Demorou! É bom mesmo que você caia fora daqui pra ver como a vida é dura lá fora sem o apoio da família. Quero ver como é que você se arruma pra prover o seu sustento. Demorou! Vai embora mesmo! O que eu não sabia, porém, é que a minha filha, na verdade, já tinha conseguido o seu cantinho próprio. E não demorou muito. Ela se mudou para o seu apartamento em Mogi das Cruzes. E logo também arrumou um negócio próprio. Ela montou um quiosque de pão de queijo em um hipermercado aqui da região. Então ela já tinha o seu cantinho próprio reservado. Já estava de olho num comércio próprio, um quiosque de pão de queijo. E esse quiosque ela montou dentro do hipermercado. É um supermercado atacadista. Teve um dia que eu, me fazendo ainda de durona, sabe aquela coisa de se fazer de durona, disse a ela: agora você conseguiu sua liberdade. Quer saber de uma coisa? Não vem mais me encher o saco, tá? Por favor, trata de tocar sua vida. Agora que você já conseguiu sua liberdade, vai com Deus e não venha me encher meu saco. Trate de tocar sua vida. E Elaine enfrentou essa nova vida mesmo. Trabalhava duro. Nunca ela chegou na minha casa reclamando da vida ou pedindo ajuda alguma. Uma jovem decidida. Uma jovem cheia de orgulho que só queria vencer na vida sozinha. Como agora não morávamos mais juntas, não tinha o porquê uma implicar com a outra. Então as brigas acabaram e passamos a viver em harmonia. Até que chegou o dia 11 de abril do ano 2004. Minha filha Elaine havia combinado com uma turminha de amigos, de irem a uma danceteria, depois ir numa pizzaria. Combinaram e foram. Ela terminou o trabalho dela lá no hipermercado, fechou seu quiosque de pão de queijo e foram então para uma danceteria. Depois da danceteria, foram para a pizzaria. Estavam entre amigos e amigas quando, em certo momento, alguém sugeriu: Pessoal, gente, que tal nós irmos para, depois da pizza, irmos para a praia, descer para a praia? E quando o dia estiver nascendo, a gente já tá lá chegando na praia. Vocês topam? Vocês vão para a praia? E todos, um olhou para o outro, todos concordaram. Saíram da pizza, pagaram o que tiveram que pagar e foram então para o carro. Estavam no carro a minha filha Elaine, a amiga Margarete e o amigo Vanilson, que era o dono do carro. Também os amigos Wagner e Carla. E lá se foram. Primeiro foram na danceteria, depois na pizzaria. E aí alguém sugeriu: vamos descer, quando o dia estiver nascendo, nós estamos chegando na praia. E lá se foram. Uma turminha de 5 jovens com destino à praia. Como a minha filha já não morava mais comigo, eu não sabia o que ela fazia. Praticamente, ela tinha a vida dela. Então, eu não sabia que nessas alturas do campeonato, ela e aquele pessoal tinham descido com destino à praia. Tinham descido para a praia. Normalmente, aos domingos, ela vinha em casa nos visitar. Às vezes, até almoçava com a gente. E como era domingo de Páscoa, com toda certeza ela viria e eu sempre já preparava uma comida que eu sabia que ela gostava. Porque era domingo de Páscoa, eu tinha certeza que ela viria. Só que quando deu 8 horas da manhã, já do domingo de Páscoa, tudo isso aconteceu, pizzaria, danceteria e tal, na noite de sábado. No dia seguinte, 8 horas da manhã, domingo de Páscoa, o meu telefone tocou. Mas quem atendeu foi o meu marido. Era Carla, uma das amigas que estava descendo com eles no mesmo carro para a praia. Sem rodeios, sem meias palavras e muito nervosa, Carla já foi falando, dizendo sem rodeios: a notícia mais triste da minha vida.
a morte da minha filha Elaine e do amigo Vanilson. Meu marido, ouvindo Carla dizer daquele jeito despachado, na cara, sem meias palavras, meu marido levou um choque. E eu quis saber o que estava acontecendo. E então ele teve de falar, ele acabou me dizendo do que se tratava. Na hora, eu fiquei como que petrificada. E pelo choque da notícia, por alguns instantes eu não acreditei. Não passava na minha cabeça que a minha filha estivesse morta. Só depois de alguns instantes que eu processei essa informação na minha cabeça, é que a ficha caiu. E eu entrei em desespero e comecei a gritar, a gritar, a gritar, a gritar. Não, não, minha filha não, não, ela não tá morta, não. Carla havia ligado pra gente do hospital e pediu, né, para o meu marido que fôssemos até lá. Me deu uma crise de nervos tão grande que eu comecei a gritar, não, não, não, a Elaine não, ela não morreu, ela não morreu, ela não morreu. E eu gritava alto, alto, e em pouco tempo a minha casa já estava repleta de vizinhos e parentes, todos tentando me dar forças, todos tentando me acalmar um pouco. E eu gritava, gritava, Elaine, Elaine, não, Elaine não, ela não morreu. Conforme Carla, era de madrugada ainda, quando eles saíram da pizzaria, beberam um pouco a mais daquela pizzaria e seguiram então em direção à praia. Em um determinado trecho da estrada, Vanilson, o dono do carro, Vanilson que estava no volante, e do lado dele, no banco de passageiro, a minha filha. Vanilson, num trecho da estrada, ele que tinha bebido um pouco a mais, aliás, todos ali beberam um pouco a mais, todos. Ele perde o controle do volante. E nessa de perder o controle do volante, ele vai com tudo. Ele bate, ele se choca com o carro na traseira de um caminhão. Imaginem os cinco ali dentro daquele carro, ele que bebeu um pouco a mais, num trecho da estrada, vai lá, perde o controle e vai com tudo na traseira do caminhão. Minha filha, que estava no banco da frente com o Vanilson, com o motorista, em consequência do impacto, não só ela, os dois ficaram presos nas ferragens e tiveram morte instantânea. Os outros três foram socorridos e levados para o hospital. Mas Margarete, no dia seguinte, também veio a óbito, não resistiu. O Wagner ficou internado 72 dias. Wagner era um outro amigo. Ficou internado 72 dias em total estado de inconsciência. Até que ele foi recuperando a memória. E a Carla foi a única que teve sorte, só machucou os quadris e o braço em nada grave. Em consequência do estado em que ficou minha filha Elaine e o motorista, o Vanilson, os caixões iam ser lacrados. Os caixões, a recomendação era de lacrados. Mas antes que acontecesse isso, eu implorei que o caixão da minha filha não fosse lacrado. Caixão da minha filha, não. Não lacrem o caixão da minha filha, por favor. Eu precisava vê-la. Não importa como ela estava, eu precisava vê-la. Pois ela não poderia ir embora sem que eu tocasse pela última vez em seu rosto, ainda que o seu rosto estivesse tão machucado. O caixão, as flores, sua roupa e tudo mais foi eu própria que escolhi. E desde o seu sepultamento, mesmo já se passando muitos anos, a minha vida passou a ser só de sofrimento. Para mim, ela não morreu,
Para mim, tudo é um grande e interminável pesadelo. Eu sinto uma saudade imensurável dela. Converso com ela em meus pensamentos e ela sempre aparece em meus sonhos e isso me conforta um pouco. É verdade que a gente não se combinava. Eu reconheço, a gente brigava muito, mas tudo porque o gênio dela era igualzinho o meu gênio, tal mãe, tal filha. Mas mesmo com todas as brigas, eu sempre amei demais minha filha. E eu demonstrava isso a ela. Todas as vezes que ela vinha aqui em casa, oh minha nossa, eu não sabia o que fazer para mostrar o meu amor por ela. Minha querida filha Elaine, minha filha amada, hoje, ao reviver a nossa história, sinto cada detalhe como se fosse ontem. Me lembro do dia em que você nasceu, tão pequenina e linda, trazendo luz para minha vida e forças para que eu seguisse em frente. Eu que engravidei, o teu pai que não te assumiu, a família dele não permitiu. Você foi minha razão de viver, filha, de lutar, de trabalhar e de enfrentar o mundo. Crescemos praticamente juntas. Eu era uma menina, né? Aprendemos juntas, brigamos e nos reconciliamos muitas vezes. Porque éramos iguais, teimosas, temperamento forte, cheias de orgulho. Nós éramos exatamente iguais. E como diz o ditado, dois bicudos não se beijam. E a gente brigava, brigava, brigava. Mas em cada briga havia amor. Em cada reconciliação havia a certeza de que nada poderia nos separar. Eu adorava, filha, quando você se deitava na minha cama, junto comigo, para conversar, cantar, contar suas histórias, me fazer rir. Esses momentos estão gravados em meu coração como tesouros eternos. Você cresceu determinada, independente e batalhadora. Montou o seu negócio, conquistou sua liberdade e eu me orgulhava de ver a mulher incrível que você se tornou. Mesmo distante, nunca deixou de ser minha menina. O dia em que eu te perdi foi como se arrancassem um pedaço de mim. Desde então, vivo com essa saudade que não tem fim. Converso com você em meus pensamentos. Te encontro nos meus sonhos. E é nesses instantes que sinto você perto de mim, sorrindo, me dando forças para continuar. Minha filha Elaine, se eu pudesse te abraçar, eu te abraçaria mais vezes. Te diria o quanto te amo, o quanto você foi e sempre será minha maior alegria. Você não morreu dentro de mim. Você, o amor de mãe, não tem fim. Porque o amor de mãe não tem fim. Você é minha estrela, minha saudade, minha eterna companheira. Eu sigo vivendo, carregando você dentro do meu coração, até o dia em que Deus permitir que nos encontremos novamente. Minha homenagem é simples, mas vem da alma. Te amo, filha. Que saudade de você. Sou eu, sua mãe, Vilma Balbino, aqui de Suzano. As brigas eram muitas. Chegavam até a se atarracar. Uma puxava cabelo da outra. A verdade é essa. Brigavam muito. Até que um dia ela disse, eu não estou vendo a hora de ir embora de casa. E a mãe falou, demorou, tem que ir embora mesmo e não me encha mais o saco. E foi. Só que, claro, na distância, já não brigavam mais. Uma não estava ali para implicar com a outra. E passaram até a viver bem. Ela com o comércio dela no hipermercado, um quiosque de pão de queijo. Numa estrada escura e deserta, vento fresco em meu cabelo, cheiro morno de colinas subindo no ar. Logo à frente, eu vi uma luz trêmula. Minha cabeça ficou pesada e minha visão embaçou. Eu tive que parar para passar a noite.
Lá estava ela, na entrada da porta. Eu ouvi o sino dos missionários. Eu estava pensando comigo mesmo: aqui pode ser o céu ou pode ser o inferno. Então, ela acendeu uma vela, me mostrou o caminho. Havia vozes no corredor. E eu pensei, tê-las ouvindo dizerem: bem-vindo, bem-vindo ao hotel, Hotel Califórnia. Que lugar encantador. Há vários quartos no Hotel Califórnia. Qualquer época do ano, você pode encontrá-lo aqui. Bem-vindo, bem-vindo.

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Que lugar encantador. 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

Que surpresa agradável! 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Essa música foi a mãe que pediu, uma música que a filha, a Elaine, gostava muito.

E assim, mais uma história que a vida escreveu. Você pode mandar a sua história. Pode mandar para este e-mail, cartasaudadeelicorreia@gmail.com. E eu espero a sua carta. Eu espero a sua história neste e-mail, elicorreia@gmail.com. E hoje no canal YouTube, Eli Correia Oficial, um grito que rompe o

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3: Eli, boa tarde, tudo bom? É Cássio de Tupã. Eli, a história da mãe comigo é quase igual. Eu só tive uma filha mulher, era primeiro, e eu só tinha, e depois teve os três meninos homens. Mas justamente não se dava certo, ela comprava coisa no cartão, não pagava, cobrava, ela ficava com raiva. Portanto, ela morreu até meio com raiva comigo. Eu não tenho remorso, porque eu não tinha ódio, não tinha raiva dela. Ela morreu no dia 18 de maio. Fez um ano agora em maio de 18 que ela se foi. Mas não tem nenhum remorso, não tem mágoa nem nada. Ela morreu de acidente de moto. Já ia com o namorado para São Paulo, para o Embu das Artes. Voou da garupa da moto, que ainda estourou. Teve morte fatal. O nome dela era Lília.
4: Olha só, gente, você vê que as histórias, elas são... Como é que eu diria? Você conta uma história que parece que é única. De repente você começa a ver que essa história se repete. Né? Olha, essa mãe teve o mesmo problema com a filha. Inclusive a filha também morreu num acidente de moto. Você vê? Só que ela não tem remorso. Ela não tem remorso. E creio eu que nem deva ter mesmo, né? Porque às vezes o jovem é meio rebelde e tal. Essa menina só foi se tornar amiga da mãe, ou pelo menos parcialmente amiga, porque ela foi embora de casa mesmo. Montou lá um quiosque dela de pão de queijo lá no hipermercado e seguindo a vida dela. E foi num acidente em que ela e o rapaz do volante, né? Que não sabe, acho que não era namorado, não era apenas amigo, né? Os dois ficaram presos nas ferragens.
5: Boa tarde, Li. Boa tarde, Cíntia, todos da capital. Estou ouvindo a Carta da Saudade, não perco uma. Estou aqui emocionada com essa mãe, esse pai, que lutou tanto para o seu filho ser alguém na vida, mas ele escolheu o caminho errado, né? Eu vejo mães que passam por esse mesmo problema. Eu só posso orar por eles.
4: É isso aí, orar por esta mãe e orar pela filha que faleceu, porque elas brigavam muito, brigavam demais. Você vê, até se atarracavam, né? Uma puxava, arranhava e tal. Olha que coisa louca.
6: Parabéns, doutora.
4: Então, gente, são 2 horas e 41, muita gente mandando mil mensagens, às vezes até se confunde, né?
7: Vamos ver. É muito triste essa história. A minha, Eli Correia, é parecido com a história dela. Também perdi meu filho com 35 anos, vítima de saidinha de bandido, em dezembro. No dia 22 de dezembro, fui encontrar meu filho no necrotério, já no dia 24 de dezembro. Então, a minha história é muito parecida com a dela, e foi muito triste. E eu só tinha esse filho homem, era o Rodrigo, meu filho, e minha filha Renata. Hoje eu só tenho minha filha e 3 netos, né? Mas é muito triste. Eu escutando aqui e chorando ali, só peço a Deus por ela, porque eu senti o meu drama ouvindo a história dela. Enide Diadema. Um abraço forte para ela.
4: 2 horas e 42, gente, 2 horas e 42. E lembrando que essa filha foi gerada quando ela tinha 15 anos. E o pai não aceitou, não, porque a mãe do pai, a mãe que seria, né, falou assim, que isso aí não é só a filha, não, que isso aí é golpe da barriga e tal. E ela falou, mas... Aí ela falou pra mãe dela, mas mãe, é filho dele sim, é filha dele sim. O filho, no caso, não sabia se era menino ou menina, depois nasceu uma menina. E ela cresceu, essa mãe sozinha, acabou, né, conheceu depois uma pessoa com quem teve mais 2 filhas, ele assumiu essa menina como se fosse filha dele, mas aí cresceu assim, meio rebelde, e muitos problemas culminando com a sua morte.
3: Boa tarde, Eli, boa tarde, Cíntia, boa tarde a todos os ouvintes da Rádio Capital. Aqui é a Jéssica Moreira, de São Dolândia de Tocantins, estou escutando a Rádio Capital pelo celular, numa caixinha aqui, Eli. Às vezes eu não participo, mas eu sempre estou aqui ouvindo as cartas da saudade. Que tristeza dessa mãe, né? Perder a filha, né? Dessa maneira trágica. É que Deus venha confortar o coração dessa mãe, né? Porque filhos são pedaços que vai, né? Da gente, né? Igual ela falou que ela brigava muito com a filha dela, né? E teve tempo, né, assim, de Deus ter vivido mais, né, sem brigas, sem nada, né. Eu não sei, porque eu e minha filha, nós somos muitos amigas, né, mãe e filha, até meu esposo fala aqui, nós nem parece ser mãe e filha de tanta amizade que eu e ela tem, sabe. Às vezes ela quer uma opinião, ela quer discutir qual a roupa que ela quer usar, tudo ela fala comigo, sabe. Uma união, uma amizade de uma mãe e filha é a coisa mais linda que existe nessa terra. Mas se Deus vai confortar o coração dessa ouvinte. Um beijo, Li.
4: Um beijo para você também, minha amiga. Eu quero... É Tocantins, hein, gente? Tocantins, lá no centro do país, Tocantins. 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
4: Agora, gente, nós vamos já chamar a Juliana, viu, Cíntia? A Juliana. A Juliana, daqui a pouquinho, ela estará aqui participando do programa para falar sobre semente de uva. Então, prestem atenção. Daqui a pouquinho, semente de uva com a Juliana, direto dos laboratórios Equality.
9: Muito bem.
4: Então, gente. Hã? São. Então tá aí, são 2h50.
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14: Muito bem, comandante. Tudo certinho aí, né, comandante? Tá pensativo hoje, comandante? Ah, está compenetrado. Muito bem, comandante. Vamos juntos até às 16h, né? Até Chega Pra Cá. Chega Pra Cá com o querido Vini e o Pedro Casagrande. Daqui a pouquinho, às 16h, tem Chega Pra Cá. Mas hoje é terça-feira, né, comandante? E terça-feira é dia de quê?
15: Meu filho, minhas dores.
14: Meu filho, minhas dores. Porque ser mãe é amar, cuidar, se preocupar, não é mesmo? E muitas vezes carregar dores que nem sempre conseguimos explicar. No Meu Filho, Minhas Dores, a gente fala sobre os desafios da maternidade, os sentimentos, as relações entre pais e filhos, com a orientação da psicóloga Elaine Santos, ela que todas as terças-feiras participa aqui do Toda Tarde para ajudar você. Você que é mãe, você que é vó, você que é tia, você que cuida aí, né, de crianças, e você que tem aí alguma dúvida, alguma coisa que está um pouco difícil para você encontrar uma solução. Então, se você quiser fazer uma pergunta para a psicóloga Elaine Santos, o nosso WhatsApp é o 983-345777.
16: Mande áudio.
14: Vai mandando o áudio, mas não demore, senão depois, se demorar para mandar, não dá tempo dela te respondeu hoje, tá certo? Muito bem, boa tarde, Elaine.
1: Boa tarde, Cíntia, boa tarde, ouvinte.
14: Tudo bem, minha querida?
1: Tudo ótimo.
14: Ah, então tá bom. Como é que tá o tempo lá fora? Tô vendo você bem agasalhada.
1: Frio e chuva.
14: Frio e chuva, casamento de viúva. É. A gente não brincava assim?
1: Brincava.
14: É, e chuva e sol?
1: Casamento de espanhol.
14: Pois é. Esse tempo também, comandante? Ele vai dizer que não, quer ver? Ah,
1: ele
14: sim,
1: viu
14: tá.
1: No YouTube.
14: É verdade. Ah, é assim. É o que você gostaria de ser, né, comandante? Mas não é. Muito bem, Elaine. Então, vamos falar aí, vamos atender, né, as pessoas que estão procurando a sua ajuda, porque a gente sabe que, às vezes, a gente precisa mesmo de uma orientação. Mas, infelizmente, nem todo mundo pode ter uma terapeuta, pode ter uma psicóloga, né? E então, nós abrimos esse quadro aqui no programa para poder ajudar as pessoas. Eu tenho aqui, olha, a primeira pergunta de hoje. Meu nome é Sueli, sou avó de um menino de 13 anos, o Vinícius. Vinícius só anda com meninos mais velhos na escola, repetentes. E eu ando muito preocupada, porque tenho medo que ele comece a viver coisas que não são da época dele. Os meninos que ele convive têm 16, 17 anos. Eu falo com ele sobre isso e ele fica bravo comigo. O que eu faço, doutora?
1: Ele nessa idade não vai perceber o que a avó percebe. Então, Sueli, eu acho importante você trazer esses amigos mais perto. Trazer na sua casa, fazer um lanche, ou convidar para jogar videogame, porque com a sua experiência você vai ver se são boas companhias ou não. A diferença de idade nem sempre é o grande problema. Eu entendo que, né, nessa fase de 16, 17, eles já estão olhando mais para uma parte da sexualidade, que com 13 ainda não estaria, mas depende muito que tipo de companhia, qual é a criação desses meninos, o fato deles serem repetentes, o porquê. E não adianta proibir. Sim. Precisa conscientizar. Porque tudo que é proibido é mais legal.
14: É verdade,
1: então,
14: é verdade.
1: Falar, e ele não alcança ainda pela pouca idade. Então, é o que eu sempre digo, uma conversa bacana, falar abertamente qual é a preocupação, o amor que você sente pelo neto, por que você se preocupa, e perguntar, porque às vezes também pode ser uma baixa autoestima do menino de 13, e aí ele acabou entrando nessa turma de repetentes, onde ele se encaixa um pouco melhor.
14: Sim.
1: Então é sempre investigar, entender o porquê do comportamento.
14: Muito bem, tá aí então a resposta para você, viu, Sueli? Não sei, é interessante isso. As crianças pequenas gostam de fazer sempre amizade com os maiores, né?
1: Não é? E isso tá tudo bem, porque às vezes o assunto que as crianças falam da mesma idade pode não interessar pro outro. Tem algumas crianças mais, entre aspas, velhas, né? De espírito.
14: Sim.
1: Mais velho, que gostam de conversar, enfim. Então, não é a diferença de idade, mas sim o conteúdo das conversas.
14: Muito bem. Tá aí, então, foi respondida para você, viu, Sueli? Bem, mais uma pergunta aqui que chega agora lá da Helena. Sou mãe da Mavi, de 5 anos, que começou a fazer xixi na cama com frequência. Queria saber se isso aí é psicológico, porque meu pai fala que ela está com algum problema psicológico, por isso está acontecendo isso. Eu e o pai dela acabamos de nos separar e ela está sentindo muito. Será que pode ser isso?
1: Pode, com certeza, pode ser isso. Já levou no pediatra, já descartou toda a parte fisiológica, com certeza é emocional. Pode ter a crença do abandono, meu pai saiu de casa, agora eu nunca mais vou ver. Ela não consegue entender o que está acontecendo. Precisa sentar, conversar com ela, de preferência fora de casa, em alguma lanchonete que ela gosta, um parquinho, para não ficar essa sensação pesada dentro de casa. E dizer, olha, papai e mamãe não são mais namorados, a gente não está mais casados, mas a gente vai continuar sendo seu papai e sua mamãe para sempre. E, principalmente, não usar a criança como uma moeda de troca, deixar ela no meio dessa confusão toda. Precisa poupar a criança, porque o casamento não funcionou, mas pai e mãe será para sempre.
14: É verdade.
1: Então, com certeza, acolher, porque ela está com medo, sensação de abandono, e com essa pouca idade ela não sabe verbalizar. Agora, se não cuidar agora, ela pode ter problema mais lá na frente quando adolescente.
14: Ah,
1: e outra entendi. Coisa, não se culpem. É, não certo. É porque o casamento funcionou, não funcionou, não adianta ficar casado por conta dos filhos.
14: É, não dá certo, né?
1: É, são vários papéis da vida. Um deles é ser mãe e ser esposa, marido e pai. Então, não se culpe, acabou, acabou. É, agora, o importante é que seja da melhor maneira possível o papel de vocês como pais. Não coloquem na criança uma responsabilidade que ela não tem. Isso é o que a gente mais vê e é o maior prejuízo que existe para a criança.
14: E também, às vezes, acontece quando o casal se separa, a mãe ou o pai fica falando mal, né? Um do outro.
1: Olha, perfeito.
14: Isso é terrível,
1: gente,
14: não é?
1: Exatamente. Jamais deve se dirigir o seu pai ou a sua mãe. Porque a única pessoa que pode avaliar esse papel é a criança. Se a mãe é boa, se o pai é bom. Então, a mãe precisa dizer como você pensa sobre o seu pai. Você está com saudades do papai? E vice-versa. Porque ela é ex-mulher. Esse papel não funcionou. Então, nunca, mas nunca mesmo falem mal do pai ou da mãe.
14: Muito bem, tá aí. Essa é a nossa querida psicóloga. Já chegou a pergunta aí? Chegou a pergunta?
16: Sim, boa tarde. Boa tarde, Elaine.
1: Boa tarde.
16: Olha só, tem uma pergunta da Rosa. Meu nome é Rosa, tenho um namorado que tem um filho de 14 anos e ele é muito gago. A gente acha que piorou depois que a mãe não quis ficar com ele. Ele mora com o pai. O que posso fazer para ajudar eles?
1: Olha que judiação, sempre reflete em alguma parte. Eu acho importante procurar um auxílio profissional para entender o porquê, se ele sempre foi gago e piorou depois da separação, desse abandono da mãe, né? Com certeza é uma parte emocional. Então precisa de novo ressignificar esse papel de mãe, porque abandono, gente, é muito triste. Agora, entender o porquê que essa mãe abandonou e fortalecer o papel do pai. Olha, não foi bacana que a tua mãe abandonou, enfim, os motivos, explica. Estou aqui por você, o pai dizendo, e a madrasta também, no caso, a namorada, né, do pai. Que vocês estão por ele, mas nesse caso realmente precisa de ajuda profissional.
14: Quando você diz ajuda profissional, é um terapeuta ou seria um médico que cuida da parte dos dois?
1: É uma fono, certo. Um psicólogo, com certeza, porque você imagina que essa criança está sofrendo de bullying também, o que tira um sarro, que infelizmente...
14: Só piora a situação,
1: exatamente,
14: né?
1: E aí ele está desprotegido. Porque um abandono é muito complicado, é muito duro. Até quando é adulto...
14: É difícil, né?
1: É
14: aceitar,
1: bem difícil,
14: entender.
1: Você imagina com essa idade. Então, no meu olhar, é buscar... E principalmente esse acolhimento dentro de casa e falando a verdade. Abandonou, não foi legal. Como é que a gente pode fazer diferente? Mas não querer mudar esse pensamento, esse sentimento da criança. Porque, como a gente falou agora há pouco, é o sentir dele. Ele que foi abandonado pela mãe. Então, o pai, no caso, né, a mulher saiu de casa, é outro papel. Agora, ser abandonado pela mãe é muito complicado. Então, é entender o que ele pensa, o que ele sente, o que falta. E se ele não falar, se ele não conversar e se abrir com vocês, aí, com certeza, é uma ajuda profissional. Porque é emocional, sim.
14: Muito bem, Elaine. Bem, eu gostaria que você falasse um pouco do seu livro, né? O Tudo Que Te Aperta Não É o Seu Número, que é um método para educar com amor, disciplina e confiança. Nós sempre fazemos questão que você fale desse livro, onde as pessoas podem encontrar, porque é um livro que vai ajudar muitas pessoas, né? Com certeza um livro de cabeceira mesmo, para sempre que você tiver alguma dúvida, vai lá. Abre lá, lê os capítulos, eu tenho certeza que você sempre vai encontrar uma solução.
1: É, com certeza, porque é um guia para os pais. Então, são 40 capítulos, é um livro de consulta, não é um livro de leitura direta. Você pode ver no índice ali qual o desafio que você está passando. É, eu trago o problema, a solução e uma reflexão. Esse livro está na Amazon, é só clicar no meu Instagram, lá na bio do Instagram, Elaine Santos, psicóloga, que vai direto para a Amazon. Eu sou bem suspeita, mas escrevi esse livro para um guia para os pais, porque realmente não está fácil educar essa nova geração.
14: Pois é, a gente tem aqui mais uma pergunta. Olha, oi Cíntia, meu nome é Lourdes Ferreira, sou do Tremembé, meu neto Luiz tem 6 anos e fala errado, troca a letra P pela B e a letra T pela D. Na escola falaram que era bom levá-lo a uma fonoaudióloga, mas também numa psicóloga. Eu não entendi muito bem, por que na psicóloga? Isso é uma questão emocional?
1: Não me sugere nesse momento, não. Eu iria primeiro na fono para ver qual é a dificuldade da criança e depois, caso a fono indique um psicólogo, aí ela vai dizer por quê. Mas não me sugere que seja emocional, não. Muitas crianças trocam e aí é importante realmente investigar. O que você pode fazer é, quando ele trocar a letra, falar a palavra dando uma acentuada no ba, por exemplo, no tá, fazer alguma coisa lúdica, de brincadeira, para ver se entende, se a criança consegue entender. Agora, um outro ponto que eu tenho visto bastante no consultório são crianças que fazem esse tipo de coisas e outras tantas para chamar a atenção dos pais. Porque muitos pais hoje em dia trabalham. Antigamente as mães ficavam mais em casa, agora não, tem muito compromisso. E às vezes a criança fica com o avô, avó, com alguma tia, cuidador, enfim. E aí ela percebe ali uma lacuna e ela vai fazer dessa maneira para dizer que ela está com problema, para ela ter atenção. Então, 6 aninhos, será que faz isso? Sim, com certeza faz. Então é importante investigar isso também, porque às vezes a criança quer atenção e ela não tem atenção se ela tiver com a vidinha normal. Mas como ela tem um problema, às vezes é muito medo de escuro, aí uns falam que tem fantasma dentro do quarto, não consigo dormir sozinho, mas tudo isso é uma maneira de pedir a atenção e acolhimento de pai e mãe.
14: É verdade. Você sabe que ontem até eu estava assistindo um programa na Globo e... Será que foi? Não, não foi na Globo, não. Foi no Super Pop, eu acho. Que estavam falando a respeito disso, que as crianças hoje, às vezes elas se sentem um pouco abandonadas, porque os pais trabalham muito, né? E aí quem cuida, que tinha uma criança que estava chamando a avó de mãe. Então estava perguntando lá para essa psicóloga que estava lá no programa, por que isso acontecia, né? Então ela explicou, muitas crianças são praticamente criadas por babás,
1: sim,
14: né?
1: Sim.
14: E por mais que elas estejam bem, no fundo elas sentem, né, essa falta, né?
1: Sentem
14: essa
1: certeza,
14: falta da presença de uma mãe.
1: Aí, nesse caso, é importante conversar com a criança e explicar o porquê do trabalho e o que o trabalho traz de benefício para essa família. Eu já atendi vários casos assim, e aí a criança, eu quero que meu pai fique, meu pai viaja muito ao trabalho, eu quero que ele fique mais em casa. Eu falei, a gente vai dar um jeito, papai vai ficar mais em casa, só que teremos um problema, papai não vai ganhar tanto dinheirinho, daí não vai dar para comprar aquele tênis novo, computador, um PS, 4, enfim. Aí a criança entende qual é o valor do trabalho dos pais. E naturalmente ela fala, não, prefiro que ele trabalhe mais. Junto a isso, a gente fala do tempo de qualidade, não de quantidade.
14: Certo.
1: Caso você fique um final de semana com o seu filho, 10 horas, 5 horas, 20 minutos, que seja um tempo de qualidade dedicado a ele. Vai tomar um sorvete, vai numa lanchonete, pergunta como foi o dia, compra um tênis junto, uma camiseta, ou vai em algum lugar que a criança gosta, para ela entender que também esse pai e essa mãe estão cuidando dele. Ele também tem o tempo, porque a gente tem os vários papéis da vida. É pai e mãe, mas também são profissionais. Então, nomeando tudo isso, fica mais fácil. Agora, essa é a triste realidade também de babá e motorista.
14: É verdade. De...

0: a base, a estrutura, uma casa, por exemplo, o alicerce, quando ele não é bem construído, ele vai rachar e um dia a casa cai, literalmente. A criança é a mesma coisa. Se você não fizer o alicerce bonitinho, bem fortalecido para subir o prédio, que é a adolescência, a idade adulta, vai quebrar. Vai quebrar ansiedade, depressão, automutilação. Então, esse, literalmente, o abandono emocional. É importante pontuar esses pais também, porque o celular é um vício. Às vezes, eles não conseguem parar.
1: Certo.
0: Só que cabe ao adulto ter essa consciência e buscar ajuda para que ele não fique no celular. Afinal de contas, foram eles que colocaram a criança no mundo. Então, precisa cuidar.
1: Tá aí. Essa é a nossa querida psicóloga. O que, que é que você está me falando, comandante? Tem uma pergunta aí, Daniele? Então, vamos lá.
2: Boa tarde, Cíntia.
1: Boa
2: Cíntia,
1: tarde.
2: Eu sou a mãe do Eduardo, mas é que eu lembrei agora que eu não estou lembrando o ano que ele nasceu.
1: É.
2: Ele fez em julho agora, 42 anos, né? Mas eu agora mesmo não estou lembrando
1: o
2: ano que ele nasceu. E precisa, né? É
1: não.
2: Porque assim, Cíntia, ele até agora, ele até arruma uma namorada, mas ele não firma com nenhuma namorada. Ele é muito calado, muito vergonhoso. E você acredita que ele nunca trouxe nenhuma namorada aqui em casa?
1: Tá aí a mãe preocupada com o filho, né, que tem 40 e poucos anos, mas ela diz que ele é muito tímido, que não leva, que nunca levou uma namorada e tal. Que você tem para dizer para essa mãe, Elaine?
0: Busque ajuda profissional. Com certeza essa mãe não vai conseguir ajudar, porque são 42 anos de existência, 42 anos que ele vem vivendo essa situação que está paralisando ele. Pode ser uma baixa autoestima, podem ser muitas coisas. E aí, nesse caso, realmente, porque vamos pensar, considerar ali uma idade de 17, 18 anos, que começa a querer namorar, conhecer alguém, ele está com 42.
1: É.
0: E por que que ele não se sente seguro? Precisa investigar sobre o trabalho, sobre a vida, se ele está numa vida que ele gosta, se ele é uma pessoa feliz, me sugere que não. Então, não é só o fato dele ser mais tímido, envergonhado, ele não, talvez não se sinta capaz de ter alguém, de mostrar para alguém, ou que essa pessoa não seja a que ele escolheu, enfim, nesse caso, eu realmente.
1: E aí, alguma
0: indico,
1: coisa que só mesmo, né?
0: Só
1: conversando
0: só
1: com ele para. Tá aí. Muito bem, querida. Eu quero agradecer sua participação e gostaria que você deixasse o seu contato aí. Como é que as pessoas fazem? De repente, quem não marcar um horário com você, como é que faz?
0: É tudo no Instagram, Elaine Santos Psicóloga, lá tem o WhatsApp do consultório, só entrar em contato.
1: Tá aí, muito obrigada mais uma vez, viu, pela sua participação e até semana que vem, se Deus quiser.
0: Eu que agradeço,
1: um beijo grande, Elaine.
0: Adorei o broche.
1: Bonito, né? Quem deu tem bom gosto, né?
0: Ficou gostoso, fiquei feliz.
1: Você viu? Olha aí.
0: É lindo,
1: muito lindo.
0: Beijo, até
1: um
0: semana
1: beijo,
0: que
1: querida.
0: Vem.
1: Tchau, tchau. Foi um presente da minha querida, né, psicóloga, esse broche pra mim. É bom gosto, ela vem com cada um lindo aqui.
0: Um beijo.
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6: De volta na Capital, Marginal do Pinheiros para Interlagos tem congestionamento da chegada pela Castelo até o acesso à Avenida dos Bandeirantes. Pior trecho até a Ponte Eusébio Matoso. Vale a pena o caminho paralelo Gastão, Vidigal, Fonseca, Rodrigues, Pedroso de Moraes. A Brigadeiro como alternativa não funciona. Está lenta entre a Rebouças e a Cidade de Jardim. Mas depois do acesso a Bandeirantes, a Pinheiros vai bem, com lentidão só no trechinho próximo à Ponte João Dias, na passagem pelo Parque Burro.

0: Lemax. Da Zona Sul para Castelo, Marginal do Pinheiros, boa, pouco movimento. 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
6: Muito bem, neste momento vamos para a nossa poderosa oração de Maria Passa na Frente. Você que fica aguardando, você que todas as tardes nos acompanha nesse momento de fé, de oração, junte-se a nós. Faça uma pequena pausa aí no seu trabalho, na sua casa e vamos orar. Vamos abrir o coração, vamos pedir a Deus, vamos pedir a Maria, tudo aquilo que estamos necessitando. Você que está doente, você que está acamado em casa, você que se encontra no leito de um hospital, você que está aí tratando alguma doença, você que passou por uma cirurgia, está se recuperando, você que está desempregado, você que está endividado, você mãe, você que tem seus filhos aí, que está te deixando, como a gente diz, olha, estou de cabelo branco, meu filho está me dando tantos problemas, minha filha, peça a Deus agora. Abra o seu coração, converse com Maria. Maria também é mãe. Eu tenho certeza que ela está ao seu lado e vai te ajudar nesse momento. Se teu filho não quer saber de estudar, não quer trabalhar, só quer andar na companhia de amigos, pessoas que você sabe que essa amizade, que essa convivência não vai dar certo. Filhos que estão aí no caminho das drogas, no caminho do cigarro, no vício do jogo, seja o que for. Vamos agora, todos juntos, fazemos a poderosa oração de Maria Passa na Frente. Maria Passa na Frente e vai abrindo estradas e caminhos, abrindo portas e portões, abrindo casas e corações. A mãe vai na frente e os filhos protegidos seguem seus passos. Maria, passa na frente e resolve tudo aquilo que somos incapazes de resolver. Mãe, cuida de tudo que não está ao nosso alcance. Tu tens poder para isso. Mãe, vai acalmando, serenando e tranquilizando os corações. Termina com o ódio, os rancores, as mágoas e as maldições. Tira seus filhos da perdição. Maria, tu és mãe. Vai abrindo o coração das pessoas e as portas pelo caminho. Maria, eu te peço, passa na frente. Vai conduzindo, ajudando e curando os filhos que necessitam de ti. Ninguém foi decepcionado por ti depois de ter te invocado e pedido sua proteção. Só tu, com o poder do teu filho, podes resolver as coisas difíceis e impossíveis. Amém. Você orou, você pediu, você abriu o seu coração. E agora prepare-se para receber a bênção da água, a bênção da cura, direto da Basílica de Nossa Senhora.

0: bênção da água. Deus eterno e todo-poderoso, que tendo escolhido a água, fonte de vida e pureza, para nos dar a graça batismal, fizestes também aparecer no rio Paraíba a imagem da Virgem Imaculada. Abençoai esta água e fazei que ela nos recorde nosso batismo, para que, purificados de nossas faltas, vivamos como cristãos, membros da vossa Igreja, e cheguemos um dia à vida eterna. Por Cristo nosso Senhor. Amém. Pela intercessão de Nossa Senhora Aparecida, Rainha e Padroeira do Brasil, a bênção de Deus Todo-Poderoso, Pai, Filho e Espírito Santo, desça sobre vós e convosco permaneça para sempre. Amém.
1: E hoje oramos também por todos os aniversariantes e também eu estou pedindo a Nossa Senhora nesse momento com muita fé. Estou pedindo a Deus bênção e proteção para as três Marias que estão aniversariando hoje. Eu quero mandar um grande beijo para essas bonequinhas, para essas meninas, né, que eu vi tão pequenininhas assim quando nasceram. E hoje já estão umas mocinhas lindas. 8 anos elas estão completando. As filhas da nossa querida doutora Maria Faioc, né? A Maria Luísa, a Maria Laura e a Maria Clara. A vocês, três Marias, que Nossa Senhora abra todas as portas da saúde, da felicidade, que vocês tenham tudo que for de melhor, viu? E que vocês continuem sendo sempre essas meninas tão abençoadas, viu? Parabéns a vocês. Um beijo muito carinhoso aqui da sua Dinda e do seu Dindo, né? É, do padrinho e da madrinha. Que Nossa Senhora proteja vocês e que Maria vá abrindo todas as portas das coisas boas desse mundo para vocês.
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1: 3:22. Ela já está na linha para falar com a gente, mas a gente tem um depoimento antes. Vamos ouvir, Juliana?
5: Vamos sim, Cíntia.
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0: Muito bem, sou eu, sua amiga de todas as tardes. É, daqui a pouquinho tem a participação da doutora Maria Faiocchi. Se você também tem alguma pergunta a respeito de INSS, o que é que está te preocupando, quer fazer uma pergunta para a doutora Maria Faiocchi, quer esclarecer alguma coisa, pode já mandar sua pergunta, porque daqui a pouquinho ela vai estar aqui conversando com a gente, tá bom? No 98334-5777. Vá mandando o seu áudio, vá mandando a sua pergunta. 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

0: 3:34. Vamos chamando o nosso querido repórter Rogério Gama. Alô, Rogério, boa tarde.
1: Alô, Cíntia, boa tarde aos amigos e amigas da Rádio Capital. 18 graus em São Paulo, o tempo continua chuvoso. E olha, Cíntia, amanhã a chuva deve parar um pouco. Segundo os meteorologistas, melhora na quinta-feira. E na sexta e no sábado volta a chover de novo.
0: Eita, semana difícil. Então esse final de semana vai ser de chuva, segundo os meteorologistas?
1: É, vai ser de chuva aí, pelo menos até o sábado. No domingo deve ter uma melhora, mas amanhã a chuva já diminui aqui em São Paulo. Amanhã a gente amanhece com tempo frio, 11 graus, e vamos à máxima de 21 graus amanhã. Hoje a máxima já está batendo aí 18, 19 graus, Cíntia.
0: Tá, então vamos aproveitar, né, dar um alôzinho aí para as donas de casa se programarem aí, porque essa semana está complicada, né, para lavar roupa, para fazer aquela faxina dentro de casa, não é mesmo, Rogério?
1: É, amanhã não é dia de lavar roupas, não. Amanhã não. Tem um lugar para estender, uma secadora, né, Cíntia? Quem mora em apartamento aí já sabe como é que é, né?
0: É, põe na varanda, né? Faz da varanda um varal, não é mesmo? Tem que dar um jeitinho, tem que dar um jeitinho sempre. Muito bem, quais os seus destaques para agora?
1: Bom, a campanha de vacinação ampliada contra o sarampo se encerra hoje em São Paulo com mais de 2 milhões de doses aplicadas. Nós já estamos com 26 casos de doenças de sarampo no estado de São Paulo esse ano. A partir de amanhã, a vacina continua sendo aplicada nos postos de saúde normalmente, mas sem aquele esforço concentrado do período da campanha. Então, quem ainda não tomou a vacina de sarampo, por favor, leve seu filho para tomar. Quem tem até 59 anos também, leve o filho para tomar a vacina, viu, Cíntia?
0: Tá aí, gente. Então, olha, a partir de amanhã, né, você já tem que... Você vai só mesmo se você tiver afim, né? Porque a gente não vai ter mais essa campanha, as pessoas falando, né? Porque quantas pessoas já foram vacinadas?
1: 2 milhões de vacinas já foram aplicadas, Cíntia.
0: Tá aí, que bom, né? Mas quem não tomou ainda, por favor, gente. Já vários casos temos registrados, né, em São Paulo. Tá aí, Rogério.
1: Casos, a maioria na capital, viu, Cíntia?
0: Maioria na capital, então tá aí, precisa ficar atenta, né? O que mais você tem a nos dizer hoje,
1: olha,
0: agora?
1: Nós estamos acompanhando desde as primeiras horas de hoje, nós até trouxemos um destaque no início do programa, daquela loja de noivas, de vestidos de noivas, a My Vintage Dress, que fica no bairro de Pinheiros, aqui em São Paulo, e que está deixando as noivas em pânico, Cíntia. Pelo menos 40 mulheres foram afetadas porque não tiveram vestido de noiva entregue. O Pedro, inclusive, vai colocar imagens agora da tarde, lá em frente à loja no bairro de Pinheiros, várias noivas, familiares das noivas, e até viatura da Polícia Militar na porta da loja, e foram buscar satisfações. Por que que está acontecendo isso nessa loja em Pinheiros? Tem noiva que vai casar na semana que vem. A loja, Cíntia, ela publicou uma nota dizendo o seguinte: neste momento, nossa prioridade é atender as noivas com casamentos mais próximos, organizando cada casa individualmente de acordo com a urgência de cada data. Ainda conforme a nota, a loja disse que está recebendo um alto volume de mensagens, mas garantiu que todas as clientes serão procuradas individualmente, entende a preocupação que essa situação gera e pediu desculpas pelo transtorno, que estão concentrando nossos esforços em encontrar soluções para conduzir cada caso. Nós temos até, Cíntia, agora tem vídeo para quem te acompanha pelo YouTube, a noiva Julia Vazli, né? Julia Vazli. Olha o desabafo que ela publicou nas redes sociais, Cíntia. Essa aí são imagens em frente à loja, com as viaturas da Polícia Militar e os familiares. Mas nós temos a Júlia, que falou, fez um desabafo nas redes sociais.
2: Da maneira mais bonita possível. E elas amaram e já fizeram
1: o contrato. Essa aí é uma das funcionárias da loja que está ouvindo dando satisfação. Mas na sequência nós temos o vídeo da Júlia, que é a noiva que está desesperada. No grupo dela já tem mais de 40 na mesma situação. Tem gente que vai casar na semana que vem, Cíntia.
3: Já são 11 horas da noite. Meu noivo continua lá na My Vintage Dress. A loja aparentemente declarou falência, mas mesmo as funcionárias tendo sido demitidas, algumas continuam lá. Acho que em prol do sonho de algumas mulheres, né? E eu não sei muito bem o que está acontecendo ainda. Eu vou tentar me informar melhor, mas agora eu tô num grupo com mais de 40 noivas que estão passando pela mesma situação que eu. Noivas que já casam semana que vem, daqui a 15 dias. Noivas que fecharam agora, recente, talvez. Essas ainda consigam recorrer a algum tipo de devolução do cartão. Eu já paguei quase tudo do meu vestido. E agora eles estão lá procurando, meu noivo já tá lá, já tem 4 horas procurando o meu vestido pra tentar levar embora, pra não morrer o prejuízo do vestido.
0: Difícil, hein, Rogério? Não é fácil não, hein? Imagina a situação dessas moças.
1: É, a roupa, você já tá com o salão, alugado.
0: Tudo pronto, né?
1: Convites enviados, familiares que às vezes vêm de outros estados pra acompanhar a festa, a roupa do noivo... E cadê a roupa da noiva, Cíntia?
0: Bom, a gente espera que realmente eles tenham consciência do que eles estão fazendo, do mal que isso está fazendo aí para tantas moças que estão vendo chegar o dia de realizarem o sonho e agora cadê o vestido, né? Vamos ver se eles entregam mesmo e vá procurando as que já estão mais próximas do casamento, entregando para que elas possam casar aí, viver aquele dia que elas tanto sonharam, né, Rogério?
1: Ah, com certeza. Agora... A hora vai chegando, a hora vai se aproximando. E como é que fica a situação dessas moças aí? Das famílias também, porque não é só a noiva. É a mãe da noiva, é o pai da noiva que fica naquela ansiedade, né, Cíntia?
0: Família toda. Tá aí, Rogério. Muito obrigada, viu? Eu tô um pouquinho atrasada aqui. Muito obrigada pela sua participação. Um grande abraço para você e até amanhã, se Deus quiser.
1: Até amanhã, Cíntia. Um abraço a todos.
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0: 3:41, muito bem. Já está na linha para falar comigo? Já? A Tatá? Não? Não está? Então ela já está aqui ao meu lado, a minha lindinha, a minha comadre, essa grande advogada, doutora Maria Faioque. Boa tarde, minha linda.
6: Boa tarde, lindona. Boa tarde, Flávio. Boa tarde a todos.
0: Tudo bem com você?
6: Tá tudo ótimo, graças
0: a Deus. Olha, eu já pedi aqui na oração a Nossa Senhora.
6: Amém.
0: Para abençoar as lindinhas, as bonitinhas,
6: amém,
0: as três Marias, né, que estão aniversariando hoje. Então, eu vou falar com elas mais tarde, porque elas estavam na escola, né?
6: Estão na escola ainda.
0: Elas estão bem, graças a Deus.
6: Bem, graças a Deus, lindas, grandes, saudáveis, felizes.
0: Eu disse que não,
6: abençoadas.
0: Que nem imagino, não dá nem pra gente imaginar que outro dia mesmo você estava esperando o bebê, né? É, eu me lembro do dia que elas nasceram pequenininhas, bonitinhas, pequenininhas, né? E já estão fazendo 8 anos.
6: 8 anos, meu tem uma lá Deus. Que tá quase do meu tamanho já.
0: Olha como o tempo passa, né?
6: Enorme, enorme, enorme.
0: Meu Deus.
6: E graças a Deus, com saúde é que importa, né?
0: Isso é o que importa.
6: É muita felicidade. É, hoje é um dia muito especial pra mim, né? Eu, quando eu acordei, foi até difícil de dormir.
0: Né?
6: Porque a gente vai relembrando as coisas,
0: aquela, né?
6: Relembrando a vida.
0: É verdade.
6: Todas as coisas que a gente passou para chegar até aqui. E eu tô só agradecendo a Deus todos os dias pela saúde, pela alegria, né? Pela família que eu tenho, né? E pela proteção e pelas bênçãos que essas meninas estão tendo em todos esses anos de vida,
0: se
6: graças
0: Deus
6: a Deus.
0: Quiser, e Deus há de olhar por elas e Maria há de abrir todas as portas, não é? E parabéns a você, viu?
6: Obrigada, obrigada.
0: E já fez tudo de uma vez, né? Já teve logo os três para depois...
6: Passei o rodo.
0: Passei tá aí. O rodo. Então, muito bem. Vamos falar agora aí com as pessoas que têm aquelas dificuldades, com as pessoas que querem saber se tem novidades. Tem uma pergunta, inclusive, aí, comandante. Vamos, então, primeiro ouvir a pergunta.
7: Boa tarde, Cíntia.
0: Boa tarde.
7: Boa tarde, doutora.
6: Boa tarde.
7: Aqui é a Maria. Cíntia, pergunta para a doutora, por favor. Eu trabalhei em uma empresa 9 anos e aí fui mandada embora, não tinha registro, entrei na justiça, ganhei o processo. Só que agora, poucos dias, eu descobri que esses 9 anos que eu ganhei na justiça, eles registraram minha carteira, mas não recolheram no INSS. Eu gostaria de saber se quando eu for me aposentar, se esses 9 anos aí que não estão na carteira, que estão na carteira, mas não estão no INSS, se vão contar ou não.
6: Vai contar, mas você vai ter uma certa dificuldade no reconhecimento, porque a Justiça do Trabalho é uma, né, e a Justiça Federal que cuida do INSS é outra. O que você precisa fazer? Você vai precisar entrar em contato com um advogado que entrou com a ação trabalhista, na qual você ganhou esses 9 anos, foram reconhecidos 9 anos de trabalho. Você vai precisar de uma cópia integral. O que é uma cópia integral? Da capa a capa do processo. Da primeira página até a última, não pode faltar nenhuma. E essa cópia, ela tem que estar autenticada pelo tribunal, ou seja, ali certificada pelo tribunal que aquilo é uma cópia fiel do processo trabalhista. De posse dessa cópia, você vai ter que guardar, já peça isso agora, porque na hora da aposentadoria você vai precisar apresentar. E se chegar lá na hora e você ainda for correr atrás, você vai perder muito tempo. Então já peça isso para o advogado. De posse disso, no ato da entrada da aposentadoria, você vai juntar esse processo trabalhista, que ficou lá comprovado, né, que foi reconhecido o vínculo. Não pode ser aqueles processos de acordo, que cada um da quitação faz um acordo ali e não é reconhecimento de vínculo. Então, por isso da importância de você já ter isso em mãos. Então, nesse processo que foi reconhecido, ele tem que ser capa a capa. Ele vai ser anexado no processo de aposentadoria. O INSS pode, ali de bate-pronto, já reconhecer, mesmo que a empresa não tenha feito o recolhimento das contribuições previdenciárias, tá?
0: Muito bem.
6: E aí, se isso não acontecer, se o INSS não reconhecer, aí vai ter que ir para a Justiça Federal, a Justiça Federal reconhece a ação trabalhista e depois você recebe a aposentadoria. Então, por isso, já procure imediatamente o advogado trabalhista para você ter essa cópia.
0: Tá aí, minha amiga. Mais uma pergunta?
5: Boa tarde, Cíntia, tudo bem?
0: Tudo.
5: Doutora Maria Faiocchi, por favor, meu marido recebe aposentadoria há mais de 20 anos e é descontado da aposentadoria dele um valor. E fora isso, também o banco pede que ele pague um valor. Então, ele não recebe quase nada de salário, por quê? Tem vários empréstimos no nome dele e nós não conseguimos resolver. Todo advogado que ele tenta resolver isso pede valores para ele pagar muito, muito altos. Então, se ele não recebe aposentadoria, toda aposentadoria dele tem descontos, empréstimos que não foi ele que fez, como que nós conseguiríamos resolver isso? Não temos como pagar um advogado.
6: Vamos lá. Depois, no final aqui da participação, a gente vai dar o telefone da produção e o telefone também do clube. Isso está acontecendo com milhares de pessoas, pessoas relatando. Inclusive, antes de eu vir para cá, Cíntia, a gente acabou de receber mais de 500 páginas de extrato de um caso idêntico.
0: Nossa.
6: Que a pessoa estava sendo descontada há 10 anos.
0: Meu Deus.
6: E não sabia. De empréstimos que ela nunca fez, de consignado, daquele RMC, de cartão, de aposentado, que a pessoa nunca tinha pedido. Uhum. Que eu acredito, pelo que a ouvinte está falando agora, que é o caso do esposo dela. Tá?
0: Certo.
6: Vai precisar de uma documentação vasta, aí vai precisar de extratos, né, tanto do benefício como do banco também. O banco vai ter que fornecer isso, ele é obrigado a fornecer, mas tudo isso a gente consegue orientar. E aí, de posse disso, é feita uma análise. Realmente, não depositaram na conta, os empréstimos foram indevidos, cartão de aposentado que não foi solicitado e está sendo descontado, aí vai ter que entrar na justiça, pedir a cessação dos descontos, ou seja, parar para descontar, a devolução desses valores em dobro e, dependendo do caso, pedir até um dano moral e um dano material, tá? Então, nesses casos, a gente lá no clube, a gente acaba ajudando, orientando. Eu vou dar daqui a pouco o telefone.
0: Tá aí, lindinha, você falou do Clube da Amizade. Amanhã você e a sua equipe
6: é o atendimento. Amanhã não, é amanhã é a nossa live. Amanhã é a nossa live
0: que, aliás,
6: 19 horas, tá bombando.
0: Tá bombando às 19 horas,
6: 19
0: né?
6: Horas
0: Doutora Maria Faiocchi, Eli Correia.
6: No YouTube do Eli Correia Oficial, no Instagram do Eli. Eu não sei se o Instagram voltou, Flávio, voltou. Mas aí a gente consegue retransmitir no meu, como a gente fez semana passada. E no Facebook tá ok, né, Flávio?
0: Tá,
6: então,
0: tudo bem.
6: Ao vivo pelo Facebook e pelo YouTube do Eli Correia.
0: Certo.
6: E no Instagram a gente replica meu Instagram.
0: Seu Instagram.
6: Então, amanhã, 19 horas, conto com todo mundo lá, pode fazer pergunta, você entra, interage, a gente vai estar dando as últimas novidades sobre a Previdência, respondendo todos os tipos de questionamentos.
0: Muito bem. E quinta-feira tem o atendimento no Clube da Amizade.
6: Clube da Amizade. Quinta-feira, Clube da Amizade, toda quinta-feira a gente faz o atendimento. Esses casos, por exemplo, da ouvinte que acabou de falar de desconto indevido, pensão por morte que foi negada, aposentadoria negada ou auxílio-doença, invalidez, qualquer tipo de questionamento, o LOAS, né, que tem muita gente reclamando que teve o LOAS negado ou suspenso, pode agendar um horário lá no Clube da Amizade, no 5081-6292, 5081-6292, é um atendimento gratuito, ninguém paga nada, é atendido, a gente orienta. A única coisa que a gente pede para a pessoa levar documentos e informações, né? Porque como é que a gente vai conseguir analisar o caso da pessoa? A gente precisa ter documentação ali para a gente verificar. Por exemplo, você está com problema de saúde, leve seus laudos, leve seus exames, as cartas que o INSS negou o benefício. Então é muito importante levar a documentação para a gente fazer essa orientação, que, repito, é totalmente gratuita. 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E quem não conseguiu fazer pergunta aqui, ou tem dificuldade de mobilidade, pode mandar mensagem de áudio ou de texto pelo WhatsApp, que é o 9, né, São Paulo 011 96501000. 96501000.
0: Tá aí, lindinho. Olha, tem muitas pessoas aqui, Entretec, quem mais aqui? Peraí. Valdir, não, é a Joyce Silva. Tá todo mundo cumprimentando você. A Olivia Alves te mandando os parabéns e mandando um beijo para as Três Marias, tá
6: Queria
0: bom?
6: Agradecer aqui todas as mensagens de carinho que vieram lá pelo Instagram, pelo Facebook, muitas pelo WhatsApp também, né?
0: Tá
6: esse
0: aí.
6: WhatsApp. Então, beijo no coração de vocês, que Deus retribua em triplo todo esse carinho, todo esse amor.
0: Um beijo, minha lindinha, beijo, e até a semana que vem.
6: Até 7 horas que você vai ligar lá.
0: Às 7 horas eu vou ligar para falar com as minhas lindinhas. Um beijo.

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4: Para você ligado na capital, de olho no Rodoanel Mário Covas, quem vai pegar o Rodoanel pista externa a partir da Régis Bittencourt sentido sistema Anchieta Imigrantes vai encontrar lentidão do 33 ao 37, onde tem um bloqueio parcial, trânsito afunilado. Não chega a ser um grande congestionamento, mas o motorista deve ter atenção redobrada, cuidado com redução de velocidade repentina por ali. Depois do 37, passando Itapecerica, caminho bom até o sistema Anchieta Imigrantes, e quem segue em direção a Fernão Dias, Dutra e Ayrton Senna, também boas condições. A pista interna, por enquanto, de ponta a ponta da Fernão Dias até a Raimundo Pereira de Magalhães, em Perus, funcionando bem. 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
0: É, tem que ser ligeiro, né, comandante? Vamos lá, Daniele, o que toca no fone hoje?
16: Cíntia, que ganhou foi Gian Giovanni, Nem Dormindo Eu Consigo Te Esquecer.
0: Tá aí então, gente, a campeoníssima do dia. Esta você vai ouvir no seu fone. Enquanto você vai ouvindo, eu, a bonitinha Daniele, os bonitões Flávio Rangel, Pedro de la Rosa, estamos indo embora, né, comandante? Porque os dois bonitões já estão chegando. Vini de la Carte e Pedro Casagrande. Continue ligadinhos aqui na Capital. Tá na Capital? Tá legal. E depois dos dois bonitões, tem a bonitinha que chega aí, ó. A Tule, né? Com

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sintonizar, meu povo. Vem, chega, chega, se junte com a gente no nosso Chega Pra Cá. Capital. Muito boa tarde, São Paulo. Muito boa tarde, Brasil. Muito boa tarde, mundo. E estamos no ar. Em AM 1040 no nosso FM, 77,5 no nosso YouTube com imagens. Capital com você. Uma gigante tarde. Estamos em mais um dia, uma terça-feira marcando na sua semana. E nós vamos seguir junto com você, lado a lado. Essa é a característica da nossa capital, a rádio da família brasileira, capital. Sua rádio multiplataforma. Gigante tarde a todos vocês, mais um dia que já começou e na nossa tarde nós ficamos por aqui até as 18 horas com 4 horas e 11 minutos. Nós vamos com você. Eu sou o Pedro Casagrande, a você que não conhece, tá chegando, caindo de paraquedas por aqui. Mas gigante tarde a você, desejo óbvio de todo coração e ele é aberto que seja maravilhoso esse dia, mais essa terça-feira. E muito obrigado por nos receber na sua casa, no seu carro, de vidros abertos ou fechados, até porque a chuva está por aí. No guarda-chuva aberto, você que pendura o radinho no topo do guarda-chuva. É, não acredita? Tem gente que faz isso e fica ouvindo, passeando por São Paulo, junto com a nossa capital. A você aí que tá voltando da escola bonitinho, tá no carro, no banco de trás, fique junto conosco. A sua música também toca aqui, hein? Aliás, hoje é dia de novidade, né? Hoje é dia de mês novo, porque estamos entrando em setembro, meu povo! Dia 1º deste mês, de número 9, do ano de 2026.

tem que ser. Mais 30 dias, mais 30 dias pra gente mudar, novos objetivos, alegria, sorriso no rosto, daquele jeito que a gente tem que levar a vida, da melhor forma, do melhor jeito, sempre com alegria, levando dia após dia. Claro, a queda vai vir,

companhia sempre, sempre, sempre. Neste mês de número 9, este primeiro dia de setembro, não é diferente. É dia de celebrar, é dia de festa, é dia de alegria. Mais um mês começando, povo. Vambora, é nesse clima de alegria, de felicidade que nós chegamos no nosso Chega Pra Cá. Aumente o volume da capital, mamãe. Alô, papai. Faxinando, trocando fralda, na alegria ou na tristeza, a capital é como o seu casamento. Estaremos sempre lado a lado. É isso aí, meu povo. Mais um dia, nosso time 100% por aqui. E a gente segue sempre dessa mesma forma. Lá em cima, final de mês. Beleza, foi ontem. Começo de outro. Novos desafios e, claro, os novos objetivos que nessa vida a gente tem que ter. A gente tem que ter, sim, sim. E nada melhor do que traçá-los logo no começo do mês. Hoje, para falar também disso, temos a nossa Milene Sintra com conexões pintando por aqui. Já já tem SOS Previdência com a nossa doutora Maria Paiocchi. E nós seguimos juntos com vocês. Desse jeito, São Paulo lá fora, 20 graus. Chove, não molha, para, vai, segue, vai embora. É o começo de setembro. Sabe aquela história das águas de março? É, fechando no verão, já já tem primavera, ainda é inverno e sempre desse jeito. É a capital que está sempre junto com você. Faça chuva, faça sol, outono, inverno, verão, zona norte, sul, leste, oeste, no centro, você no carro, você na moto, vamos sempre com você. Então, mais um mês. E esse é o dia de hoje, é número 244, do 144º dia deste ano de 2026. Já estamos mais da metade. Já já tem feriado. Segunda-feira que vem. Aí depois, dia 7 de setembro. É. Aí depois, 7 de setembro, é só em outubro. Dia de Nossa Senhora e Dia das Crianças. E depois é beijinho, beijinho, tchau, tchau, porque chegou o Natal, meu bem. Mas vambora, é dia de celebrar e hoje temos celebrações a e

0: Que celebrações, Carlos Rosino! Vamos às efemérides!
1: Beleza! Alegria! Primeiro dia!

0: tal. Aqui, os olhos, os ouvidos sempre ligados no nosso Chega Pra Cá. Pois bem, hoje é dia de celebrar e há que celebrações e temos. Hoje é dia da bailarina. Olha que elegância. Olha, a última vez que eu fui a um show de balé, se eu posso falar assim, vai fazer 3 anos. Ou seja, faz 3 anos. O que acontece é que foi quando eu iniciar o meu namoro. Ou seja, dia 10 de outubro faz 3 anos que eu fui ao meu último show de balé, que aliás é maravilhoso. Você que nunca foi, é uma experiência espetacular. Que não sei se você sabe, a palavra bailarina vem do italiano ballerina, que significa dançarina, nada mais. Pois bem, derivada do latim ballare, que é dançar, e do grego balizen, que é pular ou dançar. E a raiz etimológica, ela tá ligada ao ato de saltar, também dançar, que na Roma e na Grécia Antiga era utilizado. E também uma curiosidade sobre a palavra baderna. Eu não sei se você sabe a palavra baderna. Sabe? Não, essa festa aqui tá uma baderna. Tá uma bagunça. Tinha uma bailarina muito famosa na Europa, que depois chegou ao Brasil, se casou, inclusive, até aqui no Rio de Janeiro, que se chamava Marieta Baderna. E ela ia aos teatros e fazia suas apresentações com outros músicos. Ah, então tínhamos piano, violino, não podemos chamar de orquestra, porém outros músicos. E todos na década, vai, a gente pode falar século XIX, por volta do século XIX, Marieta Baderna, ela ia aos teatros e fazia suas apresentações. Com isso, as pessoas lá iam ao delírio. E quando eu falei iam ao delírio, todo mundo sabe que balé é mais elegante, é mais refinado. Né? É mais refinado. E aí, a Marieta Baderna, ela ia de um lado pro outro no palco, ia nos passos, na ponta dos dedos, dos pés. E a música ia, e as pessoas ficavam ensandecidas, brasileiros como somos. Todos levantavam e começavam a dançar. Até que um colunista de um jornal chegou e falou: Marieta transforma o teatro em uma baderna. Daí veio a origem da palavra baderna. Quem diria que uma bailarina daria esse significado ao nosso país? Tantas outras, essa é só uma. Então parabéns a todos os bailarinos e bailarinas do nosso país. Aqui, rádio também é informação. Rádio também é informação. Sabia dessa? Não sabia, né, Rosina? Te peguei no pulo. Te peguei no balé, como diria. Hoje também é dia do profissional de educação física. Ou seja, esses que atuam tanto na escola, a gente sabe, né? O professor de educação física é sempre o mais amado da molecada. Ninguém critica o professor de educação física. Claro, você vai pra quadra, joga handball, joga futebol, joga vôlei, joga tudo, é o que o pessoal quer. Ninguém quer ter aula de matemática, né? A grande realidade é essa. Mas a você que não sabe, além das escolas e instituições de ensino, eles também estão nas academias, centros de treinamento. Quando a gente fala academia, é aquela pessoa que tá ali na sala de musculação mesmo. Clubes esportivos, também projetos sociais, preparação e treinamentos de atletas, que é muito importante, atividades de lazer e recreação, programas de promoção da saúde e atividades voltadas para diferentes faixas etárias e necessidades específicas. Eles se adaptam à sua necessidade. Então, você que tem a condição, vá a uma academia, se é uma pessoa mais velha, precisa cuidar, né? Mais experiente, vamos falar assim. Mais experiente, tem que ter aquele cuidado realmente com o seu corpo, de modo geral. Mas você também pode ir sabe, fit dance? Aí você vai de um lado pro outro. Porque essa música aí, ela não vai te deixar parada, né? Isso aí é a cara da academia. E aí você chega, vai, sobe o braço. Aí, correr, mais pesado. Isso, tem que suar. Vai malhar. Põe aquele macaquinho apertadinho. Põe aquela calça legging e vai puxar uns ferros. E você, bonitão, mas vai naquela elegância. Vai naquela elegância. Tio Amauri faz uma academia como poucos. Tio Amauri, ele põe aquelas calças, sabe, mais apertadinha. Não. é aquela mais esportiva, sabe? Aí põe um tênisinho, camisetinha, aquelas levinhas, e vai lá. E puxa, e peso pro alto, e peso pro lado, e peso pra todo lado. Parabéns, então, neste 1º de setembro, dia do profissional de educação física. E também vamos embora, isso porque dia de Santa Beatriz da Silva, rogai por nós. Hoje também é dia de médico, e dessa vez do médico endocrinologista, que cuida do sistema endócrino de modo geral. E quando a gente fala isso, são das glândulas e também dos hormônios. Claro, a gente sabe que existem algumas coisas que acabam mexendo com a gente em questão de saúde, e esses caras, eles são responsáveis. Ou seja, você que tem diabetes, tem que passar no endócrino, obesidade, doença de tireoide, osteoporose, distúrbios hormonais de modo geral, isso tudo passa pelo endocrinologista. Então, parabéns para esses caras que têm que fazer parte da nossa vida, para o nosso cuidado de modo geral. E hoje, 1º de setembro, também temos o início deste mês, com isso o início do Setembro Amarelo, que é um caso muito sério, que é um caso muito necessário, e que a gente tem que falar sobre isso, que começa o mês da prevenção ao suicídio, que é este Setembro Amarelo. Quantas pessoas não perdem para si mesma? Quantas pessoas acabam por diversos e N problemas, e cada um com o seu, né? Cada um tem a sua história, cada um tem o seu passado, mas não acredita em si, não acredita que tem um futuro, não acredita mais em uma vontade, algo que faça essa pessoa levantar da cama. E a isso, óbvio, a gente não pode deixar de destacar a depressão, né? A depressão que acaba mexendo com muita gente no nosso país. E por muitas vezes a pessoa perde o sentido de viver. Perde o sentido, não tem mais porquê. A vida dela não faz mais sentido. Não tem porquê levantar da cama, não tem porquê tomar café da manhã, não tem porquê trabalhar. Porque se amanhã vai ser a mesma coisa, se depois de amanhã vai ser do mesmo jeito, se no trabalho vai ser a mesma coisa. E a pessoa, ela começa a se sentir sozinha, se sentir solitária, se sentir inútil. E às vezes ela sente que o melhor na cabeça dela é simplesmente chegar e falar: então, se eu sou inútil para essa terra, para esse planeta, para as outras pessoas, eu não preciso mais estar aqui. E aí, o que acontece é que ela, infelizmente, vai ao suicídio. Então, para você nunca tá sozinho. Começa que a gente sempre tem Deus, sempre ao nosso lado. Começa por aí. Agora, se você já teve esse pensamento de suicídio, de tirar a própria vida, o que eu posso te recomendar, e como amigo mesmo, é procurar um psicólogo, procurar um psiquiatra, porque a gente cuida diversas vezes do corpo e esquece de cuidar da mente, certo? Então é um mês que a gente tem que celebrar aqueles que venceram isso, aqueles que estão aqui, e muito mais do que celebrar é conscientizar, que às vezes a gente leva como: ah, ele tá com preguiça, ah, ele tá cansado. Não, é que ele está trabalhando muito. Às vezes pode ser uma depressão, e no pior dos casos, a pessoa acaba tirando a própria vida. Hoje também, 1º de setembro, nós também celebramos o Setembro Verde, que é para a doação de órgãos. Então, aquelas pessoas que já foram e são doadores de órgãos, ou aqueles em vida, chega e fala: não, eu gostaria, e é uma coisa que eu falo, se eu for enterrado ou cremado, para mim isso aí é indiferente. Vou deixar mais pra frente para as outras pessoas. Mas que eu seja um doador de órgãos, tem que fazer toda a documentação, e obviamente é servir. Se a gente não tem mais uso pra isso, a gente pode salvar outra pessoa, ou mais velha ou mais nova, mas que, se a gente já foi, deixa pra quem ainda tem muito a aproveitar dessa vida. E hoje, para a Zona Leste de São Paulo, para Itaquera, para a Cidade Líder, para, porque hoje é aniversário do Corinthians, torcedor! Vai, fiel! Hoje é aniversário do Esporte Clube Corinthians Paulista, fundado no dia 1º de setembro de 1910. Por proletariados, com raízes inglesas por conta do Corinthians FC, que era um clube de lá, fundado no Bixiga. À luz de lampiões, às 8h30 de um dia como esse, há 116 anos atrás. Corinthians é São Paulo, São Paulo é do povo, e o Corinthians, que passa por diversos problemas, tanto externos e internos, mas que já teve nomes memoráveis, inclusive hoje, capital da bola, das 19 às 20 horas, que leva o símbolo, a marca de Basílio Pé de Anjo, o ídolo de 1977. O cara que ajudou a tirar o Corinthians também da fila, que depois caminhou. Aí tivemos democracia corintiana, o dia da independência do Corinthians, que representa muito para muita gente. Ou seja, hoje é aniversário de um dos clubes mais tradicionais, a segunda maior torcida do nosso país. Parabéns a todos os corintianos, parabéns ao Bando de Loucos!
1: Salve o Corinthians, o campeão dos campeões.
0: Ah, se a pessoa acerta fizer o corte certo, hein? Pois bem, com 4 horas e 27, já deu de Corinthians. Agora corta o Corinthians. Corta o Corinthians, Carlos Rosino, que o Corinthians vem no capital da bola. Aí os caras vão falar tudo. Aí vão falar dos guerreiros que estavam lá. Vai, Corinthians! Vambora, vambora! 1º de setembro, meu povo! Já com 4 horas e 27 minutos, a temperatura em São Paulo. Estamos com exatos 20 graus. Exatos 20 graus para toda a nossa São Paulo. E nós seguimos juntos com vocês aqui na nossa capital, aqui na nossa Chega Pra Cá. Isso porque a gente segue até as 18 horas, mas já já, hein? Já já, temos Milene Sintra no Conexões, temos SOS Previdência, previsão do tempo, música, informação, a propaganda política. A nossa parada é rápida e voltamos já já, aqui no Chega Pra Cá.
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14: Qualquer hora.
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0: Exatamente 4 horas e 30 minutos, a gente promete, a gente fala. Já já, então, temos aqui SOS Previdência com a nossa doutora Maria Faioc. E é importante a gente lembrar que hoje temos rodízio, hein, meu povo? Hoje temos rodízio. A partir das 5 horas, daqui 29 minutos, placas finais 3 e 4 para essa terça-feira não podem circular. Então você que vai e volta, você que volta e vai, você fica junto conosco e fica prestando atenção nesse rodízio, em placas finais 3 e 4. E lembrando que a multa é R$130,16, além de 4 pontos na sua carteira para esta terça-feira, das 5 até as 8, rodízio na nossa São Paulo. E nós somos como o tempo. A gente vai, a gente volta, a gente vai, a gente volta. Então já já tem SOS Previdência com a nossa doutora Maria Faioc.

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1: A gente vai e volta com João Paulo e Daniel, 4 horas e 34 minutos. No vai e vem, na alegria, na tristeza, na saúde, na doença. Vai casar, linda? Não, pera. Calma aí, escolhe bem. Escolhe bem que hoje casamento tá dando um problema. Inclusive hoje, vocês viram, umas noivas, cara, coisa de louco. Umas noivas chegaram uma loja aqui de São Paulo, várias noivas. Chegaram em uma loja que tinham feito aluguel, foram comprar os seus vestidos. E a loja não entregou. E as noivas tudo lá na porta chorando. Ai meu Deus, cadê? Cadê meu vestido? Tá tudo pronto a festa. O sargadinho. O bolo. Meu marido já sabe até a cor da gravata. Mas o meu vestido não tá pronto, pelo amor de Deus. E aí? Imagina, você tá com tudo pronto pro casamento. E do nada, só falta o vestido da noiva. É um absurdo. Bem, com 4 horas e 35 minutos, vamos às ruas de São Paulo. É o Giba? Hoje é o Giba? Isso porque o nosso Giba, ele vem com a informação direto das ruas. Ô Giba, pega o guarda-chuva aí que São Paulo tá complicada, velho.
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4: De volta na capital para falar da zona oeste da capital paulista, da região do estádio para Marquês e São Vicente, marginal do Tietê, caminho congestionado na Avenida Pompeia da Venâncio Aires até a aproximação à Praça José Vieira de Carvalho Mesquita. A alternativa seria a Avenida Antártica, mas também está congestionada da chegada pela Sumaré até a Praça Luiz Carlos Mesquita. Nas duas oportunidades aí, o motorista tem acesso de veículos sem nenhuma ocorrência. Aí você escolhe qual a melhor condição. Entre a Marquês de São Vicente e a chegada à região do Estádio do Palmeiras, viaduto Pompeia e Avenida Pompeia com boas condições, viaduto Antártica e Avenida Antártica até a chegada a Sumaré também com boas condições. 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
1: Com 4 horas e 39 minutos, falamos das noivas. E temos uma ex-noiva aqui junto conosco. É ex-noiva porque não é mais noiva, né? Não é mais noiva. Casou, tá casado. Um beijo. Beijo, nossa, espetacular. Eu tô com uma saudade desse homem. Pena que a gente não vai se ver.
21: Pois é.
1: Pena que a gente não vai se ver. Mas, aí a gente chega e fala da loja. Que a loja, as noivas foram lá chorando quando a gente se depara com a notícia. E é quase um furo de reportagem. Cadê as sirenes de Cidade Alerta? Porque a gente chega, conta a informação e todo mundo acha que é brincadeira, que é loucura do locutor. Acha que é loucura. Não, isso aí não acontece. Primeiro, boa tarde, doutora Maria Faioque.
21: Boa tarde, Pedro. Boa tarde, Rose.
1: Boa tarde,
21: Tuli.
1: Antes da gente abrir o nosso SOS Previdência, que, aliás, você pode enviar a sua mensagem aqui, vamos ao caso Trilha de Notícia, Carlos Rosino. Trilha de Notícia, aqui no nosso Chega Pra Cá. Noivas. Noivas vão à loja. Noivas, agora sim. E as noivas indo atrás do vestido que não acharam. Cadê o vestido que tava aqui?
21: A gente tá rindo, mas é um desespero,
1: é um desespero.
21: Tá?
1: É um desespero?
21: Não.
1: É um desespero. E é aí que entra a senhora, no caso, por dois motivos. Como advogada e como, na época, uma possível consumidora do local.
21: Pois é. Eu tava aqui conversando. Boa tarde, Pedro. Boa tarde
1: boa
21: a todos.
1: Tarde.
21: É, eu tava aqui conversando com o Pedro, né, que antes, quando a Cíntia também falou sobre o assunto, coincidentemente, essa loja, eu tenho aqui, ó, então eu abri o WhatsApp pra mostrar pra você.
1: São fatos.
21: No dia 2 de junho de 2022, eu entrei em contato com essa loja, porque eu fiquei apaixonada por um vestido, quando eu ia casar, né, dessa loja. E é uma loja, nossa, os vestidos são maravilhosos,
1: tá,
21: né? Uma coisa de muito bom gosto, não é aquela coisa espalhafatosa, cheio de laçarote, parecendo bolo de aniversário, né? Que tem muito vestido de noiva que é uma coisa, né?
1: Sim.
21: Então,
1: parece um pavão, né?
21: É,
1: vamos falar no português,
21: pavão.
1: Claro. Parece um pavão.
21: E aí eu entrei em contato, ó, na época, no dia 2 de junho de 2022. Eles me responderam, acabaram me respondendo um pouco depois e tal. Só pra ter uma ideia, na época, em junho de 2022, o vestido que eu gostei, que era um dos mais simples, assim, né?
1: Mais tranquilinho.
21: Mais tranquilinho. Até te mostrei a foto aqui.
1: Sim.
21: O aluguel normal, era R$10.960. O primeiro aluguel, R$13.950. E pra venda, R$23.950.
1: É um absurdo.
21: Isso, nós estamos falando lá de 2022, há mais de 4 anos atrás isso, né? É mais de 4 anos atrás. Aí eu fico imaginando quanto está hoje o preço desses vestidos. Por isso o desespero das noivas. Porque são vestidos caríssimos, que eles pagam isso daí. Ficam um ano pagando de antecedência. Tem noiva que
1: não, imagina.
21: Na loja com um ano e meio, vai pagando por mês, um pouquinho por mês.
1: O vestido
21: quando
1: de 10,
21: chegar...
1: 15, 20 mil...
21: É não, aluguel.
1: O aluguel.
21: Para comprar esse aqui.
1: Exatamente.
21: Há mais de 4 anos atrás era 24 mil praticamente, né? Então, eu um desespero dessas meninas. Eu fico imaginando o quanto elas estão sofrendo, né? E é uma loja conceituada, é uma loja. Quem é ali que tá para casar ou é do ramo, sabe direitinho. Sabe tudo como é que funciona, sabe o nome que tem, a qualidade é uma qualidade absurda e espanta, né? Eu acho que isso deve ser um reflexo talvez da crise, né? Que o país está passando, as empresas estão aí com muito problema, né? Só que, gente, essas noivas não podem, né, sair no prejuízo.
1: Imagina, está tudo
21: desespero.
1: Pronto para o casamento.
21: Se a empresa está passando por crise, eu acho que ela já deveria ter chamado com antecedência essas noivas. Olha, a gente não vai conseguir entregar Vamos fazer um acordo aqui para até preparar essas noivas. Não deixar, se tem noiva que vai casar semana que vem, né? Então, e fica difícil hoje com a economia, com a situação que a gente anda, fica até difícil dar algum conselho jurídico, porque se você vai comprar com o correto mesmo, é você ir lá, pagar e levar embora, né? Foi o que eu fiz. Eu fui, já sabendo de tantos calotes que tem nessa área aí, de gente que vai pagando, fica um ano, dois anos pagando, chega lá na hora, a loja fechou, ou acontece algum problema. Então, o ideal mesmo é você comprar a roupa, ou no cartão de crédito, parcelado no cartão, ou pagar à vista, pegar o seu vestido e ir embora e guardar ele em casa. O certo seria isso, porque aí você não corre risco nenhum. Quando você compra no parcelamento, e muitas dessas lojas, ela faz o parcelamento na caderneta. Literalmente na caderneta. Você vai pagando, você vai lá experimentar o vestido, fazer a prova, você paga um pouco. Aí você vai indo. Claro, você tá vendo o seu vestido, você tá indo provar, você sabe que ele tá lá, né? Mas assim, eles fecharam as portas. E elas não podem nem pegar o que tem lá. Tudo bem que ele não tá pronto ainda, mas pelo menos ela pega o que
1: alguma deu. Alguma coisa, leva numa costureira
21: pra, né? Então é triste isso daí, né? É triste, sim. Eu acho que... Eu acho que é caso até do Ministério Público atuar, porque...
1: É porque já excede o Código de Defesa do Consumidor.
21: Exato, né? pode beirar ali um estelionato. Eu não sou especialista na área... Mas assim, se a empresa sabe que já não ia entregar e continuava recebendo e continuava, né, é complicado. Uma coisa assim, ó, gente, quebramos, vem cá, ó, é isso aqui que eu tenho pra te dar, é isso aqui que eu tenho pra te devolver, tô te avisando com antecedência porque eu não quero prejudicar o teu casamento, mas ó, infelizmente que é uma coisa.
1: Um aviso prévio,
21: agora,
1: né?
21: Simplesmente não falar nada, né? Isso acontece muito também com essas empresas de formatura, né? Quantas, também alguns bufês de casamento, a gente teve um caso aí, até de um chefe de cozinha, que foi nesses realities aí, que parece que deu também um prejuízo em muita gente, com essa coisa também de não entregar o serviço, né, pegar o dinheiro com antecedência e não entregar, então a gente tem que tomar muito cuidado hoje em dia, infelizmente, e para as noivas que estão aí acompanhando, estão assustadas, né, que fazem, é comum, você pode ir lá na rua São Caetano, as pessoas fazem na cadernetinha mesmo, você vai lá, você faz um pix, né, vai experimentar, faz outro pix, e vai indo, e chega lá no dia do casamento, você retira o vestido e vai embora. Só que pode, você corre esse risco de acontecer isso, então a gente tem que ficar de olho, principalmente nessa época que a gente está vivendo aí de crise econômica, muitas
1: mudanças,
21: empresas,
1: não sabemos o amanhã.
21: Uhum. Você viu os escândalos agora à tarde, né? Eu não tô nem conseguindo raciocinar,
1: e a gente,
21: porque o celular só pipoca aqui e tá aparecendo série.
1: A gente não sabe como a gente cita, aliás, a vocês, gente, nos desculpem, porque a gente não sabe nem o que a gente pode falar, o que não pode falar, se a gente toma um processo, a gente não vai levar. A quesito de informação, o bicho tá pegando lá em Brasília.
21: Tá pegando. Você viu que parece que saiu até porrada?
1: E Daniel Vorcaro.
21: Não, parece que saiu quase na porrada lá os dois ministros do STF, eu acabei de ler aqui. O André Mendonça e o Alexandre de Moraes. Porque o André Mendonça tirou o sigilo, né, do Banco Master, sim, que envolvia o ministro Alexandre de Moraes. E aí, exato, vazaram coisas assim, cabulosas, absurdas, né?
1: Contrato de 180 milhões.
21: E que o Alexandre de Moraes, parece que ele alterou os contratos. Coisa de cartão de crédito de filho de Alexandre de Moraes de 300 mil reais de cartão de crédito.
1: Não é mole, não.
21: Cotas de jatinho no nome da esposa do cara do Master. Então, assim, a gente é que acabou de pipocar tudo isso. Parece que tá dando até pancadaria.
1: Exatamente.
21: Então, vamos ver o que vai acontecer. Esse é o nosso país, né?
1: Exatamente.
21: Infelizmente.
1: Olha, com 4 horas e 48 minutos, vocês sabem, terça-feira é dia de SOS Previdência. Então, a gente falou, se o bicho tá pegando com as noivas, se o bicho tá pegando em Brasília, o bicho pega no INSS da mesma forma. A gente só tem uma breve parada aqui no nosso Chega Pra Cá, vocês sabem muito bem, até 1º de outubro vai ser assim. E na volta, aí sim, agora sim, doutora,
21: maior,
1: nós vamos ao INSS. A nossa parada é rápida aqui no Chega Pra Cá e voltamos já.
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4: De volta na capital, você que utiliza transporte público, metrô, CPTM, via mobilidade, linhas de ônibus operando normalmente, já se prepara das 5 às 8, hoje terça, no centro expandido, vale rodízio para carros com placas finais 3 e 4. Muita atenção no trânsito das principais vias e corredores e nas estradas, pistas molhadas. Marginal do Tietê, boa para Castelo, ruim para Dutra e Ayrton pela Expressa, quase todo o trajeto da Ponte dos Remédios até a Ponte da Vila Guilherme, pista local está melhor. De olho na Marginal do Pinheiros, apenas intensa para Castelo Branco, a partir da Estaiada até a Cidade Universitária, dá para encarar, principalmente a pista local. Na direção de Interlagos, a Marginal do Pinheiros, boa, agora trecho mais intenso até o acesso à Avenida dos Bandeirantes e mais à frente do Parque Burle Marx até a chegada Guido Calói, apenas excesso de veículos, dá para insistir. 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
25: Você sabe quais são as regras para receber a pensão por morte do INSS? Quando um segurado morre, os dependentes podem ter direito ao benefício. Para o cônjuge ou companheiro, uma das regras importantes é que, em geral, o falecido precisa ter realizado pelo menos 18 contribuições mensais e o casamento ou união estável precisa ter pelo menos 2 anos na data do óbito. Mas atenção, existem situações especiais, como quando a morte ocorre por acidente de qualquer natureza ou quando o segurado já tinha direito a benefício por incapacidade, que podem mudar essas exigências. O valor da pensão também tem regras próprias. Atualmente, em regra, parte de 50% do valor da aposentadoria que o segurado recebia ou daquela que teria direito, mais 10% por dependente até o limite de 100%. E por quanto tempo o companheiro ou o cônjuge recebe? Isso depende, principalmente, da idade que tinha na data da morte. Quanto mais jovem o pensionista, menor pode ser o período de recebimento. Para quem tem 45 anos ou mais, por exemplo, a pensão por morte pode ser vitalícia, desde que cumpridos os demais requisitos. Por isso, não basta olhar apenas a idade. É preciso analisar as contribuições, o tempo de casamento ou união e também a situação no momento do óbito. E se você tem dúvidas sobre esse ou qualquer outro assunto da Previdência, entre em contato com a nossa produção pelo WhatsApp 011-96501-1000.
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7: Quatro horas e 57 minutos. Está no ar, SOS Previdência com a doutora Maria Faiocchi.
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7: Quer dar boa tarde
9: de novo? Boa tarde de novo, pessoal. Muito boa tarde, muito boa tarde.
7: Olha, doutora, quando a gente acha que parece que tá indo, que engrena e para, e vai e para. É um carro a álcool em um dia e nessa troca de temperatura, né?
9: Exato.
7: Aí sai uma notícia. Estagiário de agência do INSS é preso por envolvimento em fraudes de benefícios. Prejuízo estimado? Aí você pensa, um estagiário. Ué, não vai conseguir fazer muita coisa. Prejuízo foi estimado em 3 milhões e meio de reais. Apenas. Olha o poder que é dado para uma pessoa, na teoria, inexperiente dentro do INSS.
9: Vou te contar o porquê que acontece muita fraude com o estagiário do INSS, tá? Teoricamente, é difícil trabalhar no INSS, porque se o funcionário que é de carreira já ganha pouco, você imagina quanto que ganha o estagiário, né? E eles têm pouca mão de obra, os funcionários, né? Eles estão ali com pouquíssima gente trabalhando, tanto que a saída que o governo encontrou foi os bots, né, os robôs, a inteligência artificial para agilizar o trabalho de análise dos benefícios. Teve concurso público, essas pessoas passaram no concurso, ninguém é convocado, então parece que o INSS não está nem aí em cobrir, né, esse déficit de funcionários. Então eles contratam muitos estagiários. E nessas contratações, eu sei porque eu tenho muitos conhecidos que trabalham no INSS, né? E a gente sabe que no dia a dia muitos acabam com acúmulo de trabalho, começam a passar tarefas, né, e responsabilidades para os estagiários que não poderiam, né, do tipo, dar uma senha, olha, entra com a minha senha aqui e pega todos esses benefícios e faz tal coisa. E tem muito também que se aproveita ali de verificar, viu como é que faz a senha, viu a senha, né, esticou o olho ali, acabou vendo o número da senha e acaba usando a senha também sem autorização. Mas via de regra, todos os casos que eu conheço, que não são de hoje, viu? É a primeira vez que eu ouvi falar nesse negócio de estagiário envolvido em escândalo do INSS, foi uns 20 anos atrás, numa agência central, né, da região central de São Paulo, onde o estagiário também, ele causou um prejuízo lá, inclusive causou até a demissão da chefe dele, da superior, porque depois ficou constatado que ela tinha fornecido a senha, porque ela estava com acúmulo de trabalho, não estava dando conta, né, então ela, na confiança, porque parecia ser uma pessoa bacana, acabou ali cedendo para ele ir agilizando o trabalho para ela, né? Fazendo algumas coisas. E nessa da senha, dependendo da senha que a pessoa consegue, ela tem acesso a muita coisa. Ela tem acesso a alterar pagamento, inserir procuração para receber no nome de terceiros. Sabe essas coisas?
7: Sim.
9: E geralmente é isso que acontece. né, altera o banco, aí eles alteram o banco, eles liberam pagamento e depois juntam procuração falsa e por aí vai. Infelizmente, isso é um golpe já muito conhecido no meio, que é aplicado dentro do próprio INSS, mas geralmente é aplicado por terceirizados, estagiários, esse tipo de coisa.
7: O detalhe é que a Polícia Federal ele apontou que foram quase 100 benefícios. No total, 97 foram fraudados e ele tinha 18 anos.
9: É. Gente muito jovem.
7: Não é uma responsabilidade muito grande para quem, praticamente, vamos colocar dessa forma, é muito importante o estagiário dentro
9: da
7: empresa.
9: Pode ser um hacker também, tá? A gente não sabe. Pode ser também, né? Eu tô contando esses casos que eu tive conhecimento de que roubam a senha ou que, na confiança, o funcionário pede para fazer um serviço ali porque tá numa correria e dá a senha. Ou pode ser também hacker. Porque tem uma outra história muito interessante de estagiário.
7: Ele foi preso agora, ele vai ter que se justificar, né?
9: Ó, você é muito jovem, acho que você não era nascido. Mas a gente teve, no início dos anos 2000, uma grande greve bancária onde as agências do Brasil inteiro foram fechadas. Para você entrar dentro da sede de um banco, você tinha que entrar de helicóptero, você tinha que matar 100 para entrar. Porque realmente, era piquete, foi cena de guerra. O Brasil quase parou, porque naquela época o internet banking estava engatinhando. Ninguém confiava nisso, então você não conseguia ir num caixa eletrônico. A Tuli tá balançando a cabeça de não ter dinheiro para pagar o pão na padaria.
7: É o desespero.
9: Né? Parou o país. Nessa de parar o país, o que eles fizeram? Eles engajaram lá o internet banking, porque as pessoas não conseguiam ter acesso ao banco. E foi ali que deu o primeiro start do internet banking. As pessoas começaram a utilizar o banco, né, o site do banco, para fazer, que não conseguiram. Tanto é que eu tenho minhas teorias, que eu acho que é por isso que muita agência fechou hoje em dia, muito bancário perdeu o emprego, foi justamente na época da greve.
7: Esse foi o primeiro passo.
9: Foi o primeiro passo. Então foi ali que as pessoas começaram a confiar no internet banking e tal, tal, tal. E era uma coisa muito nova e tal. E você tem o costume de olhar os centavos da sua conta? De fazer uma contabilidade de centavos.
7: Olha,
9: e nessa mesma época do internet bank, tem um banco aí, a história que contam, né? Que eu trabalhava em banco na época. Tinha muitos estagiários de informática, né? Na área de processamento de dados, para dar conta dessa demanda, desse aumento da utilização dos sites e dos aplicativos. Eu acho que na época não tinha nem aplicativo. Era só site, você tinha que entrar no site do banco para fazer as operações. E naquela época também tinha um negócio, filho da mãe, chamado CPMF, que toda sexta-feira debitava da nossa conta. Então todo o dinheiro que eu passava para você, o governo comia um pedacinho. Lembra da CPMF? Que era um imposto que criaram para a saúde, que era só para roubar a gente. Então você fazia
7: mais
9: um cheque,
7: né?
9: Era no final, aí no final da semana debitavam a CPMF. E um estagiário, ele viu e teve uma ideia brilhante. Ele sabia programar, ele deu uma programação no site aí de um banco que toda sexta-feira ia debitar um centavo, você lembra disso? Da conta de todo mundo e transferia para uma conta específica que ele movimentava. Só que isso, cara, eram milhões.
7: A gente tá falando de milhões de brasileiros que deviam ter.
9: Você olhava na sua conta um centavo que saía?
7: Não.
9: Ninguém olhava. E foi assim, um golpe de mestre, assim, um crime de gênio, assim, né? O cara foi muito. E tipo, 18, 19 anos. 18, 19 anos, molequinho. E o moleque ficou meses. Aliás, acho que passou de um ano. Pergunta pro moleque que gostava do estágio. Ele adorava o estágio dele, né? E depois de um ano, não sei como, o banco acabou descobrindo, porque, na verdade, eu lembro da história. Um senhorzinho, que era daqueles que faz conta de tudo, ele começou a perceber que
7: sumia. Faltava um centavo.
9: E ele
7: todo
9: reclamou.
7: Mês.
9: E ele reclamou. Aí ele falou com o filho, que falou que com o genro, que falou com não sei o que, tava todo mundo faltando um centavo. E ele fez uma reclamação formal. O banco abriu lá uma apuração e descobriu que não era só com eles, eram todos os clientes do banco. E aí foram investigar, o dinheiro era descontado ali na sexta-feira junto com a CPMF, quando ninguém desconfiava, ia para a conta e era o estagiário, né? Na época, acho que foi feito até um acordo aí com o estagiário, porque imagina, o banco é uma falha bancária, né?
7: E grave!
9: Né? E tudo isso nunca saiu no jornal, nada. Só no meio, quem trabalhou na área que conhece essa história. A gente nem sabe se é um folclore, mas eu tenho quase certeza que é verdade. Tenho quase certeza que é verdade.
7: A gente imagina aqui, claro.
9: Né? É, mas, pra você ver como que vai aí, esses jovenzinhos.
7: Os caras
9: são inteligentes pra caramba, né? Podia usar isso pro bem.
7: Pra coisa boa.
9: É igual aquele filme, Prenda-me se for capaz. Né? Que é o Leonardo DiCaprio.
7: Isso.
9: Tem muito rapazinho assim, menina assim também. Então pode ser esse caso aí do INSS, pode ser um caso desse também.
7: E é perigoso porque a pessoa que é mais responsável, ou responsável pelo estagiário, deveria ter essa noção. Ah, não, ele é um menino, ele não vai fazer nada. Gente, a gente tá falando...
9: Faz.
7: De um crime de uma pessoa que às vezes chega e fala, não tenho nada a perder.
9: Bandidinho bandidinho pode ser jovem, pode ser idoso, não tem idade, não tem cara, viu, gente?
7: Olha, depois que eu ouvi que o crime organizado, não vamos citar nome, mas que o crime organizado chegava e pagava pra pessoa fazer prova de... pra ser militar em qualquer área.
9: Não só isso, diz que no judiciário
7: acontece. Em outros lugares.
9: Eles pagam estudo.
7: Eu já desacreditei de tudo.
9: E tem muita. E tem aí que, inclusive, isso foi retratado também num filme em Hollywood, também com o Leonardo DiCaprio, com Matt Damon, esqueci o nome do filme. Que é uma coisa que acontece no mundo inteiro. O crime organizado, ele recruta nas periferias, nos bairros pobres. Jovens que se destacam, que são inteligentes, pagam os estudos e eles já ficam pré-determinados. Ó, você vai ser juiz, você vai ser promotor, você vai ser militar, você vai pro exército, você vai pra polícia. Então eles formam desde a base ali, pagam estudo, o que for necessário, só que estão a serviço do crime. Isso é retratado por um filme de Hollywood. E diz que isso no mundo inteiro.
7: É no mundo inteiro.
9: Tem relatos aqui também que... Tem gente da política também que é recrutada para fazer isso, né? Já vi gente que de bem aí que reclama na política, fala, pô, a gente tá discutindo um negócio aqui, o povo do crime já tá sabendo. Como é que eles estão sabendo se o negócio é sigiloso, né? Então...
7: Rádio Peão, a fofoca. A fofoca chega rápido.
9: São soldados do crime.
7: Claro.
9: E tem em tudo que é lugar, viu? Tudo que é lugar.
7: Olha, 11 983 34 5777 é o nosso WhatsApp. Você envia sua mensagem de áudio ou por escrita para tirar as suas dúvidas aqui no SOS Previdência.
1: Eu queria perguntar para a senhora, dona Maria Faioca, que eu me aposentei em 2019, em agosto de 2019. E doutora Maria Faioca, que é o meu eu paguei, eu saí da empresa em 2014. 24 anos e 6 meses. Aí eu paguei como autônoma, né? E aí, menina, eu pagava quase R$200 por mês. Doutora Maria Fraco, me aposentei, doutora Maria Fraco, com um salário mínimo. Gostaria de saber da senhora se eu tenho como recorrer, doutora Maria Fraco. Já tem acho que uns 6 anos, né? Mais ou menos. Tá.
9: Vamos lá. Seguinte, esse período que você pagou, você aposentou em 2019, né? E depois você pagou mais um período como autônoma, fora, né, depois de aposentada. Recuperar isso não dá. Isso que foi pago após a aposentadoria, que era a antiga tese da desaposentação que o Supremo Tribunal Federal derrubou. Que era o quê? Aposentado que continuou na ativa, o período após a aposentadoria... eles estavam pleiteando o quê? Integrar isso e recalcular o valor da aposentadoria e aumentar, porque eles continuavam contribuindo, seria justo, o que era muito justo, mas infelizmente o STF derrubou essa tese. A única forma, o único conselho que eu te dou é que você fala que ganha salário mínimo, mas você trabalhava numa empresa, né? Eu procuraria um especialista, levaria as carteiras de trabalho, levaria carnê, o CNIS que você obtém lá no aplicativo Meu INSS, chama CNIS, procurar um advogado especialista para dar uma verificada

0: a partir da data que você se aposentou, dali para frente, o limite é 10 anos. Se passar de 10 anos de aposentadoria, você não pode mais pleitear, mesmo que tenha direito a uma revisão. Então, como você aposentou em 2019, você está dentro ainda do período que você pode pleitear, que você pode brigar aí por uma revisão. Então, a única forma é fazer uma investigação, pegar carteira, carnê, o CNIS, todas as informações, bater ali os salários, verificar salário por salário, se o cálculo foi feito correto, se os salários estão corretos, né? E aí sim, para ter a certeza de uma revisão. Mas incluir o que pagou após a aposentadoria não dá mais.
1: Doutora, aqui no nosso YouTube, no Capital com Você, tem uma mensagem que chega da Celine Leite. Pergunta para a doutora como faço. Tô com fibromialgia, artrose, osteoporose na coluna e no fêmur. Sou dona de casa e pago o INSS. Será que tenho como pedir auxílio-doença?
0: Pode. A contribuição da dona de casa dá, sim, direito ao benefício por incapacidade, seja o auxílio-doença ou a aposentadoria por invalidez. Eu já vi alguns casos que o INSS negou, a pessoa foi para a justiça e eu já vi juiz, de uma forma totalmente equivocada, dizendo que dona de casa não é remunerada, que ela paga porque ela quer, sabe esse tipo de coisa? Sim. Só que assim, o juiz tem que entender que se ela não tá lá para limpar, passar, cozinhar, ela vai ter que pagar para outra pessoa fazer para ela.
1: É quase, então, não vai se limpar sozinho. Exatamente. Os robôs podem até ajudar, mas fazem tudo.
0: E não existe nada na lei que fala que dona de casa não pode receber o benefício por incapacidade. Muito pelo contrário, fala que quem contribui tem direito aos benefícios que estão lá listados. Então, ela pode sim. O ideal é juntar todos os exames, laudos, prontuário médico, receita, fazer o agendamento pelo aplicativo Meu INSS, né, com um laudo recente, juntando tudo isso e pedir o benefício. Se o benefício for negado, aí procurar o judiciário, procurar o advogado e entrar na justiça.
1: Doutora, já com 5 horas e 12 minutos, as suas redes sociais.
0: Vamos lá. Maria Faiocchi.
1: Números.
0: Tá? Maria Faiocchi, com CK no final no Instagram, com aquele selinho de verificado. TikTok e YouTube, sempre vídeos lá falando sobre a Previdência, os cortes aqui da Rádio Capital, tudo que a gente fala aqui. A gente faz uns cortes bem bonitos, inclusive o Pedro tá em vários. Bem bonitinhos lá. E para vocês, quem perdeu, acompanhar de uma forma bem mais rápida, né? Porque hoje o TikTok você vai subindo ali, vai mais rápido. Então é Maria Faiocchi Oficial, TikTok, YouTube. E também tem o WhatsApp da produção, que é São Paulo, 011-96501-1000. 96501-1000, mensagem de áudio ou de texto.
1: Lembrando, hein? Maria Faiocchi com CK no final. Tem os fakes, tem os falsos, tem os dos golpes, que às vezes é com K, às vezes é com C. O oficial sempre tem o selinho azul e o CK no final. E lembrando que o número é 11-96501-1000. 96501-1000. E todas as terças-feiras aqui no Chega Pra Cá, no SOS Previdência. Ótima semana, ótimo final de semana, aproveite a festa.
0: Amém. Fico obrigada, amor, pra você também, pra você também. Obrigada pra você, Rosino, Tule, pra todo mundo que tá em casa acompanhando.
1: Terça-feira, a nossa doutora Maria Faiocchi, ela volta aqui junto conosco no Chega Pra Cá. São 5 horas e 13 minutos. Temos aquele papagaio? Tem aquele papagaio? Já foi. Então vamos pagar o que a gente deve, que a gente não deve pra ninguém. A nossa parada é rápida e voltamos já já.
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2: Dezessete e quinze. É feio. Eu prefiro 5 horas e 15 minutos deste 1º de setembro. Muito obrigado pela sua companhia aqui na nossa Capital. Nós ficamos com vocês até as 18 horas e hoje tem Capital Disco em seguida com a nossa Tuli Simões. Logo depois, coladinho no Chega Pra Cá, ela chega pra embalar você no nosso bailão, que aliás está chegando. Mas já com 5 horas e 16 minutos, o tempo lá fora é instável. Tem tempo e tem temperatura.
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2: Dependendo do dia, da lua, do momento, ele varia. E ah, se tínhamos, meu Deus do céu, 30 graus, hoje tudo mudou. A chuva tomou conta de São Paulo. Aqueles gorros que vão caminhando pela nossa central técnica, preto escuro completamente, mas vai sair já já. Já já ele vai embora. E vai pegar o guarda-chuva, como muitos e diversos. Vai pedalar? Não sei. Vai nadar? Talvez, depende da sua região. Mas preste muita atenção, porque vocês sabem muito bem que São Paulo, quando chove, além da instabilidade no tempo, é a instabilidade em São Paulo. A gente não sabe as regiões que vão alagar, nós não sabemos as regiões que vão ter esse problema. Então, pra você, é muito legal, quem tá passando isso pra gente, não é ideia, não estamos tirando da cachola, mas simplesmente a Defesa Civil. Então ela pede que vocês evitem transitar em ruas alagadas. Se a chuva causou inundações, não se aventure a enfrentar correntezas. Tome muito cuidado, a gente não sabe quando vai ter uma boca de lobo aberta. Fique em lugar seguro e se precisar, você pode pedir ajuda e eu já vou passar os telefones para vocês. Também mantenha-se longe de redes elétricas e não pare debaixo de árvores. E abrigue-se em casas ou prédios. Seja honesto, chega e fala, meu amigo, toca naquele prédio e fala, eu posso ficar aqui só até a chuva passar? Eu não, eu só preciso de um lugar para ficar, é capaz de eu morrer aqui na rua. Então seja honesto, talvez a pessoa te ajude, a gente espera que aqueles de bom coração façam isso. Também você que vai viajar ao final de semana, planeja suas viagens para que haja menor possibilidade de enfrentar engarrafamentos causados por ruas bloqueadas. Isso a gente sabe, as pessoas que às vezes fazem viagens próximas, como estamos em São Paulo, tem aqueles que saem da capital, vão a Campinas, outros lugares, enfim. E em caso de dúvidas sobre vias bloqueadas, você pode ligar na central de atendimento da Companhia de Engenharia de Tráfego Popular, CET, através do número 156 e também os números que são 24 horas para emergências, que é muito importante. 199-199 da Defesa Civil, 192 do SAMU e 156, que você pode fazer as suas reclamações e também tirar as suas dúvidas sobre os assuntos relacionados também à cidade de São Paulo. Mas a previsão do tempo para amanhã, na quarta-feira, isso porque ainda são esperadas chuvas fracas e chuviscos entre a madrugada e o período da manhã. E no decorrer do dia, o sistema frontal se afasta e as condições do tempo melhoram gradativamente, sem previsão de novos temporais. Bem, as temperaturas variam entre mínimas de 13 graus, enquanto as máximas não devem superar os 19. Essa condição vai gerar sensação de frio num dia que será marcado por pequena amplitude térmica e a umidade do ar permanece elevada, com valores mínimos acima dos 65%. Então, amanhã, 19 graus de máxima e mínima de 13 para quarta-feira em São Paulo.
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2: Vamos ao momento de conexões. Mês novo começando, novas energias, uma nova etapa, 30 dias pra você que tá cansado do mesmo, pra fazer diferente. Vamos ao Conexões com a nossa Milene Sintra.
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2: Muito boa tarde, Milene, mais uma vez.
5: Boa tarde, Pedro. Seja bem-vinda novamente. Que chuvinha é essa?
2: Então, uma temperatura ruim lá fora, chove não molha, e para, e volta, e vai, e volta, e vai, e volta, mas enfim, vai ficar assim. O importante é que a gente sabe que setembro chegou.
5: Setembro chegou.
2: Dia 1º chegou. Exato. E agora, tudo muda. Tem essa mudança de energia, como eu falei, tem essa mudança de objetivos. A você que tá cansado do mesmo, mais do mesmo, levanta e acorda. Levanta, vai trabalhar, volta pra casa e dorme. Levanta, vai trabalhar, volta pra casa e dorme. E aí chega e fala, mas eu não vou fazer, eu vou fazer isso até o último dia da minha vida? Eu acho que chega um momento que a gente precisa se tocar e falar, vamos mudar.
5: Vamos mudar.
2: Precisa virar um ano pra fazer isso?
5: Então, né, Pedro, de tempos em tempos a gente precisa parar e reavaliar nossa vida. Por quê? Porque a gente vai ultrapassando os limites, esquecendo os objetivos e vai perdendo o foco. Então, às vezes você alcança aquilo que você quer, mas você não sabe qual o próximo passo. Às vezes você está tão entretido ali no pagar conta e viver e viver e viver que você esqueceu o que você queria lá no começo, né? Então, de tempos em tempos, a gente tem que ressignificar. E nós vamos entrar numa época, né, na primavera, que é um momento muito, muito bom para ressignificar. Dizem que agosto leva 3 meses, né?
2: O meu passou voando, honestamente, mas olha, é o que dizem.
5: O meu também, foi muito rápido. O meu
2: é, exatamente.
5: Mas setembro é um mês que ele traz uma energia do novo, né, do florescer, do renovar. Então é um momento bem interessante para a gente reavaliar, né, essas questões de o que eu estou fazendo. Eu estou conseguindo cumprir aquilo que eu queria para esse ano. Ainda dá tempo de mudar, ainda dá tempo de investir na minha história, na minha vida. Ainda dá tempo de fazer algum curso, de procurar um novo caminho, né? Então, esse mês é um mês que traz esse novo. E a gente poderia aproveitar essa energia do mês.
2: Que agora vem, exatamente como você falou, vamos ter a chegada da primavera.
5: É.
2: Agora eu preciso perguntar. Primavera é renovação.
5: Sim.
2: Podemos falar.
5: Sim,
2: né?
5: Sim.
2: Porque sai, cai, aí as flores vão lá. Cai tudo e daqui a pouco vai nascer tudo de novo.
5: Verdade.
2: É o momento de você talvez sair do casulo, junto com esse novo mês que chega. É um momento que ele é muito bom pra gente que quer novas coisas, quer novos objetivos, ou é melhor ficar no casulinho? Fala, não, deixa agora, daqui a pouco você acorda, daqui a pouco você sai daí.
5: Não, é o momento de sair agora, né? A gente sai assim do casulo meio úmido, com esse monte de chuva, né? Sai ainda com alguma blusa de frio, mas tem que sair, tem que tomar sol, tem que circular, tem que buscar coisas novas, né? Porque o ano acabou, né? O ano já acabou. Pensa, nós entramos em setembro, tem eleições daqui a pouco e já estão falando de Natal. Tem lugares que já tem panetone.
2: Agora veio na minha cabeça uma imagem que eu vi em algum lugar exatamente isso. Gente já colocando coisa de Natal. Eu falei,
5: já.
2: Estamos ainda... Quando eu vi, ainda estávamos em agosto.
5: Verdade.
2: Então, assim, tá tudo muito rápido. Mas o medo é uma das barreiras, não é?
5: Então, eu acho que o medo é... A gente tem medo de muitas coisas.
2: A gente tem medo de tudo.
5: Então, mas eu acho que você vai fazer tudo com medo mesmo. Eu acho que o medo não é uma coisa que acaba. Eu acho que ele tem que ser administrado, né? A gente precisa aprender a administrar os nossos medos. De tempos em tempos, os nossos medos também mudam, né? Quando você é criança, você tem medo de ser adulto. Quando você é adolescente, você tem medo de não saber o que vai fazer da vida. Quando você é adulto, você tem medo de não dar conta das suas responsabilidades. Aí você casa ou você tem filhos e você tem medo de não conseguir suprir. E aí você vê que o tempo vai passando e você começa a ter medo de envelhecer. E aí, quando vem o medo de envelhecer, você olha para a tua história e você fica pensando se você construiu a história que você gostaria de contar, né? E eu vejo assim, grande parte das pessoas, elas não construíram a história que eles queriam contar. Mas ainda é tempo para você construir a tua história, para você ressignificar a tua vida. E aí o tempo vai passando e aí chega uma coisa que as pessoas falam, né? Ah, meia-idade. A gente já não sabe mais o que é meia-idade.
2: Não, porque hoje a pessoa de 60 anos não é idoso.
5: Então, não é idoso. Mas assim, quando você pensa numa meia-idade, quando você imagina que as pessoas estão vivendo, que seja 80, 90 anos, então a meia-idade é 45.
2: Que não é meia-idade.
5: Então, mas agora é. Se você vive até os 90, né, a gente tinha mania de chamar o idoso... Né, ali perto dos seus 50... Ah, é meia-idade. Mas meia-idade de quanto? Eu preciso saber de quanto, porque nessa meia-idade eu tenho que fazer os cálculos de mais meia-idade. né? Então agora tem isso. Ah, você tá com a meia-idade, assim, seus 45, 50 anos. E aí vai depender do que você vai fazer daqui pra frente pra ser realmente a meia-idade. Senão você tá caminhando pro fim. E aí? E aí, como é que você conta a sua história?
2: Então, e esse medo que a gente tem? Porque a gente sempre vai olhar... Não, a gente sempre vai focar no perfeito e no futuro.
5: Sim.
2: E a gente sempre tem medo do futuro. E a gente, por muitas vezes, não consegue... O perfeito, para muitos, é inatingível. Ou ele é atingível, só que alguém um dia pode superar o perfeito.
5: Sim.
2: E aí, o perfeito já será outra régua. Alguém supera... Não, essa pessoa fez esse trabalho melhor do que o outro. Então, aquele é perfeito. E o outro, ele é muito bom. Aí aparece outra pessoa e faz melhor do que era o perfeito.
5: Uhum.
2: E a gente tenta achar sempre uma palavra pra isso. Não, esse trabalho não é mais do que perfeito. Ele é inenarrável. Ele é inexplicável. A gente cria palavras pra coisas que também não existem. Mas a gente sempre tem um povo... Sempre a gente tem o mesmo medo. O que que eu vou levar depois dessa vida? Nada, a resposta já é clara. O que que eu vou levar depois? Mas as pessoas vão se orgulhar? Será que vão lembrar de mim? Será que... A gente se preocupa com tanto e o agora fica pra trás.
5: Então, eu acho que o bem feito é melhor do que o perfeito. E o bem vivido é melhor do que o não vivido. Né? Então, quando a gente começa a se cobrar muito uma tal perfeição, ou aquele sonho, ou aquela realização, às vezes a gente não está vivendo o dia a dia. Né? E a tua história é feita do teu dia a dia. Né? Não dá para imaginar, ai, como vai ser o meu futuro. Se você não tiver agora, não tem futuro. Se você não viver, não construir, não fazer, não amar, não se realizar, não se relacionar agora, não tem futuro. Né? E a gente tem uma mania de eternidade que não existe. Eu falo de espiritualidade, mas eu sou a primeira a dizer viva aqui, viva agora, depois. Não dá pra gente deixar pra depois o que não fez nessa história. E eu vejo assim, muitas pessoas não estão vivendo sua história. Né? A gente fica muito entretido com coisas lá fora e não tem paz aqui dentro. E esse caos que a gente vê, né, dentro das pessoas está só aumentando, porque a gente não está construindo relações. O que te suporta na hora da dor é o teu melhor amigo, é o teu grande amor, são os vizinhos, companheiros, né, são aquelas relações que você realmente se deu o trabalho de construir. É isso que te suporta na hora da dor. E a gente não está construindo essas relações. Hoje eu vejo um universo de pessoas dizendo que, ah, não, eu decidi não me relacionar. Não tem como. Não tem como.
2: Se prende. Você vai fazer o quê? Ter um trabalho. Você precisa de um trabalho que você vai falar com alguém.
5: Então.
2: Alguém você precisa falar.
5: As pessoas falam, ah, mas eu tô preferindo trabalhar de casa. Você ainda vai ter que se relacionar.
2: Você ainda vai ter uma reunião.
5: É. Ah, eu tô preferindo não ter um relacionamento amoroso. Você pode não ter agora. Não ter nunca vai te causar desequilíbrio, porque é necessário. Então, esse não criar vínculos para evitar dor está criando muito mais dor do que se ouviu falar em toda a humanidade. Né? As pessoas estão depressivas, estão sozinhas, estão solitárias, estão angustiadas. E elas não têm para onde correr. Né? E aí volta aquele negócio da internet. Ah, eu converso com IA.
2: Nossa, que legal.
5: Nossa, que construção
2: animador,
5: incrível.
2: Só se fala em outra coisa, né?
5: É, que construção, né? Então, assim, eu acho que a gente precisa ser sacudido. A tua história é feita de todas as histórias que você constrói com seus amigos, com seus amores, com seus momentos, com as suas relações. Não importa o quanto você tem de dinheiro, não importa teu carro, não importa teus móveis, teu patrimônio, nada material vai importar no final. É o final, vai ser construído com a verdade da sua história. E a verdade da sua história são os seus relacionamentos.
2: Olha, então se podemos fazer uma conexão no Conexões. Setembro é o mês de novas oportunidades. Conexões entre
5: conexões.
2: Pessoas.
5: Conexões.
2: E fugir ou tentar pelo menos afastar um pouco do medo.
5: Do
2: se
5: medo.
2: Afastar do medo e viver o novo.
5: Sim, e ter experiências novas. Por exemplo, agora entra a primavera.
2: Sim.
5: Então, uma coisa que eu sugiro para todas as pessoas, que façam um piquenique. Olha que legal.
2: Muito bom.
5: Faça um piquenique sozinho, ou com amigos, ou com parentes, ou sozinho, de repente, num parque. E
2: vai
5: permita...
2: lá no Parque do Carmo, não tem a festa das cerejeiras lá por volta desse mês aí, que não fica tudo lindo lá na primavera, que vai cair? Então vai lá.
5: Então, vai para um lugar, assim, decida, tome uma decisão, faça lanchinhos, vá para um parque, vá para uma praça, vá para um lugar e permita observar o movimento, né, dessa primavera, permita que alguém se aproxime de você, até para dividir o lanche, permita-se, coloque-se numa condição de uma experiência totalmente inusitada. Nós não temos mais o costume de fazer isso, né? As coisas se perdem. E aí
2: a gente se retrai pro novo.
5: Sim.
2: E às vezes abre portas pra quem tá do nosso lado. Mas quem tá do nosso lado a gente já conhece, a gente já sabe. Amizades honestas, né? Que a gente sabe que são aquelas que contam menos do que uma mão, por muitas vezes. Menos de 5. Mas a gente acaba pro novo, a gente se fala, não. Essa pessoa é muito chata. E momento de política ainda, que é um saco, né? Você fala uma coisa que a pessoa não concorda, aí você não fecha uma porta. Você sobe uma barreira, um muro
5: de concreto.
2: Pra frente da pessoa. Então, é se permitir.
5: Se permitir. E sempre que você se coloca numa condição nova, você começa a quebrar os medos. Porque às vezes os teus medos, eles estão fundamentados em nada. Ah, eu tenho medo de conhecer alguém novo. Por quê? Na verdade, é um desejo. Você quer conhecer alguém novo, você não sabe o que esperar e como fazer. Então, sempre que você se coloca numa condição nova, você abre um campo de possibilidades e você enfraquece o medo. E isto serve para tudo, para tudo. Ah, vai passear num lugar que nunca foi. Ah, vai fazer um piquenique. Coloque-se numa condição totalmente inusitada e diferente e experimente trocar o seu medo por uma nova emoção, por uma nova sensação. Quando a gente não cria um repertório novo de emoções, a gente não tem como desconstruir o medo e colocar outra coisa no lugar. Então a gente precisa de experiências para ter um novo repertório. E aí o medo não vai se sustentar.
2: Aí o medo, ele vai ter que ir embora. Ele vai ser expulso.
5: Não cabe. Ele enfraquece.
2: Olha, com 5 horas e 32 minutos, ô Rosino, a gente tem uma parada rápida, mas você envia sua mensagem aqui no nosso WhatsApp pro Conexões, que a Milene, ela trouxe o baralho.
5: Eu trouxe baralho.
2: O tarô. E aí ela vai, ó, já vou dar dica, hein? Quer perguntar, ai, o que vai ser o meu mês, Milene? Faz uma pergunta direta.
5: E conta como pra gente, nós somos curiosos.
2: Então, mas fala do trabalho, fala como vai ser o meu mês do trabalho, meu mês financeiro, meu mês amoroso. Faz uma pergunta direta, porque aberto você pode ter várias respostas.
5: Então, a gente até responde, mas a gente fica curioso, não fica?
2: Também? E é tanta coisa, né?
5: Tanta
2: então faz uma pergunta direta. 11 983 34 5777, a parada é rápida e voltamos já. Não chega pra cá com Conexões.
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11: E a nossa Milene está aqui pronta, a postos, para receber a sua mensagem aqui no Conexões.
12: Boa tarde, Pedro.
11: Boa tarde.
12: Da rádio. Boa tarde, Milena. Sou Maria de Heliópolis. Gostaria de fazer uma pergunta para Milena. Milena, minha pergunta é o seguinte, é para o meu namorado. Ele chama Francisco de Assis Costa, ele nasceu dia 5 de maio de 68. Milena, a minha pergunta é o seguinte, que ele está trabalhando numa firma há 7 anos e ele está querendo sair de lá devido a ele estar vendo um fracasso. A firma está mandando embora e não está pagando. E o dono da firma chamou ele para fazer um acordo e ele não aceitou. Aí o dono falou que quando melhorasse ia mandar ele embora. Ele quer saber o que pode acontecer, Milena. Ele está preocupado, ele quer saber se eles vão mandar ele embora logo. O que pode acontecer?
13: Meu amor, boa tarde, boa tarde. Nossa, essa questão, ela é muito interessante agora, nesse momento, porque a gente está vendo que tem uma leva de demissões, né? Muitas mudanças, muitos ajustes no mercado.
11: Sim.
13: Meu amor, quando a empresa chama para fazer um acordo, é o melhor momento de se posicionar. Por quê? Porque no acordo ainda existe a possibilidade de receber. Né? Caso a empresa realmente venha a fechar, aí fica complicado, porque eles vão ter outras responsabilidades e talvez eles não consigam cumprir com todas, né, todos os valores. Bom, deixa eu ver a situação do Francisco. E eu diria o seguinte, eu acredito, né, que ele deveria repensar sobre o acordo, tá? Repense sobre o acordo, a empresa realmente está passando por um momento bem difícil, onde eles vão ter que fazer escolhas importantes, né? E quando eles chamam para conversar, na verdade, eles já estão prevendo algo lá na frente e estão tentando evitar o pior agora, tá? Então, se ele puder, de alguma forma, repensar sobre, eu sugiro que ele escolha o acordo. A chance de ele receber, né, e sair numa boa vai ser bem maior. Tá bom? E aí, pronto para outro. Lembra
11: com
13: que a gente
11: certeza.
13: Tá em setembro. Setembro abre os portais do novo. Já procura outro emprego, porque aproveita a energia do trabalho, já que está em movimento, e usa essa energia para o próximo. Quando a gente fica muito tempo parado, a energia do trabalho também para. Então, para recomeçar é mais difícil. Então, procurar emprego enquanto ainda está empregado é a melhor dica que eu posso dar para vocês, tá bom? Um beijo para vocês e sucesso.
11: Não espero passarem sair voando para você ir atrás dele, não é? Tem mais mensagens chegando no Conexões.
0: Boa tarde, Pedro. Boa tarde, Lene. Cláudio Estela Romão.
11: Boa tarde.
0: É, Lene, eu gostaria que você visse para mim sobre meu filho, Alexandre Romão Xavier. Ele é casado, teve a bebê, tem 12 dias apenas, teve uma discussão com a mulher e o negócio tá meio complicado. Eu gostaria que você visse pra mim se eles vão se acertar, se tudo vai se resolver e ela tá com problema de pressão alta, se ela vai ficar bem. Muito obrigado, excelente tarde a todos, beijo.
13: Boa obrigado, tarde, um beijo. Querida. Que fase, né? Essa fase onde o casal acaba de ter um bebê, é tudo muito recente, é uma mudança muito grande, os ânimos ficam muito alterados, né? Mas aqui fala que sim, que eles vão, olha, a primeira carta que sai fala de que eles vão ficar bem. Eles estão passando por um momento de ajustes, é um momento crítico, mas é um casal que, no geral, se gosta e se dá muito bem, né? Então, você pode ver aqui, é um momento difícil, um momento delicado, mas um momento onde eles vão se acertar. E ela precisa realmente cuidar da saúde, né? Esse momento onde a mulher acaba de ter um bebê, ela ainda está muito, a energia está muito aberta, ela está muito vulnerável, né? Essa energia só fecha 9 meses depois do nascimento do bebê. Não é quando o bebê Olha. Nasce que essa energia de maternidade se encerra. Ela se encerra 9 meses depois do nascimento.
11: É por isso que a criança sempre fica, nesse comecinho, mais apegada com a mãe, fica mais colada.
13: Completamente. É como se a criança ficasse 9 meses se formando no útero e ela passa mais 9 meses se formando fora, né, nesse grude com a mãe, porque ainda vai formar o intestino, ainda vai formar muito do corpo do bebê, né? Então elas ficam numa relação simbiótica. E a mãe, é claro que a mãe fica muito frágil, porque ela está alimentando e protegendo um outro ser. E vai ficar assim por 9 meses, né? Fica muito vulnerável a energias de briga, de confusão. Então fala pro filho, né? Não arranjar briga agora, não é hora. Essa mulher, ela tá com os hormônios muito alterados, tem mais uma criança aí nesse campo. É necessário cuidar, mas tudo vai ficar bem. E vigia a saúde. Vigia a saúde, porque pressão alta não é brincadeira.
11: Não, é verdade.
13: Tá bom? Um beijo pra vocês. Boa sorte pra essa família linda, com todo carinho.
11: Um beijo. E você continua enviando o seu áudio aqui no Chega Pra Cá.
1: Milena, boa tarde.
13: Boa tarde, querida.
1: Meu nome é Valquíria Deodoro de Almeida. Tô de 28/12/1962. Quero vender minha casa ou alugar. Qual é o melhor? Me responda, por favor.
13: Valquíria, querida, eu gosto muito, particularmente eu gosto muito de perguntas ligadas a imóvel, né? Porque às vezes a gente está passando por um momento muito difícil e a primeira coisa que a gente pensa é, deixa eu vender que eu resolvo, né? Dependendo da situação, alugar vai te dar renda e mantém o imóvel, mantém o patrimônio para você colocar as coisas em ordem. Então, eu acho que o aluguel, ele é sempre muito vantajoso. Sempre muito vantajoso. É que depende do tamanho, né, do buraco que a gente criou ali no financeiro. Mas, sempre que você puder preservar o patrimônio e viver da renda dele, eu acho que você vai estar no melhor dos mundos. Então, vamos lá. Eu perguntei, né, pro jogo. E o jogo fala realmente de uma dúvida. Olha que legal, olha, né? Ele fala de uma dúvida, de uma situação de dúvida. Então, meu amor, vou te dizer o seguinte. Se você puder colher os girassóis desse jardim, você não precisa se desfazer do jardim. Ou seja, colha frutos do seu imóvel. Vai ser mais rápido alugar, vai ser mais fácil e você vai conseguir suprir nessa necessidade financeira deste momento e você vai manter teu patrimônio. E lá na frente, você repensa, Mas lembre-se sempre que ter um patrimônio que te renda, né, financeiramente, vai ser sempre um bom negócio.
11: E é um momento muito difícil, né, agora. A gente não sabe instabilidades políticas, financeiras.
13: Pedro, deixa eu te contar uma coisa. A gente vive no Brasil. A gente nunca sequer teve garantia de nada.
11: Isso é verdade. Né?
13: Então, o brasileiro, isso é verdade. O brasileiro, ele não tem e não teve garantia de nada.
11: Ele vive na dúvida.
13: A gente sai pra rua tentando sobreviver aos leões, né? E volta pra casa com a certeza de que aquele dia rendeu. E eu brinco que isso é a fé. A fé na certeza de que você vai sair e vai voltar para casa intacto. Mas assim, a gente nunca teve garantia de nada. O Brasil é isso. E o brasileiro, ele cresce na força, na coragem e na fé.
11: E aqui tem um negócio, além da lei de Gerson, né? Ah, todo dia sai um malandro e um otário de casa. É. E aí, às vezes, você acha que hoje é dia de ser malandro. E às vezes, hoje é o dia de ser otário. E a gente vai vivendo assim. A gente nunca teve certeza de nada nesse país.
13: De nada.
11: Eu nunca vi um lugar que a gente acorda e dorme na dúvida. A gente não sabe se amanhã vai chover ou não. Se vai estar frio ou se do nada vai aparecer um sol e vai esquentar.
13: Ó, domingo teve calor com sol, de repente virou um temporal, daí choveu, ficou um frio absurdo à noite. Você acordou no verão e dormiu no inverno.
11: É. No mesmo dia. Eu não preciso nem falar dos negócios que tá tocando aqui o dia inteiro, que já tá todo mundo de saco cheio. A gente vai até dia 1º de outubro com esse negócio, mas se eu também falar, aí vamos encarcar aqui. Mas que a gente não sabe o que vai ser. Enfim, vamos viver a vida. Então pega aí, ô bonitinha, pega seu papel, pega a caneta, vê se compensa e faça isso.
13: Exatamente. Faça planos e viva os seus planos e esquece lá fora. A gente não consegue mudar lá fora, mas você consegue mudar aqui dentro, a tua cabeça, teu coração e a tua posição todo o tempo, todos os dias. Então cuide de você. É o seu melhor investimento.
11: É, isso é verdade. Investir em si, né? Na própria pessoa. Tem mais mensagem chegando? Carlos Rosino.
6: Oi, Milena. Boa tarde, tudo bem?
13: Oi, querida.
6: Aqui é a Sema, do Itaim Paulista. É, eu trabalho em 2 empregos. Sou o Július.
13: Július!
6: Só que eu tô muito cansada e eu preciso muito sair do da madrugada. É um emprego durante o dia, na madrugada. E eu tô muito cansada. Porém, eu pretendo sair do trabalho da noite, mas que me mandei embora. Eu queria saber se você consegue ver como vai ficar a situação, se eu vou ser demitida. Muito obrigada, viu? Selma, do Itaim Paulista, data de nascimento 2/10/85.
13: Selma, querida, você está de parabéns. Você é uma brasileira nata. O brasileiro, ele dá seus pulos, né? Tem um emprego, aí tem um segundo emprego, aí tem de dia, tem de noite, tem de madrugada. Afinal, temos 24 horas para não parar, né? Para tentar fazer e fazer e fazer. Então, você diz que está muito cansada e tem que ver se esse cansaço é um cansaço físico, um cansaço mental ou espiritual. Se você tem um propósito, faz todo sentido essa sua correria. Mas se você não tem propósito, você começa a sucatear a tua energia em prol de algo que você perdeu, né? Perdeu. Então, vamos lá. Você quer ser mandada embora. Quantas dúvidas! Olha aqui. Fala muito de dúvidas, fala de novas possibilidades. Se você sair de um emprego, você vai arranjar outro e vai continuar fazendo teus bicos. Aqui diz isso. E diz que talvez, vale a pena você conversar, né, no trabalho de onde você quer sair, vale a pena você conversar sobre um possível acordo para que você seja mandado embora. Mas eu não vejo você parada não, querida. Eu acho que você vai dar uma descansadinha, assim, de uns 3 dias e já vai engatar outra coisa. Vai engatar outra coisa, porque você se acostumou a ter o seu e a correr atrás do seu. Então, quem é assim é quem faz o Brasil não para. Um beijo pra você, maravilhosa.
11: Vamos à derradeira. Mais uma mensagem chegando no Conexões.
14: Boa tarde, Pedro.
11: Boa tarde.
13: Boa tarde, amada.
14: Boa tarde a todos da capital. Gostaria de fazer uma pergunta pra você, Milena. É um prazer ter você na capital para ajudar a gente.
13: Obrigada.
14: Aqui é a Beatriz de Jardim Ângela. Nasci dia 14/3/1970. Eu gostaria de saber se eu vou conseguir um auxílio do INSS, que eu trabalhava, trabalhei 21 anos, aí saí, porque com problema de saúde, problema de asma, asma forte, contraído, depois da Covid, e depois dessas vacinas que teve, que a gente tomou. E agora eu estou com problema sério de coração, coração inchado, porque a pressão sobe demais e está difícil baixar. Aí estou fazendo tratamento e é tudo pago. Aí eu pedi para o médico ver se ele me dá algum laudo, ele vai me dar. Eu gostaria de saber se eu vou conseguir, pelo menos já uma ajuda para o meu tratamento. Desde já, agradeço. Beatriz de Jardim Ângela. Boa tarde para vocês.
11: Um beijo. Boa tarde,
13: Beatriz. Obrigada pelo carinho. É tão gostoso a gente receber esse carinho, né? Beatriz, deixa eu te falar uma coisa. Olha, seria interessante, ó, tem até a doutora Maria Faioc para procurar aí, tá? Para você ver esse negócio do teu auxílio, do teu benefício, porque você está precisando realmente dessa ajuda para se cuidar. Então, procure um profissional competente para te ajudar junto ao INSS, né? Junto à busca desse auxílio, para que você consiga realmente ter esse valor, né, para te ajudar financeiramente. Aqui diz que vai dar tudo certo, que você vai conseguir, mas não fique esperando não, meu amor. O que você puder fazer, puder conhecer, sei lá, entre em contato com a Maria Faioc, né, que acabou de sair daqui, inclusive estava dando dicas, né, entre em contato com um profissional, né, que cuide dessa área de aposentadoria, procure seus direitos, porque não tem jeito, a gente precisa cuidar da saúde, é muito importante, tá? É um momento difícil, eu vejo que você está realmente passando por um momento de travessia, mas cuide-se que cuidar da saúde sempre vai valer a pena, tá bom, sua linda? Um beijo, obrigada pelo carinho.
11: E todas as terças-feiras a nossa Milene Sintra está aqui com Conexões no nosso Chega Pra Cá. Milene, as suas redes sociais, número, contato, mensagem, agradecimento, dívidas e resoluções.
13: Tudo. Exame do pezinho. Meus amores, quem quiser acompanhar meu trabalho, me acompanha lá no Instagram, Milene Sintra Oficial. Tenho também Facebook, tem também TikTok. Eu tô sempre postando alguma coisa, dando dicas, colocando vídeos lá, né, para orientar vocês. E tem também o Templo Rio Azul, que é o lugar onde eu trabalho, onde eu atendo. Caso vocês queiram marcar um horário comigo, manda uma mensagem no WhatsApp 11 99958-1003, 11 99958-1003, que eu vou atender vocês com todo carinho.
11: E toda terça-feira que vem também.
13: Toda,
11: né?
13: Terça-feira estará aqui. Ainda estarei aqui.
11: Ainda estará aqui. Compromissos grande... externos, ou melhor, extraordinários.
13: Fora do Brasil. Esse ano, daqui até o fim desse mês, eu tô indo pro Japão dar uma palestra e fazer o lançamento do meu livro lá. Então, pro nosso público do Japão, um beijo pra vocês.
11: Galera do
13: até
11: Sol já, Nascente.
13: Já. Sol Nascente. Um beijo pra todo o público, um beijo pra você, Pedro. Boa
11: Muito
13: semana.
11: Obrigado. Pra nós, todas as terças-feiras. Então, ó, presta atenção, ainda não chegou. Semana que vem ela vai estar aqui. Terça-feira, no mesmo horário, aqui no nosso Chega Pra Cá com Conexões. Bom resto de semana, bom início de mês. E nos encontramos terça-feira que vem.
13: Obrigada.
11: Já com 5 horas e 52 minutos, a nossa parada é rápida. E já nós voltamos para já fechar o nosso Chega Pra Cá.
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18: Para você ligado na capital, de olho no sistema Anchieta Imigrantes, da Baixada para a capital paulista. Anchieta tinha um pedaço bastante complicado na pista expressa no 22, na região de Ferrazópolis. Um pouco antes do meio-dia, um acidente muito grave envolvendo carro e moto. Infelizmente, com vítima, o trânsito ficou travado pela expressa, totalmente bloqueado até agora há pouco para realização de perícia. Foi liberado e quem sai da região do litoral de São Bernardo em direção a São Paulo encontra boas condições agora na Anchieta. Imigrantes também sem nenhuma dificuldade da Baixada para a capital paulista. Anchieta para o litoral, o trecho do Sacomã está congestionado, está chegada pelas juntas provisórias até o quilômetro 10, apenas excesso de veículos, dá para insistir.
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Já com 5 para as 6, porque já são 5 horas e 55 minutos, neste exato momento, o sol ele vai caindo para fechar esse primeiro dia de setembro, dia 1º de setembro, primeiro dia deste mês 9, e só vai nascer amanhã 6 horas e 16 minutos, e a lua que vai, podemos dizer, iluminar o céu com ressalvas, é a lua minguante nesta noite que a temperatura já começa a cair na nossa São Paulo. Eu quero agradecer pela sua audiência, paciência, sua companhia junto conosco nesta terça-feira, mas não se preocupe porque nós voltamos amanhã. No mesmo horário, na mesma rádio e na sintonia sempre com vocês. E agora vocês ficam com Capital Disco, com a nossa Tuli Simões aqui nos microfones da Capital. E se tem uma coisa, a gente estava falando aqui com a nossa Milene no Conexões, que fugir dos medos, se tem uma coisa que pode tirar o medo e que pode ajudar a gente a recomeçar, é o amor. Amor ao seu trabalho, amor à sua família, amor à pessoa do seu lado, amor a tudo que faz. Amor pra recomeçar. É com essa que nós vamos embora aqui no nosso Chega Pra Cá e nos encontramos amanhã aqui na nossa Capital. Aproveite essa noite, viva! Terça-feira está no ar, amanhã já metade. Quarta-feira tem amor e sexo aqui no nosso Chega Pra Cá. 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

Muito bem, seja muito bem-vindo aqui na Capital Disco. Eu sou a Tuli Simões, agora são 6h03. Como eu disse, seja muito bem-vindo e muito bem-vinda. A partir de agora, até as 18h, até as 19h, eu, Tuli Simões, fico com você aqui na grandiosa capital. Você que está aí do outro lado, me vendo pelo YouTube, me ouvindo aqui pelo 77.5 FM, 1040 AM na grandiosa. Hoje é dia 1º de setembro, Rose. Maravilhoso. Na verdade, nem começou a primavera. A primavera é na próxima semana, né, Rose? É na outra semana. Mas seja muito bem-vindo com o setembro aqui no Capital Disco, na Grandiosa. Você que tá aí na Alexa, no som do carro, indo pra casa, no busão, no aplicativo, no celular, no Instagram, vai lá, aproveita pra poder seguir @capital com você e pra também me seguir @TuliSimões. Tuli, mas o que significa Capital Disco? O Capital Disco, ele é um programa feito especialmente pra você, porque agora, na próxima, sem ser nesse domingo, no outro, tem o Baile Capital Disco, que ocorre no dia 13 de setembro, às 14 horas, no Clube Piratininga. Uma viagem pelos anos 70, 80, 90 e 2000. 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Lembrando também que nesse jogo, nesse baile, nesse lugar maravilhoso, você tem direito a entrar com uma pulseirinha verde, que você está disponível. Venha! Amarela é que precisa dar uma olhadinha no lugar. E vermelho é que você não tá na pista que nem o Rosino, por exemplo. Boa noite, Rose, meu maravilhoso, seu lindo. Tava aqui quietinho, né? Agora eu tenho que falar porque eu sou radialista, eu sou locutora. O pessoal tá entendendo nada. Eu tava com uma dor ali atrás, gente. Mas eu lembrei que eu preciso me entregar aqui pra vocês até as 19 horas. E vamos assim, ó. O rádio ao vivo é isso mesmo. Programa Capital Baile. O Capital Disco, que é a sua discoteca, a sua história. Venha fazer parte da nossa festa lá no dia 13 de outubro, às 14 horas. E toda terça-feira, às 18 horas até às 19 horas, eu, Tuli Simões, fico aqui com você para você poder curtir um pouco do que você vai ouvir e curtir lá no dia 13 de setembro. Então, ó, prepara a sua sandália, prepara a sua roupa, prepara a sua carteirinha. A carteirinha? A de estudante? Não, a carteirinha para você pegar ônibus. Porque o quê? De domingo a condução é de graça, meu amor. Olha que delícia. Então você vai cantar, você vai se divertir. Vai ser muito legal. E eu, Tuli Simões, estarei com você. E quem participou da última festa comigo, entende que jamais a gente vai ficar parado. Jamais, jamais, jamais, jamais. E toda terça-feira a gente vai falar de um artista diferente para poder completar esse programa para você, que isso e muito mais você vai ouvir no dia 13 de setembro. E hoje eu vou fazer um programa especial para as minhas ouvintes que desde o começo do programa sempre mandam mensagens pedindo música. E uma delas é a Monique Venturelli. E eu fiquei na cabeça, falei, o que eu vou bolar, o que eu vou apresentar para o Vini de la Carte me autorizar a fazer, entregar para vocês aqui, porque vocês merecem muito. Então hoje a gente vai fazer um potpourri dos anos 80. O que significa isso? É uma mistura, vários artistas em uma noite para você poder ouvir e ficar ligadinha, ligadona. E essa noite, pra gente poder abrir agora o nosso programa, a gente vai falar, a gente vai ouvir uma música que pediram muito, pra falar a verdade. Só que antes de falar a música, eu vou dar uma canjinha aqui de algumas curiosidades. Essa música, ela é cantada por uma cantora francesa. E só uma observação muito legal disso tudo é que essa cantora, ela tem um jeito assim, andrógeno, vamos dizer, de se vestir, e muita gente achava que era um homem. Não, é uma mulher. Sacou? Você entendeu? Você tá entendendo de quem que eu tô falando? Não, eu vou continuar. Essa cantora, essa música, ela foi lançada, o primeiro single, o álbum de estúdio, né? Françoise, em 1989. Ela é cantada inteiramente em francês. Exatamente. E a canção transcendeu a barreira do idioma das paradas musicais e se tornou um enorme sucesso internacional entre 86 e 88, alcançando a primeira posição em mais de 10 países da Europa. Posteriormente, a canção foi regravada por outras cantoras. Só que antes de colocar essa música, eu quero perguntar para você o seguinte. Se você pudesse viajar agora para qualquer lugar do mundo, sem se preocupar com o dinheiro, para onde você iria? Então você vai fazer o seguinte, você vai mandar mensagem para mim no 983345777. Me manda, vai lá, manda a sua resposta. Eu quero saber de você.
se você pudesse viajar para qualquer lugar do mundo sem se preocupar com dinheiro, para onde você iria? Voyage de Desrel, aqui na capital. São 6h08, seja muito bem-vindo.

0: Voyage, voyage significa viagem, viagem em francês, traduzindo por português. Repetindo o verbo viajar no imperativo ou fazendo referência ao substantivo viage, aqui na sua grandiosa capital.
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0: Muito bem, você acabou de ouvir Voyage, Voyage com Desrez, lançado em 89, aqui na sua grandiosa capital. Antes de ir pro intervalo, eu quero deixar a pergunta aqui no ar. Existe, se você pudesse viajar agora para qualquer lugar do mundo sem se preocupar com dinheiro, para onde você iria? Então me responda, manda mensagem no 983345777. Enquanto isso, eu vou dar uma paradinha rapidinho de alguns minutos e eu já volto pro nosso horário eleitoral. Não sai daí.
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0: que voz maravilhosa que você tem. E que não precisasse me preocupar, não. Eu não ia viajar para muito longe, não. Ia ali em Maceió, fazer um passeio, ficar um mês lá nas praias maravilhosas de Maragogi. Eita, Deus. Ai, boa noite a todos. Ficam com Deus. É, ótimo programa, Túlio. Você é uma linda, viu? Aprendi a gostar muito do seu programa. É a segunda vez que eu tô aqui. Tá bom? Fica com Deus. Uma ótima noite.
1: Isso enche tanto o coração. Isso enche tanto o coração. Como que é o nome dela? Passa pra mim, amigo. A Rosimeire? Rosimeire, sua maravilhosa. Um beijo. Muito obrigada por estar aqui ligada na Rádio Capital. Como é que é, amigo? Ah, Rosimeire do Campo Limpo. Maravilhosa, muito obrigada. Esse tipo de coisa enche o coração. Muito obrigada mais uma vez. E ó, pra falar a verdade, eu acho que a gente às vezes não precisa de muito dinheiro pra poder viajar, né? Eu falo até brincando que se com R$50 um bilhete único eu dou trabalho, minha filha, imagina com dinheiro pra poder viajar pra qualquer lugar do mundo. Né, Rose? Tem mais áudio, Rose? Piraju? Eu vou pra Piraju, Rose? O que, que tem em Piraju, Rose? Ah, quem mais? Você falou que tem rio, tem piranha lá nesse rio, Rosino? Ah, tô ligada, viu, Rosino? Próxima, Rose!
2: Boa noite, Tule, Rosino e todos da Rádio Capital. Vera do Campo Limpo, eu gostaria de ir pra Itália, conhecer a Itália todinha. Isso pra mim seria ótimo. Beijo para todos da Rádio Capital.
1: Ai, maravilhosa, Itália. Você acredita que uma das primeiras viagens que eu pensei em fazer na minha vida nunca foi pra Itália, mas eu adorava. E eu tirei meu passaporte porque eu recebi um convite pra poder dar uma viajadinha lá pra Parla Italiano. Acabou não dando certo, onde é que eu vim parar? Radio Capital. Ai, olha, aproveita, se você puder, maravilhosa. É a Vera do Campo Limpo, né? Vera, maravilhosa, obrigada por estar participando. Se você puder, vá, se joga. Viaja. Ah, mas eu não tenho dinheiro. Meu amor, eu costumo... Quem já ouviu aqui o meu programa, já ouviu dizer... Até de manhãzinho, uma vez com o Ray, eu disse que... Uma vez eu mandei, na verdade, um áudio aqui pra rádio, dizendo que se fosse pra eu poder, pra qualquer show, fazer qualquer coisa, como eu tenho o costume de fazer, Rose, geralmente eu deixo atrasar uma continha. Tipo, sei lá, da Enel, da Sabesp, pra poder ir num show ou viajar. Ah, mas você vai atrasar a conta. Meu amor, eu não vou. Se acontecer alguma coisa comigo, eu não vou receber uma coroa de flores lá das abastecedoras, dizendo, coitada, jaza aqui uma mulher. Pelo contrário, eles vão me cobrar, mesmo depois de ter passado. Então, se você puder, tiver a oportunidade, Vera maravilhosa, viaje. Viaje, viaje, viaje, mas fique aqui, ó, sintonizada na Rádio Capital. Tem mais áudio, Rose? Se não tiver áudio, eu só queria mandar um beijo pro pessoal que tá aqui na live. Gente, tem bastante gente na live, eu tô super feliz. Ó, mandar um beijo pra Dani Pissoleto da Artimão e Design. Me empolguei, Rosino. O remedinho, eu tomei o remédio antes de começar o programa. Eu quero mandar um beijo pra Rosemeire. Eu quero mandar um beijo pra Marli. Pra Monique Venturelli, maravilhosa. Monique, você viu que eu comecei dedicando uma das músicas, é claro, também pra você. Porque você que tá, ó, pedindo essa música Voia Voyage. Maravilhoso. Tem áudio aí, Rosie? Pode. O que, que é, Rosinho, que você tá fazendo?
3: Boa noite, Tule, Rádio Capital. É a Cláudia, de Santo Amaro. Se eu pudesse viajar sem me preocupar com os custos, eu iria para a Flórida e não voltaria nunca mais para o Brasil. Ficaria lá, curtindo aquela maravilha. Grande beijo, Túlio. Programa maravilhoso.
1: Ai, obrigada, sua maravilhosa. Se tiver oportunidade, vá. Viaje. Ó, recebi uma mensagem aqui da Monique Venturelli. Ela disse o seguinte, eu voltaria para a Europa, do seu Fort, pelo que ela tá falando. Tudo que eu tenho, ganhei, foi lá, mas tudo passa. Agora é só na luta. Pantera, é verdade. Tem certas coisas, né? No seu caso, acredito que essa viagem desse lugar para onde você foi e teve que voltar, com certeza ficou aquele gostinho de quero mais, lá é a sua terra, a sua casa, né? Muito, muito obrigada. Ó, mandar um beijo também pra Joelma, pra Cláudia, pra Patrícia, pra Marinês, pra Rosimeire, como eu já tinha dito, pra Marli, pra Rosana Coppola, sua linda Marli Gomes, pra todo mundo que tá aqui sintonizado, pra Camila, lá da Zona Norte. Linda, obrigada por estar participando. Tem mais áudio, Rose? Pode colocar.
4: Boa noite, Tule. Boa noite, Rosino, toda a equipe, Maritéria. Tule, para se eu fosse viajar, isso aí, para o Nordeste, eu queria ir mesmo para Porto de Galinha. Dizem que é bom. Eu nunca fui, já fui para Pernambuco, lá em Recife, mas nunca fui em Porto de Galinha. Acho que ainda é um desejo de ir nesse lugar. Não sei quando irei, mas um dia irei, mas não sei quando. E também tenho vontade de viajar muito não. Mas é o único lugar que eu ainda irei viajar, mas não tão cedo, não sei quando.
1: Boa Porto noite. De Galinhas. Maria Quitéria, né? Maria Quitéria, sua linda, Porto de Galinhas. Eu me lembro que teve uma época que todo mundo tava indo pra Porto de Galinhas. Eu acho que, tipo, sabe aquela coisa assim, descobriram Porto de Galinhas. Você lembra, Rose, disso? Que todo mundo ia pra lá. Todo mundo. Ah, eu vou passar o Lua de Mel, Porto de Galinhas. Ah, né? Porto de Galinhas. Ah, né? Porto de Galinhas. Todo mundo. Eu não tive a oportunidade ainda de ir. Eu amo praia, eu amo calor, eu amo tudo que envolve bebida. Pode falar de álcool esse horário, Rose, não, né? Qualquer coisa que envolva praia, um biquininho, piscininha, amor, eu tô dentro. Rose, seu lindo, maravilhoso. Vou passar, então, agora pra uma outra música. Tem mais áudio, Rose? Então vamos passar pra próxima música. E ó, o pessoal tá mandando mensagem aqui, ó, agradecendo. Eu que agradeço vocês. Esse programa é feito especialmente pra você que tá aí do outro lado. Porque no dia 13 de setembro a gente vai estar, ó, juntinhas, lindas, maravilhosas. E eu quero passar pra segunda música pra gente poder completar esse nosso programa maravilhoso que fala da Capital Disco, que é a noite maravilhosa que você terá no dia 13 de setembro às 14 horas. Tarde e noite, vamos dizer assim. A próxima música que eu vou colocar pra vocês, primeiro eu vou falar sobre uma curiosidade dela, pra gente poder dar continuidade e você ficar aqui ligadinho ouvindo a nossa música. Essa segunda música, ela fala literalmente sobre uma manhã silenciosa. Mas a expressão é amplamente conhecida como o título da famosa música de freestyle lançada pelo cantor americano Noel Pagan, em 87. Noel, conhecido artisticamente só como o nome de Noel, ele é um cantor sudanense de freestyle e dance music. Fez muito sucesso no final dos anos 80. As apresentações recentes dele aqui no Brasil foi em julho, agora de 2026. Tanto que ele esteve no Brasil, ele chegou a fazer parcerias no encontro histórico dançante ao lado da banda Information Society, a cantora Tay Austin, da Snap, e também com as apresentações locais aqui no Sunhai Music Hall, aqui em São Paulo e em Santos. Tuli, eu não sei de quem você tá falando. Tuli, pelo amor de Deus, Rádio Capital, do que essa menina está falando? Do que eu tô falando? Eu vou colocar pra você Silent Morning com Noel, aqui na sua grandiosa capital. Só que antes disso, eu quero saber do seguinte: como você prefere começar o seu dia? Com silêncio ou com pessoas como eu falando pelos cotovelos? Me responda, que eu tô aguardando a sua mensagem aqui na grande

0: Silent Morning, literalmente uma manhã silenciosa, de 87. Pra você que tá aí ouvindo, aqui na nossa grandiosa capital, quero saber de você. Você prefere começar o dia com música, com silêncio, ou já acorda falando pelos cotovelos como eu, Tuli Simões, aqui na sua grandiosa capital?
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0: Adorei essa saidinha. Silent Morning com o Noel. E antes você ouviu Voyage Voyage com Desires aqui na sua grandiosa capital. Agora são 6h29 da tarde. Pra você que tá aqui coladinho, eu deixei uma pergunta no ar. Eu vou pro intervalo, mas quando eu voltar, eu quero ouvir a sua voz, o doce som da sua voz, respondendo a seguinte pergunta. Você prefere começar o seu dia com música, com silêncio, ou já acorda falando pelos cotovelos, que nem a locutora que aqui vos fala? Manda mensagem no 9 8334-5777, que eu estou te esperando. Daqui a pouquinho a gente volta, não sai daí.

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19: Últimas informações do trânsito na capital. Transporte público, metrô, CPTM, via mobilidade, linhas de ônibus operando normalmente. Falo das marginais, Tietê muito boa para Castelo. não está tão ruim em direção à Dutra e a Ayrton, evite a expressa a partir da ponte do Limão, prefira local. Marginal do Pinheiros, intensa para Castelo Branco, lentidão da chegada pela Bandeirantes até a ponte Cidade Universitária, dá para encarar, viu? Para quem vai em direção a Interlagos, lentidão um pouco antes do acesso a Bandeirantes até a chegada a Guido Calói. Sistema em agora Bandeirantes, chegar e sair da capital agora, tudo bem. Castelo Branco, mesma condição. Boa na chegada a São Paulo, também boa em direção ao interior, com redução de velocidade apenas no 32, próximo do acesso a Itapevi. Na rua ou na estrada, uma coisa não muda. 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
21: Exatamente, Tuli Simões aqui com você até 19 horas no Capital Disco. São 6h37 para você que está ouvindo aí, indo para casa, lavando roupa, curtindo aqui na Alexa e vendo pelo nosso, seu YouTube, esse loirão aqui de 1,80m. Você acredita? O Rogerinho, meu maravilhoso, lindo, o Rogerinho que está toda segunda-feira aqui no programa dele. Que é? Não, imagina, ele falou que chegou atrasado, que ele me ajuda aqui na produção. Você é maravilhoso sempre. E eu falo isso de 1,80m porque essa semana, Rosino, veio uma ouvinte do Rogerinho pra buscar um presente dela, um brinde dela, e ela falou pra mim que achava mesmo que eu tinha 1,80m. A Cleide. E ela falou realmente que achava que eu tinha 1,80m pela voz. Quando ela viu, ela quase fez assim, olhou pro chão, Rosino. Desse tamanho, menina. Cadê você? Manda mensagem aqui no 983-345777. E eu quero saber de você que tá aí do outro lado. Você acabou de... Você ouviu antes do intervalo Silent Morning com Noel. E a pergunta que eu deixei no ar foi a seguinte. Você prefere começar o dia com música, com silêncio ou já acorda falando pelos cotovelos? Gente, assim... Rose, você acha... Ó, eu moro sozinha, eu tenho meu filho. Ele passa um pouco tempo comigo e com o pai dele. Thales, te amo. Eu moro literalmente sozinha. O fato de morar sozinha, gente, eu já acordo com música, falando sozinha pelos cotovelos, Rosino, eu entro até em reunião comigo mesma. Acho que os vizinhos devem pensar, gente, quem que mora com a Thalita e Tuli, sou eu, né? Quem que mora aí com a Tuli, que tá essa falação? Sou eu, Rosino. Às vezes, 8 horas da manhã, eu conecto aqui na Rádio Capital pra poder ouvir os meus colegas de rádio. E sozinha ficou falando pela casa. Não, gente, eu não consigo amanhecer silenciosamente. E você que tá aí do outro lado, eu quero saber de você. Você acorda no silêncio? Você gosta de música? Ou sai falando que nem aqui a neguinha? A nega do leite, né? Fala pelos cotovelos. Tem áudio, Rose? Então, bota!
22: Quando você tocou Voyage, Voyage, eu recordei quando eu era casada com meu marido, quando a gente namorava. Infelizmente, ele já morreu, faz 14 anos. Mas eu tô aqui, eu tenho boas recordações, tenho a minha filha, viu? E eu vou viajar sim para Fortaleza.
21: Ai, que
22: em
21: delícia!
22: Janeiro. Eu passo às vezes 40 dias por lá. Beijo, Maria de Pedreira.
21: Maravilha! Vai falar?
22: Oi, Tuli.
21: Oi!
22: Eu, quando eu acordo, já ligo o rádio. Ah. Até mesmo antes de sair da cama.
21: Eu durmo ligado.
22: Beijo, Maria de Pedreira. Você é o máximo, viu? Gosto de lhe ver. Ele vê pelo aplicativo, entendeu? Ah. Eu assisto pelo aplicativo. Muito bom. Boa
21: linda.
22: Sorte, Maria de Pedreira.
21: Maria, sua linda, muito, muito obrigada, viu? Gente, eu acho que a intenção realmente é essa, de viajar. Esse sábado eu fui numa festinha, sábado eu trabalhei, saí daqui, meio-dia, cheguei em casa no domingo, 14h. Fui lá pra casa de um amigo, Rosie, que ele tá mudando de São Paulo pra Fortaleza. E eu nunca... fui pro Nordeste. Na verdade, pro lugar que eu fui foi pra Bahia, pra Feira de Santana. Mas a minha vontade que eu tenho é de conhecer o Nordeste brasileiro. E esse meu amigo falou, olha, eu vou mudar pra Fortaleza e quando você quiser, você pode ir que eu faço questão de receber. Você acha que eu não vou, Rosino? Você acha que eu não vou, Rosino? Eu vou, meu amor, de graça ainda. Viajar é preciso. Tem mais áudio chegando, Rose? Então, ó, bota.
23: Boa noite, Tourist Boys.
21: Léo!
23: Tudo bem? Quem está falando aqui é o seu amigo Leonardo, do Tremembé. Olha, em relação à pergunta, eu viajaria pro Japão sem gastar nenhum tostão, certo?
21: Como?
23: Mas é isso aí. Já fiz a minha endoscopia quarta-feira passada, colonoscopia. Agora só o médico falar, porque eu tô remarcando o retorno, tá certo? E eu gostaria que você me ajudasse, Tuli, pelo amor de Deus, me arrumar uma companheira pra mim. Tenho 41 anos, estou em busca de uma companheira de 45 a 80 anos para um futuro compromisso sério. Tenho 1,73m de altura, peso 71 quilos, sou moreno claro, meus cabelos são castanhos escuros.
21: Ele é bonito, eu vi pessoalmente, os olhos verdes.
23: Sou deficiente visual total. As mulheres que sejam de idade de 50, 60, 70, 80, que não se importam em namorar com um homem mais novo, vocês vão pegar meu telefone com a Tuli. Pode passar para nossas amigas ouvintes que quiser conversar comigo, tá bom? Boa noite, beijos, até logo.
21: Léo, você é maravilhoso, Léo. Léo, você disse que você ia para o Japão sem gastar nada. Como? Jesus, eu também quero. Por onde você ia entrar? Você ia pelo avião cargueiro? Eu quero ir junto. Ó, Léo, brincadeiras à parte. Léo, eu tenho vontade de conhecer o Japão. Eu lembro de um amigo que foi. E ele toda vez que a gente se encontra, ele fala... Amiga, você precisa conhecer o Japão. E é um lugar limpo, organizado. A cultura vale a pena. Eu acho que é uma viagem que literalmente vale a pena. Agora, voltando um pouquinho ao assunto do senhor Léo. Gente, o Léo, ele estará na festa. Léo, me manda um áudio, por favor. Você estará, Léo, na festa? Lá no Baile da Capital, no dia 13 de setembro, às 14 horas, no Clube Piratininga, Léo. Eu quero saber se você estará lá. Sabe por quê? Porque a discoteca da sua vida, da sua época, da sua história. E aproveitando esse ensejo para poder dizer sobre a festa e sobre o Léo, Léo, me manda uma mensagem para saber se você estará na festa no dia 13 de setembro e se realmente a pulseirinha vai combinar com seus olhos verde. E vou fazer o seguinte, eu não comentei ainda com o pessoal, esse é o penúltimo programa, semana que vem é o último programa. E é nele que a gente vai poder conversar muito mais sobre isso. Mas ó, o Léo estará disponível na festa no dia 13 de setembro, Rosino. O Léo vai estar disponível. E ó, podem procurar pelo Léo. Léo, você precisa estar na festa, porque você tá falando pra mim que você precisa, você quer uma namorada. E é o lugar lá que você vai pra poder dançar, meu amor. Você não tem noção. Então, dia 13 de setembro, às 14 horas, eu quero ver você que tá aí do outro lado. Tá afim de arranjar um parzinho pra poder dançar lá no meio da pista? Tem o Léo. Tá afim de, sei lá, acompanhar alguém em casa? Tem o Léo. Ah, mas eu tô afim de comer uma coxinha? Tem o Léo. Putz, tá tendo uma cervejinha lá no... Tem o Léo. Eu tô errada, Rosino? Não, eu tô rezada, Rogerinho? Não! Ai, porque o programa do Rogerinho, a segunda-feira, ele sorteia a sexta com o que eu vou comer? Com o Léo! Ai, porque a gente vai sortear com o Léo! E você também que tá aí do outro lado me ouvindo, dizendo que está na mesma pegada do Léo, querendo conhecer alguém, você vai na festa dia 13 de setembro, às 14 horas, colocar a pulseirinha verde. Eu estou falando, colocar a pulseirinha verde. Sabe por quê? Com certeza vai ter muitos Léos lá. Eu não vou falar que tem a Tuli disponível, porque a Tulinha tem que estar com a pulseirinha vermelhinha. Rogerinho, Rogerinho, pulseirinha vermelha também, Rogerinho. O Rogério, ele vai todo enrolado de fita vermelha, ô Rosino. Senão vai dormir no sofá. O Rosino falou que vai pra Piraju. Você vai ter que trabalhar, meu amor. Você vai vir? Ai, que bom que eu vou te encontrar lá, né, ó. Tem mais mensagem, Rose? Não, não? Vamos colocar mais uma musiquinha ou a gente vai ter que ir pro intervalo? Pro intervalo? Música! Música! É que ele tá aqui assim, ó. Não sai daí que daqui a pouco tem muito mais música.

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2: Você sabe quais são as regras para receber a pensão por morte do INSS? Quando um segurado morre, os dependentes podem ter direito ao benefício. Para o cônjuge ou companheiro, uma das regras importantes é que, em geral, o falecido precisa ter realizado pelo menos 18 contribuições mensais e o casamento ou união estável precisa ter pelo menos 2 anos na data do óbito. Mas atenção, existem situações especiais, como quando a morte ocorre por acidente de qualquer natureza ou quando o segurado já tinha direito a benefício por incapacidade, que podem mudar essas exigências. O valor da pensão também tem regras próprias. Atualmente, em regra, parte de 50% do valor da aposentadoria que o segurado recebia ou daquela que teria direito, mais 10% por dependente até o limite de 100%. E por quanto tempo o companheiro ou o cônjuge recebe? Isso depende, principalmente, da idade que tinha na data da morte. Quanto mais jovem o pensionista, menor pode ser o período de recebimento. Para quem tem 45 anos ou mais, por exemplo, a pensão por morte pode ser vitalícia, desde que cumpridos os demais requisitos. Por isso, não basta olhar apenas a idade. É preciso analisar as contribuições, o tempo de casamento ou união e também a situação no momento do óbito. E se você tem dúvidas sobre esse ou qualquer outro assunto da Previdência, entre em contato com a nossa produção pelo WhatsApp 011-96501-1000.
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4: Exatamente, Capital Disco. Eu aqui, Tully Simões, deixa eu só aumentar um minuto. Agora sim, Capital Disco com você, eu, Tully Simões. São 6h51, já tá acabando o nosso programa. Antes de mais nada, a gente já vai pra terceira música, só pra você poder ficar ligadinho e saber o que você vai curtir no dia 13 de setembro. Essa música você vai ouvir, ela é uma canção cuja versão mais conhecida foi gravada pela cantora Kim Carnes. A primeira versão foi gravada em 74, só que em 81 que ela recebeu ela se tornou popular, vamos dizer assim. Você sabe de quem que eu tô falando? Não. Sem muito falar, vamos rodar Bette Davis Eyes, aqui na sua grandiosa capital. São 6h52.

0: canção foi premiada com o Grammy. A expressão da música Bette Davis Eyes retrata uma mulher envolvente, misteriosa e dona de um olhar magnético e sedutor, inspirado na lendária atriz de Hollywood, Bette Davis. Falecida em 89, declarou-se fã do tema, tendo agradecido aos compositores por terem feito de si uma parte dos tempos modernos, aqui na sua grandiosa capital.
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0: Você acabou de ouvir Bette Davis Eyes com Kim Carnes. E a gente abriu o nosso programa com Noel. Você ouviu antes, na verdade, Silent Morning com Noel. E a gente abriu o nosso programa com Voyage, Voyage. Eu vou ter que finalizar o nosso programa, que literalmente vai ser o tempo que eu deixar vocês aí, ó, terminando de fazer o que vocês têm que fazer, voltando pra casa e ouvindo uma música linda, maravilhosa. Bom, eu sou a Tule Simões e eu termino o programa aqui. Eu espero você na próxima terça-feira, às 18 horas. E para poder deixar você nesse clima gostoso de uma tardezinha maravilhosa, eu vou levar vocês, vou deixar vocês em 1985. I Never Be Maria Madalena, uma das músicas que foi muito pedida aqui na Capital Disco. Até terça-feira que vem, você continua agora com o Capital da Bola. Até mais!

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0: Muito boa noite pra você que tá ligado aqui na capital, no FM 77.5, no AM 1040, capital com você, em mais de 300 canais de áudio que retransmitem este som da capital, além, é claro, do site capitalcomvocê.com.br, do próprio aplicativo da capital, que você leva a capital pra qualquer lugar que você for, FM, AM, YouTube. Você que está ouvindo a gente no carro, no computador, no tablet, no smartphone, ou até você que não está acompanhando ao vivo, uma vez que o vídeo fica disponível aí no YouTube. Muito obrigado pelo carinho da sua audiência. Vamos juntos até 8 da noite. Este é o Capital da Bola com Basílio, amigos. E hoje, 1º de setembro de 2026, além de iniciarmos aqui mais um mês, mês 9 de setembro, assim como fizemos na semana passada, quando foi aniversário da Sociedade Esportiva Palmeiras, hoje abrimos com o hino do Esporte Clube Corinthians Paulista, que nesta terça-feira completa 116 anos. E hoje um dia especial, onde muitos jogadores, ex-jogadores, torcedores ilustres, enfim, a coletividade corintiana faz a festa e celebra mais um aniversário do clube. Mesmo o clube vivendo momentos difíceis, momentos não tão gloriosos da sua história, marcada por títulos, por momentos marcantes, principalmente pela sua torcida. Dizem que todo time tem uma torcida, mas no caso do Corinthians parece que é uma torcida que tem um time. Corinthians, de tantos craques, de tantos jogadores, de tanta história, de Basílio Pé de Anjo, que inclusive foi a voz escolhida para narrar o videoclipe. Foi divulgado meia-noite nas redes sociais do clube e daqui a pouco vamos ouvir. Basílio Pé de Anjo, que inclusive está aí o dia todo em meio às comemorações dessa data marcante, por essa razão não está aqui com a gente hoje ao vivo, volta amanhã. 19 horas 7 minutos, enfim. Mas não é só Corinthians, vamos falar do Santos, do São Paulo, do Palmeiras. Só abrimos aqui para registrar a nossa homenagem. E daqui a pouco tem bola rolando, vamos começar a segunda rodada dos jogos decisivos da Copa do Brasil. Quem joga hoje, Rogério? Muito boa noite.
1: Olá, Rô Machado, muito boa noite a você, ao Fatioli, ao Basílio, ao Rosino, a Tuli e a nossos ouvintes que estão aqui conosco todas de segunda a sexta, das 19 às 20 horas. Hoje, daqui a pouquinho, Raul, às 21 horas, jogam Atlético Mineiro e Cruzeiro, jogo de volta, né? Lembrando que o jogo de ida no Mineirão foi 1-1, então, ou seja, o jogo está aberto ainda.
0: Quem ganhar, leva.
1: Quem ganhar, leva. E quem empatar, vai para os pênaltis. Atlético Mineiro e Cruzeiro, 21 horas.
0: É o jogo de hoje.
1: É o jogo de hoje.
0: 19-8, essa comemoração corintiana poderia ser melhor se o time tivesse vencido o Santos no último domingo, jogo que teve o recorde de público da Neoquímica Arena do ano. Mas deu Santos, agora o Corinthians recolhe os cacos e foca as suas atenções no jogo contra a Chapecoense. Alô, Luciano Fatioli, muito boa noite, Fati!
2: Eita, Raul, boa noite, grande abraço a você, boa noite ao Rogério, Rosino, Tule, boa noite a Basílio, boa noite a todos. Ô, tempo maluco, viu? Tempo doidão, ameaçando uma chuva durante o dia, primeiro que na madrugada, é de ontem para hoje, aqui no litoral, aqui em Santos, um vendaval. Vento muito forte, alguns momentos uma chuva mais intensa, agora durante o dia, ou hoje durante o dia, aquela ameaça de um chuvão, um vento. Esse tempo, vou te falar, tem que ter uma saúde que nem todo mundo tem para poder aguentar, não é brinquedo não. Enquanto isso, o time que joga amanhã com o Palmeiras, olha, a vitória, essa vitória contra o Corinthians, até que deu um ânimo... Não sei se o termo correto é esse, um ânimo para o torcedor santista acreditar que pode reverter essa situação amanhã. Eu considero o termo impossível uma reversão. Se vencer lá por 1-0, se empatar, se perder, mas jogando bem e tal, já vai ser uma despedida honrosa, já está de bom tamanho para o elenco limitado, né, que o Santos tem. Já estará de bom tamanho. Fora de campo as novidades, o Arthur já treinou, né? O Arthur que veio para assinar e assinou o contrato até o final do ano, meio campista. O Rodinei, a notícia de hoje é que está liberado pelo Olympiacos, está agora o Santos providenciando a sua viagem, que deve acontecer na próxima semana, o Rodinei lateral. E o Emerson Palmieri, hoje, durante o dia, surgiram duas informações. A primeira, de que ele não viria mais. O Olympique, do futebol francês, não quis liberá-lo, não teve interesse em liberá-lo. Essa foi a primeira notícia, então, que não viria mais. Aí a outra notícia, mais de agora à tarde para a noite, de que ele entrou em contato com o clube francês, abriu mão de valores poupudos que teria a receber para facilitar uma liberação para que ele volte ao Santos, onde ele surgiu. Enfim, por enquanto essa é a situação. No mais, Robinho vai jogar no Genoa da Itália, não é emprestado, o filho de Robinho, o Robinho Júnior, né, vai jogar lá na Itália, e ontem os conselheiros ficaram

0: Ah, ele
1: Vai,
0: tem que
1: vai
0: ir,
1: pro
0: né?
1: jogo, vai.
2: Eu acho que se conseguir um bom resultado assim no primeiro tempo, por exemplo, né? Por exemplo.
0: 1-0.
2: 2-0.
0: Eu acho que 1-0 tem jogo.
2: Eu acho que aí vira interessante.
0: Porque o Palmeiras, ele jogou bem contra o Santos, mas o Palmeiras é um time econômico em gols. Aquele jogo em si. É, quer ver? A gente vai ter que fazer aquela pausa de um minuto. Pega aí os últimos resultados do Palmeiras. Pega Poucos agora. São os jogos que ele marca mais de 2 gols. É rápido, gente. Aquela pausa de 1 minuto que vocês sabem. E daqui a pouco voltamos. É rapidinho.
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6: Voltamos, e olha, só para não dizer que não falei das flores, né? E aqui a gente é honesto, né? Eu falei pro Rogério assim, pega os últimos resultados do Palmeiras, você vai ver que tirando essa vitória pro Santos, é só vitória magrinha, né? Eu poderia dar um perdido aqui, não falar mais do assunto, mas a vida como ela é. Últimos jogos do Palmeiras, Rogério, vamos lá.
7: Esse que você citou, né? 3-0 no Santos, depois 4-1 no Vasco da Gama, 1-0 no Serra Portenho, perdeu pro Fluminense de 3-2, aí empatou com o Serra de 1-1, Inter 0-0, perdeu pro Fortaleza por 3-2, ganhou pro Fortaleza por 3-0, e ganhou Vitória 4-0.
6: É melhor deixar pra lá.
7: Tá bom.
6: É melhor deixar pra... Todos os jogos fez dois gols, fez. Assim.
7: Dois gols aí.
6: Bom, a gente não tocou no assunto ontem, a gente ficou mais em cima do jogo Corinthians e Santos, não é? Mas lógico que a gente vai abordar aqui um tema que não tem como não falar. Ontem até os internautas participaram na parte final do programa e a gente, segunda-feira, é sempre aquele dia mais corrido, com todos os jogos, nós falamos... não só de Corinthians e Santos, falamos da vitória do São Paulo, falamos, obviamente, do Palmeiras, o empate com o Mirassol, mas lógico que ainda repercute aquela situação do Neymar ter entregue uma camisa do Corinthians a um torcedor que estava ali no setor oeste, em que ele estava com uma faixa escrito que ama o Corinthians, mas queria uma camiseta do Neymar. Acredito que a maioria de vocês... deve ter visto essa imagem, esse vídeo que rodou aí, a rede social, televisão, enfim. Há opiniões divergentes, a ampla maioria condena a atitude daqueles torcedores, mas

0: Eu também, como jornalista, fui ver o outro lado, me colocar na opinião de quem não, de quem pensa diferente. A democracia é isso, não é? Mas fato é, Rosino, que coloca aí pela primeira vez a mãe do garotinho se pronunciou, e foi agora há pouco na rede social. Nós vamos ouvir a mãe da criança que recebeu a camisa das mãos de Neymar. Vamos ouvir.
1: O que aconteceu domingo lá na Arena Corinthians realmente foi lamentável. Eu sou a mãe do menino de 8 anos que ganhou a camisa do Neymar, que a gente realizou um sonho, mais um sonho vindo pelo Corinthians, né? A gente é muito corintiano. O menino é corintiano desde a minha barriga, que eu já fui no estádio grávida com ele, tá? Mas ali a gente tava não por clube. O que a gente fez, a nossa placa, ela dizia: eu amo Corinthians. A gente é corintiano, a gente é fanático pelo Corinthians. Mas a gente é fã do Neymar. O Neymar não é clubismo, não é pelo Santos ou outra coisa, é pela pessoa Neymar. Eu sou fã do Neymar, meu filho é fã do Neymar, e acredito que muitos de vocês têm filhos que é fã do Neymar. Essa geração é fã do Neymar. O Neymar, ele é um ídolo mundial. Ninguém tá falando de clube, a gente tá falando dele. E isso virou uma proporção enorme que a gente não queria que virasse. Realmente teve a minoria lá que xingou, falou muitas coisas pra gente, mas assim, a nossa experiência que a gente levou de fato foi boa. A gente realizou um sonho pelo Corinthians, a gente tava vendo o nosso time do coração e realizando o nosso sonho de ele ter a sorte de ganhar a camisa do maior jogador da seleção brasileira, o maior jogador do Brasil. E ponto, gente. Isso não é sobre clube, isso é sobre futebol. O futebol vai muito além disso, e muito além da mente dessas pessoas que estavam lá fazendo isso, que nem podem ser chamados de torcedor corintianos. Porque a gente sabe que a torcida do Corinthians é muito mais além disso. Vem cá, Pedro, com a mãe, ó. Mas pra dizer pra vocês que o Pedro tá bem, o Pedro é um menino forte. Inclusive, o Corinthians já entrou em contato com a gente, vai levar o Pedro lá de novo na arena pra ele ter uma experiência incrível lá, ver os jogadores, talvez, né? Vamos ver como é que vai ser. Mas assim, ó, não se preocupem, tá tudo certo. E vai, Corinthians!
0: Pois é, aí o depoimento da mãe. Antes de eu ouvir o Luciano Fatioli, coloca aí o Viola. Viola, ídolo corintiano, que também jogou no Santos, jogou no Palmeiras, enfim. O Viola deu um depoimento sobre esse tema. Vamos ouvir.
2: Corintiano pedindo camisa pro Neymar. Mas eu acho certo, Neymar é um ídolo mundial. Agora, a nossa torcida tem que deixar desse mimimi. Ou seja, tem que se evoluir. Porque Neymar é um cara para toda a vida. Então você, corintiano, não poderia ter hostilizado aquela família de corintianos.
0: Pois é, aí Viola falando a respeito do tema. Eu quero ouvir o Luciano Fatioli, que ontem nós não conseguimos falar desse assunto, estamos trazendo aqui para a discussão hoje. É Luciano Fatioli, muito se viu, muito se falou, a enorme maioria gigantesca das pessoas que eu ouvi condenando a atitude da criança, enaltecendo Neymar, mas também eu vi uma minoria ali ouvir os argumentos de quem não concorda, mesmo sendo uma criança. O que você pode nos dizer sobre esse tema, Fati?
3: Que idiota, imbecil tem em qualquer lugar. Idiota, imbecil pode ser encontrado em qualquer lugar, em qualquer esquina, em qualquer local público, mas em estádio de futebol é onde mais tem. É onde mais tem. Isso vale no caso específico para essa meia dúzia de corintianos, porque, vai, força de expressão, foi uma meia dúzia naquele próprio setor das cadeiras lá, daquele... É o setor onde estava pedindo, foi uma meia dúzia. Se fosse no Santos, seria infelizmente até pior. Vamos imaginar um menino lá, um santista, quisesse a camisa do... Vai, de quem aí? Do Corinthians? Do Yuri Alberto, vai, um exemplo. Aí seria até pior, ia ter que sair esse, ia ter que sair de helicóptero, então, do local que estivesse. Seria muito pior, porque também idiota, imbecil, tem em qualquer lugar. E no Santos também não seria diferente. No Palmeiras, se fosse o caso, vai, com o grande rival que é Corinthians também. No próprio São Paulo, pô, não importa o time. O que importa é que eles são totalmente idiotas, totalmente imbecis. Imagina, isso que é uma criança. Se fosse adulto também não teria problema algum, pô. Para com isso, pelo amor de Deus, pô. Mas ainda sendo uma criança, puta que negócio pavoroso, achei... lamentável, achei triste demais. Bom, eu tô achando o que eu tô falando, é o que tá todo mundo falando desde o domingo, após o encerramento da partida, triste, nossa, é um pessoal que não tem cérebro, então, eles têm na cabeça aquilo que tem um odor insuportável, né? No mínimo é isso, mas vou repetir. Ah, mas o Fatioli está falando isso porque ele é santista, então está aproveitando. Não vem que não tem. Estou falando que vale para qualquer torcida. E digo a pé, numa inversão, se fosse numa Vila Belmiro, uma situação contrária, seria até pior tamanha a ignorância, a imbecilidade que também temos, ou que também existe entre alguns torcedores do Santos, Raul.
4: Eu concordo com o Fatioli, eu acho que está tendo um exagero demais de algumas pessoas, né, de ou é isso ou é aquilo outro, ninguém pode torcer mais em paz, uma criança de 10 anos, né, porque aqui, esse exagero que tem, está tendo das pessoas, né, no geral, né, não é só no futebol, em outras ações também, mas você podia dar uma palavrinha, né, podia parar um pouquinho de cometer essas gafas, porque acho que não tem a menor necessidade de ter essa repercussão toda. Porque é uma criança que tem um desejo de ter uma camisa de um ídolo. Qual o problema que tem, gente?
0: Antes de eu ler as notas oficiais aqui... Oi, Fati, pode seguir.
3: Não, só o que o Rogério quis falar, acredito eu aí de outro exemplo, é a questão política brasileira. A gente tem um país dividido em duas situações, né? Pelo menos as pesquisas sempre mostram isso, os últimos números da última eleição também isso, então... Se as pessoas, e normal, estou dando uma informação aqui, estou fazendo um comentário. Então, tem as pessoas que amam o Lula e odeiam o Bolsonaro. E tem as pessoas que amam o Bolsonaro e odeiam o Lula. Normalmente, ou na maioria das vezes, não tem, é essa situação. É esse extremismo.
4: Exatamente isso.
3: Né, de amor e ódio. Uhum. Lembra a época de Maluf, né? Ame e odeio Maluf, rouba
4: exatamente,
3: mais.
4: Exatamente.
3: Enfim. Então, na questão da política, e por que eu tô só pegando uma carona até no que o Rogério deixou entre linhas, que é o seguinte, eu, Luciano Fatioli, tenho um posicionamento já da outra eleição. Qualquer lugar que eu esteja, vai uma padaria, um bar, na praia, no shopping, na rua, no enfim, qualquer lugar, no Uber, que de repente o motorista quer puxar assunto, foi aí em Lula e Bolsonaro, falei, o máximo que eu falo eu não falo nada, eu tenho a minha opinião, tenho a minha predileção, que também não vem aqui ao caso, não é essa situação, mas eu não falo nada, porque também é um outro extremismo. Se você fala a tua opinião, que eu tenho a minha, repito, e é coincidentemente a opinião da pessoa que está me perguntando, pô, bacana, é capaz do cara te abraçar e falar, nossa, sempre gostei de você ainda mais agora. Mas se eu falar uma opinião que não seja da pessoa que me perguntou, que puxou o assunto, Deus me livre, vai ser uma confusão. Só para finalizar, chegou ao ponto de acontecer, Raul, Rogério e meus amigos, não lembro onde foi, não lembro o local também, eu de menos, enfim. Mas lembro que foi lá no litoral, o pessoal falou, Fatioli, na outra eleição, quem você acha, quem vai dar, Lula ou Bolsonaro? Eu falei, não sei, né, meu amigo, por favor, como não sabe? Eu falei, não sei, vamos ver o quê? O povo vai decidir pelas pesquisas, e realmente foi isso, foi tudo muito equilibrado, como o próprio resultado final foi equilibrado, né? Eu falei, então, vamos aguardar, não quer se posicionar, é mureteiro, não sei o quê. Eu deixei o cara falando sozinho, lógico que fiz alguns elogios à mamãe dele, porque eu também, aquela de dar outro lado do rosto, comigo não cola, falei lá o que eu pretendi, ponto final. Mas essas situações de ignorância, a gente tem que evitar, tem que sair... Tem que, como diria o falecido Eduardo Luiz o Ligeirinho, nos incluam fora dessas situações, viu, Raul? Me perdoe se eu me alonguei, mas só para exemplificar que cabe bem, pelo menos na minha opinião, o futebol e a política nesses exemplos assim, viu?
0: Não, sem dúvida, e é exatamente também em cima do Neymar. Aí agora eu vou fazer os questionamentos, né? A você, Rogério, e ao Luciano Fatioli. Pergunta, porque eu fui ouvir o outro lado. Tentei ser um pouco... Eu penso igual vocês, tá? Que fique claro isso. Antes que me metralhem, daqui a pouco vou me cancelar. Mas eu vou trazer pro debate, porque eu fui ouvir o outro lado.
4: Sim.
0: E o outro lado tava muito revoltado. E por que que eles xingaram uma criança? E acho que fariam o mesmo se fossem os filhos. O que que eu ouvi do lado de lá? Não que eu esteja do lado de cá, mas do lado de quem acha que a atitude foi errada da criança. por mais que se justificou que eu amo o Corinthians, mas Neymar quer a sua camisa, eles entendem que o fato do estádio ser torcida única, do time ter perdido o jogo, e que seria inadmissível receber uma camisa de um time rival naquele ambiente, daquela forma. Aí eu fiquei pensando, então vamos lá. É, até teve comentário dessa turma mais extremista, assim que eu vou chamar, de que o Neymar não deveria ter entregue a camisa, culpando até o Neymar, de que o Neymar poderia ter evitado ou negado, até pensando, olha o absurdo, hein, na integridade da criança. Perfeito. Vi gente lá também falando o seguinte, que se o Neymar tivesse entregue a camisa, como fez, e o pai da criança guarda na mochila e vai embora, não teria repercussão. Mas que ele teria levantado a camisa e o casal se abraçado ali, enfim, porque é óbvio, acho que qualquer um que recebesse um presente desse tipo ficaria feliz. Poxa, eu tô com uma joia aqui, tô com algo que vai ser enquadrado, enfim, ou que vai ser uma relíquia, ou que é um objeto que representa muito. Por ele ter exaltado isso, e óbvio que é um comportamento natural, uma reação espontânea, quem critica detonou essa atitude, de que não poderia ter feito isso publicamente, num lugar que só tinha corintianos, e que isso, aí dentro, indo na linha do que o Fatioli falou, de que se fosse em qualquer outro estádio, aconteceria a mesma coisa. Teve um jogo também...
3: E se tivesse ganho?
0: Aí, você chegou onde eu ia dizer. Se o Corinthians tivesse ganho a partida...
3: Ia carregar o moleque no colo ainda?
0: Pois é, e aí dentro disso tem um vídeo, Fatioli, que a gente vai exibir agora. Quem tá no YouTube vai ver, e quem não estiver com a imagem, eu vou narrar aqui o que tá acontecendo. Pode colocar, Tuli, por favor, esse vídeo que vai aparecer na tela agora. Acho que nem você, Rogério, vai lembrar disso. Em 2024... o Lucas, tá? O Lucas do São Paulo.
4: Lucas Moura.
0: Entregou uma camisa do São Paulo após um clássico majestoso para um torcedor do Corinthians. Praticamente no mesmo lugar, que é o setor oeste, é o setor mais caro do estádio, que fica exatamente... pode voltar o outro vídeo, fica exatamente na saída... entrada barra saída do vestiário. É aquele vídeo do Lucas, só. Pode colocar. Sem áudio, só imagem pra gente narrar. Pode repetir, então. Pode colocar, Tuli, por favor. Tuli nos ajudando aqui. Então, quem tá no YouTube tá vendo. É a mesma cena, Rogério, né? Os torcedores em cima. Isso. O Lucas Chamem da ponta, que é um garoto de trás. A diferença é que não tem faixa, não tem cartaz. Ele entrega uma camisa do São Paulo... e a camisa vermelha ainda, vermelha. Camisa número 2, entrega e vai embora. Quanto foi o jogo? 2-2. Isso. 2-2. Então a pergunta é porque era o Neymar, Fatioli, tem uma amplitude maior? É porque o Corinthians perdeu? Porque, veja bem, a Gaviões e o Corinthians condenaram a atitude do menino. Mas a minha pergunta é a seguinte também, né? Condenou no outro dia. Por que não soltou uma nota no domingo à noite? Será que esperaram, viram que a repercussão foi muito grande? Vamos
3: claro,
0: porque,
3: claro.
0: Porque poderia ter sido domingo. O jogo terminou que horas? 18.
4: 18 horas.
0: Gente, quando eles querem, rapidinho.
4: É muito.
0: 19, muito. 20, 21. Na hora do Mesa Redonda, lá do sul. Foi no outro dia, foi ontem. Foi depois que todos... O que foi notícia domingo à noite? A cobrança linda de a linda cobrança de falta do Neymar, o gol, Santos 1-0. E essa cena lamentável. Essa cena lamentável. E as declarações do Neymar, que nós colocamos ontem aqui, elogiando a torcida do Corinthians, dizendo que tem respeito, que eles são incríveis. O Neymar saiu gigantão dessa situação e reverteu uma situação que era ruim para ele. Porque o mesmo dublador que fez a leitura labial dele detonando a Edna, mostrou o Neymar um Lorde, e muito bem nessa situação, foi muito bem. Neymar foi perfeito no último domingo, dentro de campo e fora de campo. E a Gaviões, vou ler aqui só um trechinho, condenando a atitude, dizendo que aquela meia dúzia não representa a torcida corintiana. Inclusive a Gaviões postou um vídeo de uma homenagem feita ao Pelé, na década de 70, uma homenagem ao Pelé, naquele momento em que o Pelé deitava e rolava para cima do Corinthians, e E aí, a nota da Gaviões, ela diz que não compactua com essa atitude, mas tem uma parte que diz o seguinte: entendemos que cabe aos pais e responsáveis orientar crianças e adolescentes sobre comportamentos adequados nos ambientes esportivos, contribuindo para uma convivência respeitosa entre os torcedores. No entanto, nada justifica agressões ou intimidações contra uma criança. Ok, a parte da criança, mas ele transfere aos pais e responsáveis orientar as crianças o quê, Gaviões? Só faltou dizer que a criança não pode fazer isso, enfim. É, e esse vídeo que a Gaviões divulgou do Pelé foi de 1974, no último clássico Santos e Corinthians no Pacaembu, na qual exibiram uma placa e uma faixa que dizia Gaviões, maior que Pelé, só fiel, enfim. E o Corinthians também se pronunciou ontem, por volta das 11 da manhã, dizendo que a paixão pelo clube, a rivalidade e a emoção do futebol jamais podem se sobrepor ao respeito, à educação e à segurança, sobretudo quando estamos falando de uma criança. Dentro e fora de campo, há limites que não podem ser ultrapassados. A agressividade contra uma criança é um deles, diz a nota oficial. O Neymar também comentou casos, ou suas redes sociais, falou, se pronunciou. Corinthians já convidou a criança e os pais para participar de um treino, conhecer os jogadores. Yuri Alberto também se prontificou, fez contato com a família, foi atrás do garoto para tentar uma aproximação. Isso vai acontecer. Mas mesmo assim, uma coisa que incomoda bastante, Fati, vai de encontro ao que você falou, e olha o que você falou antes de eu ler as notas, né? A nota preza muito criança, criança, criança. Mas e se fosse um adulto, se fosse eu e você lá, e o Rogério, e a gente pegasse uma camisa domingo, Chapecoense, não sei nem quem joga lá, me fugiu o nome, entrega uma camisa, a gente teria problema? Ou então, eu queria entender, Fatioli, para mim essas notas ficaram confusas, hein?
3: Eu, mais do que rapidamente, quando a gente enfrentasse problemas num caso desse, eu mais do que rapidamente falaria, gente, é esse moço aqui, o Rogério, que teve a ideia. Isso aí ia na mesma hora, pô. Ai, na mesma hora iria pegar meu carro, já estava em casa, nunca voltaria tão rápido pela radial.
0: Mas eu entendo que
4: só a barca vai me salvar, a barca.
0: Não é confortável pela rivalidade, mas é o que vocês falaram. Não há um respeito
3: por... Raul,
0: pode seguir.
3: Já contei essa história aqui, vou contar outra vez. Minha filha hoje tem 27 anos, ela tinha 14, 13, 12, agora não lembro, mais ou menos isso, 12, 13, 14, mais ou menos, tá? França e Curitiba, Vila Belmiro, jogo de uma torcida só, vamos filha, vamos pai, ok. Presidente Dr. Otílio Rodrigues, médico, depois saiu quase que escorraçado da vila, bom, depois da função de presidente, né, do cargo, tá bom. Ela nos convidou, tal, ficamos lá no camarote do presidente. Aí depois um encontro entre torcida do Santos e do Curitiba na rua ali que dá acesso às cabines de imprensa e tal. A pancadaria, confusão, meu Deus do céu. A gente está descendo no elevador. Quando abre a porta do elevador, que a gente vai para o pequeno saguão que dá entrada ali para os elevadores, ou para o elevador, que é um só, né? Aí eles começaram a torcer do Curitiba a soltar rojão na nossa direção, porque a gente não tinha onde correr. Nós voltamos para o elevador, subimos, bom, fiquei mais quase 2 horas, quase, lá no último andar da administração, olhando a confusão lá de cima do janelão. Minha filha tem 27 hoje. Devia ter, acho que 13, 14, não lembro, vamos lá. 13 anos atrás, vai. Quantas vezes a minha filha voltou a um estádio de futebol? Nunca mais. No mesmo dia, ela já me falou, eu estou lembrando como se fosse hoje, pai, pelo amor de Deus, não me leva mais em jogo, hein? Não inventa mais moda. Eu falei, mas filha, não quero, né? Mas ela não vai em estádio de futebol, mas nem que a vaca, o bode, o burro, o jumento, todos tu são, têm uma crise de tosse ao mesmo tempo. E aí eu estou falando o seguinte, esse menino é um exemplo único, mas, pô, vale muito a pena. Se ele não quiser mais voltar ao estádio, independente se é jogo de Corinthians ou não, é um direito dele também, pô. É um direito dele. De repente, na cabecinha dele, né? Cabecinha porque é uma criança. Ah, eu vou lá, vou me aborrecer. Se der outra confusão, não. Prefiro ir na praia, ficar em casa, vou pro shopping, vou com a molecada jogar videogame. Um abraço. Isso também pode acontecer, entenderam?
0: Pois é, lamentável por essas e outras que fica muito difícil E você vê, clássico, ó, lamentável é a gente continuar. Já normalizamos e acostumamos a clássico com uma torcida só. O próprio Neymar falou isso. E olha que é aquela coisa, né? O jogador vai comemorar o gol, tem problema. Tá tudo muito errado, né? O Rosinha...
3: Olha, como também, já aproveitando então o leque, eu já falei isso aqui, é uma opinião minha. Ah, jogador que vai jogar contra o seu ex-clube, que marca o gol, não comemora em respeito. Respeito o quê, caçambada? Hoje ele já jogou no clube A. Tá jogando agora no clube B. E faz gol, é o clube B que paga o salário dele. Tem que comemorar assim. Isso eu acho de uma demagogia, acho de um negócio teatral que não me convence, na minha opinião. É como os jogadores, quando, né, apresentados, ah, estou realizando o sonho do meu vovó, pequeno, que lá na lavoura, lá no Cafundé do Judas, onde perdeu as botas, ai, lá no céu, tá emocionado. E tudo conversa para boi dormir, viu?
0: É isso, a gente faz um rápido intervalo, na volta tem mais Capital da Bola com Basílio e amigos.
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5: Ó, 19h42, agradecendo quem tá com a gente aqui na live.
6: Quem Gabriel, tá aí? Quem tá aí?
5: Gabriel Douglas, Carmen Maria, Marli Gomes postou foto do Basílio Pé de Anjo aqui. Ah, Gabriel Douglas, em um Santos e Palmeiras, já teve essa questão da camiseta. O goleiro do Palmeiras era o Jailson e uma criança pediu a camisa pra ele. Ele foi hostilizado pela torcida do Santos, então não é a primeira vez. Eu não lembrava dessa não, hein? Não lembrava desse fato aí não, Gabriel. Kátia Gonçalves, realmente as pessoas estão doentes da cabeça fazendo isso com uma criança, lamentável. A ampla maioria criticando aqui essa atitude desses torcedores que realmente passaram do limite. Mas sobre o futebol tá doente, quem falou isso recentemente foi o Abel, né?
6: Foi, ele falou isso aí, tá doente,
5: e,
6: né?
5: E ele tá bem?
6: Não sei, andou chutando coisa por aí, chutou um, chutou outro, o que ele chutou agora?
5: Abel Ferreira, atenção, denunciado pelo STJD, pelo chute que ele deu ao microfone.
6: Sério?
5: Ele fez isso? Fez isso. Se irritou e o julgamento ainda não tem data para acontecer, tá? Ou seja, ele vai estar no banco de reservas amanhã, no jogo da Vila Belmiro. E a infração pode render a ele uma suspensão de 1 a 6 jogos. Como ele é reincidente, ele já foi punido por esse mesmo artigo, que é o 258, a chance é gigantesca. E o PVC, na sua coluna barra vídeo, né, um videocast que ele fez hoje no UOL, disse que internamente a diretoria do Palmeiras não está confortável com essa situação. Já conversou com ele uma vez e teria conversado com ele agora de novo, só que não vai fazer o que ele fez com o Vitor Roque, ou seja, não vai expor essa situação. Tudo está sendo conversado de forma interna nos bastidores do Palmeiras. Normalmente, quando um jogador é contratado para um clube, fala assim, vai assinar um contrato, vai fazer exames médicos. Raramente os exames dão errado, mas dessa vez deu, é isso? Lá no Flamengo, Rogério?
6: O Gonzalo Plata, ele foi devolvido pelo Dinamo Kiev, né? Ele não passou nos exames lá médicos, né? E já está com passagem de volta aqui pro Flamengo. Não foi aprovado.
5: Melou, então?
6: Gonzalo Plata, tá de volta ao Flamengo.
5: E do Corinthians, só voltando rapidinho, outra negociação que pode melar é André. Negociação entre Corinthians e o Nottingham, né? Falamos aqui na sexta-feira. André, que estava encaminhada esta venda. O jogador ficaria no Corinthians até dezembro, depois viajaria para Inglaterra. Só que o que acontece? Uma minuta contratual, as conversas travaram por conta de uma minuta. O clube inglês ainda não devolveu e pode desistir do negócio. O repórter Thiago Salazar e André Costa, dois jornalistas do Gazeta Esportiva, dizendo que a negociação emperrou e há uma divergência. Inclusive, a imprensa britânica noticiou hoje que o clube está próximo de contratar outro jogador para a mesma posição, que é o Gustavo Puerta, colombiano de 23 anos, que atualmente defende o Racing Santander da Espanha. Olha que coisa, hein? Olha aí o gato subindo literalmente no telhado.
6: O Raul, sabe que o Gabriel Jesus foi negociado, você comentou aqui ontem, né? E pode render ao Palmeiras 60 milhões de reais.
5: E ele falou, Gabriel Jesus,
6: falou?
5: Ele, na coletiva lá de apresentação do Barcelona, ele foi questionado por um jornalista se ele se sentia desprestigiado, porque foi uma contratação surpresa, o Barcelona mirava outros jogadores, e aí o jornalista perguntou assim, o que, que ele achava de ter sido o plano C ou plano D de contratações do Barça. Vamos ouvir o que ele respondeu.
0: Isso não me molesta, não me ofende. Ofende as coisas se alguém diz que sou um malo tio. Isso nada me disse em minha vida, então isso não me molesta. Me molesta não jogar futebol. Bueno, eu tenho a oportunidade agora real de estar aqui em Barça, porque tive a oportunidade há 10 anos atrás e, bueno, a vida me levou a outro caminho, mas agora posso estar aqui, é um sonho para mim estar aqui.
5: Aí, o desabafo do Gabriel Jesus, e agora a gente vai ouvir para terminar esse bloco, Bruno Bertinato, ex-goleiro da Portuguesa, foi apresentado hoje como novo reforço do Palmeiras, 28 anos, estava na Série D dessa temporada, chega no Palmeiras e fala sobre como é chegar num time que historicamente teve grandes goleiros em sua história. Vamos ouvir.
1: Sim, sem dúvidas, é um grande ídolo, né, o último goleiro campeão mundial, titular pela seleção brasileira, teve passagem aqui histórica no Palmeiras, então é um grande ídolo, uma pessoa que eu acompanho muito ainda, infelizmente não tive oportunidade de conhecê-lo pessoalmente, mas espero aí que agora vestindo essa camisa esteja mais próximo de conhecê-lo. Entre outros nomes, também o Fernando Prass, eu acompanhei muito, teve também uma história muito vitoriosa, e claro, o Everton, né, que inclusive até o mesmo número da camisa a gente acabei escolhendo. É um goleiro que teve uma passagem em Curitiba também, que eu acompanhei de perto porque eu sou de lá, também jogou na Portuguesa, assim como eu joguei, então espero escrever um pouco também da minha história, conquistar tantos títulos como eles conquistaram aqui.
5: Perfeito! Bom, vamos aos palpites nossos aqui. Provável Atlético, que joga em casa hoje, o Galo.
6: No gol, Gabriel Delfim, Alan Franco, Juan Tressoldi, Vitor Hugo e Lodi, né, que é até do Corinthians. O Castano e o Maicon. O meio campo avançado é Coelho, o Fred e o Bernard. E na frente, o Cassierra.
4: E o Everson, que se levou o goleiro?
5: Exatamente.
6: Deixa eu ver aqui agora.
5: Ele é dúvida. Essa escalação ela
6: está como machucado.
5: Ele está machucado. Provável escalação.
4: Que buraco, hein? Que rombo, hein? Se não jogar.
5: Total, porque é um pegador de pênaltis. E o Cruzeiro? O Cruzeiro.
6: Tá aqui, cadê o Cruzeiro?
5: Que joga hoje fora de casa. Teve a chance na semana passada, não aproveitou de ganhar ao lado do seu torcedor. E hoje joga como visitante.
6: Otávio é o goleiro. Fagner, ele mesmo, né? Lateral direito.
5: Ele.
6: Fabrício Bruno, o Jonathan e o Vilauba. O Gerson e o Léo Romero. O Arroyo, o Pereira e o Wesley. E na frente o Caio Jorge. Esse é o time do técnico Arthur Jorge.
5: Luciano Fatioli, o que você espera desse jogo e o seu palpite?
4: Olha, espero um jogo muito nervoso, principalmente por Caio Jorge, né? Agora jogando na casa do Galo, vai ouvir poucas e boas por aquele lance da primeira partida, né? Por todo o clima de terror que foi colocado até por parte da imprensa. Então imagina um jogo bem nervoso, bem faltoso, mas bem faltoso, e acredito em um novo empate. Aí nos pênaltis, quem tiver mais competência vai levar, não estou ficando em cima do muro não. Mas empate sem gols no tempo normal e decisão nos pênaltis, viu?
6: Ah, é o Rafael Klaus.
5: Ixi, eu aposto com o Fatioli, vou junto, para mim pênaltis. E você?
6: Eu acho que o Atlético ganha 1-0.
5: Ouvinte, 19h49, reta final já do Capital da Bola com Basílio. Amigos,
7: gostaria de parabenizar o Sport Clube Corinthians pelos 116 anos de história. E pelo outro lado, o time é uma vergonha. Outra vez vai fazer um papelão no brasileiro. Não vai passar de décimo e décimo primeiro aí. Não vai sair disso aí. E na Libertadores não vai muito longe. Eu queria que fosse, mas não vai. Com esse time aí, não vai. É muito triste. mas pela história do Coringão, parabéns pelos 116 anos. Rogério de Stademar.
5: Valeu, Rogério. Valeu, Rogério. Fica aí o seu registro, homenagem.
6: Que nome lindo, viu?
5: A todos. É, opa, peraí, deixa eu ver aqui.
6: Diga.
5: Informação que chegou agora, hein? Abel Ferreira foi punido...
6: Ih, meu...
5: Ah, não, mas eu, é isso mesmo. É? Foi punido com uma multa de $10 mil, R$51 mil, por chutar um microfone, mas não é desse jogo, não. É, pelo jogo, o jogo é Palmeiras e Cerro, tá? O jogo de volta.
4: Pô, não é a primeira vez?
5: Não é, nem eu lembrava dessa aqui.
4: Não, eu não também.
5: Eu comecei a ler, até fiz uma pausa, falei, ué, mas o julgamento pô, não aconteceu
4: vai
5: ainda.
4: Você vai chutar um Letson, tudo bem, mas pô, de qualidade não dá, né?
6: O Lugano falou assim, que ele podia colocar o microfone de pedra, ele ia ver o que era bom pra tosse.
5: É, microfone e aí, o Gabriel mandou aqui, o Abel, 101 cartões... E 20 processos no STJD desde que assumiu o Palmeiras. 87 cartões amarelos e 14 vermelhos desde outubro de 2020. Já no STJD já respondeu a 20 processos, acumulou 22 jogos de suspensão, sendo 3 partidas convertidas em transações. Também foi absolvido 7 vezes. Meu Deus do céu, hein? Rogério, seu destaque final do Tricolor.
6: São Paulo, que o cara ele volta a jogar para reforçar o São Paulo no sábado contra o Atlético Mineiro no Morumbi, às 18h30. E o Hernanes, lembra do Profeta Hernanes?
5: O Profeta?
6: Ele concluiu
5: vai jogar no meio?
6: Não, não, infelizmente não. Concluiu o curso da UEFA, né, como treinador, e vai ficar uma semana de estágio com o Dorival Júnior no São Paulo.
5: Perfeito. Luciano Fatiora, a gente vai encerrar com o vídeo, com a narração do Basílio. É por isso que eu estou terminando um pouquinho antes, mas passo a bola para você com as suas considerações finais, Luciano Fatioli.
4: Rodinei contratado. Esta, eu falei semana que vem, não, tem uma nova notícia agora. Esta semana ainda, provavelmente até o final de semana, estourando, chega ao Brasil, assina contrato até o final de 2027. E olha, nos últimos 2 anos lá no Olympiacos, foi eleito o melhor lateral do campeonato grego. Vamos aguardar. Este bom reforço do Santos. Abraço, até amanhã.
5: É um grande reforço. Lateral direito, um volante que chega agora. O Santos vai se organizando. Vamos fechar com o Basílio Pé de Anjo, agradecendo Carlos Rosino, Tuli e vocês que ficaram com a gente.
6: Tá vermelhinho ele.
5: Muito boa noite, até amanhã. Fiquem aí, ó, a narração do Basílio. Foi assim que o Corinthians comemorou hoje, meia-noite, com esse vídeo narrado pelo Baza. Vamos ouvir.
6: Parabéns,
5: vamos
6: Corinthians.
8: Toda história tem um começo. Há 116 anos, o Corinthians nasceu do encontro de trabalhadores de rua e gente comum. E de geração em geração, essa história foi passando de mão em mão. De pai para filho, de bairro em bairro, de arquibancada a arquibancada. Até virar muito mais do que futebol. Virou o som, virou o traço. Virou o jeito de existir na cidade. Há 116 anos, essa fonte não para de transbordar. E tudo que nasce aqui encontra um jeito de invadir todos os lugares. Agora, uma nova página dessa história.

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25: Bom dia, bom dia, bom dia. Começando mais um Domésticas em Destaque comigo, Janaína Souza. É um prazer receber, né, vocês estarem ouvindo a gente, tanto pelo rádio, vendo pelo YouTube, Para nós é gratificante demais estar à frente desse programa, eu, a Gabi. Quero dar um bom dia para o Veraldo, para o Vini. Bom dia, Gabi.
0: Bom dia.
25: E hoje, daqui a pouquinho a gente vai apresentar a nossa convidada, vou dar o bom dia para nossa convidada também. Mas antes de iniciar, eu só vou falar uma coisinha bem rápida, porque já tá tão comum nesse mundo, nesse universo doméstico, porque o Domésticos em Destaque, ele é isso, ele é um programa que ele é feito, ele foi criado não só para falar, é para falar sobre o trabalho doméstico, mas também para mostrar que a trabalhadora doméstica, ela tem que ter seu valor, ela não é só uma trabalhadora, ela é muito mais, ela é uma mulher. Então, é uma mulher, tem muitos homens também, mas eu só queria falar uma matéria que eu vi ontem e que mais uma vez me deixa triste, porque é mais uma doméstica que ela foi encontrada na região de Itaquera. Na verdade, ela foi resgatada. Ela vive há mais de 40 anos trabalhando sem registro, sem salário, vivendo no regime de escravidão. Aí eu não queria começar o programa com uma coisa triste, mas não tem como. Eu queria saber até quando vai isso? Até quando a gente vai encontrar pessoas nessa situação? Essa doméstica, ela tá nessa casa desde os 11 anos de idade. Hoje ela tem 51 anos. E agora, quem que vai cuidar? Quem que vai tratar? E eu tô falando não só o cuidado, mas a cabeça dela. Ela não conhecia mais nada, fora os empregadores, fora a família dos empregadores. Então, pra mim, é triste começar com isso, mas é a realidade da minha categoria. É o que a gente enfrenta toda vez. Parece que é uma situação que tá tão corriqueira, que a gente fala assim, meu, até quando? Tá, entram leis, vem aí, né? Veio aí uma lei que auxilia essas trabalhadoras que é encontrada dessa maneira. Mas até quando vai isso? Até quando a gente vai ver matérias falando sobre isso? Então eu queria deixar aqui a minha indignação mais uma vez, porque realmente eu tinha que falar sobre isso. Porque o Ministério do Trabalho tá fazendo um trabalho gigantesco com os fiscais e cada vez mais aumenta o número de domésticas resgatadas. Era só isso que eu queria deixar. Eu quero dar um bom dia, Gabi, pro pessoal que tá na live.
0: Sim, bom dia, Jana. Bom dia, doutora. Bom dia, Eve. Bom dia, Vini. Bom dia a todos os ouvintes, vocês que estão nos escutando. Acesse no YouTube Capital com você. Entra na live, comenta no chat, interage com a gente, que a gente responde sempre os comentários. Tá aqui comigo na live o Eli Anderson Diego, a Daiane Gomes, Érica Moura, Marcelo de Giuseppe, Regina Rios, Leugen, Domingas Conceição, Thelma Santos, Aparecida Almeida, a Kelly Prado, a Creuza Cordeiro, Vanessa Neri. Bom dia a todas. O Gabriel acabou de entrar na live aqui também, dando oi, família. Um bom dia. Mandem suas dúvidas, mandem mensagens sobre o tema de hoje, que é muito importante. Hoje a gente está dando continuidade ao Agosto Lilás, porque é o mês da conscientização. A gente não pode deixar de falar aqui, porque é extremamente importante. Então, comenta aqui, interage. E lembra, tá assistindo Doméstica aí na TV de casa? Tira aquela fotinha, marca arroba programa Doméstica em Destaque no Instagram. E lembrando também que a gente tem o canal do WhatsApp, siga o canal do WhatsApp e fica por dentro de todas as novidades. 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E o nosso parceiro de todas as quarta-feiras, Café com Benefícios, que ó, quarta-feira já no programa deles, eu tô sabendo que vai ser incrível.
25: E eu quero estar lá.
0: A gente quer estar lá.
25: Eu gosto de futebol, eu sou uma São Paulina de alma e coração. Então, eu quero estar lá, eu quero estar acompanhando. Ver, né, o que esses ex-juízes vão estar falando pra gente. Então, eu não vou perder o podcast na quarta-feira. Quero dar um bom dia para a nossa convidada, a doutora Rebeca Fermiano, psicóloga, mentora e palestrante. Doutora, seja muito bem-vinda.
2: Muito obrigada pelo convite, é um prazer estar aqui com vocês, espero contribuir aí na vida de muitas pessoas.
25: E como a Gabi falou, hoje é uma extensão do programa que a gente, de sábado passado, né? Nós trouxemos a doutora Michele, delegada, e falamos dessa situação da violência, né? Uhum. Que parece que cada vez aumenta, feminicídio, a gente todo dia abre, liga a televisão, tá lá, pá, feminicídio.
0: Sim, sim.
25: Então hoje é uma extensão do programa, né, pra fechar o nosso Agosto Lilás, por isso a gente trouxe a doutora Rebeca pra falar. E depois, né, como que fica essas marcas? São marcas invisíveis e como que fica pra mulher isso daí? Como que é pra mulher que sofreu uma violência? Todo mundo sabe, não é frescura, gente. E quando se fala em violência, eu acho que não só física, né, doutora? Uhum. A violência mental, eu acho que é até pior, porque é algo que não sai da cabeça.
0: Sim. E a gente teve registros disso na semana passada no YouTube também, que falou que a pessoa já sofreu violência, já foi atrás, mas a marca que fica na pessoa não é só o físico, é o mental também.
25: Mental.
0: Então, a gente também tem que tocar nesse assunto sempre.
25: E, doutora, quando uma mulher ela sofre violência, muitas vezes as pessoas olham para ela e dizem, mas isso já passou. O que acontece por dentro, depois que a violência termina? O que acontece com essa mulher por dentro dela?
2: Sim, é muito triste, né? Saber que mulheres todos os dias, né, falecem de feminicídio. Então é importante a gente abrir esse espaço, não só aqui, mas a gente como cidadão, né, população também, trazerem esse tema para a gente poder abordar e poder trazer essa conscientização, porque o que combate essa violência contra a mulher é a gente poder trazer essa conscientização, né? E a violência, ela não necessariamente ela termina, né, quando a violência acaba, por quê? Esse sofrimento, ele continua perdurando ali emocionalmente na mulher, né? Muitas vezes a marca ali da violência, ela passa, mas emocionalmente ainda ela continua ali como se estivesse em estado de alerta, de perigo, né? Então a mulher, ela continua muitas vezes sentindo medo, insegurança, né? Dificuldade de tomar algumas decisões simples. Então, como parte ainda, como se ela estivesse ainda fazendo parte dessa violência, né? Então, é importante que ela busque, né, um respaldo para que ela venha lidar com essas emoções que ainda continua perdurando, né? Mesmo que essa violência, ela termina.
0: Sim. E doutora, por que marcas emocionais podem permanecer mesmo quando as marcas físicas desaparecem?
2: Sim. A agressão, ela não atinge só o corpo, né? Sim. Ela também atinge a percepção da mulher que ela tem sobre si, sobre o outro, sobre o mundo. Então, o hematoma, ele pode desaparecer, né? Mas as palavras, as ameaças, as humilhações, tudo isso acaba causando na mulher experiências traumáticas, né? Então, e isso acaba influenciando ali na questão da autoestima, né? Na dificuldade da segurança, na identidade, tá?
25: E são marcas, doutora, que a gente vê que por mais que o tempo passa, principalmente quando se fala na marca no mental, né?
0: Uhum.
25: São mulheres que elas já estão machucadas física e mentalmente é pior. Tanto que a gente, na convenção coletiva, doutora, a gente colocou um benefício, que é o BMSP, e eles fazem atendimento tem psicologia online. Assim, o número de mulheres que procuram o benefício para isso, o BMSP, para passar com os psicólogos que a gente tem, é muito grande. E muitas a gente vê que é essa parte da violência. E quando fala na violência, não é só a violência do marido. A gente vê muito caso de violência de filho. Uhum. E parece que isso daí tá crescendo mais, né?
2: Uhum. Eu acho que é uma questão de educação, né?
0: Sim.
2: Eu sempre gosto de trazer um exemplo, por exemplo, de um casal de gêmeos, né? Que eles nascem, uhum, na mesma família. E essas duas pessoas, elas podem tomar consciência e educação diferente, né? Por exemplo, uma mãe ali, doméstica, né? Muitas vezes sai para trabalhar e o pai, muitas vezes, alcoólatra, não,
25: sim,
2: trabalha. E esses dois filhos, eles acabam assistindo a situação, né? da mãe chegando do trabalho e apanhando desse marido, né? E aí um filho olha e ele tem compaixão pela mulher, pela mãe, né? Pela integridade do ser humano ali. E o outro não. O outro, muitas vezes, ele aprende e ele acha que ele vai ter que fazer o mesmo.
25: A mesma coisa.
2: Então, né? A gente parte do mesmo princípio, mas a gente pode diferenciar a história. E aí vai de acordo com os valores, os princípios de cada um. Então, por isso que é importante a educação nesse processo,
25: desde,
2: né?
25: Desde pequenininho.
2: Sim, porque a gente, o nosso cérebro, nada mais é do que repetidor daquilo que a gente aprende, daquilo que a gente vê. Então, ou a gente muda, ou a gente repete.
25: Sim. A gente vai dar uma paradinha agora e daqui a pouquinho a gente já tá de volta.
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2: Voltando aqui mais um pouquinho com Domésticas em Destaque. Gabi, como que tá a live, Gabi?
3: Olha, a live chegou bastante gente nova. Hoje a gente tá com uma convidada, a Neide Araújo. Ela mandou bom dia de Caturama, Bahia. Olha, onde Domésticas a gente
2: seja
3: tá chegando. Bem-vinda. A Mary Gaspar, Rosana Coppola, Vanessa de Jesus, Jéssica Aparecida e a Rosana Santos. Um bom dia pra vocês. Comentem aqui, seja bem-vinda pra quem é nova.
2: Eu acho que o Rodolfo perdeu a hora hoje.
3: O Rodolfo perdeu a hora hoje, que ele não entrou na live.
2: Rodolfo perdeu
3: depois
2: a hora,
3: depois eu mando mensagem puxando a orelha dele.
2: Ai, pessoal, depois a gente vai falar do baile domingo que vem.
3: Não, falta um ou dois?
2: Falta...
3: Dia 13.
2: Falta dois. Olha, achando que é semana que vem.
3: Estaremos lá. Então, se você não comprou seu ingresso
2: ainda,
3: não percam.
2: Vai ter novidades lá.
3: E tem, olha, Domésticas em Destaque.
2: Vai levar uma novidade
3: lá. Vai
2: anunciar
3: uma novidade no final do programa. A gente
2: não, no
3: já...
2: final do baile.
3: No final do baile.
2: Que
3: do final
2: programa
3: do baile.
2: Que?
3: Ops, ó, eu dando um spoiler já antes da hora. Então, gente, vão no baile. A gente vai
2: não
3: ter uma
2: percam.
3: Novidade muito especial. O Vini já autorizou a gente a usar o baile pra revelar esse momento. Então, deixa seus palpites também do que vocês acham que é. Me manda uma mensagem pra mim ver o que vocês estão achando.
2: E se a Gabi falar, eu corto a...
3: Não,
2: ela não vai falar, porque, gente, a Gabi é muito... A Gabi, ela é terrível. Ela é muito xereta.
3: Eu sou.
2: Ela
3: eu
2: é demais. Sou. Então, mas ela tá proibida. O Vini proibiu ela de abrir a boca. Então, ela não vai falar. Ela vai segurar.
3: Vou segurar.
2: Até o dia 13.
3: Vou. Prometo. Tô ansiosa. Então, a Janaína vai ter que me trancar num quarto.
2: Porque
3: me deixar
2: ela
3: fala. Sozinha.
2: Mas não percam, pessoal. O baile, a gente vai estar lá. E no final do baile, a gente vai vir com a novidade pra todos vocês. E vocês vão adorar. Tenho certeza disso.
3: Sim.
2: Gabi, chegou uma pergunta que eu vou fazer para a doutora. Doutora, quando uma mulher ela apresenta medo, insegurança, ansiedade ou dificuldade de confiar novamente, por que isso daí as pessoas acham e vê como frescura?
4: Na verdade, isso são respostas, né, que ela acaba trazendo pelas experiências que ela viveu, de perigo, né, e não é uma frescura, né, é uma questão emocional, né, que foi instalado ali pelas questões que elas vivenciaram. Então, é uma resposta, né, que o corpo, ele acaba trazendo como uma ameaça, né, como se ela tivesse com ameaça. Aí vem a questão da ansiedade, a questão dos medos.
3: Sim. E uma mulher que ela passou por violência, ela pode começar a duvidar de si mesma e das suas próprias decisões?
4: Sim, pode sim. Por conta de muitas vezes ter sido repreendida ali, né? Na família, muitas vezes na relação. Ah, você não é boa, você não faz nada certo.
2: Aquilo sempre tá diminuindo. Sim. A mulher, né, doutora?
4: Uhum. Então, essas questões acabam se instalando, né? E ela vai perdendo ali a autonomia, né, para poder se posicionar, de tomar decisões.
2: Sim.
4: Você não faz nada certo. Então, essas coisas, elas vão se instalando ali como um trauma, né? E ela vai perdendo esse lugar da autonomia, da autoestima.
2: E até da identidade, né,
4: da
2: doutora?
4: Da identidade também.
2: Acaba perdendo até a identidade.
4: Uhum.
2: Eu vou fazer um comentário aqui, Gabi, que eu...
3: Sim.
2: O Rodolfo,
3: tá vendo,
2: ele entrou na live e ele colocou assim: entrei só pra acabar com a Gabi.
3: Isso, Rodolfo, bom dia, Rodolfo. Ele falou assim: o Gabriel falou, a Jana te deu advertência, chegou atrasado. Isso aí, Rodolfo, não se atrase mais, tá? 9 horas, ó, horário. 9 horas, Domésticas em Destaque.
2: E ele tava assistindo,
3: Tava assistindo e não deu bom dia.
2: Ele tava assistindo sem aparecer o corpinho dele. Eu adoro o Rodolfo, gente. Adoro todo o pessoal da live. Esse Rodolfo é demais. Doutor, o agressor, ele pode destruir a autoestima, que é até o que a gente estava falando agora. Eu acho que... eu vou mudar um pouquinho a minha pergunta.
4: Tá.

0: O agressor, ele. Será que ele tem noção do quanto ele consegue destruir a autoestima de uma mulher fazendo isso?
1: Não, muitas vezes esse agressor, ele aprendeu a agredir, né? Então ele traz como algo natural e ele não tem dimensão, né, do impacto que isso causa ali no, na vítima, né? Então, muitas vezes ele não, ele também foi vítima e está reproduzindo, né? Então tem essa questão também, né, da gente poder estar reproduzindo aquilo que foi
0: Aquilo que foi
1: aprendido.
0: aprendido.
1: Então, de fato, as pessoas elas não têm noção, tá? Não têm noção porque virou algo tão normalizado e banal, né? De você muitas vezes falar alto com a família, xingar,
0: Sim.
1: né? Ou muitas vezes dentro de uma relação, se perder os limites, né? Ir para empurrões e aí você se vê a falta de respeito, né? Então, inclusive também as mídias às vezes acaba trazendo em novela e aí por a gente assistir e ver aquilo, a gente acha que é algo natural,
0: Algo
1: mas isso traz
0: normal.
1: muitas consequências, né? Então, muitas vezes são pessoas feridas que acabam ferindo pessoas, né?
0: Sim.
1: Por conta que todos nós carregamos dores, dificuldades, então essas pessoas elas acabam dando aquilo que receberam também. Eu vi um vídeo muito interessante ontem de uma criança brincando com uma boneca e ela estava com um cinto na mão e ela estava batendo naquela boneca. Por que que ela estava fazendo isso? Ela estava
0: Ai.
1: reproduzindo o que ela vê em casa. Provavelmente ela vai crescer e ela vai
0: Fazer
1: reproduzir
0: isso.
1: aquele comportamento. Por quê? Porque se instalou como algo natural.
0: Sim.
1: Depois que a gente cresce, que a gente vai ter uma maturidade, né, uma identidade, que a gente vai ter o discernimento para discernir o que a gente vivenciou, o que é certo, o que é errado. Então leva um certo tempo, mas enquanto isso, muitas vezes as pessoas elas não se questionam e acabam reproduzindo o que foi aprendido, né? Infelizmente.
0: E é por isso que a gente vê muita postagens que o pessoal faz muita propaganda com criança, que aí coloca. Normalmente a gente vê isso quando falam que é mãe de menino, né? Mãe, crie seu filho para que ele não faça. Agora que teve esse boom, né, do feminicídio, eu vi muita coisa falando, vendo, né? Mãe, crie seu filho para que ele não reproduza isso com as mulheres. E realmente é como a doutora falou. Você vai reproduzir aquilo que você recebeu. Se você receber carinho, cuidado, é o que você vai tratar outra pessoa. Agora, se você só pancada, só pancada, só pancada, é o que você vai fazer. E isso, doutora, eu vejo que ambos precisam de um tratamento, né? Não só a mulher que é agredida, mas o homem que também agride, né?
1: Sim, o agressor
0: O
1: também.
0: agressor também.
1: Provavelmente, esses homens que batem mulheres, às vezes eles têm dificuldade com a própria mãe, né? Com a figura feminina, né?
0: Sim.
1: Do zelo, do respeito. Então, falta ali o estabelecimento de limites, né? Então, cresceu sem limites e esse cara, ele reproduz
0: Ele
1: ali com uma
0: reproduz.
1: parceira. Então, com certeza, é uma pessoa ferida também, né? Que precisa de ajuda, quanto a vítima, quanto o agressor também. Que ambos, um depende do outro, porque essa
0: Sim.
1: vítima, muitas vezes, que foi vítima em casa, no lar, ela vai buscar um agressor fora também, porque ela está acostumada com padrão. E aí a gente repete padrões, né?
0: Sim.
1: Então é importante que essa mulher também se trate, se cure para ela não ficar repetindo. Por que que as pessoas se colocam na situação? Todo agressor precisa de uma vítima e toda vítima precisa de um agressor, né?
0: Sim. Ah, é verdade.
1: Geralmente essas agressões, muitas vezes o agressor ele consegue reverter para a vítima se achar que ela é a culpada. E aí entra, tipo, por que que muitas mulheres elas pedem desculpa para absolutamente tudo? Tudo elas acham que tá errado, já pedem desculpa automaticamente. Isso é um medo de desagradar as pessoas?
0: Sim,
1: inclusive a gente vive num país machista, né? Onde a
0: sim.
1: gente vem com uma certa obediência, onde o homem conduz, né? Que o homem dá a direção e a mulher segue. Por isso que a gente tem que tomar cuidado nas escolhas do parceiro. Que realidade, né? Que eu vou entrar, né? Então, de fato, isso acaba acontecendo, né? E se você pode repetir a pergunta, por favor?
0: Sim, é o medo de a mulher que pede desculpa por
1: Ah, tá,
0: tudo
1: por
0: ou
1: tudo.
0: tem medo de desagradar as
1: Sim,
0: pessoas?
1: porque isso é um padrão, tá? Como ela estava numa situação de ameaça, muitas vezes ela, para se preservar, ela se coloca nesse lugar de não opinião, de o humor do agressor influenciando na vida dela, né? Então, para evitar e para se prevenir, o próprio medo mesmo, ele é uma fantasia. Ele muitas vezes ele não é real, né? A mente como uma forma de se proteger. Porque se a gente não tivesse medo, a gente pulava numa ponte. Então, a gente precisa desse medo. E muitas vezes, vivendo nessas situações de muita pressão, de muita agressão, isso coloca a pessoa ali num medo. Sim. Então, muitas vezes ela deixa de ter opinião, vai se apagando, vai se diminuindo, muitas vezes para se preservar, né? Como Sim. uma forma de preservação ali, para não ser agredida.
0: Eu acho que, na verdade, elas parecem que elas acostumam com essa diminuição que a pessoa que tá do lado dela faz, né? Uhum. Então ela procura se ficar ali no seu cantinho, ficar quietinha, porque ela acha que ela não tem voz, ela não tem porque dar uma opinião.
2: Sim, uhum. Eu acabei de receber um comentário aqui na live do Gabriel. Ele falou, infelizmente, a mulher ela fica reclusa para não desfazer a família tradicional.
1: Uhum.
2: E realmente, às vezes, isso é um medo que a pessoa tem. A mulher, às vezes, ela é mais conservadora, ela acha que tem que fazer isso porque é o correto, que é a tradição, né? Sim. E acaba ficando reclusa de tudo isso.
0: E também, um outro lado que a gente vê muito, é que eu falo que eu sou... Eu acho que todas as mulheres, elas deviam não ser dependente
1: uhum.
0: de marido, de uhum. namorado, que é o que a gente trabalha muitas mulheres e a gente sempre conversa sobre isso, que a mulher ela tem que ter a sua independência financeira primeiramente. Sim. Eu acho que, tudo bem, eu entendo aquilo que, mas a mulher, quando ela casa, ela tem que, juntos, vão criar vão construir.
1: Uhum.
0: Mas, assim, a minha cabeça hoje, eu não sei, é algo que eu sempre falo para as meninas que são meninas mais novas, tentem vocês criarem primeiro a vida de vocês.
1: Uhum.
0: O seu dinheiro, o seu trabalho, o seu estudo, sua faculdade. Aí vocês estando tudo certinho, para vocês terem uma dependência de você,
1: uhum.
0: não da outra pessoa.
1: Sim.
0: Porque é muito difícil, é muito triste você ver situações, e a gente vê muito isso, de mulheres que não se separam, porque, se eu me separar, eu vou fazer o quê? Eu vou pra onde com meu filho?
1: Uhum.
0: Eu não tenho dinheiro, eu não trabalho. O que eu ouço de história, eu participo de alguns grupos, e o que eu mais ouço é isso.
1: Sim.
0: O que eu mais ouço é isso.
1: É muito triste, né, a gente saber que uma mulher tá passando por situações de violência e não tem como sair dessa
0: como
1: situação,
0: sair.
1: Né? E muitas vezes ela acaba se isolando também, né? Como uma forma
0: Sim.
1: de preservação também, o medo de também, né, as pessoas não acreditarem nela. E é um caso muito complicado, porque é importante para a mulher que ela tenha a sua autonomia, a sua liberdade,
0: Sim.
1: porque depender é difícil, porque numa situação de violência, de ameaça, né, de discussão, ela ter que permanecer nesse ambiente com o agressor, isso é muito, muito ruim. Né?
2: E dentro desse assunto aqui, eu recebi um vídeo da nossa produção, que eles vão soltar pra gente uhum. dar uma olhadinha.
1: Sim.
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0: são vídeos assim.
1: Nossa.
2: Eu vi esse vídeo esses dias na internet e isso é totalmente real, que a gente tem que
0: ensinar as crianças,
2: Sim.
0: né? Não, eu acho que não importa mas assim, sempre a criança, ela ter um cuidado, um carinho com a outra que tá com ela,
1: uhum.
0: pra que a gente possa mudar esse cenário que, olha, é triste. Eu acho que vai rolar,
1: Sim.
0: vai colocar de
1: novo. Olha só. E é aprendido, muito... né? E a criança, ela só manifesta aquilo que ela
0: que
1: aprende.
0: Que ela aprende.
1: Né?
0: E a gente vai dar uma paradinha agora e daqui a pouquinho a gente volta.
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9: Voltando aqui mais um pouquinho com Domésticas em Destaque, a gente vai ter, vamos ver se hoje mandaram historinha para nós, vamos ter porta
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9: pressão. Olha, portas do fundo, onde é isso, gente?
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11: Janaína, por favor, não fale o meu nome. Eu tenho muito medo que ela descubra que fui eu que mandei essa história. Eu trabalho alguns anos na mesma casa e no começo minha patroa era maravilhosa. Só que depois que ela percebeu que eu precisava muito daquele emprego, tudo mudou. Hoje ela usa contra mim o tempo inteiro. Quando alguma coisa não fica exatamente como ela quer, ela fala: se você continuar desse jeito, vai perder o emprego. Quero ver quem vai contratar você depois. E ela sabe que eu preciso muito desse dinheiro. Até meu pagamento ela começou a atrasar. Quando chega o dia de receber, às vezes ela fala que vai pagar depois, que está sem dinheiro, que eu tenho que esperar. Eu já cheguei a pedir meu próprio salário porque ela estava precisando pagar uma conta e ela respondeu: se você ficar me pressionando, aí é que eu não vou pagar mesmo. E outra coisa que está me deixando desesperada é que ela vive dizendo que se eu sair de lá, eu nunca mais vou conseguir outro emprego. Ela fala: eu não vou dar recomendação para você. Vou avisar as outras patroas como você é. E uma vez ela chegou a falar que ia colocar o meu nome numa lista negra de empregada doméstica para ninguém me contratar. Janaína, eu nem sei se essa lista existe, mas só de ouvir isso eu fico apavorada. Ela controla até a hora que eu tomo água. Tem dia que eu estou limpando a casa e preciso parar para beber água, mas ela reclama: você acabou de tomar água. Primeiro termina isso. Já aconteceu de eu passar horas trabalhando sem conseguir parar direito porque eu tenho medo dela reclamar. Eu estou exausta. Meu corpo dói, minha cabeça não para e eu não consigo dormir direito. Domingo à noite já começa a angústia, porque eu nem sei se segunda-feira eu vou ter que voltar. Eu acordo e já sinto um aperto no peito. Mas aí eu lembro das contas, da comida dentro de casa, das pessoas que dependem de mim, e eu vou. Janaína, eu não quero perder meu emprego. Eu só quero ser respeitada. Mas como é que eu enfrento uma patroa que sabe que eu preciso daquele salário e usa justamente isso para me controlar? Janaína, eu estou cansada de ter medo. O que eu faço?
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9: Difícil, né? Complicado. Bem difícil, mas assim... Primeiro, existe sim essa lista negra. Isso aí é real mesmo. Região dos bairros mais ricos aqui de São Paulo. Tem sim essa lista negra. Mas também não pode. Ao meu ver, tá? Eu acho que trabalho você vai conseguir outro sim. Se ela fizer isso que ela fala de defamar, é crime. Então é só você procurar os seus direitos, porque você tem. Mas eu não ficaria mais nesse trabalho. Você tá perdendo a sua saúde e principalmente a sua saúde mental. Então eu não ficaria mais um dia. Porque a tendência é só piorar, tá? Não vai melhorar. Disso que tá, não vai melhorar. Então, eu, no teu lugar, eu procuraria um outro trabalho. Se ela fizesse tudo isso que ela está ameaçando, eu procuraria os direitos. E você, Gabi?
0: Olha, hoje eu vou fazer diferente. Hoje eu vou ler a opinião das pessoas aqui sobre. A Rosana, ela comentou que isso não é emprego, é escravidão. O Gabriel colocou: sai desse emprego, amiga, você arruma outro. Isso é pressão psicológica. O Rodolfo já colocou em caps lock aqui no chat, falou assim: pegou a confiança da colaboradora para fazer o que quiser. Mulher mau caráter, se fez de boazinha, sai desse emprego, você não precisa de recomendações, você consegue outro. Então, eu acho que você consegue outro sim. Infelizmente, tem pessoas que não adianta conversa, que não, se nunca te respeitou, não é eu agora, acredito, né? Que de nunca caráter, vai respeitar, né? É o caráter da pessoa.
3: É o caráter dela que é assim, né? Então ela é agressora. Sim. Então é sobre ela entender que isso acaba desmotivando, né? Deixando ela menor, para baixo, sim, né? Com essas ofensas, com esse tipo de manipulação, ela manipula muito, né? Então ela vai perdendo as forças. É importante essa mulher resgatar essa força interior que tem dentro dela, de saber que ela tem autonomia para sair desse emprego, que ela pode tomar uma decisão. Esse não é o único emprego, né? Então ela tá agindo conforme o medo. Então ela tem que avançar, pensar na esperança. A esperança no quê? Existe milhares de trabalho.
9: Sim, né? Com certeza,
3: então não vai,
9: doutora,
3: faltar oportunidade para ela. Ainda mais se ela tá dentro de um trabalho onde ela não tá recebendo.
9: Nem tem porquê continuar.
3: Não faz sentido isso, sim, né? Então, assim, ela buscar um lugar mais saudável, porque isso gera impactos, né, emocionais, psicológicos, de saúde mesmo. Daqui a pouco ela tá adoecida e ela não consegue nem mais sair desse lugar. Então, ela, sim, tem que sair o quanto antes para poder se libertar, né?
0: E a gente tá nesse tema hoje do Agosto Lilás. Mas a gente tem que pensar também que agressões psicológicas não vêm só do homem.
3: Não.
0: Muitas vezes esse é um exemplo de uma agressão psicológica.
3: Sim.
0: Ela tá acabando com a saúde mental da funcionária dela. E a funcionária às vezes não percebe que é uma agressão.
9: É uma agressão.
3: Sim, humilhação, né? O fato, sim, dela manipular, humilhar, às vezes vem também com um xingamento, e tudo isso vai diminuindo ela, né? Ela vai se diminuindo, vai se retraindo. E é uma energia pesada, né? Porque, sim, a palavra, ela tem muito poder. A gente cria, né? Deus criou o mundo com a palavra. Então, a nossa palavra, ela tem um poder gigantesco sobre nós. A gente tem um campo energético também. Então, eu falo que a gente tem que tomar muito cuidado com aquilo que a gente fala. Eu falo que tudo é um alimento. O que a gente fala, o que a gente vê, né? O que a gente ouve. Então, a gente tá ingerindo aquilo ali. O que eu tô ingerindo, né? Então, de fato, ela precisa buscar um ambiente mais saudável para ela poder...
9: Senão ela não...
3: Viver.
0: Sim.
3: Isso não é vida, né? Você tá num ambiente onde, né? Você tem agressão. E aí que tal? Por que que ela tá tolerando isso, né? Aí que a gente precisa romper esse padrão. Talvez já tenha normalizado. Às vezes a gente fica tanto num lugar, ou cresceu num lugar assim, que quando vai para outro, começa essas situações, a pessoa ela não tem mais autonomia, não tem força. Por que que acontece? A vítima, ela acaba... estando nesse papel de não ter voz, de se diminuir, porque a vida inteira, né, ela teve que estar nessa posição com medo, como uma prevenção. E aí, de repente, né, agora é hora de dar a volta por cima. E para dar a volta por cima, ela busca força. E para ela buscar força, ela precisa olhar para ela, né? Então, a terapia é um lugar que ajuda a mulher também a se conhecer, a criar essa estrutura, a religião em si também, você se apegar em algo superior, né, para você poder criar forças, sim, ter esperança, né, de um futuro melhor. Então, é importante que ela se apegue
9: tem
3: nisso.
9: Essa coragem também. E, doutora, quais são as principais consequências psicológicas que podem aparecer depois de uma situação de violência?
3: Muitas, né? Medo, o medo constante, insegurança, isolamento, muitas vezes dificuldade com sono, né? Então, quando a violência termina, não necessariamente o sofrimento termina também, né? Porque ele perdura. Então, é importante a mulher buscar ajuda, né? Porque isso tem impacto na nossa vida, né? Mas a gente não pode ficar parado também no trauma. É saber que fez parte da história, mas que a gente pode escrever uma nova história. E fazer com que essas dores, elas virem combustível e força, né? Porque tudo isso são aprendizados que a gente tem. Então, se está tendo oportunidade de consciência, é oportunidade de mudança, né? Então, quando vem a consciência, é uma grande oportunidade, já é um passo da, né, da gente poder trazer essa mudança.
9: Sim. E tem até até uma pergunta que eu até não me lembro se a gente colocou em pauta, mas o que eu vejo muito, doutora, tem muita mulher que elas confundem o cuidado excessivo com carinho. Eu vejo muito isso. Ai, ele faz isso porque ele gosta muito de mim. Ele não deixa eu sair na rua. Ai, ele não quer que eu coloque essa roupa porque, ai, ele acha que... Tem muito isso, né, doutora? Essa confusão que a mulher faz, né?
3: Tem demais. E aí tem que tomar cuidado, porque isso é um controle, né? O amor é liberdade. Né? Então, por as pessoas muitas vezes viverem em contexto até familiares, né, de aprender, muitas vezes quando vai para o relacionamento, leva por esse lado, né? Eu também, eu já sofri relações abusivas e eu atraía muitos homens, assim. E aí, de repente, a partir do momento que eu fui me curando, eu encontrei uma pessoa mais saudável, eu falei, nossa, mas será que ele gosta de mim? Por quê? Liberdade, confiança. E aí você tá sempre, o tempo inteiro, acostumado a viver em tensão, porque as pessoas que sofrem agressões, elas vivem tensionadas, né? Esperando ali a qualquer momento que alguma coisa possa acontecer. E então, nessa situação, a mulher, ela acaba tendo essa dificuldade de assimilar, né? De enxergar que isso não é amor, né? Então, tem muitos homens que controlam telefone, rastreamento, muitas vezes tem... Começa a controlar a questão da roupa. Então, tudo isso são sinais que a mulher, ela tem que ter consciência de que isso é um controle, isso é uma manipulação, uma forma... Muitas vezes tem homens também que afasta a mulher até da família, né? Como uma forma de controle. Por quê? Vai tirando todos os apoios dela. Porque uma mulher, para sair de uma situação de violência, ela precisa do quê? De apoio. Ela precisa de pessoas. Então, por isso que é importante falar. Porque muitas vezes essa mulher que vive em violência, ela se cala, ela se fecha. E se ela se cala, se ela se fecha, como ela vai ser ajudada? Né? Então, é importante com que ela fale para que essa ajuda chegue até ela. Né? Aqui também o canal de vocês é uma ponte de apoio. Só o fato dela botar para fora, é importante esse processo de colocar para fora, né? De escrever, de pedir ajuda, de ouvir, né, opiniões também, pegar um profissional para poder orientar. Né? Porque são questões muito profundas ali na identidade, na estrutura. E reformular tudo isso é uma questão de tempo. Mas basta querer também. Sabe quando você tá cansado, que tem uma hora que o sofrimento ele é tão grande, que cansa, né? E aí é importante, na hora que chega nesse lugar, é hora de mudar.
0: E a gente vê muito isso. Exemplo, doutora, isso que você falou do ciúmes excessivo, a pessoa acaba mudando, começa a ter um ciúmes tão excessivo que a mulher para de se cuidar. Uhum. E aí não se maquia, não cuida do corpo, não, uhum. não perdeu totalmente a autoestima. Depois dela viver uma situação assim, como que ela consegue recuperar a autoestima dela?
3: Sim, é interessante até, tem muitas mulheres que se moldam. Se o homem, ele é um surfista, a mulher se torna uma surfista. Se Sim. o homem é roqueiro, ela vai se moldando conforme a personalidade Sim. do outro. E a mulher, cada um tem sua essência. E aí, como a gente tá nesse mundo machista, né? Como eu falei, muitas vezes a mulher, ela tá nesse lugar da obediência, muitas vezes ela se perde ali pro homem, no direcionamento. E o homem, ele gostou da mulher na essência dela, né? E aí, de repente, quando ele tá, aí que tá. O ciúmes, ele é tão grande, o sentimento de posse, ele é tão grande que ele faz com que essa mulher vá se apagando no gosto. Né? Ele começa a decidir por ela, começa jogos psicológicos, de confundir a cabeça dela ao ponto dela não saber mais acreditar nela. Né? Então, e isso gera marcas na identidade, na autoestima, né? Nessa confusão de como lidar com essa situação. Então, é importante ela se atentar a esses sinais e nunca deixar a essência dela ir embora. Né? Então, por isso que é importante se conhecer. Porque quando eu me conheço, você pode falar o que for de mim. Eu sei quem eu sou. Né? Agora, quando eu não sei quem eu sou, é mais fácil de você controlar. Então, a falta de informação, da sabedoria, do conhecimento, do autoconhecimento, por isso que é importante você se autoconhecer. Né? Porque quando vira uma ofensa, quando vira... Não, peraí, isso diz mais respeito a você do que de mim. Por que que acontece? As pessoas aprendem a se reconhecer através do olhar do outro. Então, desde pequeno, que o outro vai apontando que você, a gente vai achando que a gente é aquilo.
9: Sim.
3: Aí a gente cresce e fala, opa, peraí, eu sou mesmo aquilo? Não, aquilo dizia mais de quem falava do que sobre mim. Né? Porque a gente se projeta muito no outro. O tempo inteiro a gente está em projeção. Né? Muitas vezes o que o outro fala não é nem sobre você, é sobre ele. É o que ele percebe. Porque cada um é um mundo, cada um é uma realidade. Então, essa mulher, ela precisa olhar para dentro. Né? Precisa buscar autoconhecimento, precisa se conhecer, né? Para ela poder não se perder. E tá sempre ali com a tua autoestima elevada.
0: Sim, e se, tipo, fazer alguma coisa por ela, né? Pra começar a construir isso aos poucos. Exemplo, talvez, tipo, um simples, tipo, hoje eu vou fazer um penteado diferente no meu cabelo.
3: Sim.
0: Hoje eu vou colocar uma roupa nova. Vou pegar a inspiração das coisas. É uma maneira também de ajudar?
3: Olha, isso é mais na forma estética. Porque assim, o agressor, ele vai vir pro embate. Mas por quê? Eu já falei que você fica feia assim. Por que que você tá fazendo isso? E a mulher, ela tem, se ela não percebe que isso não é amor, ela fica. E ela tolera, e ela se apaga. Porque ela acha que ele gosta. Mas isso não é amor. O amor é o cuidado, é o elogio, né? Então, é ela discernir. Porque se ela, enquanto ela estiver nessa relação, né? Ela vai achar que isso é o amor, mas
9: deu
3: isso não
9: certo.
3: É. Uhum. Então, é algo muito profundo a questão da autoestima, né? Pra gente trabalhar. É você saber quem você é dentro da tua essência.
9: E aí também já vai pra uma dependência. Aí também tem a partir da dependência emocional, né, doutora? Sim. Que é bem complicado.
3: Sim.
0: Jana, chegou um áudio pra gente aqui. Pode soltar a produção.
10: Bom dia, Jane, Janaína, bom dia, Gabi, bom dia para a convidada e todos os ouvintes da live, todas as pessoas que estão assistindo, Maria Quitéria. Eu, como promotora, já estudei muito como promotora legal popular, mas eu parei de exercer essa profissão extra que eu tinha por causa da... que eu não aguentei, porque eu sempre na minha família teve ciclo de violência com meu pai e minha mãe, eu entrei nisso por isso. Mas como eu comecei a ver que muitas mulheres que a gente atendia, elas não queriam sair daquele ciclo, elas achavam que tinha que aguentar, porque ele é o pai do meu filho, ele é o quem provê na casa, quem faz tudo, e eu aguento. Eu não consegui, porque isso eu vivi com a minha mãe, então não quis passar por isso de novo, então eu me afastei e saí, por causa que não dá, eu não consigo. Não consigo, gente, eu não consigo ver que a pessoa, muitas querem sair, mas outras não. Elas preferem aguentar o sofrimento, a dor, a surra e não sair daquilo. Isso me deixa triste e tá me magoando muito, porque meu coração tá ficando triste e eu tô ficando amargurada, triste da vida. Então isso pra mim foi muito difícil. Eu tive que sair desse pra não viver mais aquilo, porque isso tava me matando muito, tava me machucando demais. É isso, gente, é um desabafo, entendeu? Um beijo pra vocês e um bom dia. Obrigada, um beijão, Maria Quitéria.
9: Bom dia, Maria Quitéria. Bem que ela falou, né? Um desabafo, você sente nela falando. É difícil, né?
0: Realmente acontece isso. Muitas mulheres estão ali, mas não conseguem sair. Ou muitas vezes a opção mesmo é não sair. E eu recebo muita mensagem durante a semana. E eu amo, gente, continua me mandando mensagem. E às vezes é uma história que é isso, a pessoa passa por tanta coisa, mas não consegue sair. Continua lá, permanece no mesmo lugar.
3: O não conseguir sair é por vários tipos de dependência, né? Emocional, financeira. Às vezes é uma questão também de valores familiar ou da igreja. Antigamente era uma vergonha para a mulher se separar, né? Então, se tem muitos pesos e você também sair de um sofrimento e mudar a vida, exige autorresponsabilidade. Aí que tá. É fácil você julgar o outro, né? E falar que tá ruim. Mas o se movimentar, isso que gera a mudança. Mas para se movimentar, você precisa ter força. E para você ter força, você precisa ter apoio. Então, é uma coisa que leva a outro. Sozinho é impossível mesmo. E aí, a mulher, conforme ela está numa instituição familiar, muitas vezes com o homem, esse homem, né, violento, agressor, manipulador, ele vai isolando ela do mundo, onde ela não consegue nem pedir apoio, onde ela não tem nem forças para isso. Onde ela vai tolerando, porque eu tenho meus filhos. Tem muita gente que traz essa narrativa dos filhos. E pro filho, não é saudável os pais estarem juntos, mas estarem em violência, né? Tem gente que fala, eu não separo por causa dos filhos. Se você ama seus filhos, aí esse tem que ser mais um motivo, né? Porque ele tá aprendendo ali com a relação. Então, né, isso também impacta na saúde dos filhos, psicologicamente, emocionalmente. Então, é importante reconhecer, né, e buscar o apoio, a ajuda. A religião também é muito legal, porque tem os ensinamentos, e os ensinamentos de Jesus, eles nos fortalecem bastante, muito. Isso traz um discernimento, também traz uma rede de apoio, né? Então é importante essa mulher ir buscar uma rede de apoio. Tá ferida, o ferimento, ele é um sinal de que algo tá precisando de atenção. Então, que ela possa entender que ela precisa buscar uma ajuda, né? Seja religiosa, seja psicológica, seja familiar, mas ela ir se expondo, se abrindo, para que ela consiga entender quais são os passos que ela precisa tomar, né? Para que ela consiga sair dessa situação. E, de fato, precisa ter muita força. Tem mulher que não consegue, ainda mais que o homem manipula muito, é você regredir. Eu já teve casos de mulheres falar para mim, de falar que não queria perder a mordomia, porque ela ia ter que regredir, ia ter que voltar para a favela onde a mãe morava, e ela não estava disposta a isso, né? Então você vê que a questão também financeira, muitas vezes, é uma influencia, questão que as pessoas, né, se apegam muito, né, e deixam os seus valores, os seus princípios e a sua saúde por uma questão ali da ganância também. Né? E isso é triste, porque às vezes não quer ter a própria autonomia, trabalhar, e aí tem um preço a se pagar, né?
0: E doutora, pra gente encerrar, se você pudesse deixar uma mensagem para uma mulher que já sobreviveu à violência e ainda carrega essas marcas invisíveis, o que você diria?
3: Sim, posso dizer que eu sou uma mulher, né, que já sofri violência também, então eu tenho esse histórico, além, né, de também trazer minha visão psicológica, também pessoal. Eu consegui, né, romper com isso através de terapia, então fui buscar ajuda, né, desde a primeira agressão, aonde eu vinha pedindo para Deus um norte, um direcionamento, e também hoje eu faço parte de uma sociedade espiritual que se chama Seda, né, e a gente comunga o chá da Ayahuasca. Ele é um chá, né, que ele vem no intuito de nos ajudar a nos autoconhecer, a trazer expansão de consciência. Então, ele me ajudou muito nesse processo também, né, de autoconhecimento, de ressignificação das minhas dores. Então, o conselho que eu dou para essa mulher é que ela não se apague, sabe, busque a essência dela, busque a conexão com algo mais elevado, busque ajuda, não se isole, né. É importante que essa mulher, ela peça ajuda para as pessoas, para que ela consiga sair desse lugar, né? E que isso seja só um aprendizado, que ela possa passar por isso, né? E escrever uma nova história para si mesma, né? Então, a gente tem essa oportunidade. O sofrimento, ele não vem só para machucar, ele vem para a gente poder aprender, né? E poder evoluir.
9: Ai, olha, o programa vai ser tão rápido. Então, só vou falar uma coisinha aí, depois a doutora vai falar as redes sociais.
3: Tá bom.
9: Pra gente estar finalizando. O pessoal perguntou de Alphaville. Gente, os móveis chegaram, a gente tá fazendo a montagem. Eu acredito que a primeira semana de setembro a gente já vai estar atuando. Então, o Rodolfo perguntou, Rodolfo, Alphaville tá, a gente tá correndo, já tô, a pessoa que vai atender lá já tá em treinamento, então daqui a pouquinho, meninas de Alphaville, vocês vão ter onde sim, procurar agora apoio.
0: Sim,
9: Domésticas vai estar lá, eu vou estar falando o endereço aqui, eu acredito que já no próximo sábado já falo tudo certinho, porque já vai estar liberado.
0: Ou quer saber tudo de primeira mão? Entra no nosso canal do WhatsApp.
9: E segue o Instagram.
0: Mas antes do Instagram, eu posto lá no WhatsApp para ter um conteúdo exclusivo para depois a gente postar lá no Insta.
9: Doutora, suas redes sociais, primeiramente.
3: Sim, eu tenho um Instagram que é @psicoanalista_rebeca. Todas as mulheres que estejam passando por um momento desafiador, com dificuldades, podem me procurar que eu posso auxiliá-las, né? Eu sou especialista em traumas, então eu trabalho com reprogramação mental e eu estou disposta para poder ajudá-las.
9: Doutora, muito obrigada pela sua participação. Vai ter mais vezes que a gente vai estar chamando a doutora com outros temas. Uhum. O pessoal que acompanhou pelo rádio, pelo YouTube, muito obrigada. Sábado que vem a gente já tem convidado, Gabi?
0: Já tem convidado.
9: Gabi já vai passar o convidado. Quero agradecer, aproveitem o sábado, fiquem com Deus. Vou passar para a Gabi agora se despedir de vocês e não abandona a gente. E não esqueçam, no baile vai ter novidade de Domésticas em Destaque.
0: Sim, com estejam certeza. Lá. Estejam lá, a gente espera vocês no Bailão da Capital. O último beijo do Vini, dia 13 de setembro.
9: Vamos saber, né?
0: Às 14 horas.
9: O que é esse último beijo?
0: E o Vini vai estar lá com a gente para a gente anunciar a novidade que vai vir aqui no Domésticas em Destaque. No sábado que vem a gente recebe a Célia, da Obra Mais Limpa. A Célia é uma mulher incrível, é da área da limpeza. Então acompanhe, o programa vai estar muito bom. Espero vocês sábado e corram lá comprar seu ingresso pro Bailão da Capital no dia 13/9.
9: Tá ótimo, então um beijo pra todo mundo. Fiquem com Deus e até sábado.
0: Tchau.
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15: Olá, boa noite.
16: Boa noite para você que nos acompanha em todo o país.
15: Terça-feira, 1º de setembro de 2026.
16: E vamos aos destaques do dia.
15: Economia brasileira.
16: PIB cresce 0,5% no segundo trimestre do ano.
15: Aumento foi impulsionado pela agropecuária. Márcia Fernandes.
17: O principal crescimento foi impulsionado pelo desempenho da pecuária e da produção de alimentos como café e soja.
16: Mudança no calendário. Começa hoje a escolha do Simples Nacional para o ano que vem.
15: Pequenas empresas têm até 30 de setembro para escolher novo modelo da reforma tributária. Cleide Lopes.
18: Elas poderão optar como irão recolher o imposto sobre bens e serviços e a contribuição sobre bens e serviços.
16: Campanha alerta passageiros sobre consequências de atos de indisciplina em voos e aeroportos.
15: E vamos falar também dos direitos dos viajantes.
16: ANAC Passageiros recebe relatos contra empresas aéreas. Yuri Sherman, gerente da agência, destaca o serviço.
19: É muito importante a gente estimular a utilização da nossa plataforma como uma alternativa mais rápida, mais célere e mais resolutiva até do que o Poder Judiciário.
15: E hoje na apresentação da Voz do Brasil, Luciana Vasconcelos e Luciano Seixas.
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15: O governo reuniu especialistas e gestores para discutir os efeitos das apostas online, nas chamadas bets, na vida dos brasileiros.
16: A ideia é fornecer subsídios para novas medidas na regulamentação do setor.
15: Participaram da primeira reunião entidades ligadas à saúde, indústria, comércio, setor artístico e cultural e crianças e adolescentes.
3: Um dos tópicos foi o impacto das bets na saúde brasileira. A regulamentação da propaganda foi elencada como alternativa a este problema. O ministro da Saúde, Alexandre Padilha, classificou o vício em jogos online como um problema de saúde pública e destacou que o sistema